0: A nova legislação é resultado de uma medida provisória encaminhada pelo governo do Brasil ao Congresso Nacional em dezembro do ano passado. Segundo o Ministério dos Transportes, cerca de 2 milhões de motoristas já foram beneficiados desde a publicação das novas regras. Entre os beneficiados está Andrei Abreu, morador de Santa Catarina, que conta que em 20 minutos teve o documento renovado.
1: Então, eu só precisei fazer a consulta e lá só atestar mesmo a efetivação. E foi tranquilo, foi bem rápido, questão de 20 minutos mesmo, que se a gente anda corretamente, não tem multas, e o sistema ele busca uma forma de desburocratizar, viabilizar a rapidez na renovação, fica bem mais tranquilo e mais pessoas podem, de fato, se animar para poder tirar uma CNH.
0: Além da renovação, o programa CNH do Brasil também facilita o acesso à primeira habilitação nas categorias A, destinada a motocicletas, e B, voltada a veículos de passeio. Com a nova lei, os candidatos podem escolher como preferem se preparar para tirar a CNH. Se por meio do conteúdo teórico gratuito disponível na plataforma digital, se em uma autoescola tradicional ou combinando as duas opções. Com as mudanças, o Brasil bateu recorde de novos condutores habilitados no país este ano. De acordo com o Ministério dos Transportes, mais de 1.141.000 CNHs foram expedidas entre janeiro e maio. O presidente Lula também destacou o impacto direto das medidas no orçamento das famílias brasileiras.
2: Uma carta custava R$ 3.000, R$ 3.500, tem gente que pagava até R$ 4.000. Agora não, agora o cara gasta R$ 670, R$ 500, já está com a sua carta pronta. Uma coisa importante, nós temos 60 milhões de pessoas usando o aplicativo. 60 milhões de pessoas. É uma população, sabe, o dobro da população argentina utilizando o aplicativo. Bom, isso tudo, para mim dizer ao pessoal que está tirando carta, tire sua carta, porque tirar carta é ter um instrumento de trabalho na mão para que você seja seguro. Portanto, utilize o novo modelo, um novo sistema de tirar carta e seja um motorista legalizado, tanto de moto quanto de carro, que você tiver.
0: Os números mostram ainda um crescimento expressivo na procura pelo documento. O total de requerimentos para a emissão da CNH ultrapassou 7 milhões, volume 7 vezes maior que o observado antes da edição da medida provisória. Desse total, mais de 6 milhões de solicitações foram realizadas por meio da plataforma CNH do Brasil. Reportagem Gabriela Noronha.
3: Uma situação que começa como uma simples diversão na internet e o sonho do dinheiro fácil.
4: E aos poucos se torna um ciclo vicioso de endividamento e problemas de saúde mental.
3: Esta é a realidade de quem sofre com os perigos dos jogos da aposta online.
4: De acordo com o Ministério da Fazenda, mais de 25 milhões de brasileiros entraram nas chamadas bets no ano passado.
3: Mas uma nova ferramenta pode ajudar quem precisa enfrentar o vício.
5: Uma busca por dinheiro que resultou em mais dívidas. Essa é a realidade de muitas famílias brasileiras. Nossa equipe conversou com uma mulher que prefere não se identificar. Ela conta que durante uma depressão e precisando de mais recursos, começou a jogar em cassinos online. O hábito virou vício e ela passou a gastar todo o salário e o dinheiro de outras pessoas nas apostas.
6: O jogo meio que foi assim, uma válvula de escape. Aí foi evoluindo até chegar num ponto de eu gastar dinheiro que não era meu. Meu salário entrava, eu gastava tudo. E aqui em casa começou a ficar muito complicado. E foi assim, até ter que tomar medidas drásticas.
5: Para evitar que mais pessoas se viciem e se endividem por causa dos jogos de apostas online, o governo federal lançou uma plataforma de autoexclusão das bets. Com a ferramenta, o usuário indica seu CPF e, com isso, bloqueia de forma voluntária e simultânea o acesso a todas as casas de apostas autorizadas no Brasil, com uma única solicitação. É o que explica Daniele Cardoso, secretária de Prêmios e Apostas do Ministério.
7: Ministério da Fazenda.
8: Quando esse cidadão procurar uma determinada casa de aposta, ele vai estar bloqueado. Essa casa de aposta busca aqui para saber se esse CPF pode ou não apostar, e aí a gente dá informação dizendo não, porque ele se auto-excluiu. Quando a gente pensou nessa plataforma, a gente pensou não só nesse mecanismo de auto-exclusão centralizada, mas também ali ser um concentrador de informações em relação ao jogo responsável.
5: Dados do Ministério da Fazenda apontam que só no ano passado,

0: Mais de 25 milhões de brasileiros fizeram apostas em jogos online. Diante desse cenário, a plataforma de autoexclusão é uma das estratégias do governo para evitar o vício e o endividamento das famílias. Além do bloqueio, a autoexclusão impede novos cadastros e suspende o envio de publicidade sobre o assunto. Desde que a plataforma foi lançada, no final do ano passado, mais de 574 mil pessoas já solicitaram a exclusão do CPF para o uso de bets. Do total de cadastrados, cerca de 40% apontaram a perda de controle sobre jogos e afirmaram que os impactos na saúde mental foram o principal motivo para a autoexclusão. Para a mulher que conversamos no início dessa reportagem, é importante existir uma plataforma que possibilite a exclusão do CPF nas casas de aposta.
1: A gente já viu várias coisas, né, muito graves acontecendo com essas pessoas, então eu acho que é importante sim para ajudar muita gente para não entrar nisso, porque é difícil.
0: Além de bloquear o CPF da pessoa para o uso de bets, a plataforma de autoexclusão também reúne orientações e links com informações de onde encontrar atendimento especializado no Sistema Único de Saúde. Pessoas que identificarem prejuízos relacionados às apostas podem buscar apoio nas unidades básicas de saúde e nos centros de atenção psicossocial, presentes em todas as regiões do país. Para quem sofreu com as apostas, a ajuda psicológica é fundamental.
1: É um vício muito perigoso. Então, quando eu decidi, eu vou parar, eu começava a pensar em tudo que eu passei. Aí eu fui atrás para procurar psicólogo especializado no assunto. E a partir desse momento, a perspectiva foi voltando.
0: Para acessar a plataforma e fazer a autoexclusão, basta procurar no seu buscador a frase autoexclusão Ministério da Fazenda e clicar no link. O endereço vai te direcionar para a plataforma dentro do site gov.br. Reportagem Márcia Fernandes.
2: Inglês e espanhol na palma da mão e sem custo.
3: Você já pode se inscrever no aplicativo Mac Idiomas, que oferece aulas dos dois idiomas, do nível básico ao avançado.
2: A ferramenta também conta com recursos de inteligência artificial para apoio aos estudos.
4: A plataforma Mac Idiomas, iniciativa gratuita do governo do Brasil para o ensino de inglês e espanhol, começou a funcionar no início deste mês de junho. O aplicativo oferece cursos do nível básico ao avançado, estruturados em 4 a 6 módulos, cada um com 10 a 15 aulas, permitindo que estudantes e demais interessados aprendam novos idiomas sem sair de casa. O presidente Luiz Inácio Lula da Silva destaca que aprender e falar outros idiomas amplia oportunidades e abre novas portas na vida das pessoas.
5: O governo está fazendo, utilizando a tecnologia para criar oportunidade de vocês poderem aprender coisas que a gente não conseguia há muito tempo atrás. É muito importante. Você não vai pagar nada. É o governo que vai arcar com os custos desse programa. O que o Ministério da Educação está fazendo é abrir, não uma janela, escancarar uma porta muito grande para que você tenha acesso às coisas que você precisa ter.
4: Entre as funcionalidades disponíveis no aplicativo estão a integração com a conta gov.br, teste de proficiência, trilhas de aprendizagem com aulas e atividades de reforço, avaliações ao final de cada módulo, sistema de conquistas e ferramentas de prática oral. A plataforma também conta com agentes de inteligência artificial para apoio aos estudos, esclarecimento de dúvidas e conversação nos idiomas. O acesso pode ser feito pelo portal macidiomas.mec.gov.br ou pelo aplicativo Mac Idiomas. Reportagem Thaisa Vitória.
3: E a plataforma Mac Livros, uma biblioteca digital, já alcançou a marca de 862 mil usuários.
2: Desde abril, quando a ferramenta foi lançada, já foram acessadas 468 mil obras, uma média de 3.400 livros por dia.
3: Somado todo o tempo de leitura dos usuários na plataforma, chega-se a 269 mil horas, o equivalente a cerca de 30 anos de leitura sem parar.
2: O livro mais lido é A Cabeça do Santo, da jornalista e escritora brasileira Socorro Acioli, e conta a história de um jovem que descobre possuir o dom de ouvir as preces de mulheres para Santo Antônio.
3: Completam as cinco obras mais lidas, Crime e Castigo e Noites Brancas, de Dostoiévski, e também A Vegetariana e Sem Despedidas, de Han Kang.
2: Para ter acesso às obras, basta acessar o site do

0: Mac Livros ou o aplicativo e fazer o login com a conta do gov.br.
1: É por meio da conta gov.br que o cidadão tem acesso a mais de 4.600 serviços públicos.
0: E quem perdia o acesso à conta precisava aguardar até 3 dias até ter o problema resolvido.
1: Para facilitar a vida do cidadão, o governo do Brasil lançou uma ferramenta que recupera o acesso ao gov.br de forma rápida e simples.
2: Meu INSS, meu SUS Digital, Enem Fies, Carteira de Trabalho Digital e Carteira Digital de Trânsito são alguns dos serviços mais demandados na plataforma gov.br. Atualmente, são mais de 176 milhões de usuários. Para facilitar a vida de quem precisa recuperar o acesso à conta, em caso de perda ou troca do celular, por exemplo, o governo do Brasil desenvolveu uma ferramenta que simplifica esse processo. É o que explica o diretor do Departamento de Identidade Digital, Hudson Vinícius Mesquita.
3: Então isso traz autonomia para o cidadão, muito mais rápido de fazer, não precisa envolver a central de atendimento. A expectativa é que mais pessoas possam habilitar, se sentir confortáveis a utilizar essa camada de segurança.
2: O primeiro passo é atualizar o aplicativo do GovBR para ter acesso à opção de recuperação com e-mail. Na verificação em 2 etapas, clicar na opção Estou com dificuldade para gerar código e seguir os passos. Será preciso fazer um reconhecimento facial para concluir o processo. Para o secretário de Governo Digital, Rogério Mascarenhas, além de facilitar a vida do cidadão, a ferramenta traz mais segurança.
4: Então a gente sempre está buscando que a segurança esteja em primeiro lugar, a gente está colocando a possibilidade de utilizar um e-mail que a pessoa cadastre para que ela possa fazer essa recuperação da conta sem qualquer procedimento administrativo, ou seja, ela mesma consegue fazer isso. A partir de um reconhecimento facial, ela já consegue fazer recuperação da sua conta.
2: O passo a passo da ferramenta está disponível na internet em acesso.gov.br. Depois é só clicar na aba Ajuda. Reportagem Nazi Brum.
0: Você já ouviu falar em phishing, uma palavra em inglês que se refere à pescaria?
1: O termo é usado para sites, e-mails ou mensagens falsos usados para recolher dados de quem usa a internet.
0: Esse e outros termos ligados ao mundo digital podem ser compreendidos por qualquer pessoa por meio de vídeos ou até mesmo histórias em quadrinhos.
1: Conhecer cada vez mais sobre o ambiente digital pode evitar golpes. Saiba mais na reportagem de Cleide Lopes.
5: Há 2 anos, a gaúcha Gisele Helgida recebeu uma ligação de um suposto atendente do Banco Digital, onde ela tinha conta. Do outro lado da linha, a informação era de que o cartão dela havia sido clonado. Assustada, ela seguiu as orientações do falso funcionário, forneceu dados pessoais e fez até reconhecimento facial. Ela não sabia, mas estava caindo em um golpe digital.
6: Fiz o reconhecimento facial e quando eu terminei o reconhecimento facial, a minha conta foi zerada. Era o valor que eu tinha para pagar o meu aluguel, a minha água, a minha luz.
5: Mensagens falsas, links suspeitos, roubo de senhas e tentativas de fraude estão entre os principais riscos para quem usa a internet. Por isso, o governo do Brasil aposta em mais uma estratégia: conscientizar a população por meio de vídeos, cartilhas e materiais educativos sobre os perigos e as armadilhas usadas por criminosos virtuais. Entre os lançamentos está a revista em quadrinhos, phishing e golpes cibernéticos. Com linguagem simples e acessível, a publicação mostra como os golpistas agem e orienta sobre formas de proteção. Também foram lançados vídeos voltados especialmente para idosos e conteúdos com dicas de acesso seguro aos serviços do gov.br. Como explica o secretário do Governo Digital do Ministério de Gestão e Inovação em Serviços Públicos, Rogério Mascarenhas.
7: Levar a população de uma forma simples, através de vídeos, né, que estão disponíveis lá na nossa página do gov.br/PPSI, né, que é o Programa de Privacidade e Segurança da Informação, vídeos que auxiliem as pessoas com pequenos cuidados e também as preocupações que a gente tem que ter aí em relação a essa forma de ataque, né, ou de abordagem que esses criminosos acabam fazendo na população.
5: O jornalista Felipe Camelo também já caiu em golpes virtuais. Seduzido por promoções imperdíveis na internet, fez compras de produtos

0: que nunca chegaram.
1: Hoje a gente tem que ficar muito atento por promoções muito atraentes. Então você pega aquele produto, pega aquela loja, põe na internet, aí você vai ver o tanto de reclamações, aí você, por ali você já pode tirar um parâmetro, se é golpe ou se não é.
0: O especialista em tecnologia da informação, Marlo Prudente, explica que os principais cuidados, desconfiar de mensagens urgentes e procurar sempre os canais oficiais.
2: Se você recebe qualquer mensagem com esse senso de urgência, desconfie. Às vezes você recebe o WhatsApp ou qualquer outro e-mail não oficial, sai dali, vai no aplicativo do GovBR, vai no aplicativo do banco, porque tudo é digital. Então, se acontecer qualquer coisa desse tipo, você vai receber uma notificação do próprio aplicativo oficial do governo, do banco, ou qualquer outro que seja.
0: Segundo o governo federal, o Brasil é hoje referência em serviços digitais. São mais de 4.600 oferecidos por cerca de 250 órgãos públicos na plataforma gov.br. Reportagem Cleide Lopes.
3: Só reforçando, o material está disponível no site gov.br/governo-digital, na aba Privacidade e Segurança.
4: E atenção, pescadores! O Ministério da Pesca e Aquicultura alerta sobre tentativas de golpe relacionadas ao Registro Geral da Atividade Pesqueira.
3: Segundo relatos dos próprios usuários do sistema Pesque Brasil, alguns estão recebendo mensagens falsas via aplicativo WhatsApp.
4: Os golpistas fazem o print da tela da consulta pública da licença e adulteram o documento.
3: Assim, quem está com a licença ativa é levado a acreditar que o documento está suspenso ou cancelado. Aí os golpistas solicitam pagamento para que a situação seja normalizada.
4: O Ministério ressalta que não cobra nenhum tipo de taxa para regularização da profissão.
3: Em caso de dúvida, procure informações apenas pelos canais oficiais. Pelo WhatsApp, no número código 61, telefone 3276-5073.
4: Mais informações do Ministério da Pesca no endereço gov.br/mpa.
3: Muitas mulheres, a independência financeira é um dos fatores cruciais para romper com ciclos de violência doméstica.
4: Agora, mulheres empreendedoras do setor do turismo em situação de vulnerabilidade terão acesso a condições especiais de crédito pelo novo Fundo Geral de Turismo.
3: A portaria prevê que beneficiárias solicitem suspensão temporária dos pagamentos por até 6 meses e também estabelece ampliação dos prazos de carência.
4: Durante o Fórum Internacional de Mulheres no Turismo em João Pessoa, o ministro do Turismo, Gustavo Feliciano, ressaltou que a medida busca criar uma rede de segurança para que mulheres vítimas de violência mantenham seus negócios.
5: Alguma mulher que for vítima ou tiver alguma dificuldade no enfrentamento de violência, ela vai ter uma carência maior de 180 dias nos prazos do FUGETUR, podendo dar uma mobilidade e uma tranquilidade maior para passar por esse problema de enfrentamento que ela foi vítima de violência e depois voltar a arcar com as parcelas do financiamento.
3: A solidariedade que salva vidas levou o Brasil a um resultado histórico.
4: No ano passado, foram realizados 31 mil transplantes de órgãos, o maior número já registrado no país.
3: E por trás de cada cirurgia está uma complexa rede de equipes e logística com um único objetivo: salvar vidas.
6: A espera pode durar meses, às vezes anos. Para Elisângela Alves, de Brasília, a segunda chance chegou graças a um gesto de amor da própria família.
7: O rim já estava bastante comprometido e o médico disse que o próximo passo seria começar a busca na família sobre quem poderia estar doando o órgão, né? E no futuro próximo eu entraria em uma hemodiálise.
6: Elisângela convivia com a insuficiência renal e dependia de tratamento constante, até que veio a compatibilidade e o transplante de um novo rim, doado pela irmã Márcia Alves.
8: Quando ela falou, preciso de um rim, eu falei, eu te dou um. E a gente brincando e tudo, e realmente deu tudo certo, graças a Deus, fizemos os exames, né, tem a compatibilidade, então podemos fazer a cirurgia. Estava super tranquila e segura em relação à minha decisão, correu tudo bem.
6: Hoje, recuperada, a Elisângela segue uma vida normal. Histórias como a dela ajudam a explicar um resultado histórico. O Brasil bateu recorde de transplantes em 2025. Foram 31 mil procedimentos realizados em todo o país, o maior número já registrado. Entre os procedimentos mais realizados estão os transplantes de córnea, rim, medula óssea, fígado e coração. A estrutura envolve hospitais, equipes médicas, centrais de transplante e logística aérea.

0: No ano passado, foram realizados 4.808 voos para o transporte de órgãos e equipes, em parceria com companhias aéreas e a Força Aérea Brasileira. O governo do Brasil investiu R$1,5 bilhão de reais no Sistema Nacional de Transplantes, recursos que ajudam a ampliar equipes, acelerar diagnósticos e reduzir o tempo de espera de quem depende de uma nova chance. Uma estrutura complexa e que faz do Brasil um líder em transplantes na rede pública, destaca Patrícia dos Santos, coordenadora-geral do Sistema Nacional de Transplantes do Ministério da Saúde.
1: Demonstra o compromisso do Ministério da Saúde em fortalecer uma das maiores políticas públicas de transplantes do mundo. Esse financiamento é o que permite ampliar o acesso, reduzir as desigualdades regionais, qualificar os serviços e garantir que mais brasileiros tenham a chance de receber um transplante com segurança gratuitamente pelo SUS.
0: Mas apesar dos avanços, ainda existe um desafio importante. Hoje, cerca de 45% das famílias brasileiras ainda recusam a doação de órgãos, segundo dados do Ministério da Saúde. Pela legislação brasileira, a doação só ocorre com autorização dos parentes. Para quem aguarda na fila, a possibilidade de um transplante depende desse consentimento, explica o nefrologista Dr. Geraldo Freitas.
2: Falar da intenção de ser doador, caso isso aconteça, isso é importante, porque é imprevisível quando a situação de morte cefálica vai acontecer. Se estiver conversado com a família, a probabilidade de a gente efetivar um doador é muito maior do que se isso não tivesse sido comentado em nenhum momento.
0: O Sistema Único de Saúde responde por cerca de 86% dos transplantes realizados no país. O atendimento inclui exames, cirurgia, acompanhamento médico e medicamentos, tudo de forma gratuita. Reportagem Pablo Mudim.
3: E essas foram as notícias do Governo do Brasil.
4: Uma realização da Secretaria de Comunicação Social da Presidência da República.
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4: Fique agora com as notícias do Poder Judiciário e do Congresso Nacional. Uma boa noite e um bom fim de semana.
3: A gente volta na segunda-feira. Boa noite para você.

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2: No Dia Mundial do Meio Ambiente, a STF relembra decisões que fortaleceram a proteção ambiental no Brasil.
3: Supremo começa a julgar recurso apresentado pelo ex-deputado Roberto Jefferson.
2: TSE divulga distribuição do Fundo Especial de Financiamento de Campanha para as eleições 2026.
3: Boa noite, eu sou Marcela Luiza.
2: E eu sou Walter Lima.
3: Hoje, 5 de junho, é o Dia Mundial do Meio Ambiente.
2: E para celebrar a data, o Supremo Tribunal Federal relembra algumas decisões que consolidaram a proteção ambiental como um direito fundamental previsto em nossa Constituição. Marta Ferreira.
4: Neste Dia Mundial do Meio Ambiente, algumas das principais decisões da Corte merecem destaque. Em relação ao Fundo Clima, em 2022... o STF determinou a retomada do funcionamento do Fundo Nacional sobre a Mudança do Clima, mecanismo do governo federal criado para financiar projetos de enfrentamento às mudanças climáticas. Em relação às queimadas e ao desmatamento na Amazônia e no Pantanal, a Corte reconheceu falhas estruturais na execução de políticas de enfrentamento das queimadas e determinou a elaboração e a implementação de planos de combate a incêndios e desmatamento e o fortalecimento de órgãos de fiscalização e a coordenação entre a União e os estados da Amazônia e do Pantanal.
3: O Supremo Tribunal Federal começou a julgar nesta sexta-feira um recurso apresentado pelo ex-deputado Roberto Jefferson contra uma multa de R$ 452 mil ligada à condenação dele em 2024.
2: O julgamento ocorre no plenário virtual e está previsto para terminar em 15 de junho. Pablo Lemos.
5: O ex-deputado Roberto Jefferson foi condenado a pagar a multa em um processo no qual foi sentenciado a 9 anos de prisão por calúnia, homofobia e por incitação à prática dos crimes de abolição do Estado Democrático de Direito e de dano qualificado. A defesa recorreu alegando que ele não

0: tem condições financeiras de arcar com o valor. Mas o relator do caso no Supremo Tribunal Federal, ministro Alexandre de Moraes, rejeitou o pedido. Ele destacou que o valor de mais de R$ 452 mil pode ser parcelado em 18 vezes, como condição para a progressão de regime.
1: O Tribunal Superior Eleitoral divulgou os valores do Fundo Especial de Financiamento de Campanha, destinados aos partidos políticos para as eleições gerais de 2026.
2: Ao todo, R$ 4,9 bilhões vão ser distribuídos entre 30 partidos, de acordo com os critérios estabelecidos na legislação eleitoral, considerando a representatividade das legendas no Congresso Nacional. Fábio Ruas.
3: PL vai receber o maior valor, R$ 881 milhões e 700 mil. Em seguida, o PT, com R$ 615 milhões e 400 mil. E depois o União, com algo em torno de R$ 526 milhões e 200 mil. Juntas, as três legendas concentram quase 40% do montante distribuído pelo Fundo Eleitoral, que é custeado pela União em ano eleitoral. O objetivo do fundo é financiar campanhas de candidatas e candidatos.
1: Justiça Federal paralisa licenciamento de terminal de gás natural liquefeito em Barcarena, Pará.
2: A ação atende a pedido do Ministério Público Federal. Sabrina Menezes.
4: A decisão paralisou o avanço do licenciamento ambiental e a implantação do terminal de gás natural liquefeito de Barcarena, no Pará. A decisão reconheceu argumentos do MPF e o risco de danos irreversíveis aos modos de vida das comunidades tradicionais e ao meio ambiente, caso o projeto avançasse sem os estudos adequados. Na sentença, a Justiça estabelece diversas obrigações ao governo do Pará, à Termogás e ao INCRA, como a proibição de emissão de licenças e a suspensão de atividades ligadas ao empreendimento, sob pena de multa diária de R$ 50 mil em caso de descumprimento.
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1: Uma boa noite.
2: Bom fim de semana e até segunda-feira.
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7: Eu sou Paula Groba.
8: E eu sou Humberto Pinheiro.
7: E estes são os destaques de hoje do Jornal do Senado, que começa agora.
8: Proposta garante proteção total a fundos de previdência afetados pelo Banco Master.
7: Autonomia do Banco Central com orçamento próprio está na pauta da Comissão de Constituição e Justiça.
8: Tarifaço. Senadora pede diálogo com os Estados Unidos para proteger exportações do Brasil.
7: Boa noite.
8: Boa noite.
7: Um projeto apresentado no Senado quer evitar prejuízos a aposentados e pensionistas de estados e municípios que investiram recursos no Banco Master.
8: A proposta amplia a cobertura do Fundo Garantidor de Créditos para assegurar a devolução integral dos valores aplicados. Repórter Marcela Cunha.
9: A proposta foi apresentada pelo senador Renan Calheiros, do MDB de Alagoas. Na prática, o projeto obriga o FGC, uma espécie de seguro dos bancos, a garantir a devolução integral dos recursos que tenham sido aplicados no Banco Master. Hoje, essa garantia tem limite de até R$ 250 mil por CPF ou CNPJ, por instituição ou conglomerado financeiro, e é financiada pelos próprios bancos. Segundo Renan, a medida quer evitar que aposentados e pensionistas sejam prejudicados por essas aplicações.
10: O meu projeto, ele parte de um princípio claro. Não é justo que o segurado beneficiário do regime previdenciário arque com prejuízos decorrentes de eventuais irregularidades ou má gestão ou roubalheira mesmo por parte de instituições financeiras.
9: Críticos da proposta afirmam que a cobertura integral pode transferir para o sistema bancário o prejuízo de aplicações de risco feitas por gestores públicos. Na justificativa do projeto, Renan Calheiros defende que a medida não impede a investigação de gestores públicos que tenham

0: agido com dolo ou má-fé e evita que fundos de previdência arquem com o prejuízo.
1: Escola, profissão e menos violência. Essa é a equação defendida por parlamentares que querem expandir a educação profissional e tecnológica no Brasil.
2: A avaliação é que a formação técnica abre portas para o emprego e afasta jovens da criminalidade. Repórter Lana Dias.
3: De acordo com o Anuário Brasileiro de Segurança Pública, em 2024, mais de 72 mil adolescentes foram apreendidos por cometerem atos infracionais, que é o crime ou contravenção penal praticados por menores de 18 anos. O fortalecimento da educação e da profissionalização de jovens se mostra fundamental na prevenção desse índice, que já vem diminuindo em relação aos anos anteriores. Para o senador astronauta Marcos Pontes, do PL de São Paulo, presidente da Frente Parlamentar em favor da educação profissional e tecnológica, a inserção de adolescentes nessa modalidade de ensino pode melhorar a qualidade de vida e ainda contribuir com a mão de obra qualificada no país.
4: Pois você transforma em cidadãos produtivos para o país, que vão ser felizes, ter suas famílias, ter sucesso na vida. Então, o ensino profissionalizante ele é muito mais do que o objetivo só do lado corporativo, do lado executivo, do lado das empresas, mas muito também do lado social.
3: Ele ainda afirmou que a ampliação da educação profissional depende de esforços conjuntos entre os setores público e privado.
4: Não são só os estados e os municípios, tem que ser um conjunto em parceria com as empresas. Um dos problemas que é muito claro em se ver, é a participação maior necessária das empresas dentro das escolas e as escolas recepcionarem melhor as empresas. As empresas sabem qual é a necessidade.
3: A Frente Parlamentar, em atividade desde 2025, busca aprimorar a legislação, fiscalizar políticas públicas e ampliar o investimento em educação profissional e tecnológica no Brasil.
1: E a Comissão de Constituição e Justiça pode votar na próxima reunião a proposta de emenda à Constituição que busca assegurar orçamento próprio e autonomia operacional ao Banco Central.
2: A PEC está sendo discutida há 2 anos na CCJ. As informações com o repórter Bruno Lourenço.
5: A proposta que busca assegurar ao Banco Central autonomia técnica, administrativa, orçamentária e financeira foi apresentada em 2023 pelo senador Vanderlan Cardoso, do PSD de Goiás. Passou por uma audiência pública e foi assunto em sabatinas de diretores e presidentes do BC desde então. O relator, senador Plínio Valério, do PSDB do Amazonas, acredita que a proposta já está madura e defende a urgência da matéria para dar condições do banco defender o real, o sistema financeiro e manter o PIX livre de pressões.
6: Do grosso modo, o PIX é do Banco Central. Não pode emprestar, não pode ceder, não pode vender, não pode fazer nada. É do Banco Central. E mais, não pode cobrar taxa de pessoa física. Isso é a garantia que todo brasileiro quer.
5: A proposta retira o Banco Central de vinculação a ministério ou a qualquer órgão ou sistema da administração pública e de tutela ou subordinação hierárquica.
1: Somente 10% das ações do Programa de Proteção e Promoção da Saúde Menstrual voltado a mulheres e meninas de baixa renda foram executados até hoje.
2: A política pública é fruto de legislação aprovada pelo Congresso, mas enfrenta obstáculos com a falta de orçamento. Repórter Marcela Diniz.
7: Criado por lei em 2021, o Programa de Proteção e Promoção da Saúde Menstrual tem entre suas ações principais a oferta gratuita de absorventes e outros itens de higiene para pessoas em situação de rua ou extrema vulnerabilidade, privadas de liberdade e estudantes de baixa renda da rede pública. No Senado, a proposta teve como relatora Zenaide Maia, do PSD do Rio Grande do Norte.
8: A Unicef, antes da pandemia, já mostrava que 4 milhões não tinham acesso a itens mínimos de cuidados menstruais. Um assunto que não era muito falado.
7: Mas somente 10% das ações do programa foram executadas até agora. Diagnóstico feito durante a audiência de conciliação entre União, Ministérios e a ONG Crioula, que desde 2022, por meio de ação civil pública, vem cobrando a efetiva implementação da política. Juliana Martins, representante da ONG, espera que o programa seja aprimorado com urgência e que o parlamento fortaleça a fiscalização e o orçamento das ações de saúde menstrual.
9: O parlamento tem um papel fundamental, em especial quando a gente pensa em qual é o orçamento destinado, né, para reduzir as barreiras com relação ao acesso.
7: Entre as falhas detectadas no programa de saúde menstrual estão barreiras digitais que dificultam o acesso de pessoas em situação de vulnerabilidade, falta de transparência no orçamento e de articulação.

0: entre os ministérios envolvidos.
1: O senador Hermes Klan, do PL de Santa Catarina, defendeu que os programas sociais sejam uma porta de saída da pobreza, com foco na geração de empregos, no empreendedorismo e na qualificação profissional.
2: Segundo ele, mais de 112 mil famílias catarinenses deixaram o Bolsa Família entre 2023 e 2026 após aumentarem a renda, o que, na sua avaliação, demonstra que desenvolvimento econômico e inclusão social podem avançar juntos.
3: Mais importante do que o número de pessoas que ingressam em programas sociais é o número de pessoas que conseguem sair deles por terem conquistado autonomia econômica. O emprego, a renda e a oportunidade continuam sendo instrumentos mais eficazes de transformação social.
1: E a senadora Tereza Cristina, do PP de Mato Grosso do Sul, alertou para os possíveis impactos da investigação comercial aberta pelos Estados Unidos. Ela destacou que produtos como suco de laranja, café e carnes estão fora das tarifas, mas setores como máquinas, madeira e etanol ainda podem ser afetados.
2: A parlamentar defendeu a continuidade das negociações para evitar prejuízos às exportações brasileiras com o aumento das tarifas.
4: Essa investigação ela está sobre 76 países, não é só o Brasil, para esclarecer. Então, eu acho que agora é continuar negociando para ver se a gente consegue estancar, vamos dizer, essas tarifas de 25%, porque inviabilizam realmente aqueles segmentos, aqueles setores que serão tarifados com 25%.
2: Com edição de Paulo Groba e trabalhos técnicos de Eliseu Caires, o Jornal do Senado fica por aqui. Acompanhe agora as notícias do Tribunal de Contas da União e da Câmara dos Deputados. Boa noite.
1: Boa noite e um bom fim de semana.
5: Minuto do TCU.
6: O Tribunal de Contas da União fez auditoria para avaliar se as regras do Bolsa Família estão sendo cumpridas e como está o acompanhamento do programa. A fiscalização também verificou programas de transferência de renda implementados por estados e municípios. Em todo o país, foram encontradas quase 230 ações com propostas semelhantes ao Bolsa Família. Um dos maiores problemas está na falta de integração de dados com o CAD único. O ministro relator do processo no TCU, Jorge Oliveira, explicou as consequências desse tipo de falha.
7: Na prática, isso significa que os entes federativos frequentemente não conseguem saber de maneira integrada quem está recebendo benefícios, quanto está recebendo e se há acúmulo indevido ou ausência de proteção social.
6: Somente em 2025, cerca de 890 mil famílias habilitadas aguardavam aprovação para entrar no Bolsa Família. 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
8: Proposta cria estratégia nacional para enfrentar impactos do vício em jogos.
9: Comissão proíbe posse de armas para quem estiver sob medida protetiva.
8: Dependentes de vítimas de violência terão prioridade na matrícula escolar.
9: Projeto de lei aumenta a punição para o crime de ultraje a culto religioso.
8: Boa noite. Proposta aumenta a pena para o crime de ultraje a culto religioso e impede que manifestações de fé em cerimônias sejam enquadradas como crime de preconceito. A repórter Daniele Lessa explica as medidas.
10: A Comissão de Constituição e Justiça da Câmara dos Deputados aprovou o projeto que aumenta a punição para o crime de ultraje a culto religioso e para o impedimento ou perturbação de atos religiosos. O texto aprovado foi a versão elaborada pelo relator, deputado pastor Marco Feliciano, do PL de São Paulo. Hoje, o Código Penal prevê pena de detenção de 1 mês a 1 ano para quem zombar de alguém por motivo de crença, impedir cerimônia religiosa ou vilipendiar ato ou objeto de culto. Com a proposta aprovada na CCJ, a pena passa a ser de reclusão de 2 a 4 anos, além de multa. O texto também estabelece que, se houver emprego de violência, a pena será aumentada em 2/3. Outra mudança altera a lei que trata dos crimes de preconceito. O novo texto deixa claro que não constitui crime a manifestação de crença, sermões, pregações, culto, ensino ou orientação religiosa realizados em atividades de caráter religioso ou litúrgico, mesmo que transmitidos pela internet ou por outros meios de comunicação, como explica o relator, pastor Marco Feliciano.
11: Por exemplo, se um pastor ou um padre ou uma pessoa

0: Que é espiritualista, estiver no exercício da sua fé, no exercício da sua função, e ela criticar uma outra religião, isso seria intolerância religiosa? É claro que não, porque a maioria das religiões praticam aquilo que nós chamamos de proselitismo, ou seja, eles tentam converter as pessoas. E no mundo em que nós vivemos hoje, do politicamente correto sendo impregnado na mente das pessoas, muitas pessoas, tanto padres como pastores e outros entes de religiões espiritualistas, estão sendo punidas, processadas por intolerância religiosa, quando na verdade eles estão apenas praticando a sua fé.
1: A proposta que aumenta a pena para o crime de ultraje a culto religioso impede que manifestações de fé em cerimônias sejam enquadradas como crime de preconceito, ainda precisa ser analisada pelo plenário da Câmara. Se aprovada, seguirá para o Senado. Da Rádio Câmara de Brasília, Daniele Lessa.
2: Educação. Câmara aprova projeto que garante prioridade na matrícula escolar para dependentes de mulheres vítimas de violência doméstica. A repórter Sofia Peçanha tem os detalhes.
3: A Câmara dos Deputados aprovou projeto que dá prioridade na matrícula escolar para dependentes de mulheres vítimas de violência doméstica em escolas próximas de sua nova residência. A proposta, apresentada pelo deputado Rômulo Gouveia, altera a Lei Maria da Penha. A medida assegura prioridade à mulher em situação de violência doméstica e familiar para matricular ou transferir seus dependentes para a instituição de ensino mais próxima de seu domicílio, seja pública ou particular. Para ter direito à prioridade, a mulher deverá apresentar documentos que comprovem o registro de ocorrência policial ou processo judicial relacionado à violência doméstica. O texto aprovado também permite que o juiz determine, como medida protetiva de urgência, a matrícula ou transferência do aluno, mesmo que não haja vaga na instituição mais próxima do novo domicílio. Além disso, o juiz determinará a devida comunicação ao conselho tutelar competente para acompanhamento. Segundo a justificativa, a interrupção da trajetória escolar resulta em imenso prejuízo para as famílias, já submetidas a pesado trauma psicológico e social, como explica o parecer da deputada Laura Carneiro, do PSD do Rio de Janeiro, lido na Comissão de Constituição e Justiça, pelo deputado Helder Salomão, do PT do Espírito Santo.
4: Tal medida protege ainda mais a mulher vítima de violência doméstica e seus dependentes, garantindo-lhe o direito fundamental à educação em meio a um contexto tão difícil de afastamento do lar em razão da violência doméstica.
3: O projeto que garante à mulher vítima de violência doméstica prioridade para matricular filhos ou dependentes em escolas próximas de sua nova residência segue para análise do Senado. Da Rádio Câmara de Brasília, Sofia Peçanha.
2: Comissões. Avança na Câmara o projeto que cria uma estratégia nacional para enfrentar os impactos do vício em jogos.
5: A proposta já foi aprovada em todas as comissões temáticas da Câmara e está pronta para ser incluída na pauta de votação do plenário. A reportagem é de Maria Neves.
6: A Comissão de Saúde da Câmara aprovou o projeto do deputado Rui Carneiro, do Podemos da Paraíba, que institui uma estratégia nacional para cuidar de pessoas afetadas pelo vício em jogos e apostas, principalmente por meio da internet. O texto aprovado prevê uma rede de apoio formada por diferentes áreas do governo para enfrentar os impactos sociais e de saúde decorrentes do vício em apostas. De acordo com a relatora, a deputada Jandira Fegali, do PCdoB do Rio de Janeiro, devido à facilidade de acesso por meio do celular, a compulsão por jogos atinge uma parcela cada vez maior da população. Segundo a parlamentar, os mais afetados ainda são os homens, mas o problema já começa a atingir também mulheres e adolescentes.
7: E o que a gente vê é que em torno de entre 2 e 10% da população já começam a ter sintomatologia da dependência. Então é preciso que a gente institua uma política de prevenção, campanhas educativas, ao mesmo tempo de acolhimento, de assistência individualizada e confidencial. O Ministério da Saúde já faz hoje, já instituiu o teleatendimento gratuito, mas nós estamos estendendo todo esse tratamento, não só ao SUS, mas também ao Sistema de Assistência Social e a rede de atenção psicossocial.
6: Dentre as ações previstas na proposta, constam acompanhamento médico e psicossocial para os indivíduos e seus familiares. A medida prevê ainda a criação de grupos de apoio baseados na experiência, a realização de campanhas e a publicação de materiais didáticos, com foco especial na proteção de crianças e adolescentes e a cooperação com operadoras

de apostas para detectar comportamentos de risco. Jandira Fegali defende também a limitação das propagandas de sites de apostas e o aumento da taxação das empresas de jogos online, conhecidas

0: 40% de imposto dessas empresas. Da Rádio Câmara de Brasília, Maria Neves.
1: O projeto que institui uma estratégia nacional para cuidar de pessoas afetadas pelo vício em jogos e apostas também já foi aprovado pelas Comissões de Finanças e Tributação e de Constituição e Justiça. O texto segue para análise no plenário da Câmara.
2: Saúde.
3: Comissão aprova projeto que prevê expansão da telemedicina nos municípios. A repórter Júlia Lopes nos conta os passos para a adoção da medida.
4: As teleconsultas têm se tornado uma alternativa para ampliar o acesso aos serviços do Sistema Único de Saúde, o SUS. Elas permitem atender um maior número de pessoas e chegar a regiões mais distantes no país. Nesse cenário, a Comissão de Saúde da Câmara dos Deputados aprovou um projeto de lei que cria a política de expansão da telesaúde no SUS. Atualmente, cerca de 10% dos municípios brasileiros oferecem serviços de medicina online à população, segundo o levantamento da Frente Nacional dos Prefeitos. Com a nova política, o governo federal deverá apoiar estados e municípios na ampliação desse atendimento, com prioridade para regiões mais vulneráveis e de difícil acesso. O texto prevê a criação de programas federais com apoio técnico e financeiro. Entre as medidas estão investimentos em conectividade, aquisição de equipamentos para unidades do SUS, capacitação de equipes e desenvolvimento de novos modelos de atendimento digital. A proposta também cria a Base Nacional de Telemedicina e Telesaúde, que deve integrar os dados de atendimento virtuais em todo o país, facilitando o acesso às informações de saúde. Para a relatora do projeto, a deputada Adriana Ventura, do Novo, de São Paulo, a iniciativa ajuda a enfrentar desigualdades regionais, amplia o acesso à saúde e permite a unificação de dados da população, como prontuário eletrônico em um único sistema.
5: O objetivo, basicamente, é que a gente amplie isso com uma base única. Então, a gente precisa trabalhar interoperabilidade, precisa dar mais acesso para as pessoas, principalmente as pessoas que hoje não têm acesso. Então, o objetivo desse é fazer uma integração e fazer com que haja um compromisso dessa integração de estados, municípios e também planos de saúde que também atendem o SUS.
4: Os estados e municípios deverão incorporar a telesaúde em seus planos permanentes de cuidado, definindo metas e indicadores compatíveis com a realidade local. De acordo com o Ministério da Saúde, em 2025, 76% da população brasileira depende diretamente do SUS. O sistema realiza por ano 2,8 bilhões de atendimentos e conta com cerca de 3,5 milhões de profissionais em atuação. O projeto, que busca aumentar a participação da telesaúde no SUS, segue agora para análise na Comissão de Finanças e Tributação. Da Rádio Câmara de Brasília, Júlia Lopes.
2: Agricultura.
1: Comissão de Agricultura aprova a erradicação da leucena, planta invasora no Cerrado. O repórter José Carlos Oliveira explica os problemas causados pela praga.
6: A Comissão de Agricultura da Câmara dos Deputados aprovou a proposta de controle, manejo e erradicação progressiva da leucena, uma leguminosa originária da América Central. A planta exótica invasora se disseminou descontroladamente em vários biomas brasileiros, sobretudo em áreas do Cerrado, no Centro-Oeste. O autor do projeto de lei, deputado Otto Alencar Filho, do PSD da Bahia, lembrou que a leucena foi introduzida no Brasil como forrageira, ou seja, com foco na alimentação de animais de produção, como bois, porcos e cabras. Também foi usada na recuperação de solo. No entanto, a planta se desenvolveu rapidamente e passou a competir com a vegetação nativa, alterando os ecossistemas. O relator, deputado José Medeiros, do PL do Mato Grosso, concordou com a necessidade de controle da leucena.
7: É uma leguminosa muito aceita pelos produtores, porque tem alto índice de proteína para o gado, mas ela também se espalha de forma assim, muito avassaladora, e ele pede justamente a substituição gradativa dessa leguminosa para que não vire uma praga por todo o país, porque ela produz bastante semente, é levada pelo vento, por passarinhos também, de um bem que se esperava, acaba causando um problema para toda a atividade silvopastoril.
6: Para o controle gradual da planta, o projeto de lei prevê campanhas educativas, linhas de financiamento, assistência técnica e extensão rural voltadas à substituição da leucena por espécies alternativas. Áreas rurais que cultivam a planta terão até 10 anos para erradicá-la. O texto ainda proíbe o plantio de leucena em áreas de preservação permanente, unidades de conservação de proteção integral, florestas públicas, terras indígenas e territórios quilombolas. A proposta de erradicação da leucena ainda vai passar

0: pela análise das comissões de meio ambiente, de finanças e tributação e de Constituição e Justiça. Da Rádio Câmara de Brasília, José Carlos Oliveira.
1: Justiça.
2: Comissão aprova projeto que aumenta a proteção para vítimas de violência, exigindo que juiz escute a mulher antes de decidir pela revogação de medidas protetivas do agressor.
3: O projeto está pronto para entrar na pauta do plenário da Câmara, como informa a repórter Silvia Munhato.
4: A Comissão de Constituição e Justiça da Câmara aprovou o projeto que determina que, antes de decidir sobre a revogação de medidas protetivas de urgência do agressor, o juiz escute a mulher vítima de violência doméstica e familiar e verifique se ela não está em risco. Além disso, a proposta determina a realização da chamada audiência de admoestação para soltura de agressor em caso de revogação de prisão preventiva. É o que explica a relatora, a deputada Laura Carneiro, do PSD do Rio de Janeiro.
5: E o juiz vai dizer para ele: olha só, o senhor, se descumprir, vai acontecer isso. Se o senhor deixar de cumprir as medidas protetivas, vai acontecer isso. Ou seja, ele de alguma maneira vai fazer com que o agressor repense qualquer possibilidade de reincidência naquela conduta.
4: A audiência deverá se realizar em até 48 horas da decisão de soltar o réu. As medidas serão inseridas na Lei Maria da Penha. Laura Carneiro defendeu que o contato com a vítima deve ser realizado pela equipe técnica da vara especializada, por equipamento da rede de enfrentamento à violência da região, de seu domicílio, ou ainda pelo próprio juízo da vara de violência doméstica e familiar. Entre as medidas protetivas previstas na Lei Maria da Penha estão a suspensão do porte de arma, o afastamento do lar ou a proibição de aproximação da vítima. A proposta que aumenta a proteção para a mulher vítima de violência deverá ser analisada agora pelo plenário da Câmara. Da Rádio Câmara de Brasília, Silvia Munhato.
1: Segurança Pública.
2: Pessoas que estiverem cumprindo medidas protetivas com base na Lei Maria da Penha podem ter suspenso o direito a ter armas de fogo. Proposta nesse sentido está sendo examinada pela Câmara. A reportagem é de Luiz Cláudio Canuto.
6: A Comissão de Segurança Pública da Câmara aprovou projeto que impede que pessoas que estejam em cumprimento de medidas protetivas com base na Lei Maria da Penha tenham ou comprem armas de fogo e munições. O texto aprovado é uma nova versão da proposta feita pelo relator, deputado Aloysio Mendes, do Republicanos do Maranhão. De acordo com a nova redação, a suspensão do direito a armas vira uma medida obrigatória até a revogação da medida protetiva ou o arquivamento do caso. Para garantir o cumprimento da lei, o relator incluiu a exigência de uma certidão negativa de medidas protetivas para quem queira comprar ou portar armas de fogo no Brasil. É uma mudança no Estatuto do Desarmamento. Ao juiz, caberia comunicar a decisão a diversos órgãos, como o Exército, no caso de atiradores esportivos, a Polícia Federal, para quem é caçador, e também às empresas de segurança, caso seja um emprego do acusado de agressão. Entre as mudanças feitas, o relator tirou do texto original a previsão de novas penas para tentativas de compra de armas, porque a legislação penal já prevê punições para uso e porte ilegais. Também ficou de fora a criação de novos canais de atendimento específicos, porque já existe o número 180 para denúncias de violência contra a mulher. O texto original tratava apenas do registro de agressão em inquéritos, mas o relator vinculou a proibição à concessão da medida protetiva. Aloysio Mendes acha que a vinculação dá maior eficácia jurídica e rapidez à segurança da vítima.
7: Nós temos estatísticas recentes que dizem que quase 58% dos crimes cometidos contra as mulheres são praticados com armas de fogo. Aprovamos na Comissão de Segurança Pública e Combate ao Crime Organizado por unanimidade. E esse projeto vai coibir ainda mais a prática desse tipo de crime.
6: O texto já foi aprovado pela Comissão de Defesa dos Direitos da Mulher e agora está na Comissão de Constituição e Justiça, mas pode ser votado pelo plenário porque está em regime de urgência. Da Rádio Câmara de Brasília, Luiz Cláudio Canuto.
1: Votação.
3: Oficiais de justiça e fiscais agropecuários podem ser incluídos entre as categorias autorizadas a portar armas. O repórter Antônio Vital tem as informações.
8: Ganhou o regime de urgência e pode ser votado a qualquer momento no plenário da Câmara, projeto que autoriza o porte de armas de fogo por oficiais de justiça e auditores fiscais federais agropecuários. O projeto altera o Estatuto do Desarmamento para incluir essas duas categorias entre aquelas que têm direito ao porte de arma. Hoje, essa autorização já vale para policiais, militares e outras carreiras.

0: ligados à segurança pública, desde que cumpram os requisitos legais, como comprovação de capacidade técnica e aptidão psicológica. De acordo com a proposta, esses profissionais poderão portar arma de fogo de propriedade própria ou fornecida pela instituição, inclusive fora do horário de serviço, com validade em todo o território nacional, conforme as regras previstas em lei. Relator da proposta, o deputado Jonas Donizete, do PSB de São Paulo, argumentou que a medida reconhece o risco enfrentado por esses profissionais no exercício das funções. Segundo ele, oficiais de justiça e auditores fiscais atuam diretamente na execução de decisões judiciais e em atividades de fiscalização, muitas vezes sob tensão e ameaças. O porte de armas para oficiais de justiça foi defendido pelo deputado Coronel Meira, do PL de Pernambuco.
1: Porte de arma para oficial e oficial de justiça, para poder se defender verdadeiramente de tudo que acontece na rua. Ele é o elo, exatamente, da justiça, dos tribunais de justiça com o povo brasileiro. E ele precisa ter um mínimo de conforto, que é poder, se quiser, estar armado para defender a sua vida e muitas vezes a vida de quem o acompanha no seu momento do trabalho, em todos os locais, em todos os rincões do nosso Brasil.
0: Com regime de urgência, o projeto que autoriza o porte de arma por oficiais de justiça pode ser votado diretamente no plenário da Câmara, sem passar pela análise das comissões permanentes da Casa. Da Rádio Câmara de Brasília, com informações de Daniele Lessa, Antônio Vital.
2: Termina agora o Jornal Câmara dos Deputados, produzido pela Rádio Câmara. O programa teve trabalhos técnicos de Wellington Teles e a apresentação de Tessia Guimarães e Luciana Vieira. Uma boa noite para você.
3: A Voz do Brasil está de volta na segunda-feira. Boa noite e bom fim de semana.
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0: Cheguei! Chegando, graças a Deus. Louvado seja nosso Senhor Jesus Cristo. Sextoura!
3: Hoje é

0: sexta-feira e da boa, sexta-feira junina. Nosso programa começa agora e vai até meia-noite. Sou eu, Silvino Neves, aqui na apresentação da técnica, o velho Samuel Macedo, DJ Samuca, o Garga.
1: Não.
0: A produção musical da Geisana, a direção geral é de Fábio Ambrosio e a coordenação de programação é do Kleber Dias.
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0: Esse que vos fala, lhe convidando, lhe recrutando, chamando a atenção para você vir engrossar as fileiras da música brega. Você vai usar o nosso WhatsApp, 8887-1306.
3: Anote o número.
0: 8887-1306. Você vai mandar sua mensagem pra cá, digitado. Então faz o que, tia?
3: Mande Aldo, mande Aldo.
0: Cadê a minha galera? Boa noite, turma.
4: Boa noite.
5: Boa noite.
0: Como é que vocês estão?
5: Boa noite.
0: Tá tudo bem com vocês?
5: Boa noite.
4: Boa noite.
0: Boa noite. Boa noite demais.
3: Oi,
0: eu tô sabendo. Cadê aquela outra, mãe? Fazer. Não tem dinheiro? Eu vou dizer, uma sexta-feira lisa é pior do que uma segunda-feira, né não? Pois bem. E agora chega na primeira rodada musical com Senhora Viúva, Fernando Leles e 416, Neuramia Murim e Guarani da Saudade, Carlos André. Depois, Secretária Amado Batista.
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0: Essa música eu conhecia com Adilson Ramos, mas com a Zaniguete não conhecia ainda. Aí, ó. Esse DJ Samuca é fera, meu filho. Eu digo aquele negócio, Samuca, digo? Digo não, né? Então tá bom. Zani, ele tá procurando uma praia, ele tem uns esquemas aí, tá procurando uma praia pra ir domingo, sabe? Rapaz, tem que sair, eu digo, tá certo. Aí eu sugeri pra ele a Praia da M, que é ali. Sabe onde é a Praia da M, né?
1: Não, não.
0: Ali, rapaz, perto da
2: Talvez Marinha. Talvez
0: não. Aquela praia.
1: Ah, eu sei onde é. Vixe, é melhor não ir.
2: Não.
0: Agora eu sugeri também ali a Praia da Barra do Ceará, fez parte da minha adolescência, né?
1: Verdade.
0: A gente vinha a pé do Jardim Iracema, uma turma aí, trazia os papelõezinhos, chegava ali, aí sentava no papelão e descia naquele...
1: Sei.
0: Se lembra? É. Pois é. Aí a gente
1: comentando Barra do Ceará aqui, bem antigo, Barra do mas Ceará,
0: continua lindo. Você é mora verdade. Ali por perto, você mora...
1: Moro ali por perto.
0: Você morou fora um tempo, não foi, Zani?
1: Morava em Curitiba, tive em Santa Catarina, né, Itajaí. Uhum. Aí não fiquei muito alegre, lá satisfeita com a situação e falei, não, vou embora para Curitiba. Aí em Curitiba, eu amei Curitiba, fiquei lá um bom tempo.
0: Pronto.
1: Aí retornei.
0: Receba a nossa cantora amiga cearense, Zani Guedes, deu um tempo fora e agora tá chegando por aqui, reconquistando o seu grande público. Você teve banda, você cantou em banda, teve uma temporada naquela época do forró lá.
1: Forró tempo, bem arrochado.
0: Do tempo das bandas do Emanuel, do Poçadinho,
1: isso, não é isso? Isso. Aquela época tinha um Cirano, né, que a gente ia cantar lá pelo Cirano, aí tinha forró real também iniciando.
0: É.
1: Era... Uma galera grande, sabe? Cirano deve
0: estar me ouvindo. Ligou antes de, uhum. foi, antes de ontem, foi? Ele, foi ontem. Tava rodeado de gente comemorando o aniversário da namorada dele. Cirano, mas... Não, mas... Hein? Foi quarta-feira. Um abraço a você, Cirano, aí na sua fazenda Salmi. Zani, tudo bem, né?
1: Tudo bem, graças a Deus.
0: Você esteve lá no programa Clube do Brega da TV Diário.
1: Estive.
0: E foi um sucesso medonho. Você cantou Adorei. Uma música...
1: De Armando Teles.
0: De Armando Teles e outra sua.
1: Foi. Nós vamos Apaixonadinha, ouvir. Cantei lá.
0: É Sou Mais Eu, é sua?
1: Sou Mais É do Armando Teles, é a letra dele.
0: E aqui é só sua?
1: Apaixonadinha.
0: Apaixonadinha.
1: Vida de Erros, Apaixonadinha.

0: danadinha.
1: Vida de erro, Zé que tá cadastrado.
0: É a que tá aí,
1: aí,
0: eu acredito.
1: Pronto. Bora ouvir, Vida de Erro?
0: Bora lá?
1: Bora, solta o som, DJ Samuca. Esse é o Samuel Macedo. É o operador mais elétrico que eu já vi, viu? Esse menino é bom. Não tem outro.

0: Mas os anões, você sabe que o brega, ele durante um certo tempo, ele sofreu muito preconceito, né? O pessoal, ei, aqui o microfone dela, que ela se verdade, não ouviu a verdade dela, porque o pessoal tinha um conceito, só quem gostava de brega era corno, rapariga e cachaceiro.
1: Verdade.
0: Né? Mas não é, o brega, na verdade, verdadeiro, o brega é um baixo meretrício que tem lá em Salvador, Bahia. Sim. Foi uma pesquisa feita através de um jornalista, inclusive ele ligou pra mim e explicou o nome brega, porque brega, mas na verdade é a música romântica. É a música da boemia. Isso. É a música onde você desabafa,
1: as suas dores,
0: as suas paixões mal resolvidas.
1: Você deixa lá coisas, o seu legado de dor.
0: Pronto.
1: E quem quiser que sofra também, né?
0: Pronto. Aí, o que é que acontece? Nessa pegada, vários cantos, mas são muitos, muitos. E eu, pra minha surpresa, de um ano desse pra cá, todo, aqui vizinho tem a Floresta Brega, já são 3 casas de brega aqui em Fortaleza.
1: E tome brega no meio do mundo.
0: Tome brega, pode me chamar de corno, pode chamar do que quiser, mas...
1: tem um monte de gente querendo ser tudo.
0: Querendo ser. Tá aí o Cláudio, que é Cláudio Oliveira, que foi meu próximo.

0: lutou lá na Rádio Irapuru, ele sabe. Pegamos o horário da Rádio Irapuru à noite, que era a audiência lá embaixo, conseguimos botar em primeiro lugar. Nesse tempo, eu não trabalhava na vez, Mário, mas o pessoal aqui se perturbou, tanto foram obrigados a botar brega também. Mas como eu já estava na frente, enfim. Aí eu vim para cá para resolver um problema de audiência. Isso há 27 anos atrás. Olha, graças a Deus, é meu pai.
1: Se mantém Cis, até agora.
0: Mantém até agora aqui. Nesse programa de rádio. Gerou um programa de TV. E você está sendo ouvido agora pela rádio Verdes Mares Sobral, frequência lá 103.7, e a Verdes Mares Cariri, que são conectadas, linkada. O que a gente fala aqui sairá também, que é a 107.7. Se quiser mandar.
1: São coligadas, né?
0: É, se você quiser. Não, não são só afiliadas, não. São irmãs, que é o mesmo grupo.
1: Entendi.
0: Se você quiser abraçar o pessoal da região norte, especial.
1: Quero sim, quero mandar um grande abraço.
0: Fique à vontade.
1: Para meus amigos no Cariri, em Barbalha. Pessoal de Juazeiro do Norte, não sei se pega até lá. Mas todo
0: é
1: esse povo,
0: a rádio é lá?
1: É lá no Juazeiro.
0: Então pronto,
1: tem lá pessoal lá.
0: A antena em si, vizinha meu pai de Inciso.
1: Olha aí, que maravilha.
0: Joga o som para 12 municípios. Crato, Barbalho, Missão Velha, Caririaçu, Aurora, Campos Salles, Lavra de Mangabeira, Barro.
1: Nossa, é uma extensão grande.
0: Pois é, tu tá.
1: Então
0: agora.
1: Pronto, aqui todo você, mundo. Aqui tô você... mandando um alô, um abraço para vocês todos. Zani Guedes aí com vocês, curtam o brega, curta aqui Silvinho Neves.
0: Isso, a gente mandar,
1: é show, é maravilha.
0: Vou mandar um alô pro pessoal do Sobral, vai ficar com
1: Sobral, opa, eu amo Massa, Sobral.
0: Massapê, Martinópolis, Santana do Acaraú,
1: Itapipoca,
0: Itapipoca,
1: vai pra todo mundo.
0: Zani, quem quiser contratar você pra shows, qual é o telefone de contato?
1: Então, meu telefone de contato é 419-8783-0759 e tem um outro aqui que é do estado do Ceará, que é 859, é isso, eu não sei, não vou lembrar, deixa pra lá, mas temos aqui das redes sociais, que tem o Instagram, né, @ Zani Guedes, Zani com dois N's. E é fácil de me contratar, de me encontrar.
0: E essa jovem bonita ali, que não se lembra do clube Regatas Barra do Ceará, é sua filha?
1: É minha filha.
0: Então ela é nova, né?
1: Ela é bem jovem.
0: Então não se lembra, não. Cláudia não. Que se lembra do Secai.
1: Secai. Eita.
0: Clube de Regatas, hein? Comercial Clube. Você, né? Viliracema, né? Uberlândia.
1: Eita.
0: Ali tinha um em frente, era Uberlândia e o. Era olhando um pro outro, rapaz, lá na... rapaz, era dois. Não tem dizer. Santa Cruz, Barba Azul. Na Barba Azul não era clube, não. Barba Azul era um cabarezinho que tinha ali, que ele era morto e vivo lá. Saía, terminava o expediente.
1: Encontrava ele
0: no centro da cidade. Eu fui por lá, mas depois me esqueci, esquece. Pois é, eu quero agradecer demais, mas você, vamos ouvir uma música que é sua e do Armando Teles, né?
1: Sim, é do Armando Teles, letra dele.
0: É Armando Teles. Inclusive eu quero mandar um alô pro Luiz.
1: Um abraço pro meu amigo Armando Teles, e grande compositor.
0: O Luiz, que é o herdeiro do pirata, do Júnior Trindade, que é neto, já tá na terceira geração, e um cababão. O Armando Teles, ele há mais de 100 anos, ele toca lá no pirata. 35. Gente boa, rapaz. Grande abraço pra Armando. Vamos ouvir sua música na voz da Zani Guedes.
1: Maravilha.

0: Bom dia. Quero agradecer demais a sua presença e espero você brevemente.
1: Obrigado, eu que agradeço.
0: Seu retorno lá no Clube Brega da TV. Ninô, você fez um sucesso medonho.
1: Foi, né? Graças a Deus.
0: Você disse, não, um alô. Tem mais alguém para falar?
1: Não, só mandar um abraço aqui pro pessoal de Tauá, a minha terra, a terra do bode.
0: Ah, você é de Tauá?
1: Eu sou de Tauá. Quero mandar um abraço pro pessoal de Arneiroz, meus conterrâneos, pessoal ali do veículo ali na Zé Baixo, esse pessoal todinho que eu tô mandando um abraço para todos vocês e dizer que tô muito satisfeito aqui no Clube do Brega com o Silvino Neves.
0: Obrigado, Zane. Okay. Agora vamos só ouvir aqui o pessoal que tá ouvindo a gente. Boa noite.
2: Boa noite, Silvino. Aqui é noite. Vem, toca para mim, difícil demais, tá? Com você. Quero ver você, tá? Ofereça aqui para Cusco, não tô ouvindo. É todo mundo aqui do Sítio Mato São José. Valeu, um abraço. Final mesmo feliz pra você de semana, tá?
0: Juazeiro.
2: Agradeço demais pra vocês. O programa adoro demais.
0: Obrigado.
2: Um abraço.
0: Agora vamos ao Rio Grande do Norte, ó. Audiência medonha lá, povo. Povo gosta.
3: Clube do Brega com Silvio Neves, aqui é Marreta, João Maria Roberta, Coab, Macau, Rio Grande do Norte. É que você bote a música de Altemar Duda, o Trovador, aparecendo a todo o pessoal da Coab e a todos que fazem a Rádio Verdes Mares FM. Uma boa noite, um bom programa, Silvio Neves.
0: Obrigado, Natal, Rio Grande do Norte também. Já? Ixi, o Trovador. O Trovador, Altemar Duda.
1: Altemar
0: tem na playlist,
1: Duta,
0: né?
1: Muito bom.
0: Sonhei que eu era um dia um trovador. Outro de Natal. Audiência medo. Ô, povo, pra gostar do Brasil.
4: Boa noite, Silvinho Neves, Chota de Touros, Rio Grande do Norte, esquina do Brasil. Queria ouvir com o Altemar Dutra. Que queres tu de mim?
0: Olha aí.
4: Oferecer a todo povo de Touros. Boa noite, bom trabalho. Que Deus abençoe todos nós.
0: Aí segura pra outro, viu, Samuel? Alô, boa noite.
5: Boa noite, Rio Neves. Eu sou o Décio e eu moro aqui em Riachão, município de Itaitinga.
0: Sei.
5: Silvio Neves, eu queria ouvir com o Barton Galeno, novamente. Valeu, uma boa noite.
0: E você me deixou sem dizer nada. Fechou aí? Então vamos lá? É. Vai. Difícil demais comigo mesmo. Essa música é dos Nonato. Eu me meti de cantar e o povo tá gostando. Fazer o quê? Não vou contrariar o povo, tem que tocar. Vai. O Trovador Altemar Dutra. Novamente Barton Galeno. Aí você bota Neuramia Murim. Não, já foi, né? Quarto 16? Já foi? Então você bota Lenita Costa. Te amei demais. Pronto.

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0: Olha aí, são 22 horas e mais 51 minutos, 10h51, é o nosso programa Clube do Brega até meia-noite com você. Lembrando que amanhã, sábado, tem o Clássico do Brega, começando 1h da tarde e vai até as 3. Recebeu aí a escala? Pois é, tem um jogo amanhã, né? É o jogo de volta do Fortaleza? Pronto, então os amigos ouvintes, tá boa a música. Amanhã, programa Clássico do Brega vai ser só até as 3. Tem gente que não gosta não, viu? Pessoal quer o programa todo. Rapaz, terminou mais cedo, mas não sou eu, né? A regra do futebol. Meu amigo Chico Abreu aí no São Luís do Curu, um abraço, meu irmão. Lembrança também a Imaculada e o Padre Luiz, que é o nosso pároco. Zé do Egito, conferindo a audiência. O Charles da Patrícia, ontem eu me encontrei com o Charles. Rapaz, tô ligado em você e tá? Tal. Valeu, Charles. Oscar do Caravelo. E o meu amigo, esse é Cababon, o vereador Adail Júnior, grande liderança aí do Antônio Bezerro. Um abraço, Adail. Minha amiga Ivone aí do Casa Cheia também. E tem gente querendo ouvir a gente aqui, querendo falar com a gente. Boa noite. É o Dudu, porteiro.
1: Boa noite, meu amigo Silvino Neves.
0: Clodoaldo.
1: Aqui é o porteiro Clodoaldo do Heróis. Confirmando a audiência. Gostaria de ouvir Odair José, a noite mais linda do mundo. Oferecer para todos os porteiros corujas. E que Deus abençoe a todos vocês da rádio.
2: Dudu! Dudu!
0: É disputa com o Popai.
3: Boa noite, Silvinho.
0: Boa.
3: Renato Parente, do Conjunto Esperança.
0: Sei.
3: Aí estou aqui no Mucuripe, trabalho.
0: Sei.
3: Trabalho da noite por aqui.
0: Sei.
3: Começar por aí, que é pra nós muito da gente aí.
0: Sei.
3: Bote aí. A música preferida, minha resposta de Roberto de Genival Santos. A resposta de Genival Santos, mas segundo você não tem.
4: Boa noite.
3: Aí bote aí.
4: Eu tô sabendo.
0: Ó, a audiência lá, o retorno.
3: É. Miro Alves.
0: Qual?
3: Possível esquecer um grande amor.
0: Valeu, campeão. Valeu. Mais um aqui com a camisa do Ceará. Hein? Chegou? Então vamos. O tempo vem. Pronto, então bora. Rocha. Que queres tu de mim, Altemar Dutra? A noite mais linda do mundo, Odair José. Impossível esquecer um grande amor.

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0: sexta-feira, amanhã sábado, eu vou fazer a animação do polo de lazer ali do Zé Walter. É a feirinha lá, a feira cultural, é o Zé Walter que se concentra lá. Vou fazer o São Joãozinho da turma lá. O pessoal me convidou, o vereador Luiz Sérgio. Eu estarei com vocês a partir das 7 da noite, viu? Vai o meu amigo Assis Teclas, vai fazer a parte de teclado e eu vou cantar lá pra vocês. Galera do Zé Walter, me aguarde amanhã no Polo de Lazer, viu? Na feirinha cultural de vocês. Vamos até aí, se Deus quiser. No dia 12, lá no Recanto Verde, com meu amigo Cláudio Rocha. Aí no Conjunto Ceará, dia dos namorados, hein? Dia 12. E lá é cedo, a festa começa às 4 horas da tarde. E a gente vai lá e depois vem fazer o programa da rádio aqui. Valeu, Chacrinha!
1: Boa noite, meu amigo Silvino Neves. É o Chacrinha aqui do Jardim Castelão.
0: Sei.
1: Mandando um alô para o nosso amigo Adalto, nosso amigo Evandro Moreno, nosso amigo Chiquinho.
0: Sei.
1: Nosso amigo Luquinha lá no Planalto, Ayrton Senna.
0: Uhum.
1: Parabéns aí para o nosso amigo Bosco, que mora aqui no Jardim Castelão, está aniversariando hoje.
0: Parabéns, Bosco.
1: Alô para o Dr. Paulo Quezado. Silvino, toque aí. Conselho de amigo com você e o Jorge Lameiro.
0: E aí, mano?
2: Boa noite, Silvinho. É tardado na Caíba, grande Natal. E eu vi a música com Paulo Sérgio, minhas qualidades, meus defeitos.
0: Ah.
2: Oferecer a todos que estão ouvindo nesse momento. Tá bom?
0: Boa noite.
2: Obrigado, amigão.
0: Deus abençoe. Mais um. Alô? Oi?
3: Boa noite, Silvio Neves.
0: Boa.
3: Meu nome é Fátima Almeida, moro no Parque Dois Irmãos. Gostaria de ouvir a música A Essência do Nosso Amor com o cantor Jorge Lã. Olha, essa música é a minha cara, viu?
0: Aí é?
3: Adoro essa
0: eu
3: música.
0: Eu gosto também.
3: E oferecer para minhas irmãs, a doutora Adriana Almeida, que mora na Parangaba, e a doutora Patrícia Almeida, que mora no Juazeiro do Norte. O sinal, ela está aqui comigo, ouvindo o seu programa.
0: Me lembrança ela, viu?
3: Boa noite, muito obrigada.
0: Bora agora de música? Tem? Ah, então pronto. Então falta mais uma, né? Então, vamos ver aqui. Boa noite, Silvio Neves. Toca aí pra mim, um homem de moleta. Lino do Conjunto Esperança. Valeu, Lino. Aí ele bota, Silvio, tu tá igual o Faustão, fala demais. Aí se eu não falar, mas como é que eu vou dizer o nome de vocês? Hein? Tem que falar, ó. Linguarudo. Fechou aí? Então bora. Conselho de amigos, Silvio Neves e Jorge Lã. Minhas qualidades, meus defeitos. O Zé Roberto, né? Paulo Sérgio também gravou. Paulo Sérgio. Nunca pensei, Chico Cassiano. Homem de moleta, Dalino Nascimento.

0: obrigado, meu amigo Silvinho Neves, pelos teus conselhos de amigo. Precisava muito desabafar com você.
1: De nada, meu amigo Jorge Lã. Olha, amigo é pra essas coisas. E precisamos...

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a cerveja, beberei para esquecer. Manda um alô aqui pro meu amigo Vicente, taxista, Cababom. Vicente do Sinditáxi, tá dizendo aqui é que tá liberada táxi. A parte tá liberada 150 mil, liberado para comprar táxi zero. Ele vai pedir a mulher, ele vai usando sendo assim, hein? Tá bom. Valeu, Vicente, Deus lhe abençoe. Abraçar o pessoal que trabalha à noite, os meus amigos taxistas, a turma da Bandeira 2, né? Os operadores de aplicativo também, turma dali do aeroporto, pessoal da rodoviária, você que nos dá uma

0: Carona, os caminhoneiros rodando ainda nas BRs, eles agora tem um negócio, um sistema que eles, onde vão passando, ele pega, né? Via satélite. Pois bem, amanhã, negada, sábado, 1 da tarde, tem clássicos do brega, eu conto com a sua audiência também. Eita, rapaz, arruma de gente aqui pra gente atender ainda, vamos fazer o possível aqui. Boa noite, eu sou José Maria, Saldanha de Groaíras, estou ligado na Verdinha, olha aí, rapaz, na Verdinha lá de Sobral. E esse aqui quem é? Boa noite. Oi.
1: Boa noite, Silvino. Aqui é o Jorginho, aqui da Messejana.
0: É o Jorginho da Leste.
1: Toca aí pra gente curtir Lindomar Cartilho, Vida de Cão Sem Dono.
0: Sei.
1: Aqui comigo em casa tá o Henrique Teclas, que teve no seu programa, e o pai dele, o Antônio. Estamos todos escutando aqui o Clube do Brega.
0: O Henrique Teclas.
1: Um abraço pra você e pro DJ aí que aquele, tá na hora.
0: Aquele garotinho, né? Toca só. Oi. Hein? É Roberto Miller. Vida de Cão Sem Dono. Olá, Silvino. Pronto. Tô falando de Jucurutu, Rio Grande do Norte. Hoje você não passou a minha música. Procure-se uma secretária de Fredson. Toca aí, ó. Que às vezes é uma música assim meio fora de contexto. Mas eu vou olhar se tem aqui. Do Fredson eu só conheço aquela, né? Vamos fazer um acordo entre eu e você. Mas vamos procurar aqui, viu? Tá bom? E Rio Grande do Norte aqui é Pernambuco. Boa noite. Oi. Cadeira?
2: Estou ouvindo, senhor. Bota aquela música com o Paulo Sérgio. Estou aqui desiludido.
0: É só desiludido o nome da música.
2: Ele é meu filho, na cidade da Água Branca, minha família precisa de água para você, que é o locutor. Fica com Deus, deixa a pessoa que quer falar.
0: Amém.
3: Boa noite, Silvino Neves. Meu nome é Wilson Oliveira. Eu sou aqui da cidade de Coribe, no oeste da Bahia.
0: Coribe,
3: a capital
0: Bahia.
3: Brasileira do Pequi.
0: Aí é?
3: Gostaria muito de você passar para mim uma linda música, acho que com Valdir Soriano. Não sei o título dela, sei que ela começa assim. Se vivemos brigando é melhor separarmos agora.
0: Ixi.
3: Se vivemos brigando é melhor eu ir embora.
0: Não conheço.
3: Essa música marca muito minha vida, viu?
0: Muito obrigado, vou procurar. Depois eu toco. Bora lá, Samuel. Vamos fazer essa rodada musical pra... Vamos de três, que é pra dar certo. Essência do Amor, Jorge Lan. Não, cabe as quatro, cabe? Sendo Assim, Genival Santos. Vida do Cão Sem Dono, Roberto Miller. E pronto. Aí você bota Deus Ivani, tive tanta confiança.

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A negada me pergunta por que é que o Braguinha só canta se espremendo. Eu digo, não, mas é o timbre da voz dele que é assim. Ei, Vicente, tua música já saiu, mas Genival Santos, sendo assim, vou acabar ficando louco. Na escuta do programa, meu amigo Vicente do Sinditáxi, ele que era motorista particular do Beto Barbosa, quando o Beto Barbosa morava aqui, ele só andava com o Vicente, ó. Abraçar essa galera boa que vira a noite toda aí nas portarias, né? Pessoal das repartições, a turma que trabalha nos órgãos públicos. Aquele desertão, né? O feriadão impressor foi tudo. E a todos os vigilantes, os porteiros dos condomínios que nos acompanham através do seu radinho de pilha, através do seu... Mas pouca gente usa rádio, pô, são poucos. A maioria é tudo baixa aquele aplicativo, né? Radiosnet. E fica escutando a rádio que quiser. Mas gera audiência pra gente também, tá bom? Bora lá, Samuca, trazer a última rodada musical.

Pronto, meus amigos, terminamos o nosso programa Clube do Brega. A todos vocês, muito obrigado pela audiência, muito obrigado pela atenção. Fique agora com o Show da Madrugada aqui na Verdinha.

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1: Bom dia. Eita,
2: bom dia.
1: Dia 6 de junho. Olha, sábado que vem, Brasil e Marrocos. Começa a Copa do Mundo. Eita, de 4 em 4 anos essa festa. Será que o Brasil vai ser campeão do mundo? Eu acho que o Brasil vai ser campeão do mundo. Bola pela ponta direita do gramado, Garrincha entregando para Pelé, Racola entregando para Vavá. Vai. Aí vai, né não? Ressuscitar esse pessoal todinho. Leônidas da Silva, Patesco, Tim Patesco. Eita, rapaz. Olha, eu tô começando o programa alegre, feliz, porque a minha querida colega de trabalho, Aline Mariano, já tá aqui. A Palinha Mariano chegou perto de todo mundo, como sempre. Madrugou hoje aqui. Eita, chegou com a Carlinha, já escutei a sua maviosa voz aqui pela interna, Carlinha. É bom trabalhar com estas mulheres que estão dando apoio ao nosso trabalho, como Aline Mariano e Carlinha Rodrigues. Eita, aí tem o quê? Aí tem esse macho ré aqui, o padre. Sons que são não sei o quê. Padre. O apelido do homem é padre, por aí você tira. O homem é um santo do pau. É o Glauber Souza, gente boa, rapaz, Glauber Souza. Quem é que tá com a carrinha lá em Riba? Gutierrez Madeira hoje? Foi que? Rapaz, eu não acredito, não é ele mesmo, vocês têm certeza? Rapaz, é o Gutierrez Madeira hoje, madeira de dar em doido. Aliás, essa expressão deve ser evitada, hein? Porque antigamente se dizia isso, né? Hoje em dia, o tratamento é, até com o fechamento dos hospitais psiquiátricos, você tem que respeitar as pessoas que têm problemas mentais. Antigamente não, botava o camarada dentro de um hospital e pronto, segregação total da família. Hoje não, o tratamento tem que ser em casa. Nós fizemos umas reportagens muito boas aqui e essa expressão que antigamente se dizia, ela deve ser abolida, né? Você madeira de dar em doido, rapaz, não é? Que expressão horrível, né? Horrível essa expressão. Por exemplo, tem outra expressão que mudaram. Eu era pequeno, não sei, vocês são mais jovens aí, a Carlinha, a Aline, então, pessoal, você, padre, Gutierrez Madeira. Quem é que tá mais com o Gutierrez Madeira aí? É o Diego Carlos. Diego, um abraço para você, meu querido amigo. Foi bem, aquela história de eu atirei o pau no gato. Já pensou, rapaz? Olha aí que música. Atirei o pau no gato, eu tô mais o gato, eu tô não morreu. Aí, como é o resto da música? Dona Chica admirou o Cessé do berro que o gato. Tu já pensou que sacanagem, rapaz? Que sacanagem com o gato, né? Então, essas expressões antigas, essas músicas, era assim, né? Madeira de dar em doido, pode ser um negócio desse? Madeira de dar em doido, atirar o pau no gato, tá tudo errado, né? Tirar o pau no gato e o gato não morreu, mas Dona Chica se admirou do berro que o gato deu. Meu Deus, que povo doido, né? Matar o pobre do gato, gato que não faz nada com ninguém. Mas é, vi, rapaz, hoje tem o bom da madrugada, temos que correr, né? Pra dar o espaço pra quem vai falar.

0: Sim. Então se pronto, minha gente. Tem Carlinho, tem Diego, tem Madeira.
1: Uhum.
0: Aqui tem a linha, tem o padre e a Beatriz Irineu. Rapaz, segunda-feira dando ela volta. Eita, vai andando e volta segunda-feira. Quero ver como é que ela vem. Eita. Pois é, cumprimentar esta região maravilhosa do Brasil. Alô, Maranhão, São Luís, Teresina, Piauí, Ceará, Fortaleza, Rio Grande do Norte, Natal, Paraíba, João Pessoa, Pernambuco, Recife, Alagoas, Maceió, Sergipe, Aracaju, Salvador, Bahia. Quem está no exterior, o nosso abraço. Quem está nas outras regiões do Brasil, aquele abraço. Vamos lá para o Diário do Nordeste.
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0: Querosene mais caro deve tirar 500 voos do Ceará nos próximos meses. Querosene de aviação tá caro que só. Ele tentou me asfixiar e me enforcar. Cearense relata pânico após escapar de estupro em São Paulo. Estupro em São Paulo. Esse cara foi aquele que pediu o juiz para não ir para cadeia, foi? Interessante. Para lascar os outros, ele sabe fazer. Agora, na hora que vai para cadeia, chorando perante caba safado. Em Ministério Público, abre investigação contra vereador Lael Sena por intolerância religiosa. Empresário cearense e fundador da Greenish morre em acidente no México. Que lamentável. Ceará deve investir 13,8 bilhões em parcerias público-privadas até 2035. Suspeito escoltado por policiais militares foge do JF. É a segunda fuga da unidade deste ano. Ônibus com torcedores do Fortaleza tem princípio de incêndio a caminho da Bahia. Governo prorroga em uma semana prazo para inscrições do Enem 2026. 14º Seminário de Gestores debate a formação de pessoas para alavancar a gestão pública. Com Paralamas do Sucesso e Criolo, Festival Porão do Rock chega a Fortaleza em agosto. Lula sanciona lei que renova automaticamente CNH de bons condutores. A saga dos investidores do Hard Rock no Ceará. Fui abordado na calçada e me senti enganado. É mais. Dezenas de pessoas morrem de sede no deserto do Saara após falha em caminhão. O que Ancelotti pretende taticamente com as mudanças no Brasil em último amistoso antes da Copa? Vamos lá, Ancelotti. Não souber fazer, me chame. Porque o tempo parece passar mais rápido em alguns momentos da vida. É mesmo, rapaz. Às vezes a gente pensa que o tempo está passando mais ligeiro. Quando a gente vai ficando velho, que nem eu, né? A gente dorme pouco. Porque dizem que o camarada sabe que a vida está chegando mais perto, né? Do fim. Aí o cara não quer dormir. Eu só durmo 5 horas por dia. E me sinto muito bem. 5 horas por dia, não passo disso. Romance de escritora russa explora o desejo de abandonar tudo e começar do zero. Eu também estou igual essa russa aí. Começar do zero. O mundo tinha que parar para começar tudo de novo. Porque eu nunca vi tanta doidice na minha vida. Então, não vê aí. O homem estupra a mulher, aí vai chorar perante o juiz. Acaba safado desse. É. Comunicação alternativa atrapalha a fala. Entenda benefícios desse método para crianças autistas. Justiça manda prender jornalista perseguido por Carla Zambelli, em São Paulo. Ceará fica mais distante de Hélio dos Anjos. Anderson Batatais comanda contra o Avaí. Vamos lá, Batatais, eu tô é contigo, Batatais. João Gomes recria casa dos avós em Fortaleza e celebra raízes em evento junino. Ancelotti espera contar com Neymar em treino da seleção brasileira já na próxima semana. Vamos lá, Neymar, tô contigo e não abro. Com 2 desfalques, Fortaleza relaciona 24 jogadores para a final com Vitória. Vamos lá, Leão, é hoje, rapaz, decisão da Copa do Nordeste. Vamos lá, Leão. Ceará acerta retorno de Fred Gomes para assumir gerência de futebol. Fortaleza define planos no mercado e prioridade de reforços. Classificação do Comando Vermelho e PCC como organizações terroristas pelos Estados Unidos começa a valer. Candidatos com TDAH, fibromialgia e outras condições terão direito a tempo adicional no Enem 2026. Cachorro é resgatado por

após ficar preso em bueiro na Parangaba. Escola do Campo no CE, no Ceará, inspira alunos a usarem histórias de vida para fazer ciência. 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Rapaz, me orgulhei agora do meu inglês, ó. Eita, aprendi na Gentilândia, na pracinha. Meu inglês macarrônico. Mastruz com leite leva show junino especial para o São João de Maracanaú. Motociclista, ô, rapaz, motociclista morre ao colidir com cavalo em rodovia no Ceará. Rapaz, é de lascar, porque quando o cavalo entra numa rodovia, você às vezes não vê, né? Ele sai do mato, aí o caba vem na velocidade para desviar a cadeia. É de lascar, tem que prender os animais, não pode estar na estrada. É do Summit 2026, reúne educadores em Fortaleza com mais de 80 palestrantes. Sufir, Charlotte e Xamã são flagrados juntos em shopping após boatos de reconciliação. O nome, ô Beatriz, tu que conhece aí, tu que conhece o nome dessa... É, tá certo, não, eu tô dizendo é a outra, né? Charlotte não, é Xamã, é? Xamã, né? É, Mega Sena acumulada. Veja quanto pode render, 32 milhões aplicado na poupança. É hoje, né? A Mega Sena, né? 32 milhões. Pô, vou jogar. Amanheci amanhã, domingo, 32 milhões no meu bolso aqui. 32 Sim. milhões de reais. Pronto, passeamos pelo Diário do Nordeste. Vamos lá. Agora para os jornais do Nordeste brasileiro. O Imparcial de São Luís do Maranhão. Parlamentares brasileiros levam defesa do PIX e da soberania nacional aos Estados Unidos. 11 livros para colocar na sua lista de leituras em junho. Ancelotti testa novas opções e mantém expectativa o retorno de Neymar. Antes, vamos lá, Neymar, vamos lá. Pronto, agora o meio norte da cidade de Teresina, no Piauí. Adolescente pula de carro e escapa de tentativa de sequestro no Piauí. Olha aí, rapaz. Iam levar o menino. Tentativa de sequestro. Teresina terá lançamento do saneamento Salva com palestra de Drauzio Varela. Drauzio Varela, médico famoso, né? É aquele da Rede Globo, né? O Drauzio. Aquele que aparece lá. Governo do Piauí conquista Prêmio Nacional de Inteligência Artificial com o programa Soberania. Pronto, meus amigos. Pronto. Meio Norte, o Imparcial. Aliás, eu estava aqui no Meio Norte, ó. Meio Norte, de São Luís do Maranhão. Meio Norte de Teresina, no Piauí. Não confunda, Tonzinho Barros, não confunda. Meio Norte de São Luís do Maranhão. Perfeito? Pronto. Agora vamos para o Jornal Tribuna do Norte, que é aqui de Natal, os nossos vizinhos natalenses. São João de Natal tem início com shows de Cavaleiros do Forró e Limão com Mel. Começou ontem, lá em Natal. Flávio Bolsonaro pede que STF declare Moraes suspeito para julgar caso Master. Robinho, defesa pede ao STF retirada da hediondez do crime de estupro. Virgínia Fonseca é alvo da investigação da Polícia Federal por movimentações milionárias via Pix, aponta a revista Piauí. Pesquisa CNI Nexus aponta que trabalhador prefere salário maior e estabilidade a home office. Prontinho, vamos aí para o Tribuna do Norte do Piauí. Agora o Jornal da Paraíba. Médico Fernando Cunha Lima, condenado por estupro, volta a cumprir pena em presídio de João Pessoa. Delegado preso por receber dinheiro do tráfico de drogas. O que se sabe sobre as investigações? Enem 2026. Prazo de inscrição é prorrogado. Saiba a nova data do Enem. Enem 2026. Construção civil molda o futuro da cidade de João Pessoa, lá na Paraíba. Pronto. Jornal da Paraíba, não é? Vamos para o Diário de Pernambuco agora? Vamos! Classificar PCC e CV como terroristas é estratégia para fortalecer Donald Trump, diz especialista.

0: Paulista. Compra de câmeras corporais pela Polícia Militar de Pernambuco segue sem licitação 3 meses após a porte federal. Postos de salva-vidas estão em situação de abandono na orla de Boa Viagem, Recife. Olha aí, pai. Postos de salva-vida abandonado. Como é que pode? Alô, Pernambuco, vê se vocês dão um jeito nisso. Ex-prefeito de Gravatá é condenado a ressarcir R$ 597 mil aos cofres públicos. Monitoramento de tubarões em Pernambuco precisa virar política de Estado, diz cientista. Muito bem, vamos monitorar os tubarões, mas a pessoa também entra numa praia onde está escrito lá que tem tubarão, não é?
1: É.
0: Negócio difícil. Gazeta, vamos aqui para o nosso Gazeta da cidade de Alagoas. Gazeta de Alagoas. Vídeo. Ceguinho do centro relata ataques e teme voltar às ruas de Maceió. Vixe, rapaz, até com cego estão respeitando. Deixa eu ver aqui como é que é isso aqui. Artista popular, Ceguinho do centro, afirma ter sido atacado pela segunda vez e diz que não retorna ao local desde quarta-feira por medo de novas agressões. Rapaz, acaba que agride um cego, né? Maceió ou Rio Largo, justiça define localização do aeroporto de Alagoas, o novo aeroporto de lá. Conheça a influenciadora 18+, que viralizou nas redes sociais. Convite ligo. Após morte de jovem, polícia busca motorista de retroescavadeira. Coitado. Quem era o ator achado morto dentro de quarto de motel com 2 homens? Como é isso aqui, meu Deus? Jogo. Lovat foca em ajustes defensivos do CRB contra o São Bernardo. Prontinho. Aí não, tem mais essa daqui. Veja como ficaram. CBF divulga imagens dos jogadores da seleção com uniformes da Copa. Pronto. A Copa já começa sábado que vem. Eita, que vai ser uma fé. Brasil campeão do mundo. Pra frente, Brasil, Brasil. Salve a seleção. Hein? A Copa pra mim. Profissionalmente eu cobri 4 Copas do Mundo. Itália 1990. 94 Estados Unidos, 98 França e 2006 Alemanha. 4 Copas lá fora. Aqui dentro só uma, claro que só. Eu não ia pegar de 1950, que eu tinha 3 anos de idade, né? Houve 2 Copas no Brasil. Maracanã, o Brasil perdeu para o Uruguai. Incrível aquela derrota. E agora em 2014, que foi pior ainda. Quem reclamou de perder de 2-1, levou uma lapada de 7-1, que eu pensei que era brincadeira. Eu te juro, quando eu vi aqueles gols, eu pensei que era replay, rapaz. Não passava que era verdade. É. Vamos nós. Beatriz Irideu, grande produtora, eu gosto muito dela. Beatriz Irideu, hoje veio comigo aqui sábado, né, Bia? Vamos homenagear a Daniela de Lavô. Segunda vez, Bia, Beatriz Irideu. Daniela fica 2 dias quando eu faço isso. Diz que os ouvintes diz um bocado de coisa comigo aí. Rapaz, uma brincadeirazinha pra aliviar a vida. Ninguém pode levar a vida com a cara amarrada, não. É. Ninguém pode estar com a cara toda, né? Você pode um dia estar com um problema de saúde, tem um problema, tudo bem, mas a vida toda não, né, não, doutor? É de lascar. Ave Maria. Eita! Deixa eu ver aqui, o que tem mais? Jornal lá de Sergipe. Ih, rapaz, olha aí. Concurso de quadrilha junino começa segunda-feira, dia 8. Legal, concurso de quadrilha. Deu maior valor, quadrilha. É, PM. Rapaz, que era Daniela, muito engraçada. Ela não era assim, eu não gosto daquele negócio. Quando é fora, ela diz assim, então faz que é bom. Olha como é que é bom. Ah, bicho. Pesquisa. Pesquisa do Procon aponta variação nos preços de carnes lá em Aracaju. Eu nem comer carne, eu como carne. Bom, vez por outra, mas eu gosto mesmo é de frango, franguinho. Peixe, dependendo do tipo de peixe. Peixe, rapaz, depende do tipo, né? Tem uns que eu não gosto, não. Agora, sabe o que é que eu gosto? Sardinha. Aquelas latinhas, não tem umas latinhas, né? Puxa ali, aí vem a...

0: E a sardinha com aqueles, com a espinhazinha, né? Aquela espinhazinha. Pronto, bora aqui pra Jornal à Tarde de Salvador. Escândalo, ex-prefeito baiano é punido por superfaturamento bilionário. Eita. Prazo de inscrição para o Enem é prorrogado, veja o novo cronograma. Pronto, à Tarde de Salvador. Bom tempo, tempo, tempo, tempo, tempo, bora, tempo.
1: Previsão do
0: rapaz,
1: tempo.
0: Rapaz, estava 24 graus. 24, 24, 24, 24. Agora, quanto é que está aí, ô?
1: 25 graus.
0: Aumentou só um pontinho. Aí 8 horas 25, 10 horas 27, 12 horas 30, 14 horas 30, 16 horas 30. Vixe! 18 horas com a chegada da noite cai para 28, 8 horas da noite 27, 10 horas da noite 25. O sol nasce. Você vê que hora que o sol nasce? 5 horas e 35 minutos o sol nasce. E o sol se põe 17 horas e 29 minutos. Umidade relativa dá 97%. O dia de hoje vai ser com sol, nuvens, alguma pancada de chuva, alguma. Estou vendo ali o céu nublado, né? Pela TV Diário. Vamos ver, vamos ver. Pronto, 5h21. Intervalo.

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1: Eita, que o bom da madrugada hoje, ouvinte Everaldo Magalhães, escuta a Verdinha todos os dias há muitos e muitos e muitos anos. Ele é um ouvinte fiel do Bom Dia Nordeste e já liga o rádio dele bem cedinho, antes das 6 da manhã, ele já está ligadinho com a gente aqui. A gente conversa com ele hoje, com alegria. Everaldo é um ouvinte nosso de muito, de longas datas. Tudo bem, Everaldo? Com você, Everaldo?
2: Ô, Tom, bom dia, amigo.
1: Bom
2: dia.
1: Como
2: é você?
1: Agora tô melhor ainda com essa sua participação especial no programa Bom Dia Nordeste de hoje. Everaldo, você é madrugador, não é?
2: Ah, com certeza, de longas e longas datas.
1: Everaldo, você é daqui ou é do Piauí?

0: Eu sou de Parnaíba, Piauí.
1: Ah, isso é... Ô, rapaz, cidade legal, Parnaíba. Cidade de Parnaíba, no Piauí. Veio pra cá com quanto tempo?
0: Eu cheguei aqui na época de 64, 65.
1: Ah.
0: Vim para o exército, fiquei por aqui. E aqui até hoje estou com 81 anos. E sempre, desde lá pra cá, acompanhando a Verdinha.
1: É. Quer dizer que você já começou a gostar de rádio no Piauí ou já foi de vir pra cá?
0: Desde Parnaíba. Desde Parnaíba, meu pai tinha aquele rádio antigo, ABC.
1: Ah.
0: Outras marcas que você fala sempre, né?
1: Ah.
0: Aí eu acompanhei, hoje eu tenho um rádio embaixo do travesseiro, tenho um rádio na cozinha, tenho a televisão, meio que acompanho a Verdinha.
1: Eu sei, que coisa boa. Rádio ABC, agora você me mexeu com a minha memória afetiva. Rádio ABC, tinha o Canarinho ABC, me lembro?
0: Exatamente.
1: Rádio Canarinho ABC, lembro demais. Lembro, hoje não existe
0: aqueles mais. Aqueles antigos, né, Tom?
1: É, aqueles antigos, bem antigos mesmo, eu gosto. Everaldo, me diga uma coisa, você está aposentado já?
0: Estou aposentado desde 96.
1: É.
0: Moro aqui no Monte Castelo.
1: Tu mora no Monte Castelo, né?
0: Exatamente.
1: Tem quantos filhos?
0: Justamente tem um casal.
1: Casal? Como é que é o nome?
0: A Daniele Kerly e o Rondinelli Sandro.
1: Ah, qual é que idade?
0: Eles têm a faixa de 43, 46.
1: Certo.
0: É.
1: Tudo encaminhado na vida, graças a Deus.
0: É, exatamente.
1: Marilena, tá bem?
0: Tá bem.
1: Graças
0: a Deus. O Rondinelli, você deve saber, ter uma ideia mais ou menos por quê, né?
1: Não.
0: Tem uma ideia?
1: Ah, o Rondinelli sempre é Flamengo, né? Aquele gol contra o Vasco, né?
0: Exatamente.
1: Ah, rapaz, tu não tem o que fazer, não, ô. Hein? Severaldo Vargas. Teu nome é em homenagem àquele lateral da seleção brasileira, hein?
0: Não.
1: É, não?
0: Eu nasci em 45. Parnaíba, eu tinha nem isso, né?
1: Rapaz, tu é mais velho do que eu, macho.
0: Não é, Tom?
1: É. Ai, não, tu é mais novo, 2 anos, né?
0: Exato.
1: É, não, macho, tu é mais velho do que eu. Nasci em 47, tu nasceste em 45.
0: Exatamente, sou mais velho.
1: Cadê o Ireu do Feijão?
0: Rapaz, o Ireudo sempre tem contato com ele. Ali é uma figura. Gente muito boa.
1: É, eu preciso marcar o encontro para matar a saudade do meu querido colega do Liceu do Ceará.
0: Ele já convidou para eu lhe convidar para nós irmos um encontro, um almoço.
1: Pois é, vamos fazer isso.
0: Quinta-feira ele convidou para eu ir no Grécio, o filho dele ia cantar.
1: Ai, foi, ia cantar lá no Grécia?
0: Ele é coronel do exército.
1: O filho dele é coronel do exército e cantou.
0: É.
1: Aí tava lá no Grécia, quando foi
0: aí ele vem pra cá passear, passar férias.
1: Ah.
0: Aí ele vai dar um showzinho lá no Grécia.
1: Porra, que dia vai ser isso?
0: Não, foi quinta-feira.
1: Ah, já passou, né? Quinta-feira.
0: Foi.
1: Uma noite eu não estou praticamente indo para coisa nenhuma à noite, motivo lógico, não é? Porque eu acordo muito cedo e durmo cedo. Então eu digo sempre às pessoas, olha, quem acorda 3 horas e 20 minutos que nem eu, não vai à coisa à noite, porque à noite o cara está cansado, porque dormir cedo de novo, afinal de contas acordou de madrugada, né? Eu não vou, eu peço desculpa. Quando me chamam para casamento, eu vou. Pro casamento, mas saio mais cedo. Eu vou à igreja, fico ali um pedacinho na recepção e já estou me mandando para casa, entendeu? Porque no dia seguinte tenho que acordar bem cedinho. Mas madrugadores que nem nós é assim, não é não?
0: Exatamente. Ele tem outro, é um tenente coronel e outro coronel.
1: Rapaz, o homem é as Forças Armadas, né, hein?
0: É, exatamente. É.
1: Rapaz, eu tenho um bocado de amigo nas Forças Armadas. Marechal Deodoro da Fonseca, viu? Tenente Benévolo.
0: Vixe Maria.
1: Tenente Benévolo, Sargento Hermínio.
0: Que busca Cavalcante.
1: Everaldo, que time tu torce aqui no estado do Ceará?

0: Aqui é o social, ah, olha aqui a minha,
1: tá, tá
0: a
1: ruim.
0: Minha costa aqui, a tá minha ruim. Costa aqui.
1: Tá ruim. Tá ruim, Ceará
0: tá
1: precisa.
0: Ruim, tá mal. Tá
1: precisa
0: mal.
1: Dar uma sacudida. Ó, eu vou dizer uma coisa a você. Esse menino que interinamente assumiu aí o Ceará, o Anderson Batatais, eu conheço. De longas e longas datas, né? O Anderson Batatais, ele é bom treinador, viu? Eu conheço desde o tempo em que ele era auxiliar do Dimas Figueiras na comissão técnica. O Batatais foi jogador de futebol, campeão da Copa do Brasil, né? Conhece bem o Batatais. Tomara que ele assumido aí interinamente, tomara que dê certo, porque...
0: Eu creio que vai dar certo.
1: Pois é.
0: Ele e o Ricardinho ali...
1: É, o Ricardinho.
0: Será uma boa.
1: É, vamos ver se dá certo esse negócio aí, não é? Everaldo, me diga uma coisa, você que é de 45, você ainda é do tempo que ouvia rádio pelas ondas curtas, aí tinha a Rádio Nacional, a Rádio Globo, eu ouvia a Rádio Sociedade da Bahia, acompanhava o Campeonato Carioca por essas emissoras, você também acompanhava pelas ondas curtas, era?
0: Também.
1: É?
0: Então lá em casa tinha um rádio, aí a mamãe gostava muito, aí ela sintonizava... Sua irmã aí, a Ceará Rádio Clube, ela tinha muito contato com o Wilson Machado.
1: Wilson Machado, rapaz. Trabalhei com ele durante muito tempo. O Wilson Machado.
0: Aí ela mandava carta pra ele, aquele programa dele, à tardezinha. Aos domingos também, né?
1: Ah, aos domingos, Wilson Machado tinha um programa chamado Exato. Parada dos Maiorais.
0: Parada dos Maiorais.
1: Rapaz, eu lembro até da característica desse programa. A característica da Parada dos Maiorais era Petit Flair com Crosby, Petit Flair. Procura aí pra mim, Petit Flair com orquestra Bob Crosby, se não me falha a memória, era a característica do programa Parada dos Maiores com Wilson Machado. Wilson Machado, ele foi um dos maiores locutores do estado do Ceará, né?
0: Exatamente. Eu fiz amizade, aí quando eu cheguei aqui, fui bater lá, conversei com ele lá no programa dele.
1: Olha, eu vou botar aqui no ar, que a Beatriz já localizou, já localizou aqui, Bob Crosby com Petit Flair. Olha aí qual era a característica, bota no ar. Aí é? Tá conseguindo? Ah, tá certo, beleza. Então nós vamos pronto, colocando aí, padre, pra gente ouvir. Era característica linda, rapaz.
0: Muito bonito.
1: Isso daí mesmo, ó. Vai!
0: Eita, Maria. Voltou há muitos anos atrás. Lembrei da minha mãe.
1: Pois é, rapaz. A música, ela tem esse poder mágico de levar a gente ao passado, né, Everaldo?
0: Exatamente. Voltou há muitos anos atrás, lembrando da minha mãe.
1: Como é o nome da tua mãe?
0: Era Cecília Proença Magalhães.
1: Rapaz, isso. Ontem foi o aniversário do meu pai. Eu fui lá ao cemitério São João Batista, coloquei lá, naquelas florzinhas que a gente bota no túmulo, as orações.
0: Isso.
1: Eu gosto também de relembrar os nossos entes queridos. Sua mãe morreu nova, sua mãe? Já que você está lembrando.
0: Morreu já com seus 70 anos para lá.
1: É, 70 ela nova,
0: foi,
1: né?
0: Foi deputado ali no São João Batista.
1: São João Batista, lá onde eu estive
0: sempre,
1: ontem.
0: Sempre eu estou por lá.
1: Tu tem quantos irmãos, Everaldo?
0: Éramos seis.
1: Por sinal, nome de um livro de uma novela famosa. Éramos Seis. É um livro escrito pela... Deixa eu ver o nome da autora desse livro. Senhora Leandro P. O Iliverbo se transformou em novelas e filmes. Um filme belíssimo, por sinal. Um livro maravilhoso, né?
0: Aí hoje, Tom, eu só tenho eu, que é o terceiro, e o último é o Alciomar. A Lúcia... Ah. Era a segunda.
1: Sim.
0: Aí é a mãe do Dr. Ivaldo Magalhães. Ah,
1: Ivaldo, cadê o Ivaldo Magalhães, rapaz?
0: Rapaz, ele mora ali por perto de Iguatemi.
1: Eu pensei que o Ivaldo tava morando no Rio de Janeiro.
0: Não, ele tá por aqui.
1: Mas ele teve no Rio uma temporada, teve?
0: Não.
1: Não,
0: ele
1: né?
0: Nunca saiu daqui, não.
1: Ivaldo Magalhães. Transmito meu abraço ao Ivaldo Magalhães.

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1: Gente,
0: é gente boa demais, cara, muito bom, muito legal. Graças a Deus.
1: Só pra você ter uma ideia, minha amizade, entendeu? Lá do exército.
0: Ah.
1: Aí eu falei isso. Tinha um tenente, Montezuma.
0: Sim.
1: Quando ele saiu, ele foi aí pra trabalhar no grupo.
0: Ah, o Montezuma. O Montezuma foi meu vizinho durante muitos anos. Sabe? Muitos anos ele foi meu vizinho. A mãe dele se chamava Alice. E o pai dele a gente chamava Montezuma, morava na esquina, lá pertinho da minha casa, quase em frente à minha casa.
1: Olha,
0: eu conhecia o pessoal todinho, tinha o Siloca, o Sérgio, tinha o Ronaldo, o Rômulo, tinha a Norma, deixa eu ver outra, tinha a Norma, ainda tem outra que eu tô esquecido. Mas foi meu vizinho, Montezuma, durante muitos anos.
1: Rapaz, coincidência.
0: Você conheceu o Montezuma onde?
1: No Exército.
0: No Exército, não é?
1: Ele era tenente aí do R2.
0: É do CPOR, né?
1: Exatamente, CPOR. Aí ele saiu, foi para o grupo.
0: Foi, ele trabalhou muitos anos aqui.
1: Aí eu fui pedir a ele, se fosse possível, arrumar um emprego para o Ivaldo.
0: Ah.
1: Ele disse, rapaz, traga ele aqui. E pronto.
0: Pois é.
1: O Ivaldo aí se formou, muita amizade. Me convidava sempre, né, a festa de comemoração da Verdinha, final de ano. Aí eu conheci muita gente.
0: Pois é. Então, para você ter uma ideia, eu lembrei agora de um outro irmão do Montezuma, é o Silas, que é médico, faz tempo que eu não vejo. É o Siloca, como a gente chamava, né? Os irmãos gêmeos dele eram os ratinhos que a gente chamava, eram o Rômulo e o Ronaldo. Lembro dessa turma.
1: Ah, rapaz.
0: É.
1: Então, nunca mais eu tive notícia do Montezuma.
0: Não, o Montezuma que você está falando aí, ele morreu, né?
1: Ah.
0: Faz tempo que ele morreu, o Montezuma, que trabalhou aqui com a gente, né? Agora o irmão dele, o Silas, o Siloca tá vivo, né?
1: Certo.
0: Legal. Pois, meu irmão, negócio é esse, hein? Eu estou feliz de ter conversado com você no programa de hoje. Continue ouvindo a Verdinha, madrugando, né? Desde cedinho, 5 horas da manhã, você já está ligado. E se Deus quiser, vai dar tudo certo, você continuando como ouvinte nosso de todas as manhãs, tá bom?
1: Mais feliz ficou eu, Tony. Estava tendo esse papo com você.
0: Pois é, o bom da madrugada, não é? O bom da madrugada. Rapaz, pois marque o almoço com o Ireudo Feijão, meu querido amigo do Liceu do Ceará. Se vocês dois tiverem liso, eu pago, não se preocupe não, viu?
1: Mas rapaz,
0: que é isso? É, Everaldo.
1: Então, o que é que você diz aí do nosso Brasil?
0: Será Brasil que vai ser campeão do mundo, doutor. Já estou preparando a narração esportiva aqui. Bola pela ponta direita. Vamos lá, Brasil. Vamos lá. Começa aí. O Brasil vai, o padre. É o Brasil, é a Verdinha na Copa do Mundo. Bola pela ponta direita do gramado. Mané Garrincha, vai Mané. Mané faz o cruzamento na direção da grande área. Subiu, Vavá, a bola passou por ele. Caiu para a ponta esquerda com o Zagallo. Zagallo avança, vai o Brasil. Se preparando para o hexacampeonato. É Brasil, tô curtindo, Brasil, não abro. Bola lançada para Everaldo Magalhães. Pegou pela ponta esquerda, cruzamento da boca no gol. Chutou, Pelé, gol. É gol do Brasil, Pelé. Edson Arantes do Nascimento. Pelé! Vai, Pelé! Hein? No tempo que eu narrava futebol era assim, né? Roda pela ponta direita, vai o Mané Garrincha pela ponta direita. Eu não alcancei o Garrincha, eu não narrei o Garrincha jogando, jogo com o Garrincha jogando, não. Conheci o Garrincha pessoalmente, mas não, nunca narrei um jogo com ele. Ele teve aqui no. Eu não trabalhava em rádio
1: pelo
0: ainda.
1: Pelo Fortaleza, não foi?
0: Ele fez um amistoso pelo Fortaleza, ali eu já trabalhava. Mas que quem narrou aquele jogo foi o Júlio Salles que narrou. Foi o Júlio Salles que narrou aquele jogo. Julinho de saudosa memória. Everaldo Magalhães, um abraço pra você, meu irmão.
1: E outro pra você e companhia, sua família. Fica com Deus.
0: Fiquei,
1: e foi um prazer.
0: Fiquei feliz de colocar você como bom da madrugada, porque você é ouvinte fiel. Um abraço para a família.
1: Para você também, família, Tom. Fica com Deus. Até a próxima.
0: Até a próxima, 5 horas e 39 minutos, 5h39.

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1: Moradores e visitantes de Fortaleza e cidades vizinhas vão contar novamente com apoio da Metropó para deslocamento até São João de Maracanaú. Durante as madrugadas deste sábado e domingo, transporte sobre trilhos estará disponível para facilitar o deslocamento de ida e volta do evento. A operação do São João será realizada entre as estações Parangaba, em Fortaleza, e Carlito Benevides, em Pacatuba, atendendo 12 estações no percurso. Os trens circularão de sexta-feira para sábado e de sábado para domingo. No domingo, as últimas viagens partem simultaneamente das estações Parangaba e Carlos Benevides às 6h20 da manhã. Metrofó orienta que os passageiros adquiram antecipadamente a passagem de volta juntamente com o bilhete de ida. A medida ajuda a reduzir filas após o encerramento dos shows e agiliza o embarque. As tarifas permanecem as mesmas da operação regular, ou seja, R$ 3,60 a inteira e R$ 1,80 a meia. Um motociclista morreu após bater em um cavalo solto na pista no quilômetro 22 da rodovia CE-010 em Maracanaú. Segundo policiais que atenderam a ocorrência, o condutor trafegava na via com a esposa quando bateu no animal, isso por volta das 6h da manhã de sexta-feira ontem. Com o impacto, o motociclista e a passageira foram arremessados na pista e caíram a alguns metros do local da batida. A equipe do SAMU foi chamada e, ao chegar ao local, constatou o óbito do motociclista. Já a passageira foi socorrida e levada para o IJF aqui em Fortaleza. Agentes da Polícia Rodoviária Estadual estiveram no local para acompanhar a ocorrência e controlar o trânsito no trecho. Eles também comunicaram o ocorrido ao DETRAN para recolhimento do animal ferido. A Secretaria de Segurança Pública e Defesa Social do Ceará informou que o caso está sob responsabilidade da Delegacia de Polícia Civil

0: de Maracanaú. Entrou em vigor ontem a classificação das organizações criminosas PCC e Comando Vermelho como terroristas por parte dos Estados Unidos da América. Beatriz Irineu tem as informações.
1: Com a decisão, as facções brasileiras passam a ter o mesmo enquadramento jurídico adotado pelos Estados Unidos para cartéis do narcotráfico da América Latina e outros grupos internacionais. Na prática, a medida permite a aplicação de sanções econômicas mais rigorosas, bloqueio de bens em território americano e monitoramento ampliado de movimentações financeiras relacionadas aos grupos. Especialistas apontam que empresas e pessoas que mantiverem vínculos ou fornecerem apoio material às organizações poderão enfrentar restrições e punições previstas na legislação norte-americana. Experiências semelhantes em países como México, Colômbia e Venezuela mostram que a classificação fortaleceu o mecanismo de fiscalização financeira e endureceu penas aplicadas a criminosos processados nos Estados Unidos. Por outro lado, não há evidência de que a medida por si só tenha reduzido a atuação das organizações criminosas ou os índices de violência nos países atingidos. Beatriz Irineu para Verdinha FM 92.5 e TV Diário.
0: 5 horas e 46.
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0: Um possível acordo de paz entre o Irã e os Estados Unidos tem como impasse a liberação de ativos iranianos congelados pelos norte-americanos. Sávio Manfredini traz esse e outros assuntos de destaque no Minuto Mundo.
3: Mohsen Rezai, conselheiro militar do líder supremo iraniano, defendeu que o fim do conflito depende da aprovação do governo de Donald Trump para a liberação dos fundos. O Irã exige a liberação de 12 bilhões de dólares em fundos congelados assim que um acordo provisório for assinado com os Estados Unidos e outros 12 bilhões em um momento posterior, segundo a CNN. Contudo, o governo de Donald Trump teme que qualquer desbloqueio de fundos nesta fase do acordo possa eliminar um importante ponto de pressão sobre o regime iraniano. E o Papa Leão XIV vai se reunir com vítimas de abusos sexuais praticados por membro do clero católico durante sua visita de uma semana à Espanha, informou o Vaticano à agência Reuters nesta sexta-feira. Segundo um comunicado do Vaticano, mais informações serão fornecidas somente após a reunião, a fim de proteger a privacidade das vítimas. Leão XIV vai visitar a Espanha e as Ilhas Canárias entre os dias 6 e 12 de junho. A Conferência Episcopal Espanhola e o governo da Espanha aprovaram um programa de reparações meses antes da visita do pontífice. E um problema no site da FIFA fez com que ao menos 60 pessoas resgatassem ingressos para os jogos da Copa do Mundo, de graça, segundo informações da emissora britânica Sky News. A FIFA confirmou que as entradas foram emitidas sem custo devido a um erro no sistema, mas que torcedores já foram avisados que vão precisar concluir a compra pelo valor correto. Segundo a BBC, a FIFA deu 7 dias para que esses torcedores concluam a compra. Caso contrário, os ingressos adquiridos serão cancelados e disponibilizados novamente para venda. Sávio Manfredini para Verdinha FM 92.5 e TV Diário.
0: Pois é, são 5 horas e 48 minutos. Tem tanta coisa boa aqui no programa de hoje.
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0: Hoje o programa tem dia 6 de junho já, né? Dia 6 de junho. Eita, rapaz. Então vamos ver aqui o que que tem hoje, comemorativo, em relação à data. Hoje é o Dia Nacional da Triagem Neonatal, conhecida como teste do pezinho. O exame é responsável por detectar uma série de doenças e condições congênitas que, caso sejam identificadas logo no início da vida do bebê, podem fazer a diferença nos índices de mortalidade infantil e no desenvolvimento saudável das crianças. O teste do pezinho é obrigatório e deve ser realizado em todos os recém-nascidos. Os pais podem fazer o teste na rede pública de saúde de forma gratuita. Hoje, dia 6 de junho, também é o Dia Nacional do Profissional de Logística.

Esses trabalhadores são responsáveis por tarefas como administração de materiais e recursos, busca da eficiência de processos de trabalho, movimentação intensa de insumos e controle de estoque. O dia 6 de junho relembra o histórico dia D, um dos maiores e mais importantes movimentos logísticos de todos os tempos. Essa é a data do começo da batalha lá na Normandia, que começou a libertar os povos do continente europeu da ocupação nazista durante a Segunda Guerra Mundial. Dia D, lá na Normandia. Eu lembro demais, tem um filme sobre isso, a invasão ali, né? Os aliados chegaram e acabaram com o nazismo lá. Segunda Guerra Mundial. Dia 6 de junho, deixa eu ver aqui também. Dia Nacional da Doceira. Olha aí, rapaz. Dia Nacional da Doceira. Doceira. A data coincide com o período em que ocorre a Feira Nacional do Doce em Pelotas, no Rio Grande do Sul. Esse evento é considerado patrimônio histórico e cultural do Estado Sulista. Meu amigo, meu abraço para as doceiras. Se existir um camarada que adora doce, sou eu. Sou igual formiga. Não posso ver um docezinho que estou dentro. Né? Gosto muito de doce. Eu gosto, por exemplo, da mariola. Mariola. O que é a mariola? O que é a mariola? Vou até ver aqui o que é a mariola. Porque muita gente confunde a mariola com o doce comum e a mariola industrial. Deixa eu ver aqui. Mariola. Vou ver agora o que é a mariola para fazer a diferença. Doce mariola. Diferente do doce industrial. Tem a mariola industrial, que é bom. Eu compro também a mariola industrial. É legal. Mas eu gosto mais daquela original, a mariola feita ali para a banda de Itapajé, né? Itapajé e Itapipoca. Por ali tem a mariola legítima. A mariola legítima, ela é enrolada na casca da bananeira, na folha da... Não, é na... Na folha não, é? Da bananeira. Acho que aquelas cascas que tiram assim, aquelas tiras da bananeira. Eu acho aquilo sensacional. Então, deixa eu ver aqui os tipos de mariola. Mariola industrial e a mariola caseira. Né? Tem a mariola caseira. Então, a diferença é exatamente essa. A mariola, a legítima, você come o doce, mas é assim, não enjoa. Porque é aquele que é doce demais que enjoa. A mariola é exatamente diferente. A mariola, ela você vai comendo e ela é não é aquele doce, é um negócio assim mesmo. É sensacional. O menino aí, tem aquela, o Flávio José, Tarek e Mariola, não tem aí? Bota um cheirinho aí pra eu ouvir aí. Pois é. Né? Tem a mariola de banana, tem a mariola, que é a que eu gosto mais, mariola de banana, sensacional. Olha aí, olha aí, Flávio José, mariola, ó. Flávio José, eita, bom demais, eu me criei, tá, ei. Quer ver como ele disse, comeu mariola, vai.

Mariola. É muito bom. Mariola é um doce tradicional brasileiro feito à base de frutos, principalmente banana, que é o que eu gosto mais. A Mariola de banana. Rapaz, o Zé do Egito, quando viaja

aqui no interior trazia um bocado de mandioca para mim. Porque a mandioca legítima, eu acho que no mercado de São Sebastião, acho que tem. Ou no mercado central. A legítima, né? Porque a industrial tem, todo supermercado tem. Mas a legítima. Então o Zé do Egito.

Fazer Mariola, que é uma beleza. Zé Dejir, rapaz, nunca mais viajou pelo interior, não, macho? Pra encontrar a Mariolazinha aí pra nós. Ô, oh, doce bom, aqui depois do almoço, menino. Eu vou dizer. Deixa eu ver aqui, Mariola. Vamos ver aqui como é que faz, né? Tem aqui uma receita, Mariola. Pronto, vamos ver. Mariola é um doce tradicional brasileiro, feito com banana ou goiaba ou caju. Não conheço de caju, não. Conheço é de banana e goiaba. Gosto mais da de banana. A versão do doce feita com banana é conhecida no sul do Brasil como tijolinha, diferente daqui. Atualmente é vendida em embalagem de saquinhos plásticos, olha aí. Mas habitualmente era feita envolta em folhas de bananeira. Pronto, essa folha da bananeira que eu estou dizendo. Essa daqui é que é a verdadeira Mariola. Claro que a industrial também é Mariola, né? Não estou dizendo que não é, não. Eu estou dizendo é que a verdadeira legítima, que eu gosto, é aquela que vem enrolada na folha da bananeira. A pé é bom demais. A maioria é comercializada em tabletes de poucos centímetros, verdade. Quer ver aqui? Como forma de diminuição do desperdício da banana que é elevada, a Mariola pode ser produzida a partir do reaproveitamento de sobras da casca da banana. Pronto. Exatamente, tem razão aqui. Pode ser. Aproveitar da casca da banana também. Eu só sei que a Mariola legítima é sensacional. Quem souber onde vende a Mariola legítima aqui em Fortaleza, me avise. Eu vou comprar. Tem de banana, de caju e goiaba. A melhor é a de banana. É incomparável. É incomparável. Tem aqui uma receita. Quer ver como tem uma receita? Deixa eu ver se essa receita bate com o que eu quero. Tá aqui, banana. Mariola de banana. Não, tá abrindo não. Queria ver. Mariola de banana. É, só tem a industrializada. Eu queria era a originalzinha mesmo, que essa aqui é pai dela. É, só tem aqui a industrializada. Lamentavelmente, não tem aqui a caseira, que é feita embrulhada na folha da bananeira. Prontinho, gente. Tá na hora de fazer o intervalo, né? Aí tem a origem da Mariola. Ó, origem. Deixa eu dar rapidinho aqui. Mariola é um doce tradicional brasileiro. Deixa eu ver. A sua origem, de onde foi que começou a Mariola? Está aqui. A sua origem está enraizada na cultura popular e na tradição caipira, sendo historicamente produzida em formato de tablete. É, mas em folhas secas da bananeira para conservação. É, mas não disse como foi que nasceu, como foi que surgiu, não. Né? Tchau, tchau, tchau. Vamos para o intervalo. A gente volta já, hein? Minutinho só.

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1: Verdinho 92,5, a rádio do meu, do seu coração. Zé da G tá mandando aqui um recado, né?
2: Bom dia, Tom Barros.
1: Bom dia.
2: Quando eu for pra banda da Rio Norte, papai, eu vou comprar e trazer pra tu. Trazer logo duas, viu?
1: Ah, Zé do Egito, eu cobrando as mariolas dele, ele diz, deixa de ser falador, macho. Zé do Egito, faz quanto tempo que tu não manda mariola? Não tá viajando mais pro interior não, macho, né? Ora, mas é gente boa, né, não? Zezão, rapaz, Zé Grandão. Zé do Egito, rapaz, cadê as mariolas? Vamos aqui pro nosso pra Verdinho, bora? Tem áudio do Cizino. Cizino, fala aí, Cizino.
3: Bom dia, Nordeste. Bom dia, Tom Barro. Vamos torcer para ver se o Fortaleza vai ser campeão hoje na Bahia.
1: Vai.
3: Cizino aqui do Crato, bom fim de semana para você e sua família.
1: Valeu, Cizino. Rapaz, eu tô torcendo pro Leão. Olha, rapaz, o Leão não pegou aí o doidinho ali de Pernambuco, o Sport, né? Largou o cacete nele lá dentro. Por que não hoje de novo, novamente, outra vez, hein? Vai lá, Leão! Bom, rapaz, tem aniversariante aqui. Deixa eu ver quem que tá aniversariando hoje aqui. Ih, rapaz, atrapalhou tudo. Agora lascou tudo. Peraí, deixa eu ver. Pronto, peraí, não, porque agora atrapalhou aqui. Deixa eu ver aqui se eu acho. Pronto, tá aqui, achei! Achei! Olha aí, botando essa fotografia linda. Quero parabenizar a minha netinha Cecília, hoje fazendo 8 anos de idade. Davi Duarte, Davi, tá linda a foto. A menina é bonita, 8 anos de idade. Parabéns pra você, Cecília, neto do Davi Duarte de Ibaretama. Que legal, né? Idade bonita, rapaz, muito legal. Bom dia, Tom Barros, Vânia, Vera, Marluce, na Vila União, Vandico, no José Valdo. Tem um Aripito no Itaperi, professor Anacleto de Senador Pompeu. Ele mandou áudio, foi o professor Anacleto? Não sei, parece que mandou, depois a gente vê. Bom dia, Tom Barros, aqui o Ricardo e Sueli, da Vila Manuel Sátiro. Bom dia, Ricardo, bom dia, Sueli. Maria Pimenta no Conjunto Ceará. Dona Vicença, direto do Mercado Público de Cariré. O Zé do Alco de Pindoretama. O Maurílio Teixeira em Miraíma, ligado aqui na nossa emissora. Bom dia, o porteiro Clodoaldo do Edson Queiroz. Mandando alô para os amigos Rita da Merenda, na quadra. Minha prima Paula também na quadra. E para o time do PFC Porteiro Futebol Clube. Que Deus abençoe a todos. Luiz Augusto e Eliane Liberato em Sobral. Alô, Sobral. Alô, Maria Albênia, Antônio Livramento. Bom dia. Alô, alô, Adalto Pá, Adalto Filho Ítala, na cidade de Sobral. Flaudique, é o Flaudique de Maranguape. Alô, Flaudique Maranguape. Tem aqui o ex-vigia da... O Marcos Paulo, me encontrei com ele ontem, o Marcos Paulo. Marcos Paulo, fiquei feliz de ver você, rapaz. Fazia tempo que eu não via. Ex-vigia ali da Pontes Vieira. Agora, motoboy, me encontrei com ele. Marcos Paulo, ouvinte fiel também, hein, Marcos Paulo. Que é o Ginaldo do Rio Grande do Norte. Um abraço, meu amigo, é o Natanael do Crato, Cratinho de Açúcar. O Rogério Barroso no Conjunto José Walter. Petrônio Cavalcante no São Gerardo. Jorge lá de Mombaça. Silveirinha, excelente fim de semana também. Marquinhos Carreteiro da Guaiúba, ligado no Bom Dia Nordeste, fim de semana maravilhoso. Bom dia, tu é o Cláudio Lopes de Semuaba, estou na escuta. O Gêner Bessa de Messejana. Aqui tem o Geraldo de Mossoró, torcedor do Tubarão da Barra do Ceará. Iderlan, parabéns para Maria Ivone, Arueira Cruz, Felipe Lima e Pré-Cruz,

será? Agora, não sei direito, não, sabe? Meio confuso aqui. Não sei, é o Preá Cruz, é? Ah, é a Praia do Preá em Cruz. Acertei? Pronto, Praia do Preá em Cruz. Aqui, bom dia, Tom Barros. Um alô para Sueldo, na Comunidade Maravilha. Essa equipe maravilhosa. Um alô para o Cleiton e Vera. Um alô especial para o Cleiton e Vera, aqui no Benfica, não perdendo o programa. Muito bem, muito bem. Deixa eu ver mais aqui. Já são 6:06. Daqui a pouquinho, gente, tem o horóscopo do dia. A mensagem dos astros para você. Deixa eu ver aqui. O Zé do Egito, já falei com ele. O Zé mandou esse áudio. Rapaz, deixa de ser falador, tombar. A mariola que ele traz é boa, viu, rapaz? Não sei onde é que o Zé do Egito compra aquela mariola. Rapaz, é muito bom. Ele compra lá em Itapajé, parece, hein? Rapaz, não tem, não é para comparar com doce de um, não. É diferente porque é um doce amargo. O doce, ele é doce demais. A mariola é o contrário. É um doce que não é doce demais. É, você come e não enjoa. Né? É gosto de banana. Tem banana, tem goiaba, né? Eu gosto mais de banana. Pois bem, aí tem um Neguinho aqui. Meu querido amigo Neguinho, lá do Planalto Calcaia com a Ana. Abraço para ele. A Rose Espíndola, minha querida amiga Rose. Rapaz, eu gosto da Rose. A Rose é gente boa demais. É uma referência a Rose, rapaz. Rose Espíndola, minha querida amiga Rose Espíndola, mulher com mais de 80 anos, rapaz, de uma atividade incrível na área cultural. Eu só vejo a Rose cantando. É quarta-feira, não sei aonde, é domingo, não sei aonde. Rapaz, é uma mulher ativa. Eu tenho uma admiração pela Rose. Deixa eu ver aqui se tem mais alguma coisa, né? Deixa eu ver, pronto, tem o Val Tavares lá de Quixadá, a Dona Yolanda, a Mazinha, a Zilmar e a Clarice Marinho na Rua Costa Souza. Tem a Luísa dos Gatos, rapaz. Luísa, um abraço pra você, Luísa dos Gatos. Gente boa. João Marques, lá do Cedro. Abraço pra ele. Socorro Cunha na Rua da Paz. Que coisa boa. Aqui tem o aniversário da Inês Cabral. Cadê? Bom dia, Tom Barros. Aí não. E daí, se tem alguma coisa, manda aí pra Rose pra ela me mandar, porque não tá dando aqui, não. Tem aqui o aniversário de quinta-feira, já passou. Se você mandou ontem, eu não recebi. Tem o Martins aqui com a gente. Martins, bom dia pra você. Afonso de Moraes Lima, não é? Afonso de Moraes Lima, um abraço pra ele. Zezito da Dona Áurea, um abraço. Os filhos e filhos lá da Ibiapaba, o Zé Ribeiro. Meu amigo Zé Ribeiro aí na Ibiapaba. Alberto Vieira, eu soube que você está doentinho, vou ligar mais tarde para você, hein? Vou ligar mais tarde para você, um abraço para ele. Tem o Eduardo Paiva Vidual, direto do Rio de Janeiro, meu querido amigo Eduardo Paiva Vidual, PVI, foi comandante do 1º Quarto Grupo de Aviação aqui em Fortaleza. Quem mais? Nossos ouvintes madrugadores. Eu gosto, rapaz, de pegar esse pessoal todo aqui pela manhã. Quero mandar meu abraço especial para meu querido amigo Sabino Freire. Meu amigo Sabino Freire, um abraço para você. Saúde e muita. Rapaz, estou com saudade do Sabino de fazer umas acrobacias aéreas. O homem é brigadeiro da Força Aérea Brasileira, rapaz, hein? Piloto de caça, pilotava supersônico. Primeiro brasileiro a pousar na Antártica. Abração para ele e para a esposa dele, a Dona Zélia. Eles estão sempre ligados com a gente aqui, todos os dias da manhã. Meu abraço, portanto, ao meu querido amigo Sabino Freire. Nunca mais vi. Faz tempo que eu não vejo meu amigo velho, né, de longas datas. Atualizando aqui o Fernando Bastos. Dormiu demais, né, Fernando? Tá com preguiça, macho velho. Agora que tá mandando o alô, ele é madrugador, Fernando Bastos. Deixa eu ver aqui. Evandro Mendes, de General Sampaio, na escuta. Obrigado. Ouvinte da Verdinha, mais de 40 anos. Sou Francisco do Carapió. Onde é o Carapió, hein, sabe não? Tá aqui. Sou Francisco do Carapió, 20 da Verdinha, há mais de 40 anos. Ô, rapaz, que legal. Bom dia. Vou levar a mariola pra você aqui de Barbalha, Pedro Antônio. E tem aí na Barbalha, ô Pedro Antônio? Ô, rapaz, mariola lá da Barbalha. Legítima, legítima. Só quero mariola legítima. Não é não? Embrulhada na paia da bananeira. Eita, que coisa, pai dela. Deixa o Zé da Gida.

0: Pois dessa aí, o Zé do Egito já ele arranja, viu? Tu vai ver. Não vai demorar muito, não. Ele arranja pra comprar por aqui mesmo. Wilmer Holanda, em Pedra Branca, Aracoiaba. Ô, meu amigo em Pedra Branca, um abraço pra você. Bom dia, Tom Barros. Bom dia, Nordeste. Acompanho todos os dias. É o João Eudes da Varjota. Alô, João Eudes aí, Varjota é município. Não é aqui do bairro, não. É na Varjota, município. Antônio Teixeira, de Cedro, Ceará. Tem aqui o Vinícius Braga, presidente da Federação Cearense de Futebol de Travinha. Parabéns pelo programa, muito obrigado. Prontinho, meus amigos. Eu acho que, né? Beleza pura. Quero mandar meu carinhoso abraço para minha querida Marinei Salles, madrugadora. Já estava na academia bem cedinho, mantendo a forma. Marinei, um abraço para você, pro seu marido, o Cliger, pro Davi e pro Jonas. Desejando saúde pro Jonas. Gente muito boa. Abração. Marinês madruga na academia. Diga lá, meu irmão. Carapiona, onde? É na Itália. É pertinho, então. É aqui pertinho. Já são 6 horas e 11 minutos. 6 e 11. O Bom Dia do Nordeste está no ar. Deixa eu mais um toque aqui, só para a gente atualizar aí pro horóscopo do dia, para não deixar ninguém de fora. Opa. Travou. Abriu. Fica na Itaitinga, tá aí o recado que ele tá mandando, fica na Itaitinga. O Crato, o pessoal do Crato chegando aqui agora, pessoal do Crato, a Márcia, o Arlindo, o Vitor e o Mário, lá no Crato. Eu aproveito para mandar um alô pra Edneia, que também, tem áudio aí? Pois bota no ar, quem é que tá aí? O alô pra Edneia lá no Crato, aliás, a Edneia é interessante, ela mora no Crato e aqui, mas ela não desliga da Verdinha. Vai e volta. Ela mora um período aqui, depois mora um período no Crato e tal. Aproveito para ela mandar um abraço para a filha dela, minha querida vizinha, Edivaldo Amador, o Edivaldo também, nossos queridos amigos, o Cleilson, que é o marido da Edivalda. Abraçar essa gente toda maravilhosa. Bota o áudio aí que tá aí, ô. Giovanni Cruz, vai, Jó.
1: Bom dia, Tomar.
0: Diretamente
1: da Fazenda Faca Brava aqui no município de Canindé. Aqui é Canindé e Terra e Sopra, viu? Sou muito de falar, não, mas quando eu estou aqui, eu tenho um tempinho. Eu dando um alô, mas estou ligado direto.
0: Eita,
1: valeu, valeu, valeu, valeu.
0: Pai dela. Beleza. Tem a Luciana. Luciana, vem aí, Luciana.
2: Bom dia, Tom Barros.
0: Bom dia.
2: Um alô para o meu pai Osmiro.
0: Ah.
2: Para todos, para minha irmã Ana Maria.
0: Sim.
2: A minha neta Cecília, que completa anos segunda-feira.
0: Eita. 6 aninhos.
2: Tom Barros, sou ouvinte há muitos anos.
0: Muito.
2: Amo seu programa.
0: É a Luciana. Luciana, bom dia. Aniversário segunda-feira. Luciana, segunda-feira você manda um alô pra gente de novo pra gente fazer o registro do aniversário de parabéns, tá bom? Marcos! Alô, Marquinhos, vai, Marcos!
3: Bom dia, Tom. Bom dia, proprietário da Verdinha. Sou Marcos Júnior. Sou vigilante, estou trabalhando aqui na Rua Barbosa, aqui perto da Beira-Mar.
0: Opa!
3: Já estou aqui no plantão, mas sempre ligado em vocês.
0: Todos muito obrigado.
3: Às 5 horas da manhã, já ligo a Verdinha e vou acompanhando vocês até eu chegar em casa.
0: Que bom! Muito obrigado.
3: Abraço,
0: meu irmão. Aí. Vocês fazem a nossa audiência, vocês são a razão do nosso... O que seria do locutorzinho aqui sem os ouvintes, né? Essa gente é que garante o emprego da gente. Audiência. Não é não, comandante? Quando fizeram a pesquisa, eu tô ligado com o Tom. Pronto, tá resolvido. E a Daniela? A partir de segunda-feira. Ei. Hein? Vai ainda, mas não dá tempo pra um. Vai. Fala, Dedé.
4: Bom dia. Dedé, você vai comprar, viu? Assistindo o seu programa.
0: Coisa boa, Dedé. Foi ligeiro, Dedé. Dedé foi igual o Enéas. Meu nome é Enéas. Valeu, Dedé. Vamos pro horóscopo, bora!
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0: O signo de Áries, começando, claro, Ariano sou eu, a Lina Mariano também ali. De 21 de março a 19 de abril, atenção, Ariano, trígono Sol e Lua sugere um sábado acolhedor e propício para interações humanas. Contudo, esteja atento para possíveis conflitos. Ixi! Esteja atento para possíveis conflitos, meu Deus, e busque avaliar as situações de maneira objetiva. Isso proporcionará um olhar mais prático para encontrar.

as soluções para os desafios graças à harmonia Lua-Mercúrio. Lua-Mercúrio, beleza. Só tem cuidado com os conflitos. Será que eu vou entrar em conflito com a Beatriz Irineu? Ai, meu Deus. Olha aí, Touro, de 20 de abril a 20 de maio. O céu do dia sugere um equilíbrio entre inspiração e objetividade na condução do dia a dia, principalmente na área financeira e na área material. Porém, a Lua em tensão com Marte pede moderação. Direcione energia na harmonização do ambiente de trabalho, observando a parceria entre Lua e Mercúrio. Não é? Touro, mensagem para os taurinos. Vamos ver aqui, Gêmeos, como é que está? O signo de Gêmeos é do dia 25 de maio ao dia 21 de junho. Gêmeos, de 21 de maio a 21 de junho. Atenção, geminianos, céu do momento sugere que hoje é um dia para fortalecer o emocional. Aí tá legal. O otimismo irá reger seu dia, mesmo frente aos obstáculos, graças ao alinhamento do Sol e da Lua. Na presença de desafios, olhe com objetividade, buscando sempre a melhor solução. A conexão entre Lua e Mercúrio pode ajudar nisso. Mensagem para quem é de Gêmeos. Câncer, do dia 22 de junho ao dia 22 de julho. Atenção, cancerianos, este pode ser um período de força interior para enfrentar desafios, graças à combinação positiva do Sol com a Lua. Porém, cuidado com a agressividade ao lidar com conflitos. Ixi, atenção, canceriano, cuidado. Procure entender melhor suas preocupações e analise os fatos objetivamente, pois o céu do momento sugere harmonia entre Lua e Mercúrio. Muito bem. Mensagem para quem é de Câncer. Agora, Leão, de 23 de julho a 22 de agosto. Sábado propõe bem-estar emocional para os leoninos. O momento astral favorece a sintonia em seus relacionamentos, permitindo uma troca positiva, seja em tarefas ou momentos de lazer. Entretanto, tenha atenção ao estresse que possa surgir perante os desafios. A interação entre Lua e Mercúrio sugere que reservar um tempo para descansar a mente pode ajudar a manter o equilíbrio. Então arranja um tempinho aí, ô Leonino, né? Reservar um tempinho para descansar a mente, ajudar a manter o equilíbrio. Mensagem para quem é de Leão. Virgem, do dia 23 de agosto ao dia 22 de setembro. O céu sugere para a Virgem um dia de inteligência emocional, auxiliando no desempenho do trabalho. Contudo, espere por alguns desafios que testarão os seus limites. Vixe! A harmonia entre Lua e Mercúrio sugere que articular ideias com parceiros pode ser muito proveitoso. É a mensagem para quem é de Virgem. Agora, Libra, de 23 de setembro ao dia 22 de outubro. Prazeres compartilhados podem ajudar você a se sentir mais confiante e elevado, como sugerem Sol e Lua em harmonia. Contudo, o céu indica necessidade de cautela e equilíbrio para evitar situações de risco. É importante aliar teoria à prática, conforme sugere a conexão entre Lua e Mercúrio. É a mensagem para os librianos. Escorpião, do dia 23 de outubro ao dia 21 de novembro. Vamos ver aqui o que tem para Escorpião. Atenção, escorpianos, céu de hoje sugere equilíbrio emocional para encarar o cotidiano, com bem-estar especial no âmbito íntimo. Por outro lado, algumas tensões podem surgir nos relacionamentos devido à Lua e Marte. A dica para você, escorpiano, é nutrir a mente com coisas positivas e passar segurança. Portanto, é a mensagem, boa mensagem para quem é de Escorpião. Sagitário, do dia 22 de novembro ao dia 21 de dezembro. Atenção, sagitarianos, este sábado o céu sugere uma comunicação mais dinâmica, com Sol e Lua em harmonia. Há espaço para compreensão de temas coletivos. Conversas

abertas podem tornar o ambiente mais leve, mas lembre-se de evitar debates polêmicos, pois há desconforto entre Lua e Marte. Mantenha-se disposto a negociar, já que Lua e Mercúrio sinalizam boas conexões. Mensagem para quem é de Sagitário. Capricórnio. Signo de Capricórnio vai do dia 22 de dezembro ao dia 19 de janeiro. O céu do momento indica mais flexibilidade e adaptabilidade. Contudo, tenha cautela com opções precipitadas. Ao planejar e revisar atitudes regularmente, o dia tende a ser gratificante, sugerindo uma sinergia entre Lua e Mercúrio. Aproveite para priorizar o essencial, você que é de Capricórnio. Aquário. O signo de Aquário, ele vai do dia 20 de janeiro a 18 de fevereiro. Com o Sol e a Lua em harmonia, Aquário, este é um período de muita atividade social e inspirações culturais. No entanto, é importante manter-se dentro de sua área de conforto, dada a tensão lunar com Marte. Dedique tempo para organizar o seu cotidiano. O alinhamento entre Lua e Mercúrio favorece um pensamento prático e analítico. Boa mensagem para quem é de Aquário. Finalizando Peixes, vamos aqui. O último signo de hoje vai do dia 19 de fevereiro ao dia 20 de março. Atenção, piscianos, o dia pede introspecção revigorante, sugerida pela harmonia entre o Sol e a Lua. Isso pode ajudar a suavizar o ímpeto que aflora com a tensão lunar e Marte. O céu indica um bom momento para canalizar a sua energia intelectual e criativa, pois a Lua e Mercúrio seguem harmonizados. Mensagem para quem é de Peixes. Foi o signo de hoje, Personari. 8h22, intervalozinho, a gente volta já.

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1: Vamos lá ver a cidade de Fortaleza neste começo de manhã, às 6 horas e 25 minutos. Avenida Guanambi, tranquilidade absoluta nos dois sentidos. Centro na direção da BS-324,

16, ou então quem vem da BR-116 na direção do centro pela Guanambi, tudo muito tranquilo. Vamos lá, um outro ângulo da cidade, Avenida Erasto Graça, com movimento tranquilo, sem, aliás, não está passando é nenhum carro, ó. Não passou foi nada, direto. Está aparecendo lá em cima, então na Erasto Graça, nos dois sentidos, pai deve ter nem carro, vai. Ai, meu Deus. Agora a Avenida, essa daí é a Leste-Oeste. A Leste-Oeste. Na direção da Igreja da Prainha, vindo lá do Pirambu do Barro do Ceará, movimento tranquilo, muito calmo. E no sentido contrário, quase nenhum movimento. Quase nenhum movimento, não é? Portanto, pela Leste-Oeste também, muito calmo o começo desta manhã. Vamos lá para um outro ângulo da cidade de Fortaleza, de Nossa Senhora da Assunção. Dom Luiz, a vida de Dom Luiz também. Rapaz, é uma espécie assim de fim de semana feriadão, não foi? Com aquele ponto facultativo de ontem. Aí o movimento é pequenininho. Na Dom Luiz também, dá para contar o número de carros ali, nas proximidades da rotatória da Praça Portugal. Muito tranquilo também na Dom Luiz. Tem mais algum aí para a gente ver? Raul Barbosa também. Movimento maior vindo de Aerolândia para Aldeota. Movimento bem menor indo aqui da Assembleia Legislativa. Pega ali a Raul Barbosa subindo para Aerolândia. Movimento é pequeno. E na parte baixa, nenhum carro passando agora. Nenhum. Né? Então, tudo tranquilo. Pai Dego nesse começo de manhã. Vamos nós. Se tem mais alguma... Pronto. Eu vou atualizar, faltando 3 minutos para o Rádio Notícias Verdes. Mares, dou uma olhadinha aqui só para atualizar. Atenção, ouvinte. Saudações, vascaínas. Ô, oh, rapaz, morei em Fortaleza de 70 a 86. Servi na base aérea em Fortaleza. Hoje trabalho como monitor de informática da Secretaria de Educação de Baturité. É o Irmi Holanda, Pedra Branca, Aracoeba. Abraço, Irmi Holanda, muito obrigado. Bom dia, Tozinho, eu sou Miranda. Miranda, um abraço para você. Wildon Silva, lá no Genibaú. Bom dia, um alô para o meu pai. Todos os dias ouvimos vocês. Me chamo Silvia. Meu pai se chama Zezinho Leiteiro. Um abraço para a Silvia e para o Zezinho Leiteiro. João Rafael Doutran Nunes. João Rafael Doutran Nunes, muito bem. Prontinho, foi. Deixa eu ver aqui, o Luciano Coleta está chegando agora. O César Freire. César Freire, rapaz, eu ontem encontrei com a minha querida amiga Noemi, sua irmã. Gente muito boa. Um abraço para a Noemi, um abraço para o César Freire. Tá mandando alô. Rita de Cássia. Cadê Rita de Cássia, minha querida amiga do Henrique Jorge, Claudinha e Alice? O nosso abraço para essa gente boa que está chegando também agora para a gente, né? Bom, meus amigos. Tem mais aqui. Marcelo Chaves, meu amigo Marcelo Chaves, rapaz. Um abraço aí em Crateús. Marcelo é engraçado. Quando ele termina o programa dele, ele diz: estou indo para os braços da Fernanda. Que legal. Abraço para ele, nossos queridos amigos aí de Crateús. Estou com saudade de Crateús, vontade de ir lá. A Dulce Fraga no alto da Serra do Mulungu. A Dulce Fraga. A Ivanilda também no alto da Serra, Salete. E tem a Dora na Vila Manuel Sátira, ou Dora. A Dora na Vila Manuel Sátira, um abraço. Aliás, um sítio bonito que eles têm lá. Dora, um abraço para você. Bora abraçar a Ceci, a Salete, a turma toda, não é? Bom, são 6:29. Vem aí o Rádio Notícias Verdes Mares com o Sávio Manfredini. Às 7 horas da manhã, nós estaremos de volta aqui com o Bom Dia Nordeste. Tchau.

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2: 6:32, muito bom dia. Hoje, sábado, dia 6 de junho de 2026, está começando o Rádio Notícias Verdes Mares e vamos agora às principais manchetes do momento. O empresário cearense do ramo da moda morre durante viagem ao México. Justiça da liberdade a homem que confessou ter assassinado a própria companheira. Entra em vigor a lei que permite a renovação automática da CNH de motoristas sem infração. Pesquisa da Fecomércio aponta que Dia dos Namorados deve injetar quase 900 milhões de reais no comércio da capital. O governo federal decide prorrogar o prazo de inscrição do Enem 2026. No futebol, Fortaleza disputa hoje o título da Copa do Nordeste contra o Vitória da Bahia. E o Ceará anuncia retorno de Everaldo Santana para a preparação de goleiros. Essas e outras notícias a partir de agora.
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2: 6:33.
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2: O empresário cearense morreu nesta sexta-feira durante uma viagem ao México. Os detalhes do caso você confere agora com Rodrigo Miranda.
4: A morte foi confirmada pela Greenwich, empresa de moda surf que Petrônio Tavares fundou. A reportagem apurou que o empresário surfava em uma região do México conhecida por ter muitas pedras. Ele teria batido a cabeça em uma das rochas ao tentar fazer uma manobra. Petrônio também era surfista, kitesurfista e conhecido entre amigos e familiares como uma pessoa carismática e alegre. Nas redes sociais, seguidores lamentaram a morte do empresário. A Federação de Surf do Estado do Ceará também se manifestou. Em comunicado, a entidade disse que Petrônio dedicou sua vida ao surf, inspirando atletas, funcionários, amigos e admiradores. O empresário nasceu em Aurora, município do Cariri cearense. Desde 1992, ele administrava a marca de surfwear Greenwich, em parceria com o irmão Rubens Tavares. Rodrigo Miranda para a Verdinha FM 92.5 e TV Diário.
2: A gente traz atualizações sobre um feminicídio que noticiamos nesta semana. É o caso da manicure Tamires Moura Pinheiro, que foi encontrada morta dentro de casa no bairro Sapiranga, aqui na capital. Suspeito é o então companheiro dela, que inclusive confessou o crime na delegacia. No entanto, ele segue em liberdade após decisão judicial. A informação foi confirmada pela Secretaria da Segurança Pública do Ceará. O corpo de Tamires foi localizado embaixo de uma cama. Suspeito compareceu à delegacia, foi ouvido, confessou o crime e em seguida foi liberado. Os parentes acreditam que depois do crime o homem enrolou a vítima em um lençol, escondeu embaixo da cama e passou o fim de semana na casa com o filho.

0: pequeno dela, que não tinha ciência da presença do cadáver da mãe. Antes de ir à delegacia, o companheiro da manicure ainda foi deixar a criança na casa de um parente de Tamires. Ao ser questionado sobre o paradeiro da mulher, ele teria respondido que a vítima iria aparecer depois. Agora, a família da vítima teme pela própria segurança, já que o homem está em liberdade e foi visto rondando a casa dos parentes da mulher. E um detento que estava sob escolta policial fugiu durante o atendimento no IJF aqui na capital cearense. Denison Correa Ferreira, de 33 anos, é natural de Belém, capital do Pará. Ele estava em um leito no segundo andar da unidade hospitalar e aproveitou o momento de alimentação e asepsia quando ficou sem algemas para sair do local sem ser visto pelos agentes. No Ceará, Denison tem passagens por roubo e associação criminosa. Em 2019, ele fez parte do grupo transferido do sistema penitenciário do Pará para presídios federais por planejar uma fuga em massa naquele estado. Após a fuga, os policiais responsáveis pela escolta do preso se apresentaram espontaneamente à Coordenadoria de Polícia Judiciária Militar e de Disciplina, onde foram ouvidos e houve um registro do termo de ocorrência. Em Horizonte, na região metropolitana, duas pessoas foram presas, suspeitas de furtarem uma casa. Os policiais receberam informações de um furto em uma residência no centro da cidade e conseguiram reconhecer os suspeitos através de registros de câmeras de segurança. Uma TV de 43 polegadas, um aparelho de som, computador, aspirador de pó, faqueiro, sapatos, ventilador e até um botijão de gás foram recuperados. Um homem de 41 anos e a mulher de 23 foram localizados e presos. A moto usada na ação e os suspeitos foram levados para a delegacia da cidade. Segundo a polícia, o homem já tem passagem pela polícia por roubo, tentativa de roubo e tentativa de homicídio. Já a mulher tem registro por ato infracional análogo ao crime de tráfico de drogas e também por tentativa de furto. E a Polícia Civil de Santa Catarina vai rastrear as contas bancárias que receberam transferências via Pix destinadas a uma mulher cearense de 37 anos, presa em Joinville após fingir ser um adolescente de 12 anos e conseguir ser acolhida por uma família. Amanda Maria Souza de Oliveira foi indiciada nesta quinta-feira e responde por falsa identidade e estelionato. Segundo a investigação, ela se aproximou das vítimas por meio de uma igreja no início de 2025. Na época, contou que teria fugido para escapar de maus tratos e também violência sexual. Sensibilizados com a história, membros da comunidade religiosa passaram, então, a acolhê-la. Isso no início de 2025. Na época, ela contou, então, que estava fugindo de todos esses problemas. A mulher permaneceu por cerca de 14 meses convivendo com a família, se passando por uma menina então de 12 anos. A farsa foi descoberta nesta semana após um familiar desconfiar da identidade da suposta adolescente e denunciar o caso à polícia. Amanda foi presa preventivamente e confessou ter mentido sobre a idade. De acordo com o delegado responsável pela investigação, até o momento, não há indícios da participação de outras pessoas neste golpe. 6 horas e 39 minutos.
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0: O Ministério Público do Estado do Ceará instaurou procedimentos para investigar 3 denúncias aplicadas ao vereador Lael Sena, do PL, ao final do mês de maio. As condutas foram apontadas por 3 vereadoras e envolvem investigações sobre os crimes de racismo religioso, intolerância religiosa e violação do direito à educação. Os detalhes agora você confere com Bruno Leite.
2: As condutas foram apontadas por 3 vereadoras e envolvem investigações sobre os crimes de racismo religioso, intolerância religiosa e violação ao direito à educação. As denúncias ocorreram por conta de um episódio em que o político foi a uma escola no Conjunto Palmeiras com o objetivo de registrar uma suposta fiscalização de doutrinação religiosa. A posição tomada pelo órgão foi confirmada através de nota oficial em

0: enviada ao sistema Verdes Mares. Segundo informado, a equipe de reportagem, três petições foram enviadas ao Ministério Público solicitando a apuração das possíveis práticas denunciadas. As manifestações foram apresentadas pelas parlamentares Adriana Almeida, do PT, Adriana Jerônimo, do PSOL, e pela vereadora Mari Lacerda, do PT. Ainda segundo o órgão, os procedimentos instaurados pretendem apurar os fatos e adotar as providências judiciais e extrajudiciais cabíveis. Outras informações estão no Diário do Nordeste. Bruno Leite para Verdinha FM e TV Diário.
1: O presidente Lula sancionou sem vetos a lei que permite a renovação automática da Carteira Nacional de Habilitação, a CNH, de motoristas, sem infrações de trânsito sujeitas à pontuação. A nova legislação, que altera o Código Brasileiro, foi publicada no Diário Oficial da União nesta sexta-feira. Alânio Pereira, quem traz os detalhes.
2: As novas regras para a Carteira Nacional de Habilitação já estão valendo de forma definitiva, após a sanção da lei que altera procedimentos para a renovação da CNH e obtenção da primeira habilitação. Uma das principais mudanças envolve os chamados bons condutores. Motoristas sem infrações e sem pontos na carteira nos últimos 12 meses e que estejam cadastrados no Registro Positivo de Condutores continuam tendo direito à renovação simplificada. No entanto, o Congresso Nacional retomou a exigência do exame de aptidão física e mental, que volta a ser obrigatório para a renovação do documento. Outra novidade é que a versão física da carteira passa a ser opcional. Quem desejar o documento impresso deve solicitá-lo ao DETRAN e arcar com os custos do serviço. A lei também muda as regras para quem pretende tirar a primeira habilitação. O curso teórico deixa de ser exclusividade das autoescolas. Os candidatos poderão estudar por meio de plataformas digitais, em autoescolas tradicionais ou combinando os dois formatos. Além disso, deixa de existir a obrigatoriedade de uma carga horária mínima para aulas teóricas e práticas. Nas aulas de direção, o aluno pode escolher entre uma autoescola ou um instrutor autônomo credenciado pelo DETRAN. Segundo a Secretaria Nacional de Trânsito, cerca de 2 milhões de motoristas já foram beneficiados pelas novas regras, desde que elas passaram a vigorar por meio de medida provisória no fim do ano passado. Alânio Pereira para Verdinha FM 92.5 e TV Diário.
1: 6 horas e 43 minutos.
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1: Uma das vítimas atingidas por um ônibus escolar em Juazeiro do Norte passou por cirurgia. Câmeras de segurança registraram o momento do acidente. Claudiana Morato é quem traz os detalhes direto do Cariri.
4: O acidente aconteceu no fim da tarde da última quarta-feira no bairro Santa Teresa, em Juazeiro do Norte. Um ônibus escolar que estava estacionado desceu e atingiu o muro de uma escola estadual. Imagens de uma câmera de segurança registraram o momento. Três pessoas ficaram feridas. Um vendedor ambulante, que costuma trabalhar no local, uma professora e uma aluna de 15 anos. O vendedor, identificado como Daniel Macedo de Freitas, de 31 anos, passou por cirurgia e está na UTI do Hospital Regional do Cariri. A professora foi socorrida e já recebeu alta. Já a aluna também segue internada no Hospital Regional do Cariri, aguardando novos exames. O motorista falou em depoimento que teria ligado o veículo e descido para verificar os pneus. Logo em seguida, o ônibus desceu a rua desgovernado e atingiu as vítimas. Em nota, a Secretaria da Educação do Estado informou que o veículo pertence a uma empresa contratada que já foi notificada. Disse ainda que desde o momento da ocorrência, a CRED-19 tem prestado assistência às vítimas e aos familiares. Claudiana Mourato para Verdinha FM e TV Diário.
1: Agora a gente faz um giro pelo trânsito na capital cearense, trazendo orientações para você que dá carona verdinha nesse momento. Avenida Guanambi com trânsito bastante tranquilo, tanto para você que segue em direção à região do centro da cidade, quanto você que vai no sentido da BR-116. E ainda a Avenida Heráclito Graça, altura do cruzamento com a Edelfonso Albano, também com a movimentação bastante tranquila, tanto você que segue.

em direção ao centro da cidade ou você que vai no sentido aldeota. 6:45. No próximo bloco, pesquisa da Fecomércio aponta que Dia dos Namorados deve injetar quase 900 milhões de reais no comércio da capital. O governo federal anuncia a prorrogação do prazo de inscrição para o Enem 2026. Fortaleza disputa hoje o título da Copa do Nordeste contra o Vitória da Bahia. Voltamos a instantes aqui na Verdinha, o jornalismo que fala a nossa língua.

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0: 6:49.
1: Educação.
0: O governo decidiu prorrogar o prazo de inscrição do Enem 2026. Com a mudança, estudantes poderão se inscrever até o dia 12 de junho por meio da página do participante. Antes da mudança, as inscrições iriam até às 11:59 desta sexta-feira. Com a mudança no prazo final para a inscrição, todo o cronograma acabou alterado, com uma data limite para o pagamento da taxa. As provas serão aplicadas em todo o país nos dias 8 e 15 de novembro. Todos os interessados devem acessar a página do participante, seja estudante ou egresso do ensino médio, ou mesmo concluintes da etapa matriculados na rede pública que tem pré-inscrição automática. Para o Enem 2026, o valor da taxa de inscrição será de R$ 85,00, como nos anos anteriores. Os candidatos que não possuem direito à isenção devem efetuar o pagamento obrigatoriamente entre os dias 25 de maio até o próximo, então, dia 12 de junho. Têm direito à isenção os estudantes que estão concluindo o ensino médio em escolas da rede pública no ano de 2026. Além disso, os benefícios se estendem a participantes inscritos no Cadastro Único para Programas Sociais do Governo Federal, o CadÚnico, que pretendam utilizar o resultado para certificação de conclusão do ensino médio. 6:50.
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0: O Dia dos

0: temporários deve injetar quase 900 milhões de reais no comércio da capital. É o que aponta a pesquisa de intenção de compras da Fecomércio Ceará por meio do Instituto de Pesquisa e Desenvolvimento do Estado. Os detalhes agora com a Maiara Mourão.
1: O levantamento mostra que o Dia dos Namorados permanece entre os períodos mais relevantes para o consumo em Fortaleza, atrás apenas de datas como Natal, Dia das Mães, Black Friday e Dia das Crianças. O período deve injetar 282 milhões de reais na economia da capital, crescimento de 7,2% em relação ao ano anterior, o que reforça a força das datas comemorativas para o varejo e os serviços. O resultado reflete não apenas o apelo afetivo da ocasião, mas também a retomada das experiências presenciais e o fortalecimento de segmentos ligados ao lazer, gastronomia e entretenimento. Segundo a pesquisa, 41,9% dos consumidores pretendem comprar presentes neste período, enquanto 52% afirmam que não vão consumir e 6,2% ainda estão indecisos. Entre aqueles que irão às compras, a maioria pretende adquirir apenas um presente, cerca de 74,9%. Enquanto 21,5% devem comprar dois itens e 3,6% três presentes. O ticket médio estimado é de R$ 296. Os produtos mais procurados para presentear continuam concentrados em categorias tradicionais do varejo, com destaque para vestuário e acessórios, perfumaria e cosméticos, chocolates, relógios, sapatos e bolsas, flores e celulares. A pesquisa também aponta que fatores como promoções, preços e qualidade dos produtos seguem sendo decisivos na escolha do consumidor, evidenciando um perfil mais criterioso e sensível ao custo-benefício. Além disso, os meios de pagamento à vista, como Pix, dinheiro e cartão de débito, lideram as preferências, com 51,9% das respostas, enquanto o cartão de crédito aparece com 45,8%. Os shopping centers permanecem como os principais destinos de compra, concentrando 50,9% das intenções dos consumidores. Em seguida, aparecem lojas de rua e galerias, internet, e-commerce e centros comerciais. Maiara Mourão para a Verdinha FM 92.5 e TV Diário.
0: Um estudo da rede de multiatores, Mude com Elas, elaborado com base na PNAD contínua, revela que as mulheres negras jovens continuam a registrar os piores indicadores do mercado de trabalho em todo o país. Elisiane Corrêa é quem traz os detalhes.
2: Entre adolescentes de 14 a 17 anos, a taxa de desemprego chega a 24,7%. Na faixa de 18 a 24, o índice é de 16,5%. Já entre mulheres negras de 25 a 29 anos, a desocupação alcança 10,3%, quase o dobro da observada entre mulheres brancas. A pesquisa também aponta desigualdade na renda. Em 2025, o rendimento médio das mulheres negras correspondeu a apenas 46,5% do recebido por homens brancos. Outro dado preocupante é a informalidade. Quase 4 em cada 10 jovens, mulheres negras, trabalham sem vínculo formal, situação que aumenta a vulnerabilidade social e econômica. Segundo os pesquisadores, fatores como racismo estrutural, desigualdade no acesso a oportunidades, discriminação nos processos de contratação e a sobrecarga com atividades de cuidado ajudam a explicar os resultados. O estudo destaca ainda a importância de políticas públicas voltadas para a inclusão produtiva, qualificação profissional, acesso à educação, ampliação de creches e promoção da diversidade no mercado de trabalho. Elisiane Correia, para a Verdinha FM e TV Diário.
0: A Ferrovia Transnordestina completou no último sábado 20 anos em obra. Em construção no interior do Nordeste, a linha férrea mudou bastante desde o início das obras. Até o momento, a construção já custou mais de 3 vezes o valor planejado. Luciano Rodrigues é quem traz os detalhes.
3: A construção da Transnordestina muda a paisagem no interior de 3 estados do Nordeste. A ferrovia começou a sair do papel oficialmente em junho de 2006, na construção do trecho entre Missão Velha, no Ceará, e Salgueiro, em Pernambuco. O Diário do Nordeste vem acompanhando as obras desde o começo. A primeira curiosidade é de que boa parte do trajeto da ferrovia

já existia. A nova Transnordestina está sendo construída praticamente do lado do antigo Tronco Sul. Era como a ferrovia desativada entre Fortaleza e Crato também era chamada. Outra curiosidade é o preço da ferrovia. Antes, ela ia custar 4,5 bilhões de reais.

0: funcionamento em fase de testes, entre o interior do Piauí e o interior do Ceará. A expectativa é de que a linha férrea seja concluída até o final de 2027, 21 anos depois do começo das obras. Veja o histórico da Transnordestina no site do Diário do Nordeste. Da redação, Luciano Rodrigues, para a Verdinha FM 92.5 e TV Diário.
1: O Ceará projeta parcerias públicos privadas de 13 bilhões de reais em 10 anos. Letícia do Vale é quem traz os detalhes.
2: O governo do estado do Ceará deve investir quase 14 bilhões de reais em parcerias público-privadas até 2035. Um dos projetos contemplados é a usina de dessalinização da Cagesse. O empreendimento é projetado para ser o maior do Brasil, com capacidade de produção de 1.000 litros de água por segundo. De acordo com a Cagesse, essa capacidade permitirá o abastecimento de aproximadamente 720 mil pessoas. O investimento é de pouco mais de 3 bilhões, para 30 anos de operação. A ideia é que a planta de dessalinização seja acionada quando a escassez de chuvas no estado gerar níveis de alerta. Atualmente, o projeto aguarda a emissão do alvará de construção para início das obras. Outra parceria público-privada que deve receber investimento até 2035 são os serviços de atendimento ao cidadão das unidades VaptVupt. Letícia do Vale para a Verdinha FM 92.5 e TV Diário.
1: O comércio de Fortaleza poderá ter horário especial durante os jogos da seleção brasileira na Copa do Mundo. A orientação divulgada pelo Sindicato do Comércio Varejista da capital sugere o fechamento das lojas 30 minutos antes do início das partidas e a reabertura 15 minutos após o apito final. A medida, no entanto, não é obrigatória. Segundo as entidades, cada empresário poderá decidir se fecha ou se mantém o funcionamento normal do estabelecimento durante os Jogos do Brasil. O sindicato também reforça que a data das partidas não são consideradas feriados e, portanto, não altera as regras trabalhistas em vigor. Na fase de grupos, a seleção brasileira tem 3 compromissos marcados contra Marrocos no dia 13 de junho, às 7 da noite, contra o Haiti, dia 19, às 9:30 da noite, e diante da Escócia no dia 24, também às 7 da noite. A expectativa é de que muitos estabelecimentos adaptem o expediente para permitir que funcionários e clientes acompanhe os jogos da equipe brasileira. 6 horas e 58 minutos.
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1: O Fortaleza encara hoje o Vitória na grande final da Copa do Nordeste. Para o jogo, o tricolor do PC tem 2 baixas. Os volantes Ronald e Rodrigo estão suspensos. Além disso, o clube tem 2 atletas no departamento médico: Tomás Cardona, o zagueiro, e o volante Rosseto. Em contrapartida, o tricolor pode ter o retorno do centroavante Militejo, vice-artilheiro da equipe na temporada, com 7 gols. Assim, o técnico Thiago Carpini prepara mudanças na formação titular com a manutenção do esquema tático 3-4-3. Como perdeu na ida por 2-1 na Arena Castelão, o Fortaleza precisa vencer de volta, o jogo de volta, fora de casa. Se vencer por 1 gol de diferença, a decisão da Copa do Nordeste será nos pênaltis. Por 2 ou mais gols, o Leão do PC será então campeão. Fortaleza e Vitória se enfrentam neste sábado, às 4 da tarde, no estádio Barradão. E Everaldo Santana está de volta ao Ceará. O clube anunciou o retorno do preparador de goleiros ontem, em nota oficial. O profissional já trabalhava com o elenco e havia sido desligado do Alvinegro em dezembro do ano passado em processo de reformulação feito pela diretoria. No início da temporada de 2026, ele estava no Botafogo da Paraíba. Com a equipe, ergueu a taça do Campeonato Paraibano. De volta ao vovô, ele vai dividir o trabalho com William Mardoc, que integra atualmente a comissão fixa, assim como acontecerá então com o Everaldo. Preparador de goleiros, trabalhou no Ceará durante 13 anos na primeira passagem pelo clube. 7 horas em ponto, acabamos de apresentar o Rádio Notícias Verdes Mares, com produção de Alânio Pereira, Rodrigo Miranda e Beatriz Rineu, colaboração de Luana Moura, na técnica de som Glauber Souza, direção de imagens do Gutierre Madeira, Diego Castro na operação de caracteres e no Master Carla Rodrigues. Supervisão de jornalismo de Tainá Martinez e Maiara Mourão, coordenação de Karine Zaranza, gerência de jornalismo de Vila Bessa, diretoria de jornalismo e esporte

Gustavo Bortoli. O Rádio Notícias Verdes Mares volta na segunda-feira a partir das 6h30 da manhã. Você continua agora com Tom Barros no comando do Bom Dia Nordeste. Bom dia!

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1: Verdinha, 92,5, a rádio do meu, do seu, rapaz, não vai. Olha, eu tava ali fora, eu e a Beatriz, nós dois, ali fora, ouvindo Sávio Manfredini.
2: Ô, bicho, véi, babão.
1: Rapaz, o
2: viu?
1: Cara é bom, o cara é bom, é bom. Notável, voz bonita, dicção perfeita, entendeu? A leitura, sabe, dentro daquele diapasão, hein? Eita, que eu botei, foi pra lascar agora.
3: É.
1: Próprio dos grandes noticiaristas do Brasil.
3: Eita. É.
1: Sávio Manfredini, depois eu pix aí. leva jeito. Leva jeito, viu, Sávio? Você leva
4: com
1: jeito.
4: Com certeza.
1: Um dia ele chega. Rapaz, sabe lá o que é o sujeito apresentar o Rádio Notícias Verdes Mares, que foi apresentado por Madone Sampaio, por Nassé de Lima Verde, por Cid Carvalho, hein? Rapaz, eu vou dizer uma coisa. Sávio Manfredini. Sávio Manfredini, você veio de onde? De onde foi que você veio, hein? Tu é cearense? É daqui de Fortaleza mesmo? Nasceu no Conjunto Ceará? Conterrâneo de Beatriz. Rapaz, que bom. É por isso. Deixa eu ver uns aniversariantes que eu esqueci aqui. Já daqui a pouco eu chamo a equipe. Pra atualizar, bota umas músicas de aniversário. A Inês Cabral mandou aqui. A Rose Espíndola. Deixa eu ver aqui. Né? Rose, agora. Aí a Rose botou aqui. O importante é ser feliz. É mesmo, viu, Rose? Agora você acertou. O importante é ser feliz. E como, não é não, Rose? Como é bom ser feliz desse jeito. Aqui a Rose está me mandando os aniversariantes que a Inês Cabral me passou. Edinaldo Pimenta Costa, João Pessoa Paraíba, um abraço. Tem aqui o Luiz Vinícius da Silva, no bairro Henrique Jorge. Tem aqui o Ayrton Santos da Vila União. Ayrton Santos da

0: Vila União, né? É, tem também o Renato Abreu, um abraço, meu querido amigo ali da Gentilândia, irmão do Cacá. Tem o doutor Ricardo Gadeiro, ginecologista e obstetra. Olha, eu vou dizer uma coisa, o Ricardo Gadeiro é meu amigo de longas datas. Ricardo Gadeiro, um abraço para você, rapaz. Gente muito boa, nosso querido Ricardo Gadeiro, filho do doutor Luiz Gadeiro, de saudosa memória. Será que tem mais alguém aqui? Eu acho que não, né? Eu acho que tá tudo ok. Ginaldo, já falei. Tá certo? Ô, Rose, essa música você mandou, é tão bonita. Bota aí pra domingo, viu? Guarda aí pra domingo que vem, passando esse domingo. Se no, a partir do próximo domingo, vem a Rose, vem o Ari Josino, quem mais, meu Deus? A Jane Azeredo, doutora Ana Flávia Carneiro, Lilian Cordeiro, Egílio, todo domingo, a partir do outro domingo. Amanhã não, mas a partir do outro domingo, volta todo mundo. E a Rose já mandou uma música lindíssima que ela gravou em homenagem ao Maurício Benevides. Beleza. Tá bom? Deixa eu ver mais aqui. Raimundo Bezerra, rapaz. Olha aqui o Raimundo Bezerra. Manda os parabéns atrasados para o meu irmão Marco Aurélio Bezerra Diniz. No dia 4, não tem isso não. Vale o aniversário de hoje, meu querido Raimundo Bezerra. Aproveite, manda um abraço para a esposa dele, Mabelle Vilar, e o filho dele de 9 anos, Nicolas Vilar. Pronto, feito um abraço aqui, mandado um abraço aqui pro meu querido Marco Aurélio, que aniversariou dia 4. Irmão do Raimundo. Raimundão, onde é que você anda, Marco? Sumiu, rapaz. Ave Maria, o Raimundão sumiu. Abraço para ele. É só essa turma boa que tá aparecendo por aqui, não é? Eu acho que só. Tem o Nil nas Seis Bocas. O Nil também nas Seis Bocas está aqui. Marquinho de Sena lá do PC. Marquinho Sena no PC. A Mauri Bezerra, Conjunto Ceará. Feliz sábado, um bom final de semana. O Nil das Seis Bocas eu mandei. Ah, tem aqui, rapaz, deixa me ver. Não, já foi todo mundo, né? Bom, estamos de volta. E vamos cumprir aqui este... Tem um recado aqui. Ah, meu amigo Sabino, rapaz, já tá retornando aqui. Sabino, um abração para você, meu irmão. Sonha Adriane apareceu. Feliz sábado, Sonha Adriane. Minha querida amiga, eterna presidente do fã-clube do GR Adriane. Sonha Adriane, um abraço para você, minha querida. Saúde e paz. Depois eu ligo para ela. Rapaz, gostou da Sonha Adriane? Tanto tempo de amizade. Tem um... Ora, o GR Adriane estava no auge do sucesso quando eu conheci a Sônia. Aí eu tenho amizade com a família toda dela, né? Eu gosto mesmo. E ela gosta muito da Beth. Rapaz, a Sônia Adriane é gente boa demais. Adoro a Beth. Elas são muito amigas, graças a Deus. Vamos nós atualizar aqui o pessoal que está trabalhando. A Aline Mariano continua. O nosso querido padre, nosso querido Glauber Souza continua.
1: Bom dia!
0: A nossa querida Beatriz Irineu também continua. A Bia, que eu quero tanto bem. A Bia. Mudou alguém em Riba?
2: Não.
0: Tá mesmo, pessoal? É. Carla Rodrigues.
2: Diego Castro.
0: E o rapaz Gutierrez. Aí de volta.
2: Uhum.
0: Aqui, ó, o Gutierrez bateu já aqui. Já foi isso, hein? Caiu da cama. Empurraram ele. Yes. Vamos aqui pro roteiro, senão leva um cagaço da Bia. Senão leva um cagaço da Bia. Bora! Vamos dar um giro no trânsito.
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0: Olha ali o Guanambi, Tapai Dégua, rapaz, Guanambi. Nos dois sentidos, quem vinha ali da BR-116, a rodovia. Rapaz, BR-116, o nome correto é Rodovia Santos Dumont, em homenagem a Alberto Santos Dumont. No sentido BR-116 Centro, Pai Dégua. No sentido contrário, melhor ainda. Vindo do centro para ali para 13 de maio. Legal, Guanambi todo Pai Dégua. Vamos nós. O que tem mais aí? Heracto Graça, mais Pai Dégua ainda, Heracto Graça. No sentido Aldeota Centro, movimento bom. No sentido Centro Aldeota, dois, três carros, estou contando agora. Então tá Pai Dégua demais. Agora, turma, respeita a velocidade, tá? Porque tem muita gente que vê a via livre e quer correr, não é? Quer mais aí, o que tem aí de via pra gente mostrar? Aí a leste-oeste,

0: leste e oeste. Tranquilidade absoluta na leste e oeste também. No sentido, quem vem da Barra do Ceará para a Igreja da Prainha, o movimento é bom, não tem engarrafamento, está tranquilo. Está tranquilo. No sentido contrário, movimento pequeno, bem pequenininho mesmo. Quem vem ali da Igreja da Prainha, na direção do Pirambu, na direção da Barra do Ceará, movimento quase nenhum, não é? Então, legal, leste e oeste toda está pai d'égua. Vamos nós, onde tem mais? Dom Luiz, eita, pá, Dom Luiz, ó. Um, dois, três carros aqui já pertinho do cruzamento da rotatória da Praça Portugal. E mais lá diante, longe, um bocadinho. Quer dizer, a Dom Luiz está pai d'égua aí. Agora, gente, pista livre não quer dizer que você deve correr, não. Mantenha a velocidade determinada para a via. É 50 quilômetros, hein? Né? A placa aí não é de 50, né? 50 quilômetros, pois é. Aliás, a maioria aqui em Fortaleza agora, a velocidade permitida é 50 quilômetros. Perfeito! Tem mais alguma coisa aí? Tem a Raul Barbosa, ó, rapaz. Aí o movimento é maior, né? Raul Barbosa. Vindo lá de Aerolândia, BR-116. Movimento maior. E, rapaz, aumentou agora no sentido contrário também. Aqui saindo da Assembleia Legislativa, pega a Raul Barbosa direto para subir na direção da Aerolândia. Movimento aumentou também. Na parte baixa, não. Na parte baixa ali da Raul Barbosa, que eu ia pegar a direita na direção da base aérea, ou a esquerda pela rotatória, na direção da Unifol, da Câmara Municipal, dá para contar. Um carro passando, um cara de bicicleta, outro lá na frente, dois motoqueiros. Tem ninguém. Beleza. É feriadão, meu filho. Feriadão. Quinta-feira foi dia de Corpus Christi, dia de santificado, feriado. Sexta-feira toma imprensa no RAI, né? Ponto facultativo também. E no sábado também. Aí o movimento bem pequenininho. Quando eu saio daqui hoje, vou ao centro de Fortaleza. Vou à Praça do Ferreira hoje. Matar a saudade lá da Praça do Ferreira. Prontinho. Tá bonita a Praça do Ferreira. Eu gosto. Vou ali pra matar a saudade do meu pai. Ele gostava de estar por aí. Eu fico por ali, tomo um caldo de cana, né? Olhar o povo, passar, senta ali na praça. Eu gosto de ir. Vou lá. Quando sair daqui, eu vou dar uma passadinha lá. Não vou demorar muito, não, mas vou passar lá. São 7 horas e 13 minutos. Tem tanta coisa boa aqui no programa de hoje. Daqui a pouco tem a Bia Rabelo trazendo as dicas para. Vamos logo com a Bia, bora? Saber o que, que a Bia tem para nós?
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0: Beatriz, rapaz, por que Beatriz? Todo mundo só chama de Bia, hein? Interessante, né? Beatriz, dificilmente o cara chama de Beatriz. Tem a Beatriz, que é filha do Heraldo e da Emanuela, digo melhor, da Manuela. Eu gosto muito dela. Quando era criança, eu levava muito ela para passear com meus filhos. Chama de Bia também. Então, toda Beatriz, quase toda Beatriz é Bia. E a nossa Bia Rabelo, a Beatriz Rabelo, você está pensando em ficar em casa neste final de semana? Às vezes pode ser bom uma relaxada em casa, né? Legal. Descansar depois de uma semana corrida de trabalho. E pensando nisso, a repórter Beatriz Rabelo, ela traz agora... Eu gosto das dicas que ela dá, rapaz. Dicas de séries, filmes, livros, para você aproveitar seu momento de descanso e lazer em casa. A leitura é bom. Então vamos lá, Beatriz, minha querida Beatriz Rabelo.
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2: Olá, pessoal. Voltando aqui com mais recomendações culturais para quem vai curtir o final de semana em casa. Bom, para começar, eu queria trazer aqui uma indicação para quem é fã de super-heróis. Sei que a gente já teve aí várias adaptações de Homem-Aranha, mas outra nunca é demais, né? Então, a nova série do Prime Video, a Spider-Noir, vai abordar uma realidade alternativa do Homem-Aranha. Essa adaptação é um pouco mais sombria, ela vai acompanhando um detetive particular de Nova York nos anos 1930. Nosso Peter Parker, nessa versão, é interpretado por Nicolas Cage, um homem mais velho que luta contra criminosos. Mas, como acontece na versão mais conhecida, ele precisa enfrentar os próprios traumas em sua jornada de herói. Ao todo, a série conta com 8 episódios e o interessante dela é que o Prime Video lançou tanto uma versão colorida quanto uma versão toda em preto e branco. Então, vai dar a escolha de cada um decidir como assistir. Agora, para quem quer algo mais leve e romântico, indico o filme Paixão de Escritório, que está disponível na Netflix. A querida J.Lo, nossa Jennifer Lopez, interpreta a personagem principal.

0: tal, Jack, que é uma chefe viciada em trabalho. É no meio de uma rotina louca que ela começa a viver um caso com Daniel, um novo advogado da empresa, sendo que tudo pode dar muito errado quando esse caso secreto dos dois coloca uma viagem de negócios em risco. É uma comédia romântica típica da Netflix e vale a pena para quem gosta do estilo. Por fim, para indicação de livro, trago Alice no País das Maravilhas em Cordel. Esse livro é mais voltado para crianças e conta com ilustrações de Vladimir Barros e adaptação de Josué Limeira. Como no livro clássico, essa versão vai contar como Alice foi parar no País das Maravilhas, todas as aventuras que ela viveu por lá e as outras loucuras que também acontecem. O gato, a rainha de copas e os potes para crescer e diminuir. É uma adaptação linda e tem esse gostinho de cordel nordestino. Espero que gostem. Bom, essas foram as recomendações de hoje e caso queiram outras indicações, basta acessar o site do Diário do Nordeste. Da redação, Beatriz Rabelo para Verdinha FM 92.5.
1: Verdinha, gostei, Beatriz, dei valor. Rapaz, eu gosto da participação da Beatriz, todo sábado ela está aqui. Rapaz, estou recebendo aqui agora uma mensagem do meu sobrinho e meu afilhado, o Júnior. É filho da minha irmã, Maria de Nazaré, Francisco de Assis Barros da Silva Júnior. E ele está dizendo, tio, olha aí, a Joana e a Maria Sofia estão ligadas aqui com o seu programa. Mande um alô para ela, tio Antônio. Hein? Pois é, rapaz. Júnior, que legal, rapaz, saber que a minha querida Joana, a Joana vai ser locutora ou cantora quando crescer. Ela já esteve aqui dando uma entrevista para mim, a Joana. Quantos anos ela tem, hein, o Júnior? Manda dizer aqui quantos anos a Joana tem e a Sofia também. Maria Sofia, são duas meninas lindas, um abraço para ela, para Fernanda, abraçar Nazaré, Francisco, Abné, Socorrinha, Adelinha, né? O Miguel, Miguelzinho, Miguel, gente boa. Quem mais, meu Deus? O Gil, a Fernanda, o Elton, rapaz, é tanta gente que eu vou esquecendo, eu não tô ficando, é velho. Ai, meu Deus, que coisa boa. Muito obrigado aí pelo carinho de todos vocês. Já são 7 horas e 18 minutos. Deixa me ver mais aqui quem tá. Feijão Mineiro, Feijão, falei hoje com o Magalhães, rapaz, o Everaldo Magalhães, ó, que legal, participou como bom da madrugada aqui com a gente. Bom, a Sofia tem 3 anos. Sofia tem 3 anos. E a Joana tem 9 anos de idade. Um abração para todas duas. Para a Joana e para a Sofia. Júnior, bate uma foto das duas que eu coloco no ar aqui agora, já que elas estão me prestigiando. Bate uma foto delas duas aí que a Beatriz Irideu coloca no ar já, não é? Deixa eu dar uma passada para saber o que vem já, meus amigos. Aqui nós vamos... Comida, ó. Vixe, rapaz, comida e Copa do Mundo. Já viu o que é isso? Com a Copa do Mundo se aproximando, encontros entre amigos e familiares, costumo ganhar um ingrediente a mais: cerveja, churrasco, frituras e muitos petiscos. É mesmo, a turma come demais. Nós vamos falar sobre isso aqui com o Sandoval Albuquerque, o nutricionista. Deixa eu ver mais aqui um outro assunto importante para a gente no programa de hoje. Aqui tem cozinha. Ixi! Deixa eu ver aqui, cozinha, o que é? Grupo Imagens se apresenta nas próximas 3 segundas-feiras em diferentes locais de Fortaleza com o espetáculo Quando as Máquinas Param. A peça tem como tema principal a violência doméstica. Opa, está aí um assunto importante, viu, Beatriz? Violência doméstica, assunto importante. Vamos conversar com a Larissa Montenegro. Não, vamos conversar com Vitória Araújo, que é psicóloga, não é? A Larissa também? A atriz é a atriz na peça, né? Oh, que bom conversar com a Larissa Montenegro, que é atriz, e conversar com a Vitória Araújo, que é psicóloga, contra a violência doméstica. E como está havendo violência doméstica, não é? Nós precisamos analisar bem essa situação. Tem mais uma matéria muito interessante aqui. O teatro voltado para a primeira infância ganha espaço como ferramenta de desenvolvimento sensível, criativo e afetivo das crianças. Durante o mês de junho, o projeto Circuito Ceará, Teatro para Bebês em Foco, vai levar apresentações gratuitas, oficinas e ações de acessibilidade para crianças.

e instituições de 8 municípios cearenses. Muito importante. Agora eu fiz uma viagem afetiva, porque quando meus meninos eram pequenos, eu levava para o teatro lá do BNB, que na época funcionava, ali na Floriano Peixoto, bem pertinho da Praça do Ferreiro. Teatro, eu ia, levava meus meninos. Achava bom, rapaz, era um teatro lá do BNB. Foi bem. E aqui eu vi uma peça lá que nunca esqueci, Os Três Porquinhos. Não tem essa peça, não tem, Bia? Os Três Porquinhos, né? Pois é, eu me lembro como se fosse hoje, Os Três Porquinhos. Eu levei. Aí eu fresquei muito com... eu fresquei muito com os meninos, porque eu era trigêmeo, né? Aí eles diziam, vamos para Os Três Porquinhos, que são vocês. Ficavam com raiva. Ficavam com raiva. Três, ninguém é porquinho, não. Não, bom, estou dizendo que vocês são os porquinhos, não. A peça aí, Três Porquinhos. Coincidentemente, coincidentemente, vocês três estão aqui, Os Três Porquinhos. Os três, ficavam putos, os meninos não gostavam, não. Ninguém é porquinho, não. Não estou dizendo que vocês são porquinhos, não. Estou dizendo que, coincidentemente, a peça, o nome, título, Três Porquinhos, e vocês três, né? Se eu tá dizendo que nós não estou dizendo. Era bom. Eu sinto saudade desse tempo, rapaz. Os meninos... Ah, a menina era pequena, acho que tinha na faixa aí de 6 anos, por aí. 5, 6 anos. 5, 6 anos. Bem pequeno mesmo. E foi, os meninos já estão com 24 anos. Ei, Três Porquinhos! Os porcões agora. Hoje eu levo a pizza quando chegar aí em casa. Quem mais? O que tem aqui? Pô, dou o maior valor. Ai, minha Nossa Senhora, é bom demais. Quero, deixa eu ver aqui. Ah, deixa eu ver se o menino mandou a foto das meninas que eu pedi, né? A gente botar logo, aproveitando antes do intervalo. Cadê as fotos, Júnior? Não mandou não, mas velho, mandou não. Pedi 3 fotinhas dele aqui. É, Júnior, manda a foto aí que eu boto um ainda hoje. Vamos fazer intervalo, bora? Fazer intervalo! A gente volta já.

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1: Minha verdinha, a rádio do meu, do seu coração. 7h26, rapaz, daqui a pouco nós vamos falar sobre comida, né, de Copa do Mundo. Antes de falar de comida, o meu sobrinho Júnior mandou aqui, tio Antônio, duas fotos, uma da Joana, essa daí que eu vou mostrar agora, Joana, vamos lá, coloca numa Beatriz, pronto, aí está a Joana. Joana esteve aqui comigo, deu entrevista comigo, ela tem a voz linda, ela canta e disse que vai ser locutora, ela disse aqui na entrevista comigo que vai ser locutora, né? Ou então cantora. Minha filha, seja realmente bem-vinda ao mundo da comunicação. Aí ele mandou outra foto que tem também a Sofia, Maria Sofia. É, então eu falei de comida, tá aí a menina tomando mingau. É mingau ou suco de laranja? Aí tem né? A Joana, que tá do lado esquerdo, e a Sofia, que tá do lado direito, com essa mamadeira. É mamadeira? É? É um mingau, é. Né? Um mingau. Abraço aí pra vocês. Então, alô, Joaninha, né? Alô, Sofia. Pronto. Vamos falar de comida, já que a menina tá ali comendo a mamadeirazinha. Com a Copa do Mundo se aproximando, encontro entre amigos e familiares, costumo ganhar os ingredientes a mais, cerveja, é mesmo, churrasco, cerveja, fritura, muitos petiscos. Mas o consumo excessivo desses alimentos pode trazer consequências para a saúde, como desidratação, retenção de líquidos, má digestão, ganho de peso. Eita, ganho de peso. Para falar sobre isso, vamos aproveitar os jogos sem exagero e com escolhas mais equilibradas. Nós vamos conversar agora com o nutricionista Sandoval Albuquerque. Sandoval, seja bem-vindo. Tudo bem, Sandoval?
2: Obrigado, bom dia.
1: Tá tudo em paz?
2: Tudo em paz, tudo tranquilo.
1: Rapaz, tem um bocado de coisa aqui, ó. Cerveja, petisco, fritura, hein? Aí o jogo do Brasil, bola com o Neymar pela ponta direita. Vai, Neymar! Hein? Aí tu já viu, né não, hein?
2: E é complicado, porque eu sempre falo assim, como é que tá a tua saúde, pra tu achar que tu pode exagerar ou não.
1: É verdade.
2: Fez um check-up recente, como é que tá teu colesterol? Porque se teu colesterol estiver ruim, tu vai exagerar na bebida?
1: Na fritura.
2: Na fritura, eu até brinco, assim, eu falo, tá morando perto de uma UPA? Porque, assim, emergências acontecem,
1: é,
2: né?
1: É verdade.
2: Então, às vezes a pessoa tá pré-diabética, não sabe, tá exagerando aí nas frituras, na batatinha.
1: É verdade.
2: Então, assim, tem um contexto também de saúde mesmo, né?
1: Tem.
2: De prevenção.
1: Tem.
2: Porque às vezes a gente fala, a bebidinha faz mal. Isso todo mundo sabe, que o álcool faz mal, né? Seja ele qualquer quantidade. Mas a gente está também com a parcela da população que é adoecida mesmo, que está com colesterol bem alto, que está com, a gente fala, a glicemia super alterada. Então essas pessoas, principalmente nesse período, precisam ter cautela e atenção.
1: Rapaz, me diga uma coisa, agora vamos para o seguinte, você que é nutricionista, ô Sandoval, aí, o jogo está lá, né? O Brasil está vencendo, a turma se empolga, aí que tem a vontade de... Qual seria uma alternativa para evitar o exagero?
2: Primeiro, hidratação, né? As pessoas esquecem de tomar água, e muita água, né? Tem uma contazinha para quem está ouvindo a gente, que a gente pega nosso corpo e multiplica por 35. Faz aí. Pega a calculadora.
1: Vai lá, Beatriz, calculadora, 35.
2: E multiplica pelo peso.
1: Peso, Beatriz, e vamos lá. Tá, a Beatriz já está com a calculadora.
2: Diz aí um
1: lá.
2: Peso, por exemplo.
1: Vamos lá. E o meu peso, 71 quilos. Eu tenho 1,70 m.
2: Só preciso do peso. 71 quilos vezes 35. Você precisa tomar pelo menos 2 litros e 400 ml de água.
1: Eita. 2 mil. Toma. Eu já tomei, só para começar o dia de hoje, eu já tomei, sabe quantos copos d'água? Calcule aí. Em jejum, 2 copos d'água.
2: Excelente. Certo?
1: Depois, mais 2. Não água, foi o leite com...
2: Não conta.
1: Não conta, não? Por quê?
2: Suco não conta, porque não é água.
1: Por quê, macho?
2: Não conta.
1: Água é isso,
2: rapaz. Chá não conta.
1: Não é líquido.
2: Não conta.
1: Não.
2: Nessa conta aí que você está calculando, não pode entrar.
1: Mas então só são água. Dois. Então são dois. Porque os outros dois foi, né? Suco e leite com cevada. Então esses dois aqui... Né? Então, na verdade, foram 4 copos, mas só vale 2.
2: Só vale 2.
1: Pronto.
2: Então, assim, o primeiro ponto é esse. Você precisa se manter hidratado. Ah. Né? O próprio álcool, ele desidrata nosso corpo. Né? Por isso que a gente... Ai, eu tô tomando minha cervejinha, tô indo direto no banheiro. Na realidade, não é o excesso de líquido, não. Ele tá puxando o teu líquido.
1: Ah, é?
2: É. Ele puxa o teu líquido e faz com que você coloque pra fora.
1: Eu não bebo bebida alcoólica, de jeito... Nunca bebi... Bebi, quando eu era jovem, tentando... gostar. Não gostei de nenhuma, graças

0: Deus me livrei, não bebo bebida alcoólica. Mas eu tinha uma impressão, que você acaba agora de desfazer essa impressão que eu tinha, que eu vendo o pessoal bebendo cerveja, realmente, daqui ali um se levanta e vai pro banheiro.
1: Né? Isso.
0: Aí aqui dali...
1: Já é o líquido do teu corpo sendo puxado pelo álcool.
0: E é. Desidrata?
1: Desidrata.
0: Eu pensei que o cara bebendo cerveja hidratava. Não,
1: o álcool ele super desidrata o corpo, por isso que a gente sempre fala, enquanto profissional da saúde, entre um copo e outro, uma aguinha, entre uma long neck e outra, uma água. O problema maior é que a gente, quando vai tomar água, muitas vezes é um golinho, né? São três dedinhos de água que as pessoas tomam. Não é, gente. É um copão mesmo. A gente tá aqui com uma amiga aqui do lado que tá com a garrafa dela de água. Ela seca essa garrafa quando toma? Ou é só no final do dia que essa garrafa vai estar seca? Né? Então, assim, a gente precisa realmente se hidratar mais. Sim. E aí essa hidratação ameniza esses problemas do álcool, diminui a ressaca no dia seguinte, né? Realmente manter primeiramente o corpo hidratado é o pontapé.
0: Aqui tem uma colocação, Sandoval. Estou conversando com o nutricionista Sandoval Albuquerque, falando sobre os exageros que você pode cometer na Copa do Mundo aí, com essas emoções, esses jogos, essa coisa toda. Então, veja simples. Aqui diz, né, cuidado com inchaço, ressaca e indisposição. Quais substituições simples podem deixar os petiscos mais saudáveis sem comprometer o prazer de reunir amigos para assistir aos jogos de futebol? Os petiscos, vamos lá.
1: A gente pode pensar em coisas mais saudáveis realmente, né? A gente está na época, por exemplo, do São João. Por que não a gente oferecer um milhozinho assado, um milhozinho cozido entre os jogos? Por que não uma pipoca? Né? A gente tem que fugir daqueles petiscos que são mais embutidos, industrializados. Ah, eu vou servir uma salsicha, eu vou servir um bacon.
0: Aí é de lascar.
1: Né? Aí você está juntando tudo isso com o álcool, né? Capaz aí de ter também uma indigestão. Mas as pessoas fazem isso. Né? Então a gente tem que pensar. E por que não colocar também uma mesa com frutas cortadas? A gente sabe que durante os jogos a criançada assiste e torce muito.
0: É verdade.
1: Para elas não ficarem condicionadas a também comer essa comida de adulto. Né? Coloca ali umas uvinhas no palitinho, a criança já vai se sentir atraída pelo próprio formato, entendeu? Entendi. Corta uma melancia, faz uma brincadeira com seus filhos para que eles também se alimentem e se alimentem de uma maneira saudável.
0: Porque eu vejo muito de petisco que eles colocam aqueles pedacinhos de queijo, né?
1: Que é uma boa opção. Queijinho coalho é maravilhoso, nosso queijinho coalho. Uhum. Isso. A gente tenta fugir um pouco desses queijos mais amarelos. Quanto mais amarelo for o queijo, maior
0: é gordura. Sandoval é o que eu mais gosto.
1: Então aquele queijo, o queijo cheddar, aquele queijo mussarela muito, tá no mercado, tem três tipos de mussarela.
0: Homem, não fala em mussarela não, porque eu fico doidinho, eu adoro mussarela. Hein?
1: Não, pega o nosso queijinho coalho regional. Quanto mais branquinho o queijo,
0: Sandoval,
1: menos gordura.
0: Sandoval, rapaz, passaram um queijo pra mim, eu fui comer o diabo do queijo que passaram, zero não sei o que mais, parecia que eu tava comendo, era um isopor. Meu Deus, que queijo é ruim, hein?
1: É o queijinho light, zero lactose. Mas as pessoas se acostumam com esse tipo. É porque a gente está acostumado com outro tipo de queijo.
0: Sandoval. Assim, Sandoval, aqui tem uma coisa interessante que eu estava vendo com relação ao horário. Vocês colocaram aqui, porque os jogos do Brasil, alguns vão ser à noite, não é? Então, nesse horário, o que evitar para não prejudicar o sono e não prejudicar a digestão também?
1: Principalmente as comidas gordurosas, né? Então a gente tá falando aí de gordura saturada. Se você for de repente fazer um espetinho, faz espetinho de frango, que é uma carne mais magra. Até mesmo um espetinho de porco, né? Tenta limpar ali para também não comer aquelas partes mais gordurosas mesmo. De repente, ovinho de codorna, né?
0: É bom.
1: Excelente.
0: É bom.
1: Também é uma boa opção.
0: Ovinho de codorna é bom.
1: Agora, assim, fugir exatamente... Você vai fazer um franguinho, aí vai fazer com bacon? Já tá exagerando. E é comum, né? Aquele espetinho de frango com bacon, todo mundo gosta. Mas, assim, vai à noite, vai dormir, vai ter uma certa indigestão.
0: A azeitona tem a ver?
1: Azeitona é rica em sódio, muito sódio. Aí eu falo, como é que tá a tua pressão? Tá com a pressão controlada?
0: Realmente, aquelas azeitonas são salgadas mesmo,
1: são,
0: né?
1: Elas são, tem um alto teor. E no próprio rótulozinho, é interessante a gente ficar atento, que agora é por lei, né? Tem que ter aquela lupa. Alto teor de gordura, alto teor de sódio, alto em açúcar, Nos próprios produtos já tem isso.
0: Sandoval Marruscada coloca aquelas letrinhas para ninguém ver.
1: Não.
0: Bicha bem pequenininha, tem que botar uma lupa.
1: Agora está um pouquinho maior, tá em preto e branco, ou seja, o rótulo pode ser super colorido, está lá em preto e branco, escrito.
0: É lei, é lei.
1: Que é lei. Então, assim, isso já te ajuda um pouco.

0: né? Para fugir dos alimentos ricos em açúcar, rico em gordura, e poder aproveitar a Copa com saúde.
1: Mas você tem razão, as dicas são interessantes que você está dando aí, muito interessantes mesmo, para evitar o exagero, não é? Porque nós vamos ter um mês de Copa do Mundo. E as pessoas não veem apenas o jogo do Brasil, né? Vêm outros jogos também, não é?
0: São outros jogos, a gente também está na festa junina, né? Então, vão ser encontros em cima de encontros.
1: Vou aproveitar a sua presença, Sandoval Albuquerque, nutricionista, porque o velhinho aqui, sabe? O velhinho aqui, rapaz, quando chega a festa de São João, eu vou só te dizer, vamos lá, bolo de milho, pé de moleque, pamonha, canjica, mugunzá, aluá, e aí, meu irmão, o que é que o velhinho faz diante de um prato, de uma mesa, hein? Aí eu... Assim ainda tem bolo de carimã.
0: Esse eu não conheço. Eu falo como eu iniciei aqui nosso papo. Como é que tá a tua glicose?
1: A glicose minha, meu, eu fui um abençoado por Deus. Abençoado por Deus. Sabe? Eu digo, os médicos olham para mim, rapaz, isso é uma coisa incrível essa sua glicose.
0: Então agradece a Deus.
1: Lá embaixo. Tem problema nenhum. Todos os exames de glicose, não sei o que, glicada.
0: Hemoglobina glicada.
1: Aqueles bichos ali, tudinho, já faz tudo lá embaixo. O médico se faz se abrir. Eu digo, doutor, aqui é um prato cheio para doce.
0: Que coisa boa. Mas nem todo mundo tem essa benção.
1: Tem não. É verdade.
0: Então, assim, primeira consciência. Se você sabe que você, os exames, a última vez que você foi no médico, tá alterado, então você tem que olhar para esses alimentos e saber que ele vai te fazer mal. Tá? O milho em si é um excelente alimento, é uma fonte de energia, é rico em fibra, então o milho em si não vai fazer mal. O problema é, a maioria dessas preparações, a gente coloca açúcar e o açúcar branco, e não é pouco açúcar. É, né? Uma canjica, ela é bem doce, um bolo de milho usa muito açúcar. Então, assim, isso eleva a tua glicemia. Se tu já tá descompensado, tu tá aí procurando um problema, um risco.
1: É verdade.
0: Né? Isso não significa, de repente, que você não possa provar esses alimentos. Né? Eu acho que é o que eu sempre falo. Só é uma vez no ano que a gente tem esse tipo de evento. Né? Então, não precisa matar a fome comendo um bolo de milho.
1: É verdade.
0: Faz tuas refeições normais, toma teu cafezinho com um pedaço do bolo de milho. E aí a gente tem, de fato, um equilíbrio e você consegue aproveitar.
1: É verdade, você tem razão.
0: Agora o pessoal faz um bolo de milho e come muito.
1: Sandoval, suas dicas estão excelentes. Resta saber se a turma vai conseguir se segurar, hein?
0: A gente está aqui para tentar alertar.
1: É verdade. Olha, rapaz, criancinha bonita ali, rapaz. Né? Legal. Bem bonita a menina, né?
0: Um bebezinho.
1: Quem é? Muito legal. É? Ô, rapaz, é que beleza. Sandoval, rapaz, eu agradeço a sua presença. Suas dicas foram maravilhosas, maravilhosas. Se você não quer exagerar na Copa do Mundo e quer ter uma alimentação saudável, pronto, é só seguir o que o Sandoval disse. Eu vou apenas pedir para ele repetir as opções, né? Vamos lá, repetindo o que você já disse para as pessoas se conscientizarem. Eu anotei algumas
0: delas. Isso, olha, vamos lá. Na hora do jogo, coloca uns petiscos mais saudáveis. Pode usar um queijinho coalho fatiado.
1: Isso.
0: Pode fazer um espetinho de frango, um filezinho de frango ali trinchadinho.
1: Certo.
0: Que aí é uma carne mais magra. Faz uma pipoca também.
1: Certo.
0: Né? Para a criançada, corta umas frutas, coloca nos palitinhos ali. E aí a gente tem uma variação super saudável.
1: Você disse até com a carne de porco, tirando a gordura.
0: Tirando a gordura, o excesso de gordura. Né? Faz a gente estar na época, na safra do milho também. Então coloca um
1: milho assado,
0: um milho assado.
1: Assado e cozido.
0: E cozido, todos dois são uma delícia.
1: Beleza. Sim, agora com relação à bebida. Vai para o suco de laranja, no lugar da cerveja. Hein?
0: Fazer uma moderação em tudo isso. Né? Quem bebe, de fato, precisa diminuir essa quantidade. Não há, na ciência, um volume seguro de álcool. Qualquer quantidade de álcool que você toma vai te fazer mal.
1: É verdade.
0: Não existe.
1: Sim, aí você disse também, até falou comigo com relação à água. Água, não é? Tem que tomar água.
0: E se hidratar, justamente, porque você vai cometer algum excesso aí de repente esquece de se hidratar, vem as consequências. Vai ficar mais nauseado, ou então vai ter uma ressaca. Então a água, a gente pega o peso do nosso corpo, multiplica por 35, vai dar a quantidade de água que a gente precisa consumir por dia.
1: Agora, para a gente fechar aqui, para a gente fechar realmente essa condição, o multiplicando 35...
0: Pelo peso do seu corpo.
1: Pelo peso do seu corpo.

0: multiplicou, tem lá o resultado do número de litros d'água que você tem que
1: tomar. É água que você precisa por dia.
0: Tá bom demais. No mínimo. Pode passar, né? Rapaz, foi tão bom conversar contigo, Sandoval.
1: Ah, obrigado. Então,
0: quem quiser contato, assim, como é Instagram, essas coisas?
1: Nutri.san.
0: Nutri.san.
1: É, S-A-N de navio, Nutri.san.
0: Nutri.san. Já bateu foto nossa aqui, do meu e do Sandoval, para ele levar de lembrança dessa entrevista. Foi. Vamos abraçar essa foto, não é não? Vamos fazer um intervalo, a gente volta já. Valeu, Sandoval.
1: Obrigado,
0: tchau.
1: Obrigado, gente.

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1: Dia 92,5, a rádio do meu, do seu coração. São 7 horas e 44 minutos. 7h44. Grupo Imagens se apresenta nas próximas 3 segundas-feiras em diferentes locais de nossa cidade, Fortaleza, com o espetáculo Quando as Máquinas Param. A peça tem como tema principal a violência doméstica. Aliás, violência doméstica está incrível, eu nunca vi. Todo dia, rapaz, quando eu abro aqui o programa e vou para as manchetes dos jornais, tem lá violência doméstica. De todo tipo, de todo tipo. Quando as Máquinas Param narra as vivências de um casal pobre, formado por Zé e Nina, casal que mora na periferia de Fortaleza. A história começa a se desenrolar quando Zé fica desempregado. Isso faz com que o casamento entre em colapso. E para falar sobre esse espetáculo, a gente recebe agora a atriz Larissa Montenegro, que está aqui à minha direita. Larissa Montenegro.
2: Bom dia.
1: Que interpreta o casal na peça. E Vitória Araújo, que acompanha o espetáculo. Né, Vitória?
2: Isso.
1: Olha aqui como o velhinho hoje. Hoje o velhinho está feliz. Bendito sois entre as mulheres, hein? Deixando a brincadeira de lado, vamos para o que é de coisa séria, muito séria: violência doméstica. O espetáculo, conta pra gente como vocês fazem essa ligação do tema com o que há no momento.
2: O texto Quando as Máquinas Param é do Plínio Marcos, né? Um texto que foi escrito na década de 60, mas que até hoje é bem atual, então por isso que é relevante a gente trazer ele, inclusive, mais atual ainda.
1: Quando,
2: né,
1: foi que foi escrito?
2: 63 foi a primeira versão, e 67 ele estreou com a versão
1: 63...
2: final.

0: A violência não era o que é hoje, né?
1: Exatamente.
0: Hoje então, é uma loucura.
1: Os textos do Plínio têm muito isso, sabe? De ser atemporal mesmo. Ah. E o Quando as Máquinas Param é mais um que a gente faz nesse molde, né? Com o grupo Imagens de Teatro.
0: Sei.
1: Então a gente foca muito na violência doméstica, porque o foco do espetáculo é pobreza, desigualdade social, né? É um casal que tá ali tentando sobreviver. E aí, a partir desse molde também, vem a violência doméstica, por conta disso também. E aí, a gente foca nisso, principalmente no bate-papo que a gente faz no final, por conta do espetáculo, né? Aí é isso. E a direção é do Edson Cândido.
0: Vai ser onde?
1: A gente apresentou...
0: É itinerante?
1: É, a gente tá fazendo nas casas das pessoas. É um projeto diferente.
0: Ah, é nas casas das pessoas?
1: É, apoiado pela Secultifó. E aí, a gente fez segunda-feira passada no Mundo BIM, que foi na casa da Miquila, dentro da cozinha dela. Então, ela abriu a casa dela pra gente, a gente apresentou lá. A gente se apropriou mesmo da cozinha da casa dela, né? Eu, enquanto personagem Nina, e o Nairton Santos, que faz o personagem Zé. E aí, a gente apareceu no Mundo BIM. Agora a gente vai pro Janguruçu na próxima segunda-feira, depois pro PC e depois pro José Walter. São segundas-feiras diferentes, né? Nas
0: muito
1: próximas.
0: Interessante.
1: E todas em casas de pessoas ou associações comunitárias, nas cozinhas comunitárias.
0: Mas, Larissa, isso já acontece de teatro na casa da pessoa?
1: É muito difícil, né? Eu não conheço, pelo menos. Se acontece, eu não conheço atualmente, não. Foi um projeto que a gente colocou mesmo, porque nas nossas pesquisas a gente viu que a violência doméstica, ela acontece principalmente na cozinha. É um local muito significativo, né?
0: Ah, yeah.
1: É? É. Porque é onde a mulher tá ali trabalhando para servir o homem, né? Ah. Cozinhando, colocando a mesa e tudo mais, né? E aí, fazendo outros trabalhos também, né? E aí, a gente, nessas pesquisas que a gente fez, a gente resolveu, então, fazer o espetáculo dentro da cozinha. E aí, a gente conseguiu fazer esse projeto através da Secultifó, né? Que tá apoiando a gente financeiramente. Então, deu certo fazer esse casamento. E é bem diferente, né? Porque não é um teatro. É o teatro indo para dentro de uma casa. O cenário não é a gente que leva, é o cenário que está lá no local já.
0: Tá pronto.
1: Tá pronto, exatamente. Então a gente vai se apropriando e é um espetáculo diferente em cada apresentação, porque as cozinhas são diversas, né? Sim. Então a gente se apropria de acordo com aquela cozinha ali.
0: Certo, certo. Vou conversar agora com a psicóloga. Aí tem que ver esse outro lado também, né? Essa reação das pessoas com relação ao momento presente. A Vitória Araújo, psicóloga. Que coisa absurda está essa violência doméstica, não é, Vitória?
2: Sim, o índice aqui no Brasil é muito alto, né?
0: Muito
2: é uma
0: elevado.
2: Urgência, assim, que a gente precisa se preocupar. E a peça, né, do Grupo Imagens, do Plínio Marcos, vem demonstrar essas urgências sociais para a gente poder, né, discutir.
0: Sei.
2: E a peça, nas cozinhas, dentro das comunidades, né, que são próximas aos Cucas, então é um espaço, né, que também é um território. É importante a gente levar esses debates porque é uma forma da gente apresentar, né, dentro do espetáculo, como essas violências muitas vezes acontecem dentro da nossa própria casa.
0: Aqui está constando que o cara perde o emprego e já começa a confusão pela falta de dinheiro. Por quê? Ele termina casamento falta de dinheiro?
2: Olha, a falta de dinheiro, a pobreza, né, ela é multidimensional. Ela não é só você não ter acesso ao dinheiro. Você deixa de ter acesso à moradia, deixa de ter acesso à alimentação, né? Tem um
0: bens
2: impacto...
0: Bens essenciais mesmo.
2: Né? Exatamente. Tem um impacto socioemocional também, né? Então, ele fica desorganizado, não consegue trabalhar, né? Não consegue ocupar um papel que ele considera importante de prover.
0: Eu sei. Né? Vitória, eu vi um dado que me chamou muita atenção na época da pandemia, que o número de separações aumentou e a violência doméstica também, na medida em que o casal não sai de casa para ir trabalhar, fica. Tem uma coisa a ver com a outra, mas os números estavam aí, legítimos, apurados, bem direitinho.
2: Tem sim, porque quanto mais tempo você fica isolado dentro de casa, um casal ou não... Tem coisas que emergem, né? Que você acaba discutindo do dia a dia, do cotidiano, né? A gente precisa, de alguma forma, sair do ambiente de casa. A gente é um ser social, a gente precisa viver em comunidade, ver outras pessoas.
0: Isso.
2: Né? E o trabalho proporciona isso muitas vezes. De você ter contato com as pessoas, sair de casa, conversar com outras pessoas. Na pandemia, a gente ficou isolado, né? Por mais que tivesse ali um parceiro, um familiar, de alguma forma, aquela repetição daquela dinâmica causava... questões, né?
0: É uma coisa muito séria. Agora, este espetáculo, eu achei interessante ter como cenário a cozinha, onde tudo começa. Por que que começa a violência na cozinha?
2: Porque a cozinha, ela também é um lugar de representação onde a mulher, ela tá exercendo um papel de gênero, né?

0: que é aquele papel de gênero de servir, de cozinhar, de limpar. E também é um local onde ela fica mais vulnerável. Porque é um local em que, socialmente, a gente compreende que é onde ela pertence, né? Então, muitas vezes acontece na cozinha, porque o rapaz chega, um dos primeiros lugares que acessa da casa é a cozinha, é a né? Cozinha. Você normalmente entra sala, cozinha, né? E aí é o primeiro contato, né? E aí é importante a gente entender que, muitas vezes, a mulher que sofre violência doméstica é uma mulher que ela... é dependente financeira, muitas vezes, muitas né? Vezes. E ela exerce papéis domésticos em casa.
1: É verdade.
0: É a forma de contribuição. Então, acredito que isso interfere.
1: Eu sei. Larissa.
2: Oi, Tom.
1: Esse espetáculo, você acredita que pode levar a uma reflexão e reduzir, pelo menos reduzir, o que está aí de violência doméstica?
2: É essa a nossa expectativa, né? A gente propôs esse projeto... que é uma intersecção de cultura com saúde, porque após o espetáculo a gente tem um bate-papo com a Vitória, que é a nossa psicóloga, né? E com a assistente social, que é a Cíntia Deise. Então, a gente propõe isso justamente para fazer com que as mulheres, especialmente que estão lá assistindo, que elas entendam que tem alternativas para sair daquilo. Seja de denúncia, seja de... A gente sempre fala muito, né? Tem a Casa da Mulher Brasileira, tem o CRAS, né? Que você consegue também. E ali tem um suporte, primeiro, não de denúncia, mas de acolhimento, de ter um discernimento do que é que está acontecendo. Então, a gente fala muito sobre isso no final do espetáculo, para poder também, além de escutar bastante, né? A gente fala para poder também mostrar para as mulheres que tem uma alternativa para sair daquilo dali. Ah. Que aquilo não é uma vida eterna, né? Elas Sim. têm alternativas. Sim. E, objetivamente, né? Não só vai lá...
1: Alguns não saem com medo, né?
2: Exatamente, bastante, né? Aí a gente entra nesse lugar da Casa da Mulher Brasileira, porque lá, além de ter todo as profissionais de saúde, né? Psicóloga, também assistente social também, lá tem a Delegacia da Mulher. Então, tem esse acolhimento e tem essa segurança também para dar através da Lei Maria da Penha, né?
1: Esse espetáculo em casa, por exemplo, né? Vocês convidam a vizinhança, como é que é feito isso?
2: Exatamente. A gente deixa muito ao encargo tanto da Rede Cuca, que está como parceiro nosso nesse projeto, né? Que tem mais essa proximidade com os territórios, e com a pessoa da casa, né? Nessa segunda-feira passada foi a Miquila, né? A dona da casa. Então, ela convidou as vizinhanças, né? Que foram assistir. Então, é como se fosse mesmo estar vendo o evento na minha casa. Venha cá, tomar um café com a gente,
1: né? Gratuito.
2: É gratuito.
1: É gratuito,
2: sim.
1: Né? Que legal. O projeto é muito interessante, eu acho. Toda segunda-feira.
2: Toda segunda-feira.
1: Qual é a duração de um espetáculo desse?
2: 50 minutos o espetáculo, e a gente segue com bate-papo uma hora depois, se for necessário, né? A gente colocou essa margem até uma hora.
1: A próxima mulher vai ser?
2: Próximo vai ser...
1: Essa que você falou, onde foi?
2: No Mondubim.
1: Mondubim. Ah, isso. Foi, você falou.
0: A próxima é no Janguruçu.
2: Esse do Janguruçu vai ser numa associação comunitária colada com Cuca Janguruçu, que é uma cozinha comunitária.
1: Ah, cozinha comunitária. Até o cenário.
2: O cenário vai ser lá.
1: Vai ser na próxima segunda-feira.
2: Dia 8, às 16 horas.
1: Ah, e à tarde, é?
2: É à tarde, todos são à tarde.
1: Todos são à tarde.
2: Também foi um acordo que a gente fez com a comunidade de qual era o melhor horário para eles. Então, quando a gente foi tanto nas casas quanto nas associações, a gente perguntou qual é o melhor horário aqui, né? Que tem gente aqui mesmo para poder vir. Uhum. Aí eles foram colocando. Então, a passada foi 15, essa agora vai ser 16 horas. A do PC, que é no dia 15/6, vai ser às 16 também, que é na cozinha da Célia. E do José Valto vai ser no dia 22, 6, 15 horas, que é na Associação Santa Luzia, uma associação lá na Cidade de Jardim.
1: Quer dizer que a Nina toma conta da casa.
2: Sim.
1: Né? Chega lá, aí começa o diálogo com o... Né?
2: Depois entra o Zé, que é o companheiro dela de cena e esposo.
1: Esse diálogo, é um diálogo que começa como?
2: A gente vai dando, a gente não, Plínio Marcos que escreveu o texto, né? A gente vai só interpretando. Vai dando indícios de uma violência que às vezes é muito subjetiva, né? Que não é a violência física. É uma violência muito simbólica, né? Então tem aquela questão de violência financeira, né? Tem violência psicológica, e a gente vai colocando isso desde o início do espetáculo. Pra no final ser um estopim, né? Que é o que a gente vê de violência. Às vezes a gente tá só vendo um negócio desconfortável, não sabe muito bem nomear, mas que já é violência. Então, desde o início, que o Plínio já escreveu, dando indícios dessa violência que existe entre o casal, né?
1: Sei.
2: Violência de gênero do homem contra a mulher.
1: Sei. A violência psicológica é maior, é?
0: Olha, a violência psicológica, por ser subjetiva, não é algo que a gente olha e necessariamente vê de primeira.
1: Isso.
0: Né? Ela, às vezes, acontece dentro de casa, no momento em que o homem, né, grita com a mulher, no momento que há um processo de humilhação, né, de dizer que ela não merece algo, que não é bonito, ou que o papel dela é realmente limpar a casa, né? que não tem gente.

Então, a violência começa nesse sentido, muitas vezes a partir da palavra, né? E aí, a partir disso, vai aumentando, né? A violência psicológica, eu acho que ela é muito complexa, porque pode levar a mulher a uma situação de insegurança muito grande.

0: filhos, ou mãe, ou enfim, parentes, pessoas que você confia, né? Compartilhar o que está acontecendo dentro de casa, né? Para conseguir ter uma perspectiva de uma pessoa de fora, né? E ser cuidada também, acolhida. Depois você pode, né, buscar o CREAS, o CRAS, como a Larissa falou, né, para ter algum tipo de assistência. Lá tem assistência social, psicológica, né? Muitas vezes é importante ter esse passo a passo para essa pessoa ir digerindo que aquilo é uma violência. Porque às vezes a mulher se sente desconfortável, mas não nomeia como violência. Demora muito para entender que aquilo é violência, que é um crime, né? Então acho que tem um peso maior, precisa passar por essas etapas, né? E aí fazer a denúncia. Realmente, né? Um boletim de ocorrência, né? Dependendo do caso, pedir medida protetiva, né? É. Esses são os passos.
1: Agora eu estou na dúvida se eu chamo de Nina ou se eu chamo de Larissa.
2: Aqui é Larissa. Mas pode chamar de Nina também.
1: Nina e Larissa, não é não? Hein? Larissa que está aqui comigo e Nina na hora do espetáculo, não é não, Beatriz? Muito legal. Como é que você se sente com Nina?
3: Olha, esse espetáculo, diferente de todos os outros meus na minha carreira, ele foi um espetáculo muito simbólico, porque eu tava passando por um processo semelhante da Nina na minha vida pessoal. Ah. Isso. Então, ele foi meio como se fosse uma catarse, né? Eu usei o espetáculo pra sair de mim aquele que eu precisava externar. Então, a Nina veio muito da Larissa. Ah. Não teve uma construção de personagem, como eu sempre faço, né? Eu sempre trabalho muito com as ações físicas, Stanislavski, né? Não teve técnica. Foi muito baseado no subjetivo do que eu precisava falar, entendeu? Sei. Então, foi um processo bem diferente, assim, bem diferente.
1: Uma voz que veio ao tempo, né? Ao mesmo tempo. Estava precisando. Casou bem direitinho.
3: Exatamente.
1: A resposta tem sido boa, tem, Larissa?
3: Tem sido excelente, assim.
1: Quantos vocês já fizeram?
3: A gente está com esse espetáculo desde 2018, né? A gente estreou em 2018. Em 2018 mesmo, a gente fez na cozinha também, no interior, que a gente foi para Santarém. E a gente fez umas cozinhas lá, no festival.
1: No Pará? No Santarém?
3: Aqui, no interior daqui.
1: Ah, sim.
3: É Oroz ali, por Oroz.
1: É no Oroz, como é o nome da localidade?
3: Santarém.
1: Interessante, eu não conheço. Conheço o Oroz, mas não conheço Santarém. Santarém que eu conheço é no Pará.
3: Aí a gente fez lá e aí depois a gente partiu só para teatros mesmo, espaços convencionais, né? Onde o teatro acontece. E aí a gente voltou com esse projeto agora com a Secutifó para apresentar nas cozinhas de novo. Mas o impacto é bem grande, assim mesmo. O nosso público é um público muito diverso, né? O público do Grupo Imagens é um público que não é muito de teatro, porque a gente fala muito isso, né? Quem faz teatro, quem assiste normalmente, são as pessoas de teatro. Ah. E o Grupo Imagens consegue fazer um feito que é levar públicos que não são de teatro para assistir o espetáculo, entendeu?
1: Entendi.
3: Então é isso, é um público bem diverso.
1: Tá chegando, né? Tá chegando. Tá. Se apresentou aqui, chega lá. Por exemplo, a pessoa que vai... que vai ceder a sua cozinha, a sua casa, ela mesma é que faz o convite, ela mesma espalha ali no bairro que vai ter isso e tal. Agora me deu uma curiosidade assim, porque a cozinha geralmente é um lugar pequeno, não é? Aí como é que você acomoda a vizinhança toda, não
3: é? Isso é uma preocupação nossa também, real, porque a cozinha da Miquila, por exemplo, foi a passada, era bem grande, né? Era diferente. Então deu certinho, tudinho que todo mundo chegou lá, deu pra assistir direitinho, confortavelmente, né? A associação agora que a gente vai, também a cozinha comunitária, também é um espaço maior. Então, cabe em pessoas, a gente tem cadeiras para colocar lá, cabe em pessoas. Mas a gente tem uma cozinha menor no PC, que aí é que traz nossa uma problemática, porque a gente vai ter que apertar as pessoas. Mas é da concepção também desse espetáculo nosso, né, dessa proposta do projeto, de que as pessoas fiquem apertadas, porque a gente fala muito isso, que é como se a pessoa estivesse olhando por um buraco da fechadura. Então, a ideia é que você fique ali apertadinho junto com o elenco mesmo, entendeu?
1: Entendi. Você me levou agora, mulher, para uma situação que as duas que estão aqui comigo não vivenciaram, porque vocês são jovens demais, mas eu vivenciei, que foi a chegada da televisão aqui na cidade de Fortaleza. Não tinha televisão. E quem tinha dinheiro para comprar um aparelho receptor de televisão era quem tinha um poder aquisitivo, claro, maior. Resultado, criou-se na época o televizinho. O que era o televizinho? Tinha uma casa onde o camarada tinha maior poder, tinha televisão lá. Sim, e os vizinhos? Aí ele chamava os vizinhos. E, meu amigo, a sala do cidadão ficava, eu lembro quando sou o senhor, perto lá da minha casa, cheia de vizinho para ver essa televisão, que era uma novidade aqui da cidade. Pronto, agora está o quadro exatamente assim. Temos o quê? A cozinha, os vizinhos se aproximam e tem que caber todo mundo.
3: E é maravilhosa essa memória, porque eu acho que o sentimento é muito esse mesmo, dos vizinhos, de, tipo, é teatro? Aqui, na cozinha? Tipo, fica um estranhamento no início, pra depois entender o que é que tá acontecendo.
1: Criaram até o nome televizinho.

0: Senhor, como é que pode? Eu me lembro que eu sou o senhor hoje, eu lembro até as marcas de televisão. Velhinho é bom por isso, né? Velhinho é bom por isso, que vai chegando, conhece um bocado de coisa aí do passado. Mas foi muito bom conversar com vocês. Meu agradecimento a Larissa. Larissa, um espetáculo para você. Larissa Montenegro, só repetindo o próximo.
1: O próximo vai ser no Janguru Sul, na cozinha comunitária ao lado do Cuca.
0: Pronto. Larissa Montenegro, e agora eu estou aqui ao lado também da Vitória Araújo, psicóloga. Bom trabalho para vocês e boas manifestações para ver se essa turma muda, não é?
1: Sim,
0: é muita violência doméstica, muita violência doméstica. Foi um prazer conhecer vocês, viu?
2: Muito obrigada.
0: Sucesso aí para todos os trabalhos que vocês possam realizar daqui para frente. Se contato, se alguém que está ouvindo assim, quer algum contato de vocês?
1: Segue a gente no Instagram, é grupo.imagens. Lá tem a agenda todinha, completa, direitinho, só
0: grupo seguir lá. Grupo.imagens.
1: Isso, muito obrigada.
0: Tá bom. 8:03, intervalo!

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1: Verdinha 92,5, a rádio do meu do seu coração, 8 horas e 5 minutos. Deixa eu atualizar aqui o meu papinho com os meus queridos e amados ouvintes. Sou Flávio do Cumbuco, ligado na Verdinha, tomando aquele cafezinho cuscuz e eu. Eita, botou, foi pra lascar. Birineu e Tom Barros, um abraço ao Luizinho. Um abraço, Luizinho. Ai, é o teu tio, rapaz. Luizinho! Abraço, meu irmão. Você aí no Conjunto Ceará, receba o carinhoso abraço aqui da sua sobrinha e o meu abraço também. Bom dia, querido, estimado amigo Tom Barros. Gostaria de registrar o aniversário do meu filho caçula, Daniel Reis, que está completando hoje 17 anos. Que Deus continue derramando bênçãos na vida dele. Professor Raimundo Reis, aqui do Mundo Bi. Essa foto é? Ou não? Deixa eu ver se não é outra foto, né? Bom dia. Está aqui, hein? Essa foto está aqui, é o seguinte. Tom Barros, gostaria de registrar o aniversário do meu filho caçula, Daniel Reis, que está completando hoje 17 anos. Que Deus continue derramando bênçãos na vida dele, professor Raimundo Reis, aqui do Mundo Bim. Aí tem aqui outra mensagem que eu acho que é essa. Foi aniversário dessa minha. Não, está aqui. Agora é a foto, né? Aniversário dessa minha

0: sogra, Dona Lourdes. Dona Lourdes, mulher forte, guerreira, mãe, sogra e amiga. Sogra e amiga. Parabéns, Dona Lourdes, do Mundo Bim. Ela é sua fã, Tom Barros. Oh, muito obrigado. Cuida que ela está assistindo você. Dona Lourdes, um abraço para a senhora, um beijo. Olha aí a festa de aniversário da Dona Lourdes, todo mundo reunido. Um bolo muito pai d'égua ali. Oh, rapaz, fiquei com vontade de comer um pedaço desse bolo, ó. Água na boca. Dona Lourdes, eu vou dizer uma coisa à senhora, viu? Bom dia, Tom Barros. Olha aqui. Aniversário da minha sogra, Dona Lourdes. E cadê quem? É o Rose, é? Hein? É Rose o nome? É até aí embaixo. Esse é a pronúncia dele. É o genro, né? Eu acho que é Rose. Rose. Hein? Mulher forte, guerreira. Não, agora eu vou parar porque eu tenho a impressão que é o nome dela. Deixa eu ver. Não, ela é Dona Lourdes, né? Dona Lourdes. Então, Rose. R-O-S-Y. R-O-S-Y. Bom, eu só sei que quem mandou aqui, mandou a foto, e a foto foi publicada aqui por nós, e tem um bolo muito legal, e um abraço de parabéns, portanto, para Dona Lourdes. Um abraço para a senhora. Hein? Eu acho que é Rosi. Hein? Tem um áudio aí de quem? Gil, fala, Gil.
1: Bom dia, Tom Barros, Gil da Manapora, Tom. Parabenizar você, Tom, pela leveza como você está conduzindo o programa. A gente se sente muito bem com essa sua tranquilidade, esse seu carisma, né?
0: Oh, muito obrigado.
1: Esse seu modo de conduzir o programa. É muito bom ouvir você, Tom.
0: Muito obrigado.
1: É sinônimo de tranquilidade, de paz.
0: Que bom.
1: Deus te abençoe, Tom Barros.
0: Muito
1: obrigado. Gil da Maraponga.
0: É o Gil da Maraponga, rapaz. Obrigado aí pelo carinho, né? Opa, vamos agora? Não vamos. Então sim, vamos. 8 horas e 9 minutos. Página 44. Ah, localizei agora. A expansão de 32 para 48 seleções nesta edição da Copa do Mundo possibilitou a estreia de 5 seleções pouco tradicionais. Casos de Cabo Verde, Curaçao, Jordânia, República Democrática do Congo e Uzbequistão. Vixe Maria, Uzbequistão. É o Z, Uzbequistão. O Congo chegou a participar de uma outra edição em 1974, mas com o nome de Zaire. Inclusive jogou contra o Brasil. A primeira participação em uma Copa do Mundo reúne histórias que dificilmente teriam acontecido em edições anteriores. O feito impulsiona o ânimo desses torcedores que terão a oportunidade de acompanhar a própria seleção no maior palco do futebol mundial. Para falar mais sobre isso, sobre esse sentimento, a gente conversa agora com o jornalista Elcio Pavodes. Olha aí, rapaz. Acertei o nome ou não acertei? Não.
2: É? Bom dia, Tom. Bom dia, amigos da Verdinha FM. Do Bom Dia Nordeste. É Pavodes.
0: Pavodes. É de onde? Da Espanha. Vem da Espanha. De onde é?
2: Italiano.
0: Ah, é da Itália, rapaz. Itália, Canora, Itália. Nome bonito. Elcio Pavodes. De que maneira a classificação para uma Copa do Mundo levanta essa animosidade, hein, Elcio?
2: Bom, ouvintes, Tom, né, e ouvintes, esse tipo de evento expandido que a gente chama, né, um evento dilatado da Copa do Mundo, ele permite esse fenômeno que seleções pouco tradicionais no mundo do futebol ou seleções que estão em desenvolvimento não tão rápido quanto a gente tem aí, obviamente, no caso aí de Brasil, seleções europeias, algumas seleções sul-americanas, então você permite que eles acessem a Copa do Mundo e qual que é o grande barato? Obviamente eles não têm nenhuma expectativa de ganhar o título ou fazer uma campanha que seja memorável do ponto de vista técnico, mas do ponto de vista simbólico, de representação de país, de movimentação da economia e de orgulho, soberania nacional,

0: é muito interessante enxergar que esses, né, torcedores ou as pessoas desses cinco países, e eu incluiria até alguns outros, por exemplo, como o Iraque, eu estou conversando com muitos torcedores que vivem aqui no Brasil, que são de outros países, até de outros lugares do mundo, e você enxerga como eles estão felizes, orgulhosos, só pelo fato de que durante a Copa do Mundo, o hino nacional dessas nações e a bandeira ou uma camiseta, um uniforme nacional vai ser exposto, vai ser hasteado, vai ser tocado, não é? No caso do hino. Então, o grande orgulho é poder exibir para uma nação global, que a gente chama, né, esse público da FIFA, porque a FIFA ela também é uma espécie de nação, e essas pessoas vão poder exibir o que elas têm de mais orgulhoso do seu país, que são os símbolos. E aí você pega essas pequenas nações, Cabo Verde, Curaçao, a Jordânia não é um país tão pequeno, mas é um país relativamente pequeno, se você for comparar com os Estados Unidos, Brasil, Canadá, e nações em expansão também no mundo, como é o caso do Uzbequistão, que é um país que não existia até a dissolução da União Soviética, e agora já tem planejamento de participar de Copa do Mundo, de se mostrar para o planeta Terra, o planeta Bola, de uma forma muito positiva, de uma forma interessante, para que as pessoas conheçam, ouçam falar, porque, né, eu sei a curiosidade. As pessoas vão falar: nossa, Uzbequistão, onde fica isso? É um país do meio da Ásia Central, entre o Azerbaijão, a Rússia, a Geórgia, o Tadiquistão. Quanto isso também faz com que as pessoas sintam curiosidade de entender esse mundo muito além das suas fronteiras ou do que elas conhecem, e mundos que estão em completa transformação e também mudança. Se você for pegar o mundo 50 anos atrás, o Zaire, que hoje é a República Democrática do Congo, que fica bem no centro da África, o Zaire não, né, era um país que deixou de existir com as guerras de libertação lá na África, as guerras anticoloniais, e o próprio Iraque, que eu mencionei, era outro país. Na década de 70, na década de 80, quando eles conseguem a primeira, então, única classificação para uma Copa do Mundo, que foi em 1986. Então é muito interessante ver esse movimento, e claro, temos hoje 48 seleções, vai permitir cada vez mais que nós enxerguemos, que a gente testemunhe esse tipo de fenômeno acontecer na Copa do Mundo.
1: É verdade. É interessante, viu, Elcio? No livro que você escreveu, você fala sobre os invisíveis, não é? Os invisíveis. E qual o papel dos invisíveis, então?
0: Os invisíveis, primeiramente, eles ali para esse raciocínio da FIFA. A gente não pode esquecer, Tom, que a FIFA é um órgão político, apesar dela não se vender com esse tipo de entendimento, ela vai se vender sempre como um órgão ali que tem o esporte como principal bandeira, mas a FIFA age por interesses políticos, interesses, né, de um jogo de forças, né, no mundo. Então esses invisíveis, eles são muito úteis para que eles consigam preencher todas essas vagas que estão hoje disponíveis. Eles servem muito também para preencher essa primeira fase da Copa, que é muito extensa, e existe hoje uma quantidade bem significativa, grande de jogos. Mas a gente não pode esquecer o seguinte: nós estamos falando de um tipo de modalidade esportiva que tem um alto poder de surpreender em certos casos e contar histórias que são absurdas ou parecem improváveis, e eu dou alguns exemplos aqui. Nós temos visto cada vez mais nações menores ou que um tempo atrás não eram tão relevantes no mundo do futebol fazerem semifinal, chegar inclusive numa final, chegar numa fase de quartas de final. A gente teve nas últimas edições de

0: Copa para cá, tivemos o Paraguai chegando nas quartas de final na África do Sul, depois da Costa Rica, que é um país super pequeno, minúsculo, na América Central, chegando até as quartas de final na Copa do Brasil. A gente teve a Croácia fazendo a final com a França em 2018, a Croácia voltando a fazer uma semifinal na Copa do Catar. Então, eu fico muito curioso de entender como que, né, tivemos o Marrocos também, que é uma nação em ascensão. O Marrocos era um país que não era tradicional em futebol, e agora é um país que as pessoas olham e falam, nossa, pode chegar a fazer uma semifinal de Copa. Portanto, essas nações asiáticas, caribenhas, centro-americanas, africanas, elas têm uma tendência de cada vez mais ocupar espaço na Copa do Mundo e tentarem chegar cada vez mais longe. Eu acho que a gente vai começar a ver um pouco esse fenômeno. Não é mais aquela Copa do Mundo que as pessoas antigamente falavam assim, o torneio é uma grande batalha entre sul-americanos, no caso o Brasil e a Argentina, um pouco o Uruguai, muito distante, né, muito tempo atrás, e os europeus, os espanhóis, os italianos, os franceses, os ingleses, os alemães. Hoje não, você vai começar a ver essa participação, essa ocupação de espaço cada vez maior. E eu acho que os invisíveis, né, eu trago no meu livro Vida em Copas, esses invisíveis, eles são tanto quanto países, quanto também você vê uma luta hoje para que alguns grupos ditos minoritários ou grupos menos tradicionais também na torcida pelo futebol, ou até mesmo socialmente marginalizados, eles também querem ocupar o espaço de torcedores legítimos do futebol. Eles querem torcer, eles querem ter voz. E um pouco do meu trabalho como jornalista, pesquisador, professor, comunicador em geral, é um pouco de mostrar essa diversidade que o mundo do futebol e de outros esportes ela vem tendo, e como que nós estamos também vivendo e lidando com essa grande mudança sociocultural por meio do esporte.
1: Então, Elcio, muito obrigado aí pelas suas explicações. Realmente a coisa mudou. Eu que acompanho a Copa do Mundo desde 58, rapaz. Eram 16 seleções, agora 40 e tanto. Daqui a pouco está a Copa do Brasil com 80, 90 seleções, não é? Abraço, Elcio. Parabéns pelo livro. Vamos ver agora como é o desempenho dessa turma nova que está chegando. Curaçao, né? O Congo já participou. Sim. Como é o nome desse país? Uzbequistão, como é o nome?
0: Uzbequistão. Se você for pegar, só para poder, se me permite explicar para o ouvinte, tudo que tiver a terminação estão, terra em árabe ou, né, em línguas islâmicas, então você pega o sufixo estão, o prefixo estão, né, estão não, uzbek, que é, né, o povo, e o sufixo estão, então significa terra dos uzbeks. Ou no caso do Paquistão, é a terra do paquistanês, né? Ah, e também, se me permite, quem quiser, esse é o livro, né? É uma grande viagem pelo mundo das Copas do Mundo.
1: Sim.
0: Eu recém lancei. Quem quiser conversar comigo também, é os Padovês no Instagram. O livro é fácil de achar, grandes livrarias. É uma grande viagem e você vai conhecer também uma outra vivência das Copas do Mundo. A Copa do Mundo que é escondida do grande público aí.
1: Muito boa a sua ideia. Muito boa. Tem a Copa do Mundo ostensiva, que a televisão volta simplesmente para o futebol, né? Com foco no futebol.
0: É o contrário disso.
1: E você faz uma geral vendo a Copa do Mundo de uma forma mais ampla, de uma forma macro. Isso. Parabéns, Elcio, pelo seu trabalho. E quem quiser adquirir, como é que faz?
0: Esse livro já está na Amazon, Magazine Luiza, grandes livrarias, né? Martins Fontes.
1: Certo.
0: O site da editora Letras do Brasil também, que viabilizou o projeto. Então, quem quiser conhecer a Vida em Copas ou também um pouco mais do meu trabalho, é fácil me achar no Instagram, como Elcio Padovês. E é um prazer falar aí com o pessoal do Nordeste, gosto muito. Acho que a gente precisa cada vez

0: mais fomentar o futebol, tiver aí na Copa de 14 fazendo alguns jogos. Então, o esporte ele precisa ser acessível e chegar a todos, Tom. É nisso que eu acredito.
1: Beleza pura. Valeu, Elcio. Um abraço pra você e bom
0: dia. Valeu, um abraço. Bom fim de semana a todos.
1: 8h22. Olha, o teatro voltado para a primeira infância ganha espaço com ferramenta de desenvolvimento sensível, criativo e afetivo das crianças. Durante o mês de junho, projeto Circuito Ceará, Teatro para Bebês em Foco, vai levar apresentações gratuitas, oficinas e ações de acessibilidade para creches e instituições de 8 municípios aqui do Ceará. E para falar sobre a importância dessa iniciativa e os benefícios da arte nos primeiros anos de vida, nós vamos conversar agora com prazer com a Aline Campelo, que está aqui do meu lado. Tudo bem, Aline? Tudo
2: Oi,
1: em paz?
2: Oi, tudo bem? Estou tudo em paz.
1: Que beleza, que beleza. A Aline Campelo está comigo e nós vamos conversar também com a Audrey Rocha. Nome de artista, rapaz. Audrey Rocha, hein?
3: É isso por aí.
1: Tá
3: é
1: tudo
3: aí.
1: Bem, Audrey?
3: Tá tudo ótimo, graças a Deus.
1: Graças a Deus. Rapaz, eu gostei. Você é a gestora do projeto, né? Como é teatro para bebê?
2: Então, gente, eu sou a Aline Campelo, sou a gestora do projeto, né? Que vai iniciar agora na semana que vem. É um projeto voltado para bebês, como já está dizendo, né? Então, esse projeto ele foi agraciado pela Secretaria de Cultura do Estado do Ceará. E nós vamos levar a 8 cidades cearenses teatro para bebês nas creches e também formação para os bebês também.
1: E aí, Audrey, fala também sobre isso aqui. Eu estou curioso para saber, rapaz. É novo isso?
3: É mais ou menos novo, né? A gente já tem o quê? Com esse espetáculo, uns 10?
2: Olha, já tem 11 anos.
1: Tem 11 anos
2: de espetáculo. Que é um espetáculo que chama Dona Menina. É um espetáculo que a gente está em parceria com o Caos Coletivo, né? Que é um grupo de circo-teatro aqui do estado do Ceará, que nós fazemos parte, inclusive, e a gente leva esse espetáculo que já tem aqui, o quê? 11 anos de estrada. A gente começou a desenvolver esse trabalho com uma pessoa que veio aqui no estado do Ceará através do Festival Internacional de Infantil do Ceará, né, Audrey? E a gente começou a estudar. Esse estudioso veio, esse pesquisador desse tema veio, e a gente começou a trabalhar dentro do grupo.
1: E aí, me fala como é feita a composição, que mensagem é dada, quantos atores, esse espetáculo todo.
3: Pronto, o teatro para a primeira infância, né, para bebês, ele não tem um formato específico, né? Ele tem um formato que vai justamente agraciar aquela faixa etária, que muitas vezes tem uma certa mudança, né? A gente nota que um bebê de um ano para dois anos, ele já tem aquelas, já tem algumas mudanças. Assim, você tinha perguntado antes, né? É algo, já tem um tempo, outras pessoas já faziam há mais tempo, né? A gente que só faz até esses 10 anos, mas o nosso espetáculo específico, ele envolve muita música, né? A gente traz também essa questão das imagens. É um espetáculo que tem um tempo curto, se você olhar para o teatro de forma geral, ele tem um tempo de 25 minutos, no máximo 30 minutos.
1: Sei.
3: Existe uma certa interação com as crianças, e é tudo feito naquele momento. Muitas vezes ocorre de ter improvisação porque os bebês eles participam também, né? Às vezes não ficam assistindo.
1: É em teatro mesmo, porque agora há pouco nós estávamos fazendo a entrevista onde o teatro não é, saiu do teatro e foi para as casas. E como isso. É de vocês?
3: Ele é apresentado também em teatro, mas esse projeto ele vai diretamente para as escolas. Então a gente chega na escola e monta toda aquela caixa cênica, som e tudo. Como é pela manhã, geralmente espaço aberto, porque a escola, a gente não utiliza a iluminação que no teatro tem.
1: Isso.
3: Mas ele é voltado especificamente para a escola. Então, os alunos vêm, aquela turma, é uma turma até reduzida por conta que são bebês, né? E a gente apresenta ali mesmo.
1: De bebê de quanto tempo?
3: A gente, para o projeto, a gente só está agraciando para os bebês que estão estudando ali, né? Então, vai de dois
1: anos
3: subindo.
1: Até
2: dois, três, quatro anos. Né?
1: Isso. Eles prestam atenção mesmo? Presta. Interagem com
2: Sim, interagem. Inclusive, tem um momento do espetáculo que a gente percebe, né? Que é um momento que a dona menina não sabe se o animalzinho dela, onde é que ele tá, será que ele sumiu, será que ele faleceu, ninguém sabe, né? Sei. E as crianças nesse momento ficam muito inquietas. Ah. Então a gente faz essa leitura que sim, os bebês interagem, eles choram, eles riem.
1: É mesmo?
3: E às vezes o choro não é porque ele tá incomodado, é porque ele também se emociona.
1: Eu contei uma história aqui no começo do programa hoje, quando eu vi que vocês vinham para cá, porque eu tive 3 gêmeos. E os meus meninos na faixa aí de 5 anos de idade, eu levava para um teatro que tinha o Teatro do BNB, na Floriano Peixoto, não sei nem se ainda existe lá. E eu achei muito engraçado, porque eu fui com uma peça chamada Os Três Porquinhos.

0: E como eles eram trigêmeos, eu cheguei lá dizendo que eles eram os porquinhos. É. Eles não gostaram, não, sabe? Eu não sou um porco, não. Não, pô, eu estou dizendo que você é porco, não. Estou dizendo que é uma coincidência muito grande. Vocês trigêmeos para aqui nos três porquinhos. Aliás, um negócio bonito daquela história dos três porquinhos. Foi bem. Então eu vi que realmente os meninos interagem.
1: Desde muito pequenos. Esse espetáculo, porque não tem idade em creche, né? De 6 meses. Mas esse espetáculo a gente recebe a partir de 6 meses. Quando aí teatro...
0: A pessoa acompanha. Tem certeza?
1: Absoluta.
0: E como é que vocês notam a resposta?
1: Exatamente assim, né? Eles têm essa reação. Tem bebê que a reação é vir pra cima do cenário, interagir. Teve bebê que passou o espetáculo inteiro interagindo com o Aldri, que o Aldri faz a dona menina, né? Ah. Então tem todo esse momento de interação. Então cada um reage de uma forma.
2: É interessante, né? E é legal, Tom, porque assim, eles têm uma visão periférica, né? Então eles olham, eles estão prestando atenção em tudo, mas ouvindo e tudo mais. Então a gente é muito aqui, né? Nós adultos. Mas os bebês, eles conseguem captar tudo, ouvindo principalmente, né? Esses de 6 meses. Então a gente percebe que eles estão prestando atenção e reagem, né? Um sonzinho, um balbucio, uma coisa, a gente percebe que eles reagem. O espetáculo, ele tem também aquele tempo que é mais calmo. A gente não faz um espetáculo nesse, né? É algo bem mais com mais barulho, mas não, a gente tem todo aquele processo, inclusive até para começar o espetáculo. A gente tem um processo para começar o espetáculo com a música que vai recepcionando. Aí depois é que vai começar mesmo o espetáculo. Então a gente vai, tem toda essa preparação.
0: Cria um ambiente, cria.
2: Perfeitamente.
0: Cria um ambiente favorável, né?
2: Exato, exato.
0: Perfeito. Nessas atividades que vocês já fizeram até aqui, quantos bebês mais ou menos tem por espetáculo? Dá para ter uma ideia?
2: O total, eu não tenho aqui esses dados. Talvez
0: Numa creche, geralmente, tem quantos bebês, assim? Vocês têm ideia?
1: Quer saber quantas pessoas, mais ou menos, a gente recebe no espetáculo?
0: No espetáculo.
2: Ah, então, entendi.
1: Pronto, a gente recebe até 50 em um teatro, né? Mas quando a gente vai para a creche, a gente amplifica isso. Porque tem creche que tem 50 e tem creche que tem 150. Então, a gente amplifica, a gente... transforma o espetáculo para que mais pessoas possam acessar. Mas o ideal são até 50 pessoas.
0: A ideia surgiu de quem, hein, Aline?
1: Do espetáculo?
0: Sim.
1: Esse senhor aí.
0: Esse senhor aí.
1: Ele é idealizador da menina.
0: Hein, André? Começou contigo, é?
2: Começou. Eu sou palhaço também, né?
0: Ah, tu é palhaço também?
2: Isso.
0: É. Quantos papéis tu faz assim para despertar essas crianças?
2: Um arruma.
0: É mesmo?
2: Um bocado.
0: Dá um bocado?
2: Dá um bocado.
0: É?
2: Juntando tudo, dá um bocado. Mas aí a gente viu a necessidade, viu também a falta. Eu com sobrinha pequena e, nossa, não tem, né?
1: Não
2: tem.
1: Aí a gente começou a... muitos trabalhos, né?
0: Qual o estímulo, a linguagem que vocês usam assim? Porque nós adultos recebemos aqueles estímulos quando vamos para o teatro, né? Agora, uma criança assim, a partir de 6... De 2 anos, 3, não, porque eu já vi até a reação dos meus filhos, que eu já contei aqui. Já é diferente, porque eles já estavam maiorzinhos, 5 anos e tal. Mas aí, a partir de 1 ano, para alcançar... E atingir aquele objetivo de vocês de chamar a atenção de um bebê de 6 meses. Como é que vocês fazem?
1: Podemos dizer assim, que a nossa, vamos dizer assim, vamos falar a palavra captação, né? A nossa captação pode ser um pouco diferente do bebê, né? O bebê, quando ele está recebendo as suas primeiras fruições teatrais, a reação dele pode ser diferente da nossa.
0: Isso.
1: Como eu disse, né? Tem criança que vai para o cenário e ele precisa pegar naquele objeto, né? Tem bebê que fica mais sentadinho, tem aquele que se emociona, tem aquele que ri, tem aquele que fica... assim, aparentemente inquieto, mas sim, como o Audrey falou, ele tem aquela visão periférica, então ele tá prestando atenção a tudo. Criança, você tá conversando, você pensa que ele não tá prestando atenção, mas tá captando tudo.
0: Interessante.
1: Né? Então, são diferentes reações e bem diferente de um adulto.
0: Qual é a duração do espetáculo?
1: O espetáculo, ele gira em torno, né, mais ou menos de 30 minutos.
0: 30 minutos.
1: Né, que é o tempo que a gente trabalha com os bebês, né?
0: Sei. Isso é feito no intervalo de aula ou é um momento específico já preparado para isso?
1: Pronto, quando a gente trabalha com as creches, né? Porque como o Aldri falou, geralmente quando a gente leva um projeto, a gente sempre vê ensino fundamental para cima, né? Então, os bebês é um momento diferente nas creches, né? Tem horários diferentes. Então, a depender muito da dinâmica, a gente também vai levar atividade formativa para eles, né? Então, dentro dessa programação, a gente geralmente está pensando assim, né? Vamos ver se dá certo com a dinâmica das creches. Que é primeiro a formação e depois o

0: espetáculo. Então é tudo preparado mesmo para esse momento, né? Sim. Geralmente é feito nos pátios das creches.
1: Vocês estão também em atividade no interior?
0: Sim, a gente vai fazer aqui em Fortaleza e na região metropolitana, né? Pacajus, Horizonte, Chorozinho, então sim, são 8 cidades, incluindo Fortaleza.
1: 8 cidades, quando, começa quando?
0: Vai começar segunda-feira.
1: Agora, segunda-feira? É. A primeira onde é?
0: Pindoretama.
1: Alô, Pindoretama! Preparem-se para receber o Aldrey e a Alice.
0: Hein? Aline.
1: Aline Campelo. É. Aline Campelo, né?
0: Isso.
1: Como é aquela história? Mate o homem, mas não mude de nome. Com a mulher, eu não sei como é que se diz, né? Mas não mude o nome da mulher também, não. Não, Aldrey?
2: É, isso aí.
1: Pois é. Mas que legal, boa ideia, bom sucesso pra vocês aí. Alô, Pindoretama. E depois de Pindoretama, vamos pra onde?
0: Vamos pra Eusébio.
1: Ah, aqui pertinho, né?
0: É, Eusébio. Aí depois.
1: Pindoretama é logo depois, né? Pindoretama é logo depois.
2: É, um pouco depois.
1: Um pouco depois do Eusébio. Tem Aquiraz, Pindoretama, né?
0: É, a gente vai fazer algumas cidades dessa região. Aí vai para Itaitinga, Pacajus, Horizonte, Chorozinho.
1: Que legal. Né?
0: E Cascavel também.
1: Alô, Cascavel. É. Pronto. E segunda-feira?
0: Segunda-feira em Pindoretama. A gente vai trabalhar com uma creche pela manhã. Segunda, manhã e tarde em Pindoretama. Ah. Aí na terça-feira já segue para Eusébio, manhã e tarde. Assim vai seguir na agenda.
1: Ah, vai ser nos dias em sequência?
0: Em sequência. São duas semanas de projeto.
1: Tem o apoio de quem?
0: Pronto. Esse projeto ele foi agraciado pela Secretaria de Cultura do Estado de Ceará, pela Estadual das Artes.
1: Beleza pura, que legal. Eu agradeço estar aqui neste papo com vocês, foi agradável mesmo, mas eu queria voltar para ser menino, não pode não, né?
0: Pode, olha, é todas as idades, viu,
1: espetáculo? O Bené, um amigo meu lá do clube de aviação que eu pertenço, chegou para mim e disse: Tombarros, rapaz, tu tá tão velho. Eu digo: ô Bené, eu ia ficar preocupado se eu estivesse ficando novo, porque aí ia procurar um médico, porque o normal é ficando velho mesmo, né, não? Mas eu tinha vontade de voltar para vocês 6 meses só para ver esse negócio de vocês, e no meu tempo não tinha isso.
0: Quando eu
1: nasci não tinha essas coisas, não.
0: Exato. Hein?
1: Não tinha essas coisas.
0: Os bebês também, hein? Eles merecem, né? Os bebês, eles já recebem essa fruição teatral já desde o começo.
1: Aline, eu não tive o privilégio de ter vocês na minha época de infância para ver. A ideia foi boa, dei valor, viu, Aldo? Né? Dei valor, as novas descobertas, né? No meu tempo, eu não sei nem o que é que tinha. No meu tempo.
0: Verdade.
1: Né? Há 79 anos, quando eu nasci, não sei nem como é que a turma fazia esse negócio, nem levava nada de teatro, não. Os bebês de hoje são privilegiados, não
0: sim,
1: é?
0: São, sim.
1: Porque recebem toda uma estrutura diferente. Parabéns, Aline. Desculpa ter mudado seu nome, chamei de Alice.
0: Não tem problema.
1: Aldrey, um abraço para você também. Aldrey Rocha, produtor, não é? Gestor do projeto Aline, então sucesso para vocês nessas cidades já citadas, tá bom? Intervalozinho, a gente volta já.

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1: 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Eita, que já já nós vamos ter aqui música, hein? Daqui a pouquinho vamos ter o trio de forró. Eita, que coisa, pai d'égua, é forró. O som do forró, a vida do forró, música forrozeira. Deixa eu ver aqui o alô, atualizar pra gente já já chamar, não é? Pronto, chegou aqui Manuel Lobão do Mucuripe, bom dia. Bom dia, manda por favor, mande um alô para o Elias Auri e o Maguinho do Conjunto Esperança, Alexandre Wagner do Conjunto Ceará, João Batista de Ananindeua, oh, rapaz, lá no Pará, Ananindeua, um abraço para vocês aí de Ananindeua. Aqui estou ligado no programa, mando um alô para minha esposa Alessandra, que ainda está deitada. Alessandra, está deitada ainda, vamos lá. Estamos aqui no bairro Vicente Pijão, Daniel Melo. Daniel, um abraço para você, Alessandro, um abraço também. Bom dia, Tom Barros. Queria que você parabenizasse minha filha Juliana. Tem como mostrar a Juliana aí, tem? Ela mandou uma foto aqui. Tem mandando para Verdinha, tu pega ou... Se mandar aqui para Verdinha. Deixa eu ver aqui se eu consigo passar a foto da Juliana para Verdinha. Pronto, passei agora, ó. Pronto, passei agora. Não sei se... O teu celular não tá aí não, rapaz? Vem aí do seu lado. Será que a menina levou pensando que era o dela? Eita, pai. Agora... Deixa eu mandar um oi aí. Eu mandei a foto da Juliana aí pra gente botar no ar daqui a pouco. Na hora que o Sábio puder, a gente coloca no ar. Né? Muito bem. Mandou um oi aqui pra mim. Tá aqui, tô recebendo o oi teu, ó. Deixa eu mandar o teu agora, de revanche. Tá aparecendo, sabe, o Manfredinho tá aqui do meu lado. Agora, será que levaram por engano? Tá chamando e não tá dando sinal. E agora, sabe, Manfredinho? Pronto? Acabou, rapaz. Pronto, beleza. Pronto, aí. Sabe, Manfredinho? Posso desligar? Posso, então pronto. Pronto, já mandei uma foto aí pra você. Pro Sábio Manfredinho. Deixa eu ver se tem outra aqui para prestigiar os nossos ouvintes, né? Mandei uma foto aqui, tá aqui. Mandei o Lobão. E cadê a foto? Tinha uma foto aqui. Ah, bom dia, Tom Barlistão de Wagner. Eu tinha uma foto aqui. Tá aqui, pronto. Parabenizar minha filha Juliana. Sou Assunção Lima. Aí eu mandei a foto da Juliana para você. Mandei a foto da Juliana para você. Vamos colocar no aí agora. E já já nós vamos ter forró aqui no programa. Tá certo? Eu acho que só, né? Deu pra chegar? Tá chegando. Prontinho, eu acho que só tem a foto da Juliana mesmo. Daqui a pouquinho a gente bota. Bom, nós estamos 8 horas e 40 minutos. Juliana, aguarde aí que no intervalo eu boto aqui uma foto pra você. Parabenizar, mandar um alô todo especial com a sua foto e tudo aqui no nosso programa. Eu acho que só foi essa foto que veio. Prontinho, tá bom? Deu certo, vai. Vamos direto agora com música. Está aberta a temporada junina, bandeirinhas coloridas, o som do forró e os sabores que fazem parte da tradição das festas de São João já começa a tomar conta da cidade. Aqui no Bom Dia Nordeste de hoje, nós estamos recebendo com muita alegria e com muito prazer, nós estamos recebendo a Bárbara Maria. Bárbara, nome bonito, Zabumbeira, eita barbaridade, hein? A Bárbara que está no Zabumba, deixa aqui, Luiz Miranda está no Triângulo, está aí todo de seleção brasileira.
2: É, rapaz, já é clima de Copa.
1: Gostei da ideia, gostei da ideia. E mais aqui, temos aqui o Macário, Liane, é Iane?
3: Iane.
1: Iane, isso, nome de Iane. Artista mesmo, né? É. Iane Macário.
2: Sociólogo.
1: Sociólogo, rapaz, o homem é danado.

0: tu que tá metido aí a comentarista de futebol. Brasil vai ganhar essa Copa do Mundo?
1: Rapaz, eu tô com fé.
0: Tá com fé?
1: Tô com fé. Vou contradizer as redes sociais.
0: Bárbaro, tu tá com fé também ou sem fé? Fé de mais ou fé de menos?
2: Acho que fé de menos, né?
0: Bicho, tô com fé de menos. Yane, tu e Yane?
3: Rapaz, eu tô botando fé. Vamos embora.
0: Tem que ser positivo. O que vocês têm pra nós aí? Pra eu não perder tempo, eu quero ouvir é música e forró, meu filho.
1: Bora. Tem muito forró.

0: que coisa, parabéns, dei valor. Show. Dei valor, Projeto Forró da Viola. Projeto Forró da Viola, dei valor. Forró de tu viola. Toca que só, hein, cara. Tu é bom, hein.
1: Ô, oh, rapaz.
0: E antes tu é bom, rapaz.
1: Vamos embora, né?
0: Bárbara, tu que tava fazendo a segunda voz, era?
2: Tava sim,
0: Bárbara, tu voz. É bom demais, rapaz. Lá, olha, eu dei valor, Bárbara. Ele fazendo a primeira e tu entraste aí da segunda voz, beleza pura.
3: Professora de canto, viu?
0: Ah, tu é. É.
2: Sim,
3: logo, lá da UFC.
0: Eu logo vi.
3: Eu digo aqui que.
0: Eu logo vi.
3: São os dois músicos e um intruso.
1: Cantora profissional, é a Bárbara.
0: Rapaz, que legal, que legal. Eu tinha prometido colocar o aniversário no ar aí a Juliana, bota aí a Juliana que está aniversariando hoje, não é? Aí a Juliana, prontinho. Juliana, um abraço para você, tá aí, parabéns. Parabenizar a Juliana, o Assunção Lima, que é o pai. Parabéns, portanto, legal. Juliana, saúde e paz. Moça bonita, recebe o abraço do Assunção Lima, mandou essa fotografia aqui para a gente. Voltando aqui pro Forró da Viola, Projeto Forró da Viola, dei o maior 10. Yane Macaro, o que tem agora para nós?
1: Vamos nós, vamos aqui com a Santana o Cantador, não é isso?
2: É, vamos sofrer mais um pouquinho aqui. Vamos sofrer. Um musiquinho de amor.
1: Um shotzinho, né, para sofrer.

0: Mas bom demais, tá bom demais. Tá bom demais o programa de hoje, com esse projeto que a gente tem aqui. Quem foi que teve a ideia da viola? Como foi? Projeto? Foi,
1: rapaz, foi tu, Yane? Foi eu.
0: Foi? Rapaz,
1: eu posso contar como é que foi a...
0: Pode e deve.
1: Vamos lá. Rapaz, a história foi o seguinte, eu tocava violão, comecei tocando guitarra, né? Como guitarrista. E aí em 2020 chegou a pandemia.
0: Sim.
1: A gente teve que ficar em casa, né? Teve muita complicação, muitas mortes, né? Infelizmente, foi um momento complicado, né? E aí foi na época que surgiu na minha mente a ideia de comprar um instrumento, um violão com mais corda, né?
0: Sei.
1: E aí eu comprei uma viola e simplesmente me apaixonei. E eu escutava muito Zé Calixto, né?
0: Ah.
1: Escutava demais Zé Calixto. Aí eu tive a ideia, rapaz, eu vou tocar forró na viola.
0: Na viola. Pronto, beleza.
1: Aí nasceu assim.
0: Olha, e deu certinho, rapaz. Conheceu... Projeto Forró da Viola.
2: Aí conheceu um veterinário, que não tem nada, olha aí.
0: Tu é veterinário?
2: Veterinário.
0: É mesmo, rapaz?
2: Aí o cara me botou no triângulo. Disse, rapaz, tu vai tocar triângulo.
0: Aí eu, tá bom. Mas você canta bem, eu gostei.
2: Que bom, obrigado.
0: Bárbara, você canta muito bem.
3: Obrigada.
0: Tem o maior valor. Como é o nome dessa música que vocês cantaram aí?
3: É Me Dá Meu Coração.
0: Me Dá Meu Coração.
3: Pesada. Música coração. Bem chorosa, né?
0: Bem chorosa.
1: Deu vontade de chorar aqui.
3: Eita.
1: Aí o negócio fica...
3: Eu adoro esse tipo de música, assim. Bolero. Né? Coisas mais dramáticas.
0: Bárbara.
3: Eu adoro música antiga.
0: Pois olha, pois eu vou exigir mais de vocês. Agora vocês vieram pra cá, eu vou explorar. Intervalo. É mesmo. Intervalo é bom porque é curtinho, né? Então, intervalo, a gente volta já.

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1: 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Tô aqui com Yane Macari na viola. Tô aqui com a Bárbara Maria, né, no Zabumba, e cantando também, cantora. E o Luiz Miranda no Triângulo e cantor também, hein? Agora, o que que nós vamos ouvir?
2: Vamos fazer a escadaria.
1: É a pé bonito. Rapaz, tu toca no violão?
2: Na viola.
1: Mas é na viola?
2: Toco.
1: Rapaz, não é brincadeira, não. Vamos lá.

0: Eu não tinha escutado ainda na viola, não. Só na sanfona. Rapaz, é ligeiro demais, cara. Como é que o cara decora esses, né?
1: Tem que decorar.
2: Os dedos mais rápidos do Ceará.
0: É, pai, negócio não é brincadeira, não. Dá pra aproveitar o tempo, mais um aí, ligeirinho, pra dar tempo. Bora!
1: Vamos nós.

0: pro céu, meu amor. Não é não? Vê como ele está ali.
1: Pode só mandar um beijinho
0: rapidinho. Pra... Mãe, dá pronto. Tempo.
1: Mandar um beijo pra minha mãezinha, a Lucivalda, minha filha e a minha esposa Thaís.
0: Lu...

0: Pra minha mãe, é a dona Evanilda.
1: Dona Evanilda, a senhora colocou no mundo a Bárbara Espetacular.
0: É isso aí, ela tem muito orgulho.
2: Barbaridade.
1: Hein?
0: Barbaridade,
1: só assim. Oh, rapaz, pena que terminou. É. Vocês vão fazer apresentações onde?
3: Pronto, a gente tá com a agenda para esse mês até um pouco cheia. É. Vamos fazer dia 20 uma festa particular, um arraiá particular, né? Festa junina. A gente trabalha com festas particulares também, né? Vamos fazer dia 26 na UES, na Universidade Sim. Estadual do Ceará.
1: Sim.
3: E fazer dia 27 a gente vai fazer na Vila Junina, né?
2: Lá que no Rio McKennedy.
3: No Rio McKennedy, que é um espaço de família, né? Para crianças e tal. É bem legal lá, é um espaço bem bacana.
1: Quem está acompanhando a gente, quiser contato com vocês, faz esse contato por onde?
3: Pode fazer pelo telefone 859-9834-4870 e pelo Instagram. O Instagram é @forrodeviolas, no plural, apesar de só ter uma viola.
2: E grave aí na televisão e marque a gente lá pra gente divulgar.
1: Rapaz, gostei. Então vou repetir a questão do Instagram, que é mais fácil para as pessoas acessarem. Certo. Instagram é?
3: @forrodeviolas.
1: @forrodeviolas.
2: Isso. Plural.
1: Plural. @forrodeviolas. Ela tem todo o contato de você.
3: Isso.
1: Muito obrigado de coração. Foi um prazer. Bárbara, parabéns.
0: Muito obrigado.
1: Você toca zabumba maravilhosa. Você canta muito bem.
0: Tem um tempinho só pra eu falar uma coisa bem rapidinho.
1: Na hora. Se não tivesse, eu ainda arranjava.
0: É a importância também das figuras femininas, né? No espaço do forró. É um espaço muito machista. Então... a gente sempre tem que fortalecer, né?
1: E
0: enaltecer essas pessoas, essas mulheres que fazem, tocam zabumba, tocam viola, tocam violão, sanfona. É importante a gente valorizar isso.
1: No forró tem o nome da Marinês, lá da Paraíba, Marinês. Né? Marinês e sua gente. Pois olha, muito obrigado, Bárbara. Um abraço pra você. Abraço pro Yane. Rapaz, Yane, eu fiquei impressionado com escadaria. Eu nunca tinha escutado escadaria sendo tocado em viola. Rapaz, é preciso
3: deu
1: muita
3: certo,
1: agilidade.
3: Né?
1: Deu certo, hein?
3: Olha
1: parabéns.
3: Aí, graças a Deus.
1: Parabéns, parabéns mesmo, viu? Luiz Miranda! Um abraço pra você, Luiz. Pronto, terminou, minha filha? Oh, terminou, que pena, ó. Muito obrigado pelo carinho. Quem vem? Gleudson Rosa tá chegando. Tchau, tchau, até amanhã.

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1: A semana em que o agro, a energia e o sertão falaram mais alto. A pecuária de corte no Nordeste vive uma transformação silenciosa, mas profunda. Em meio às limitações climáticas históricas do semiárido, a raça Cindy ganhou espaço como símbolo de adaptação, resistência e produtividade. O modelo intensivo perde força para uma pecuária mais técnica, genética e eficiente.

0: O sertão começou a produzir com inteligência e não apenas com esforço. O agricultor Cidrone Moreira, em Tabuleiro do Norte, recusou pelo menos 4 propostas para vender a propriedade onde foi confirmada a existência de petróleo cru pela ANP. O caso deixou de ser curiosidade rural e entrou oficialmente no radar energético nacional. A área agora poderá integrar blocos de exploração da oferta permanente de concessão da agência. Pesquisadores brasileiros avançaram na extração eficiente de hidrogênio a partir da água do mar utilizando energia solar e eólica. O litoral cearense aparece como peça estratégica nesse novo mercado global. O estado reúne vento, sol, porto e estrutura industrial. O que antes era promessa, começa a ganhar escala econômica real. A Chapada do Araripe entrou definitivamente no mapa de expansão agrícola cearense. Segundo a FAEC, a região já possui cerca de 60 mil hectares plantados, com potencial para chegar próximo de 1 milhão de hectares em toda a extensão da Chapada. A soja puxou esse avanço. Desde 2020, a área plantada cresceu 688% no Ceará. Enquanto parte da economia brasileira desacelera, o agro no Ceará segue em ritmo acelerado. Em 10 anos, o PIB do setor saltou de 4,9 bilhões para 12,2 bilhões de reais, crescimento de 148%, segundo o ETN do Banco do Nordeste. O dado confirma uma mudança estrutural. O agro deixou de ser setor complementar e passou a ocupar posição central na economia cearense. O sertão cearense vai receber a primeira biofábrica industrial de água de coco em pó do Brasil. O projeto será instalado em Jaguaretama pela ACP Nutrition. A unidade produzirá um composto nutricional voltado ao combate da fome proteica em crianças, idosos e pacientes hospitalares. Tecnologia cearense, pesquisa da UES, indústria dentro do sertão. 8 blocos no litoral cearense estarão no leilão nacional da ANP, marcado para outubro. As áreas vão de Acaraú até Cascavel, incluindo Fortaleza. O movimento reacende a expectativa de exploração offshore no estado e amplia o debate sobre logística, royalties e desenvolvimento energético no litoral cearense. O trecho da Transnordestina até Quixadá deve ser entregue ainda esse ano. Parte da ferrovia já opera até a Acopiara, enquanto os trechos seguintes avançam em fase final de acabamento e licenciamento. A ferrovia muda o eixo logístico do Nordeste e aproxima o sertão dos grandes corredores de exportação. O Senado aprovou operação de crédito internacional para fortalecer o complexo do PECEM. Os recursos serão usados em infraestrutura, inovação e qualificação profissional ligados ao hidrogênio verde. O Ceará acelera para ocupar posição estratégica no novo mercado mundial de energia limpa. O Ceará da agricultura não se resume mais à resistência contra a seca. O que se desenha agora é outra fase. Agroindustrialização, energia limpa, logística pesada, pesquisa aplicada e interiorização de investimentos. O sertão continua produzindo, mas agora também começa a atrair capital, tecnologia e protagonismo econômico. É o que você vai ver agora no Movimento e Mercado, que já está no ar. Muito bem, hoje é sábado, dia 30, finalizando esse mês de maio, começando com um olhar muito especial, porque junho é mês junino, e você viu agora há pouco aí no nosso editorial falando de assuntos diversos, assuntos importantes sobre o agronegócio. Mas agora é hora de falar sobre consultoria, negócios, conectar o produtor rural, conectar o agricultor, conectar o investidor rural com bons negócios. E quem tem boas notícias para nós é o nosso convidado, já para a gente começar hoje, nesse sábado, que é o Guilherme Ferreira, que é consultor de empresas, com olhar também sobre franquias. E é claro, Guilherme, que eu quero te dar boas-vindas e dizer que bons negócios estão chegando, né? Bom dia, bem-vindo.
1: Bom dia, obrigado pelo convite para estar aqui com você.
0: Guilherme, eu anotei aqui que o produtor rural ele tem enfrentado um cenário de margens cada vez mais apertadas, estreitas, devido à volatilidade dos preços dos commodities e, obviamente, os custos dos insumos. No seu olhar, no seu ponto de vista, qual é o ponto principal de partida que é para o fazendeiro blindar, inclusive, a sua operação e garantir rentabilidade da safra atual atual, como é que ele pode imaginar que pode dar uma olhada para o futuro, buscando investimentos e fazendo alargar seus produtos, como por exemplo, será que o meu produto cabe ter uma franquia? O meu produto cabe replicar, escalar o meu produto? Você acha que o mercado hoje brasileiro favorece esse

0: produtor rural que pensa mais amplo, mais adiante?
1: Com certeza, Bruno. Assim, eu entendo que o Brasil ele é um país de oportunidades, né? Muita gente vê o Brasil como um país burocrático, complicado, de muita carga tributária. Eu entendo que isso é um fato, mas entendo que é um mar de oportunidades, porque aqui ainda tem muita necessidade, muito problema para a gente resolver, muita carência de vários setores, né? Para quem trabalha no agronegócio, o que é importante avaliar hoje, né? A questão cambial interfere demais no desenvolvimento do negócio, porque interfere no dólar, interfere no frete, na questão de guerra do Irã. Então, tem uma série de fatores que estão atrapalhando hoje quem trabalha com o agro, né? Mas como qualquer negócio é que a gente entende, né? Que é importante você gerenciar muito bem o seu processo de produção, processo de compra de insumo, né? Compra de equipamento, porque a gente sempre entende que a compra bem feita ela vai favorecer que a cadeia toda seja bem executada. Então, para quem está no mercado do agronegócio aí, a gente entende que hoje tem que se preocupar muito com a questão de compra, controle de custo, porque precificação, porque imagina você ter um negócio que você vende em dólar, compra em dólar varia 5, 10%, mas queima a margem do cara, né? Então a gente tem que preocupar muito com a precificação e definir ali alguns gatilhos para que esteja sempre atualizando essa precificação para que ele não seja pego desprevenido, né?
0: E aquele produtor que entende que mesmo com essa volatilidade, com essa indefinição cambial, com esses impactos que a guerra sempre tem produzido, porque hoje é uma guerra atrás da outra, parece que a gente não vai viver mais sem guerra. Agora, a guerra de custos também é muito grande. Aquele produtor que entende que o produto que ele está hoje desenvolvendo, recebeu uma certificação, recebeu um selo, ele quer exportar. Qual é o caminho para ele começar a pensar em escalar e de repente dizer, não, eu vou replicar isso numa cidade, vou buscar um parceiro? Você acha que é fácil esse caminho, é difícil ou de fato precisa de uma consultoria especializada?
1: É fácil, a gente entende que não é, né? É possível, tem muitas empresas, inclusive aqui do Ceará, que são exportadores para mais de 40, 50 países que a gente atende, inclusive. É um trabalho muito, muito, muito delicado, assim, tem que ter muita responsabilidade, porque exige muita regulamentação, né, muita preparação, então tem que ter uma série de selos, uma série de licenças, né, uma série de autorizações para que você possa fazer esse trabalho. Mas assim, o que eu acho interessante é entender o produto que a gente tem, onde tem demanda disso no mercado mundial. A gente agora com o dólar relativamente ali, mantendo uma casa de R$5, a gente acaba sendo uma opção importante, interessante, para quem está de fora comprando do Brasil. Então, assim, é importante o empresário do agronegócio se preparar em relação a isso, estruturar. A empresa para exportar tem que estar muito bem organizada, não permite mais amadorismo. Então, a questão de toda a parte fiscal organizadinha, toda a parte de tributação, toda a parte de licença, a parte de registro sanitário, né, normas do setor. Então, tem uma série de regulamentações que, se o empresário não se atentar para isso, não se organizar, ele nem consegue participar de algum edital, ou de tirar um canal, para um radar para fazer exportação. Então, realmente, tem que fazer todo um trabalho de base para ele poder atingir esse nível de excelência, né?
0: Guilherme, onde é que entra aí a consultoria? Onde é que entra aí o seu trabalho como consultor, como orientador, como bússola para dar o norte para esse produtor, para esse agricultor? Como é que você chega e faz uma análise da empresa a partir de que lugar? Do que ele produz ou do que ele vende?
1: Na verdade, a gente vai entender um pouquinho de cada lado. Nosso trabalho, basicamente, a gente vai focar em quatro pilares, né? Pessoas, processos, tecnologia e gestão. A parte de pessoas é entender como é que está a parte de pessoal dele, para que ele seja o mais produtivo possível em relação a faturamento por colaborador. Quanto eu faturo na minha operação, quantas pessoas eu tenho. A gente vai fazer uma análise de headcount, que a gente chama, né, contagem de pessoas, para ver onde é que a gente consegue otimizar para que ele ou fature mais com a mesma equipe ou mesmo com menos equipe. A parte de pessoas é isso. A parte de processo, vai dentro do processo de fabricação, processo de controle de estoque, expedição, abastecimento, logística, a parte comercial, financeira. A parte de tecnologia é fundamental porque hoje em dia, se você não tiver ferramentas tecnológicas que suportem a sua operação, você dificilmente vai conseguir replicar. Então tem que ter bons sistemas, né, boas ferramentas. E a parte de gestão, a gente implantar a ferramenta de gestão, como orçamento, como DRE, precificação, reunião de resultados. Então a gente vai fazer essa avaliação do cliente nesses quatro pilares para que a gente possa ajustar os pontos em cada um deles para que ele esteja assim pronto para poder expandir, né, para poder dar um próximo passo.
0: Guilherme, a gente vê muito hoje o êxodo contrário que eu digo, porque antes o filho criado como agricultor entendia ali que não era mais o ambiente e ia embora para uma cidade maior e não voltava mais. Hoje, esse jovem que saiu, ele saiu para para estudar, para investir, se profissionalizar, para criar tecnologias, conhecimento tecnológico e voltar para assumir os negócios da família. Essas famílias que entenderam esse processo, elas têm uma maior facilidade de êxito naquilo que eles

0: estão produzindo e agora caminhando de mãos dadas, alinhadas com o que tem de tecnologia e processos?
1: Com certeza, porque assim, as empresas que se perpetuam no mercado, né, como é o caso até do exemplo aqui do Sistema Verdes Mares, eles focam muito na sucessão, né? Eles formam sucessores. A gente entende também que no processo de sucessão, o herdeiro ele tem que se capacitar, tem que ter experiência em outras empresas para ele poder receber ali feedback, ele ser cobrado, né? Não, a gente não entende que é o ideal ele assumir a empresa do pai e tomar de conta. Ele tem que realmente ter uma visão de mercado, fazer capacitação no exterior, se possível. Então, as empresas que estão atenadas com isso, porque assim, tem-se um mito, né, que é assim, a minha empresa é familiar, não vai dar certo. Mas 95% das empresas são familiares, 95%. Então, na verdade, ser familiar é regra, não é exceção, né? Então, as empresas que entendem isso, né, criam regras de governança, onde tem conselho de gestão, tem responsabilidade para cada, independente de ser família ou não, né? Tem metas para cumprir, tem orçamento, tem prestação de conta, ela tende a realmente ter um destaque, né, e se vai apertar no mercado por muito tempo.
0: Você falou sobre sucessão, falou sobre família, né? Muitas são as famílias que tentam fazer esse processo e acabam dando errado. Nem toda sucessão é sucesso. Onde é que elas mais erram e onde elas mais acertam na visão do consultor?
1: Na verdade, assim, a gente entende que tem um tripé, né? É propriedade, gestão e família, né? Tem pessoas que fazem parte da propriedade que são sócios, que fazem parte da gestão, que são executivos, diretores, que fazem parte da família. Então tem que entender como é que está as conexões de cada um deles. Porque tem pessoas que são da família e são da gestão, mas não são sócios. Tem pessoas que são sócios da família, mas não fazem parte da gestão. E tem pessoas que são sócios da gestão, mas não fazem parte da família. Então é importante você ter alguns princípios que a gente chama de transparência, né? Tem que ser transparente todas as informações. A gente tem que ter o princípio da responsabilidade, que é o accountability, né? Que é você responsabilizar-se pelo que a empresa faz. E o princípio também da equidade, que é tratar todo mundo de forma justa, independente de onde esteja dentro dessa cadeia de propriedade, gestão ou família. Então, assim, existe uma série de rituais que tem que ser implantado, conselho de gestão, conselho fiscal, né? Então, tem uma série de caminhos que a empresa tem que seguir para que ela se organize, tenha uma boa governança, para que ela possa ter essa sucessão, essa parte de governança familiar bem feita na empresa.
0: Não é ainda, talvez eu esteja errado, não é ainda cultural de um produtor rural contratar uma consultoria, pelo menos aqui a nível de Ceará, de Nordeste, trazer esse consultor para dentro da fazenda para entender esses processos, para compreender qual o caminho a traçar. Ou melhor, não era normal, mas agora a gente já entende que o caminho da profissionalização, mesmo em famílias que estão em processo de desenvolvimento, esse caminho é um caminho sem volta. A consultoria hoje nas fazendas também é algo tão importante quanto aquilo que eles estão produzindo. Para aquela pessoa, aquele produtor, aquela família que não entendeu isso ainda, que conselho você dá para que eles possam enxergar, ampliar o espectro e dizer assim, não, a consultoria vai agregar, é investimento e não custo.
1: Na verdade é assim, Gleison, o que é que eu entendo? Eu entendo que o consultor é como se ele fosse um médico fisioterapeuta, porque assim, você está com uma dificuldade, você tem que ir num profissional que sabe solucionar aquilo. Então a consultoria, hoje em dia, para as empresas, é uma ferramenta de gestão muito importante, porque ela vai trazer uma visão diferente, ela vai trazer um conhecimento diferente, às vezes vai confirmar o que você já sabia, né? Você já tinha uma noção, mas ele vai lá confirmar tecnicamente aquilo. Então assim, acho que todo mundo precisa de um consultor, de um mentor, ou um personal trainer para físico, ou um médico, ou um mentor para a parte de marketing. Todos nós precisamos de mentores, e a empresa não é diferente, o mentor da empresa é o consultor, né? Então a gente entende também o nosso trabalho, né, que a gente tem que se pagar. Então todo cliente que contrata a gente faz um levantamento de como é que está a parte financeira dele, a parte fiscal, tributária, tudo isso, e faz um trabalho junto com ele para que dentro daquele nosso trabalho a gente consiga gerar a redução de custo para ele, o ganho de eficiência que paga a consultoria e sobra para ele. Então é uma coisa que a gente tem uma premissa muito forte de fazer isso, né?
0: Rafael, você tocou num ponto hoje aí que é fundamental, e nós estamos atravessando um processo de adaptação, que é essa nova política tributária. Nós estamos aí lá para 32 é que ela será finalizada. É um processo. Então, aquele investidor, aquele fazendeiro, aquele agricultor, aquela pessoa, seja de qualquer outro tipo de ambiente profissional, que não entendeu a importância dessa profissionalização, está fadado a um insucesso.
1: Vai quebrar, porque o governo criou uma sistemática muito eficiente de gestão tributária das receitas que o Brasil movimenta. Então, o PIX foi uma delas, tudo hoje em dia é registrado. Então, é só uma questão de tempo o governo chegar em todo mundo, porque ele tem ferramentas que fazem cruzamento de quanto você compra, quanto você vende, quanto se movimenta na sua pessoa física em relação ao que declara na pessoa jurídica. Então, assim, é questão de tempo, ele vai chegar em todo mundo. Então, assim, quem estiver preparado

0: Tá bem, quem estiver despreparado vai sofrer bastante se conseguir sobreviver, né? Que a tendência é que muita gente vai fechar, vai acabar sendo uma grande peneira para o mercado, a questão tributária, né?
1: Ter uma consultoria hoje é de acordo com o tamanho da empresa, ou qualquer empresa que quer ser grande ou empresa que quer se manter grande deveria tentar por esse detalhe?
0: Não, qualquer empresa tem que ter, desde a gente atende cliente hoje que fatura 100 mil reais por mês e empresa que fatura...
1: Milhões.
0: 80 milhões de reais por mês. Então, assim, independente do tamanho do segmento, todo mundo na sua realidade tem que procurar alguma consultoria, algum apoio para poder organizar a sua operação para que possa dar um próximo passo.
1: Perfeito. Rafael, quero te agradecer pela oportunidade. Eu acho que a gente vai precisar depois voltar a conversar mais sobre isso. E aqui a gente falou de uma forma genérica dos processos, mas a gente pode aprofundar depois e você, inclusive, pode mandar sugestões de pauta para nós. 988871306 e o arroba Gleudson Rosa, que é o meu Instagram, arroba Gleudson Rosa. Eu vou aceitar as suas sugestões para a gente sempre conversar aqui. E Rafael, o seu Instagram, qual é, Rafael?
0: Guilherme.
1: Desculpa, Guilherme, qual o seu Instagram?
0: Guilherme, _F Gomes. Também tem o site da nossa empresa que é expansãodenegócio.com.br e o Instagram da empresa é Ferreira Gomes Expansão.
1: Perfeito. Falei Rafael porque o Rafael vai estar conosco já já, Rafael Leal vai estar conosco já já falando sobre quarto de milha, fazendas, cavalos, legal, genética, investimento nessa raça que é americana e que tomou conta do mundo todo. E também vamos falar sobre aras primavera. E também vou conversar com Zé Antunes, que é presidente do Sindicato de Laticínios aqui do estado do Ceará. E olha que esse mercado leiteiro cresceu 23% nesse último ano e tem sido assim um recorde espetacular. E das três fazendas que mais produzem leite no Nordeste, as três sabe de onde são? Aqui do Ceará. As três fazendas que mais produzem leite são destaques do Nordeste, estão aqui no Ceará. Sabe uma outra coisa que a gente vai conversar? Sobre animais que são picados por bichos peçonhentos, o que fazer, como cuidar, na hora de tratar, o veterinário Gustavo Coza vai conversar conosco sobre os primeiros socorros para você não perder o seu pet ou mesmo o seu boi, o seu cavalo. E também sobre eficiência energética, Glauber Cavalcante vai conversar conosco sobre esses assuntos, mas é daqui a pouco aqui no Movimento e Mercado Especial do Agro. 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
1: Estamos de volta com o Movimento e Mercado nesse sábado, dia 30, especial do agronegócio. Desde o início do nosso especial do agro, muita gente, você não falou sobre cavalo, você não falou sobre quarto de milha. Trouxemos hoje um especialista nessa raça, um apaixonado por essa raça, ele e a família dele. Mas vamos falar sobre números, 30 bilhões de reais é o que movimenta o cavalo por ano aqui no Brasil. Os animais voltados a competições esportivas e lazer representam 36% desse montante, aproximadamente 10,8 bilhões. O mercado específico de leilões, por exemplo, da raça quarto de milha, amplamente dominado no esporte no Norte e Nordeste, ele supera a marca de 300

0: 10 milhões de reais ano apenas em remates oficiais. São dados oficiais. O cenário nosso, ele pode mostrar um potencial único de grande potencialidade de valores também. Recentemente tivemos aqui um pregão de elite, né, com grandes animais, grande genética de quarto de milha, que variou ali entre 10 e 13 milhões de reais de faturamento com o histórico leilão do Aras WS. A Fortaleza movimenta também esse mercado e nós temos também aqui um detalhe, garanhões chefs de grandes criatórios cearenses de vaquejada e velocidade, que tem valor de mercado arrematado aí, cotado na casa dos 2,2 milhões de reais. Afora, nossa querida vaquejada, que o estado cedia eventos tradicionais de grande porte, como Fortaleza Quarter Horse Show, organizado conjuntamente pelos Aras Primavera, Aras Fazenda Claro e Rancho RM, cujos faturamentos por edição em leilões associados também giram na casa de milhões de reais em parcelamento de elite, com 36 parcelas, por exemplo. Isso são dados oficiais da MBA Leilões, Rural, são dados também do Jockey Clube Cearense, dados também do G1 aqui no Ceará. Esse nome que a gente trouxe hoje para conversar é Rafael Leal, um nome forte na liderança do setor logística e transporte, mas que no universo do agronegócio e do cavalo de alta performance dispensa apresentações. Fundador do Aras Primavera, Rafael transformou sua paixão pelo quarto de milha em um dos projetos de melhoramento genético e fomento esportivo mais respeitados do Brasil. À frente do Aras, do grande prêmio Aras Primavera, ele já elevou o patamar das corridas de velocidade no Nordeste, unindo a precisão de gestão empresarial, a sensibilidade de um colecionador e de um selecionador obstinado pela excelência, conhecido no meio como Coronel, está aqui conosco o Rafael Leal. Tudo certinho, bem-vindo nesse sábado, muito obrigado por aceitar nosso convite.
1: Muito obrigado, Gleizinho, prazer, satisfação estar aqui participando, né, do seu programa.
0: Rafael, a sua atuação no setor de logística exige precisão, exige cálculo de risco, exige eficiência de fluxos. Como é que você encontrou ali no cavalo? Você acaba também levando todos esses detalhes técnicos para o mundo do cavalo, né? Essa mentalidade corporativa, como é que ela passou também a ditar esse lado do esporte, esse lado da paixão pelo cavalo?
1: Bem, Inglês, o cavalo, ele entrou na minha vida há muitos anos, né? Como você falou anteriormente, o cavalo é uma paixão, né? Que a pessoa vai criando aquele carinho, aquele amor e não sai mais, né? Ela se envolve em você de uma forma. Então, eu como filho de criador, de fazendeiro, né? Meu pai era médico, mas fazendeiro, que é criador de gado holandês. E aos 10 anos ele me deu o meu primeiro cavalo, né? Foi um presente assim que eu acho que inesquecível, né? E que aquilo entrou como paixão na minha vida. Então, pautado nisso, você vai amadurecendo, né? A vida vai passando e eu já aos 18 anos comecei a entrar na vaquejada, né? Correndo vaquejada, e aí a paixão aumentou, né? E cada vez você vai aumentando, mas só que bateu a responsabilidade, tinha que trabalhar, né? Não podia só brincar. E aí a vaquejada ficou para depois. Mas assim que eu me estabilizei um pouco financeiramente, não consegui esquecer. Voltei para a vaquejada novamente, né? E você não sai do duelo, né? Então começa a frequentar os ciclos, fazer novas amizades. E uma das coisas importantes do mundo do cavalo são as amizades que a gente faz. Hoje eu me orgulho muito de dizer que eu conheço criadores e fiz amigos do Iapoca ao Chuí, certo? Tenho amigos em todo canto. E isso é muito prazeroso, né? E em 2005, né, eu já então com 35 anos de idade, o grupo Esqueróis, ele resolveu liquidar a plantação o criatório de cavalo quarto de milho, né? E naquela época eu adquiri, eu diria para você, uns 30% do criatório. E aí eu passei a criar o cavalo mesmo como negócio, né? Como criação, como paixão, mas tive que me aperfeiçoar dentro da genética, né? Para modernizar a genética e jogar para o mercado o que realmente o mercado necessita. Não adianta você, só porque é um cavalo, você querer vender um cavalo. O cavalo não se vende, você vende genética, né, padrão de qualidade, para que aquele cavalo amanhã seja traga alegria ao comprador, né, que seja um campeão. Porque o Aras, ele só consegue sucesso no mercado

0: se a produção dele chegar a criar realmente animais de vaquejado, bons de vaquejado ou bons na velocidade.
1: Rafael, 2005, então, foi o divisor de água.
0: Exatamente.
1: Saiu do usuário para o profissional criador.
0: Exatamente.
1: E sempre investindo também na questão da genética, tanto para a corrida quanto para o trabalho.
0: Todos os dois. Eu acho que hoje existe muito dividido opiniões com relação ao garanhão, certo? Ah, porque eu trouxe um garanhão dos Estados Unidos, esse garanhão dos Estados Unidos já produziu uma quantidade X em dólar, tem tantos filhos campeões e tal. A minha opinião, garanhão só não faz milagre, certo? Ele tem que ter uma boa mãe. O potro, para ele se tornar um campeão, em qualquer modalidade que ele vai disputar, ele tem que ter o pai bom e a mãe boa, né? Então eu também tive essa visão. E eu fui aos Estados Unidos, aproximadamente 2012, 15, por aí, não me lembro bem. E eu trouxe 5 reprodutoras que eu achava, dentro do que eu estudei, né, de melhor qualidade. Mas por que você não trouxe o garanhão? Porque já tinha no Brasil. Né? Então você tem que trazer as boas mães, porque o pai tinha no Brasil e a gente compra o sêmen com facilidade. Né? Hoje você tem em São Paulo aí diversos garanhões importados dos Estados Unidos, que produziram lá milhões de dólares, e hoje estão no São Paulo atendendo o mercado nacional. Então o que é que eu fiz? Eu me associei desses cavalos. Eu sou cotista deles. Então, de um determinado garanhão campeão, eu tenho direito a 5 filhos por ano. O determinado garanhão de destaque nacional, eu tenho 10 filhos dele por ano. Semi, eu digo semi. Sim, sim. Então, o semi vem congelado para cá, de aérea. Nós temos o tambor que no laboratório do Aras. E você ali produz o seu acasalamento que você acha necessário. E com isso, você tira pontos, né, que venha a agregar valor, tanto na venda, né, como depois, posteriormente, ser campeão, para que o nome do Ara se solidifique no mercado como um produtor de grandes cavalos.
1: Ou seja, lá atrás você já pensava nessa seleção de genética, né?
0: Sim.
1: Quando você trouxe as receptoras, agora você tem éguas receptoras e doadoras também, né?
0: Sim, as receptoras, eu costumo não ter minha própria minha, eu tenho do veterinário. Certo? Por exemplo, existe a central de reprodução. Né? Eu trabalho com o Dr. Valnizio e a minha doadora, a égua matriz, ela fica à disposição dele, ele tira os embriões lá, que você pode tirar. Chegou a tirar 4 ou 5 filhos no ano da mesma égua, ele coloca na receptora dele e eu alugo.
2: Perfeito.
0: Né? Eu pago o aluguel dela durante 11 meses, que é a gestação, e mais 5 meses para apartar. Então, quando aparta, eu devolvo a receptora dele. Eu prefiro pagar do que alugar do que ter a receptora minha. Porque quando você tem receptora sua, você está alimentando ela vazia. E quando ela não é sua, você só alimenta depois dela estar prenha. Então eu calculei tudo isso para eliminar esse custo.
1: Muito bom. Eu sei que, e aí não vai nenhuma crítica, muitos entram nesse esporte ou entram nesse negócio muitas vezes por glamour ou porque alguém entrou e acha que pode entrar, mas pela sua narrativa, Rafael, a gente pode perceber que a questão da profissionalização, ela exige, inclusive, para dar longevidade ao negócio, né?
0: Sem dúvida. Hoje em dia, não só a criação de cavalo, acredito eu que todas, né? Gado, né, carneiro, a genética evoluiu muito, né, o produto oferecido no mercado são produtos de alta qualidade, né, então o criador que não acompanhou essa evolução, né, eu diria de bons cruzamentos, de boa genética, né, de você preparar um bom pasto, né, porque não adianta você ter como diz um Aras, e você não ter a comida para dar, para alimentar os seus potros. Se você for terceirizar essa comida, aí você vai pagar um custo muito alto, de repente não vai compensar o valor que ela vai agregar no custo do potro. Né? Então é fundamental que todo que seja profissional, né, ou que você tenha hoje, né, bons assistentes, ou assessoria boa na parte veterinária, né, na parte de alimentação, né, na nutrição do animal, que eu diria, né, nem alimentação, para poder você obter um resultado bom. Porque o custo é muito alto. Eu diria para você que não é todo mundo, né, aqui no Ceará, por exemplo, hoje, eu conheço vários, não vou citar nomes, mas que entraram como criadores e com 5,

0: 6 anos desistiram, certo? Não ficaram porque acharam que aquilo ali não dava futuro, não tinha retorno. E eu diria para você o seguinte, o meu também não tem muito retorno. Mas na vida, se a gente não for se privar de fazer aquilo que você ama, que você gosta, né, como é que você vai carregar suas baterias para você trabalhar no seu negócio principal, né? Então, o meu negócio principal hoje, como você sabe, é transporte de carga, mas eu tenho que ter minha atividade de prazer, o meu refúgio, para eu poder me carregar minhas baterias e eu trabalhar não, e aproveitar essa energia dentro do meu negócio principal. Já tive anos de ter lucro, não sou hipócrita de dizer que só foi tudo prejuízo. Já teve anos de dar lucro, mas ultimamente não tem dado. Por alguns investimentos que eu fiz, não tem dado. Mas a gente é perseverante, como eu disse, a gente ama. E eu estou ainda na batalha e espero ainda ver se esse ano de 2026 chega no final do ano com resultado positivo.
1: Tem uma tríade que eu acho importante, que é morfologia, temperamento e genética, que forma um bom quarto de milha, principalmente quando você vai para esporte como vaquejada, porque vai exigir não só força, né, trabalho, como vai exigir também aquela disposição que vem a partir daquilo que o Rafael falou antes, do garanhão, mas também depende muito da matriz. Rafael, essa questão da formação do plantel, como é que você avalia, como é que nós estamos hoje nessa questão desse tripé, morfologia, temperamento e genética para o animal de vaquejada?
0: Rapaz, o Brasil está muito bem, certo? Está numa posição muito boa. E eu diria que o Ceará também, ele está se destacando, né, nessas três bases, esses três pilares aí. Porque o Ceará, se a gente retroagir aí há 5 ou 10 anos atrás, eram poucos criatórios, né, que a gente tinha aqui. Eram muito poucos. Eu diria que o Cláudio Rocha, o Artenísio Leite, o Rafael Leal e o Marco Integral Mix. Hoje você tem aí talvez uns 20, certo, criadores, que eu não me lembro de todos os nomes, mas criadores que começaram com alta genética, já começaram o ar assim, investindo em boas matrizes, em bons garanhões, e o resultado está vindo aí nas pistas, né, que a gente está vendo, né, o crescimento da vaquejada é uma coisa assim, numa velocidade muito grande, né? Hoje a vaquejada tá, eu diria aí, dominando o Nordeste, dominando não, que ela sempre dominou, né? Eu até diria aqui para vocês, se você me permitir, nos números que você falou inicialmente, que a gente não pode deixar de citar, porque isso não é o Rafael que está dizendo, isso foram comprovadamente levantamento feito naquela época que a vaquejada estava sob júdice no Supremo Tribunal Federal, e se chegou a um levantamento correto, que a vaquejada emprega mais do que o setor automobilístico.
2: Eu acredito. Né?
0: A mão de obra empregada, indireta e indiretamente, supera o setor automobilístico. Então, você imagina a força dela hoje no Brasil. Né? A força que eu digo, econômica, o que movimenta de dinheiro, de tudo isso. E esses leilões são coisas aí que a gente se surpreende, até quem está dentro do ramo. Né? Houve um leilão agora, há exatamente 15 dias atrás, em Goiás, né, do JBJ, que eles são irmão do JBS, né, do pessoal da Friboi. E o Fabrício, que é o idealizador desse leilão, eles faturaram 275 milhões em 3 dias. Né? Então a média do animal guarda-milha, ela superou R$1 milhão cada um. Eu fiquei muito surpreso, certo? Parabéns para ele, né, de estar plantando essa semente, porque todos esses animais que adquiriram esse valor, eles vieram importados, né?
2: E acaba
0: circulando, e isso vai, como foi vendido, ele vai circular e vai melhorar a nossa genética mais ainda. Né? Então, é um setor, Gleice, que eu acho que a tendência dele é só crescer. Sabe?
1: E quando você fala sobre faturamento, Rafael, obviamente, quem está em casa sabe que é do agronegócio, ele é da porteira para dentro e da porteira para fora. Ele não emprega só aquelas pessoas que estão envolvidas diretamente. Tem toda uma cadeia de emprego, habilidade, de negócios, de comprometimento, de evolução.

0: produção para o PIB brasileiro, fortalecendo inclusive. Então, hoje eu diria até, Rafael, que o mundo do cavalo, ele tem uma importância relevante demais na questão de emprego e geração de emprego.
1: De emprego. Indústria, inclusive. Existe uma cidade no Pernambuco chamada Cachoeirinha, que ela é 100% industrializada em materiais para o setor equestre. Selas, arreios, né, mantas, e diversas, né, todos os produtos consumidos. A Cachoeirinha, essa cidade chamada Cachoeirinha, ela é 100% de pequenas indústrias para o fornecimento para o mundo equino.
0: Tem um assunto agora que eu queria conversar com você, que toda a vida que eu falo eu me emociono, porque eu vi começar as corridas, o GP do Aras Primavera. Porque quando o Rafael começou, muita gente dizia, no sertão, ali em Canindé, com a dificuldade de água, de distância, de acesso, e depois a gente viu que se tornou algo específico e para o calendário nacional. Os eventos promovidos, o GP do Aras Primavera, ele é uma referência nacional. Pela genética, pelas pessoas envolvidas, pelo investimento que é feito, e a gente falando aqui sobre geração de emprego, esse evento anual que ocorre lá no Aras Primavera, bem pertinho, lá em Canindé, ele movimenta a gente no Brasil todo e movimenta inclusive a economia da cidade. Já são momentos de tradição esses encontros em Canindé, né?
1: São. Isso aí é uma coisa que eu diria para você que me deixa muito feliz, né? Muito realizado desse trabalho que eu venho fazendo ao longo dos anos. Inclusive, o ano que vem, nós já vamos fazer a 20ª edição, né? Então, são 19 anos da Festa do Cavalo de Canindé, né? Eu tive a honra e o prazer de essa semana, há pouco tempo, né, ser convidado pelo prefeito lá para uma reunião com ele e tudo, porque durante 15 anos nós fizemos lá no Aras, dentro da própria sede do Aras. E isso movimentava toda a rede hoteleira, toda a parte de restaurantes, de até casas que o pessoal saía para alugar, para comportar as pessoas que vinham de tantos lugares, né? Inclusive, nós tivemos ainda o prazer de receber gente da Argentina, da Bolívia, né, que vinham para conhecer o GP do Aras Primavera. Mas como o Jockey Club Cearense foi edificado, né, e estava sem vida, não estava tendo esporte, nós nos unimos, eu e mais um pernambucano, amigo nosso, o Paulo Otávio, e o pessoal do Iguatu, que também é o dono de Aras, do Aras Iguatu, do Daniel, e fomos fazer o nosso evento, todos os eventos do Jockey, para poder a gente revitalizar o Jockey, né? Então houve, o Jockey realmente criou vida, e eu fiz durante esses últimos 4 anos no Jockey Club. Mas o ano que vem, como vão ser a festa de 20 anos, né, eu não podia deixar de voltar para a minha casa.
2: Voltar,
1: né,
2: para casa.
1: E a pedido dos amigos, né, eu disse, não, então vamos voltar para fazer em Canindé, porque é uma solicitação generalizada, são amigos de São Paulo, são amigos do Pará, de todo mundo me fazendo pressão. E eu também, no fundo, eu estava com vontade de voltar. E aí eu ainda fiz um upgrade, que isso realmente repercutiu positivamente no Aras Primavera, porque eu digo que na vida a gente tem que ter coragem. Quem não tem coragem não colhe, né? Quem não planta não colhe. Então, esses grandes prêmios que eu fazia, eu ofertava uma bolsa de premiação de R$300 mil até esse ano. E para o ano que vem eu aumentei para R$500 milhões. Então isso deu uma satisfação e uma grande alegria nas pessoas que vão participar, né, do qual vão ser 30 participantes, porque eu não posso fazer mais de 30 em virtude da quantidade de raio que eu tenho lá dentro da minha fazenda. Então eu só pude fazer 30 inscrições. E os organizadores, né, que me ajudam a realizar esse evento, eles anunciaram na segunda-feira as 30 inscrições, e na terça não tinha mais nenhum. Então isso aí foi muito, muito bom para mim, eu acho que foi gratificante, né, que está mostrando que as pessoas realmente queriam voltar e que farei todos os esforços para que seja uma festa marcante, né, na corrida do quarto de milho.
2: Mais uma
1: que seja a 20ª, e se Deus permitir, verão a 21ª, a 2ª e até o dia que ele permitir, né?
0: Rafael, você é ousado, corajoso, apaixonado, mas você também é um homem de muita sorte, porque você consegue ter uma equipe

0: muito apaixonada também pelo que faz. Quando se trata de corrida do GP do Aras Primavera, a gente não pode esquecer aquela turma que você consegue trazer para te ajudar nisso. E eu quero fazer aqui um parêntese para registrar uma pessoa que se foi, mas deixou seu legado, deixou sua história, que é o Geladeira. Um amigo grande, muito próximo a você e que muito se doou para a realização desses eventos.
1: E diria, Gleice, que o Geladeira foi um dos que mais fez votos e me pediu para que a gente fizesse as festas de 20 anos diferente, que fosse uma festa diferente e que a gente realizasse no próprio Aras. O meu querer bem por ele, me falta palavras para lhe dizer, eu tinha ele assim como um grande amigo, certo? Ele me tinha uma atenção especial e nós nos dava muito bem, e ele era um assessor meu direto. Eu sempre acreditei nele, nas opiniões. Quando a gente adquiria algum cavalo, ele dizia para mim os pontos negativos, os pontos positivos, sempre me orientou e estava frequentemente comigo lá no Aras, independente das provas e dos eventos equestres. E eu lamentei demais, me fez muita falta, eu fiquei muito sentido, certo? Lhe digo assim que nos primeiros meses eu fiquei até desanimado, sabe? Para poder continuar, mas a gente tem que pensar que ele iria ficar muito triste se eu desistisse, entendeu? Então eu tenho certeza que ele vai continuar me iluminando e me dando lá de cima as orientações corretas, entendeu? Nos nossos pensamentos, né? Para que a gente continue essa luta. E eu pretendo homenageá-lo, ele lá no dia, homenagear o Geladeira lá no dia do evento, porque eu diria para você que se não fosse ele, talvez eu não estivesse realizando isso no Aras. Sabe? O Geladeira, que Deus o tenha, e ele vai fazer falta, não é só para o Aras Primavera. O Geladeira, ele está fazendo falta para o TUF Nacional. Certo? Todo mundo está lamentando, e todo canto que a gente vai e a gente escuta, se o Geladeira estivesse aqui, não era assim. Se o Geladeira estivesse aqui, seria assado. E realmente a presença dele era uma presença que irradiava todos os eventos de corrida do Brasil.
0: Eles chegavam uma semana antes ou 10 dias antes e não tinha data para sair, não. Nem horário para trabalhar.
2: Não, porque ele só respirava isso.
0: Era, né? Verdade.
2: Ele
0: era
2: não respirava outra coisa. Você teve o prazer de conhecer.
0: Sim, convidamos.
2: Sabe que bela pessoa ele é.
0: E as vezes que eu estive lá e que encontrei com ele, foi sempre muito bem recebido. Era uma pessoa que eu tinha maior respeito e tenho respeito pela história dele. Rafael, o cavalo nos dá isso, né? Essas amizades, essas pessoas que se chegam a nós e a gente vai chegando a eles, e o negócio nessas horas fica do lado. O que vale mais é o sentimento, é o respeito, é a amizade, né?
1: Sem dúvida, sem dúvida. Quantas amizades, né, eu consegui. Eu acho que eu diria que eu sou um homem rico de amizades hoje. Me proporcionaram, quem me proporcionou foi o cavalo, certo? Muitas pessoas que, se eu for dizer aqui, eu não vou ser justo com alguns que eu esquecer, mas são muitas pessoas, né? Posso falar dos saudosos, né? O meu saudoso amigo Duda Mendonça sempre estava presente aqui nos eventos da gente. O Marco Nakamura, que era um grego apaixonado por cavalo. Doutor Ovidio Vieira, que foi 16 anos presidente da BQM, sempre estava nos meus eventos. Então eu fico arrupiado assim de emoção, porque já se foi muitas pessoas muito boas, que muito contribuíram, né, para o cavalo quarto de milha de corrida no Brasil.
0: Eu vejo que seus olhos ficam até marejando aí quando você fala desses nomes, e você falando, narrando aqui, eu fico me lembrando deles lá, vibrando lá. E aí fica, doutor, esse cavalo é dele? Não, não é. Por que ele está tão alegre? Não é porque ele está alegre pelo evento, porque está dando certo, porque tem gente boa. Independente de ser o cavalo do Aras dele ou não, eu vi Duda Mendonça também ali várias vezes, nos leilões também sempre presente, um baiano assim, arretado, que gostava muito do cavalo. Rafael, para a gente fechar aqui, eu vejo hoje também a alegria que você tem de transmitir esse amor quando você está com seus netos ali. Às vezes você dá no final de semana, vai tomar um café com eles, faz aquele registro ali, e a gente já vê que o amor também já chegou neles. O cavalo também transmite isso, né, para as novas gerações.
1: Eu diria que o cavalo, ele é um grande contribuidor para a formação de um bom caráter, de um caráter de um adolescente, entendeu? Ele transmite uma pureza. Eu diria o seguinte, são dois animais que Deus não fala, porque Deus não deu o dom, mas que ele

0: entende, ele sente o seu sentimento, ele conversa com você nos olhos e nos gestos. Um é o cachorro e o outro é o cavalo, entendeu? É impressionante. Né? Isso você vê na internet, você vê no YouTube, o carinho que o cavalo tem com as crianças, né? Com as pessoas. E eu, né, naturalmente, como eu herdei essa paixão do meu pai, que não era cavalo, mas era gado, e consequentemente ele me deu esse cavalo e eu nunca esqueci, eu agora passo para o meu filho e para o meu neto. Né? Tenho dois filhos já maduros, mas tenho dois pequenos, e esse meu filho de 12 anos, o Silvio, né, que é o mesmo nome do meu pai, Silvio Leal, e ele tem uma paixão por cavalo de corrida que você não imagina.
1: Ele, sem dar uma palavra, a gente vê o amor que ele tem pelo cavalo, só pelo olhar.
0: E ele já está correndo no Aras, junto com aquela corrida de amador, junto com alguns amiguinhos dele, e eu fico muito preocupado porque ele não bota capacete, mas ele corre com uma velocidade de 70 km por hora.
1: É muita coisa.
0: Então, mas é isso mesmo. Na vida, se a gente fosse privar de tudo, ninguém se diverte. E o meu neto, filho da Rebeca, que já está na vaquejada, correndo em vaquejada profissional, que inclusive ganhou o prêmio ano passado da federação, lá do nosso amigo Gips, de um vaqueiro mirim.
1: Agora é sangue do avô, porque o pai não sei nem se sabe montar.
0: Não, o pai só gosta de pneu.
1: O negócio dele é pneu.
0: Então o neto seguiu também o caminho do avô. E isso, né, Gleice, nos deixa muito envaidecido e nos dá muita força e motivação para que a gente continuar, né, nessa luta, sabendo que hoje o esporte não é só meu, é da família.
1: Eu comecei dizendo...
0: O esporte e a criação, aliás.
1: Eu comecei dizendo que hoje é o primeiro programa que a gente fala especificamente sobre cavalo e convidei o Rafael para abrir essa sessão aqui, não desmerecendo os outros, que eu também gosto e tenho muita amizade. Tanto é que semana que vem quem vai estar aqui conosco é o Marquinhos, Marquinhos da Integral. Com todo respeito, eu precisava trazer um amigo de muitos anos também para a gente começar a falar dessa paixão que é o Rafael. Então, Rafael, quero te agradecer pela oportunidade, continuo sendo seu fã, continuo admirando sua postura como pai, como empresário, mas acima de tudo como apaixonado pelo cavalo. Quero te agradecer e que Deus continue te abençoando para te dar mais tempo ainda junto de nós aqui, falando de cavalo, falando do esporte.
0: Amém.
1: Obrigado, filho.
0: Eu que agradeço, viu? Espero contar com você lá no março de 2020, pra gente, 2027, para a gente comemorar
1: os 20 anos,
0: do Aras Primavera. Muito obrigado.
1: Só uma pergunta. Eu quero chamar aqui o Zé Antunes. É gente boa? Chama ou não?
0: Rapaz, gente muito boa. Inclusive, é meu conterrâneo de rua, né? Nós nascemos na 24 de maio, né? Nossos pais eram amigos, né? O seu Fernando e o Silvio Leal, meu pai. E nós morávamos a um quarto um do outro. Então essa amizade vem de infância.
1: Estou autorizado então.
0: E pode trazer, que é gente muito boa, viu?
1: Então já a gente conversa com o meu querido amigo Zé Nunes, como é o mais conhecido, presidente do Sindicato dos Laticínios aqui do Ceará, e tá bem novinho, cheio de saúde, cheio de pente para pentear aquela cabeleira dele, e vai trazer novidades já sobre esses momentos importantes dessa bacia leiteira que a gente tem aqui no Ceará e que só está trazendo sucesso. Esse é o Movimento Mercado Especial do Agro. A gente volta já aqui. 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
1: Já estamos de volta com o Movimento e Mercado aqui na Verdinha e também na tela da TV Diário neste sábado especial. Convido você a participar conosco para sugerir, inclusive, pautas, né? Arroba Leandson Rosa é o meu Instagram. Por favor, manda lá a sua sugestão para a gente trazer os assuntos que te importam, te trazem vontade de continuar assistindo, ouvindo e acompanhando aqui. Eu tenho acompanhado também de muito perto o crescimento do mercado de laticínios aqui no Ceará, que vive um momento daqueles, de virada histórica. A captação oficial de leite pelas indústrias locais inspecionadas atingiu recorde de 515 milhões de litros, registrando um crescimento expressivo de 23%. O faturamento da cadeia leiteira é a mais valorizada do agronegócio cearense, respondendo aí por cerca de 40% de todo o VBP, que é o valor bruto de produção, né, da pecuária do estado do Ceará. O faturamento, inclusive, anual estimado na atividade, bate a porteira de 2,5 bilhões de reais. Esse percentual, comparando-se com o Nordeste, representa 1,209 bilhão de litros de leite, consolidando-se como o terceiro maior produtor do Nordeste, atrás apenas de Pernambuco e da Bahia. O estado detém sozinho aproximadamente 22% de toda a produção de leite da região Nordeste. Esse percentual, em termos de Brasil, no ranking nacional, estamos na 8ª posição. E para entender melhor, nada melhor também do que trazer quem é do ramo. Vou conversar agora com o empresário e líder setorial do Sindi Laticínios do Ceará, José Antunes Fonseca Mota, ou José Antunes, né? À frente do Sindi Laticínios aqui do Ceará e fundador da prestigiada marca Cambi. Zé Nunes é uma das vozes mais respeitadas no Brasil da agroindústria nordestina e recentemente alçou aí a representação na FIEC, no Conselho Temático da Agroindústria, e também da Confederação Nacional da Indústria, CNI, e é líder no setor de laticínios em um momento de recordes históricos de produção e de profundos desafios no mercado, unindo visão de quem está no chão de fábrica à formulação de políticas macroeconômicas para o desenvolvimento do setor setor lácteo do Ceará. Zé, é tudo isso mesmo? Bom dia, bem-vindo.
2: É isso, bem-vindo, obrigado a vocês, obrigado aos ouvintes. É tudo isso e mais alguma coisa. O setor de laticínio no estado do Ceará, hoje a produção do estado é em torno de 2 milhões de litros dia.
1: Dia?
2: Dia. E você foi um pouco com relação econômico, com relação ao beneficiamento. Hoje nós temos uma grande empresa aqui, só ela beneficia 700 mil litros dia.
1: Nossa!
2: E as outras registradas, certificadas, chega a 1 milhão, chega a 1 milhão e 400, ela com as outras. E eu não vou te chamar mercado clandestino, que não dia, mas no mercado que não é, né?
1: Certificado
2: tem mais 700 mil litros. Hoje nós temos 83 mil famílias que dependente do leite do estado de Ceará. E tem mais, a cadeia do leite, ela é responsável pela manutenção do homem no campo, ela é responsável pelo alto índice de redistribuição de renda. Todo fazendeiro que tem o seu leitinho de esquerda de 50 litros, que tem a 5 mil litros, de 15 em 15 dias os laticínios estão pagando, ele tem um dinheiro, aquele dinheiro fica na região. Quer dizer, para mim, como eu estava dizendo numa entrevista passada, o leite hoje, que era o algodão antigamente, é o ouro branco do estado do Ceará, através da genética que foi feita, isso graças ao nosso grande amigo Luiz Girão.

0: que fez, o Luizinho fez esse processo de melhoramento genético. Hoje, antigamente, se a gente, quando tinha uma vaca dando 8, 10 litros do curral, a gente achava ótimo. Hoje uma vaca dá 30, 35 litros.
1: E a gente acha natural.
0: Acha natural.
1: É verdade.

0: desafio para o produtor?
1: É, eu acho que isso aí é uma questão exógena ao nosso modelo. Porque a gente está sofrendo hoje, o produtor está sofrendo hoje com a importação do leite em pó, vindo do Uruguai, da Argentina. Isso é, já entrou, o deputado está entrando, que é proibido fazer a reaguação do leite para fazer, quer dizer, sorveterias, que é mais fácil de estoque, eles têm que fazer o custo deles também. Então, o leite in natura, que é mesmo são laticínios. O leite em pó hoje está muito difundido e está entrando a preço mais barato. Você faz hoje 10 litros de leite para fazer um sorvete a R$2, enquanto nós laticinistas estamos pagando ao produtor, que eu também acho que precisa melhorar, R$2,30, R$2,35.
2: Como é que a conta fecha, né?
1: É.
2: Você falou sobre o Zinho Girão, e eu estava vendo aqui o top 3 das maiores fazendas produtoras de leite na região Nordeste, que figuram com destaque no prestigiado ranking nacional dos 100 maiores produtores de leite do Brasil, 100% aqui do Ceará. As três propriedades: Fazenda Nova Zelândia Agropecuária, em Limoeiro do Norte, pertencente ao empresário Rafael Carneiro, está na 37ª posição nacional, liderando aqui no Nordeste. A segunda é a Fazenda Flor da Serra, em Limoeiro do Norte, propriedade da família Girão, e a Fazenda Tijuca Alimentos, em Beberibe, operação de alta tecnologia também. Ou seja, o Luizinho Girão está aí na segunda colocação aqui no Nordeste, mas um grande destaque a nível de Brasil. Presidente, esses destaques dessas três fazendas no Nordeste serem aqui no Ceará torna essa bacia ali de Limoeiro do Norte algo que eu particularmente não, até bem pouco tempo, eu não imaginava que se tornasse essa potência, né?
1: É engraçado, pois a produção leiteira hoje, por exemplo, você em Itauá, você tem grande produtor de leite também. Tem produtor de Itauá que produz 15 mil litros, 16 mil litros por dia.
2: Iguatu também.
1: No Iguatu tem. É, Jaguaribe, que tem demais. Nós hoje temos, trabalhando no setor, perto de 2 mil queijarias que não estão registradas, certificadas. Quer dizer, o leite, como eu lhe disse, é o ouro do sertão hoje, é o leite. Então, ele proporciona a qualidade de vida do produtor rural, mas precisa de ajustes, precisa de políticas de governo, políticas governamentais para ajudar o homem do campo. O homem do campo tem que ser ajudado, é o homem que bota a comida para a gente, né? Bota a comida na nossa mesa.
2: Zé, eu creio também que seja uma coisa hoje que acaba dificultando, que é crédito caro e financiamento difícil, né? Financiamento cada vez mais difícil, uma taxa Selic de 14,50%, então acaba distanciando esse produtor, né?
1: Com certeza, e as exigências também ambientais, né? Hoje, para você fazer um desmatamento é complicado, né? Para você fazer uma pastagem, como o Rafael acabou de falar nesse instante, você precisa ter comida, você precisa ter conforto para o gado. Então, tudo isso, é que eu digo, tem que ter tem que ser olhado a cadeia como um todo, né? Até o próprio comércio, né? A gente tem que ver todo esse processo, desde a porteira até o consumidor, para que o produto tenha, inclusive, está acontecendo, vai acontecer, eu estou com muito medo desse acordo do Mercosul com a União Europeia.
2: Sim, sim, sim. Como é que isso vai refletir aqui?
1: Vai, né? Muito, porque lá, o produtor lá, por exemplo, eu estive em Portugal, tive notícia na França, o produtor produz um litro de leite e o governo paga outro. Uhum. Ele vai entrar aqui nesse acordo uma taxa X, né? Vai ter o custo de transporte, você vai ter queijo de prateleira de supermercado, queijos suíços, queijos franceses, concorrendo ao mais barato que é o nosso para vir aqui no estado do Ceará por causa do custo Brasil.
2: É, isso realmente é uma preocupação, não só na comercialização, mas toda uma cadeia, né? Porque tem tanta gente dependendo disso, que se a gente não tiver políticas que defendam o produtor, a gente vai ter aí um prejuízo muito grande, não só de comercialização, mas de negócios também.
1: E com relação ao crédito, para você tirar um crédito hoje, você tem que ter uma licença ambiental. Para você tirar a licença ambiental, para tirar o crédito, aí você vê como é complicado, né? Então as coisas têm que haver mais facilidade.

0: qualidade, o produtor tem mais acesso a crédito, acesso ao mercado, uma série de coisas que tem, que não depende só nem do laticínio, nem do produtor e nem do supermercado.
1: Só corroborando aqui com o que o Zé acabou de dizer, o setor leiteiro nacional está atento a essa situação das importações de leite, tanto que o governo federal tem sido pressionado a criar medidas para salvaguardar e criar restrições a importações de leites que venham aí da Argentina e do Uruguai, não porque não prestam o leite deles, não é que seja ruim, não, é porque precisa proteger
0: a lei do antidumping, né?
1: É, o antidumping, exatamente. E a maneira com que esse produto vai entrar aqui, desidratado, aliás, vai desidratar o preço do leite nosso aqui, e o valor que é pago ao produtor cearense, por exemplo, tem que entrar na pauta também dos nossos deputados federais para defender os produtores lá em Brasília.
0: Com certeza, e isso está sendo feito um trabalho que eu represento a FIEC, junto a CNI, para o agronegócio. E toda reunião, todo fim de mês tem essa reunião lá, e isso sempre é levantado, principalmente pelo pessoal do Paraná, de Mato Grosso do Sul, do Rio Grande do Sul, que sofre mais, porque chega bem mais barato lá o leite em pó do que aqui no Nordeste, tá entendendo? Eles estão lá com uma dificuldade tremenda em aproveitamento melhor do leite que eles produzem.
1: Estamos conversando com o Zé Antunes, presidente do Sindi Laticínios, aqui nessa manhã de sábado, dia 30. Ainda falando sobre essa questão, as indústrias locais de laticínios conseguem absorver o leite em pó importado para a formulação de subprodutos, ou a prioridade absoluta continua sendo o beneficiamento de leite in natura regional?
0: Olha, isso eu não posso lhe afirmar, mas a prioridade é o leite in natura do Estado de Ceará. Inclusive, o governo do Estado deu um apoio muito grande ao produtor e aos filiados, ao sindicato, que todo produto lácteo produzido com leite do produtor cearense é isento. Então, o governador Elmano deu esse incentivo, e isso deu uma melhorada, para melhorar até o preço a nível de produtor, né? Mas eu não posso lhe afirmar, porque quem poderia lhe afirmar bem seria a Dagre. Se está havendo utilizando o leite em pó, né, para fazer outros tipos de produto. Eu sei que eu não posso lhe afirmar. A minha não faz.
1: Perfeito. Zé, uma outra questão é a qualidade do leite. Contagem de células somáticas e bactérias, né, e bacterianas, ela é um pilar para o rendimento industrial do laticínio. O Ceará tem conseguido avançar na conformidade com as normas federais de qualidade, mesmo diante das dificuldades?
0: Temos. Olha, cada laticínio, pelo menos filiados, são 38 filiados ao sindicato, todo mundo tem um laboratório. Aí você vê água, antibiótico, todos esses males que existem dentro. Exemplo, o caminhão, quando vai para a coleta, ele já leva dois tipos de exame que faz no pé do tanque para receber. Se tem água, se tem antibiótico e acidez. Então, isso se chega com o leite de uma certa qualidade para fazer um produto de boa qualidade.
1: Pois é, uma outra questão aqui é a agenda ESG, né, que é essa questão ambiental, social e governança. Ela está batendo na porta aí da agroindústria. Como as indústrias de laticínios do Ceará, Zé, estão se posicionando quanto ao descarte de efluentes, né, soro do leite, essas coisas?
0: É, isso cada empresa, por exemplo, eu vou falar da minha, não vou falar das outras. A gente tem uma lagoa de retenção, né, vendemos para engorda de outros animais, de porco, disso, daquilo outro, quer dizer, nada é jogado no meio ambiente. Mas isso tem que ser estudado, tem que ser, né, analisado. Existem alguns casos, né? Mas nós temos que ter preocupação com a qualidade desse descarte, né, e também com a qualidade da água que nós usamos. Então tudo isso, rapaz, a gente discute internamente e vai, não vamos dizer que estamos perfeitos, mas todo dia tem um ajuste, todo dia tem um ajuste, todo dia tem um ajuste.
1: Outra coisa, diante desses números que nós mostramos, desse crescimento, né, do leite aqui, da comercialização do leite em 23%, com todos esses volumes que citamos agora há pouco, o Ceará também acabou sendo aí destaque mundial no tamanho do queijo, né, o queijo coalho e o queijo de manteiga,

0: são patrimônios culturais e comerciais do Nordeste, né?
1: É, em Jaguaribe, né?
2: Jaguaribe.
1: Jaguaribe. E nós fomos agora a São Paulo para a Feira Mundial do Queijo. Tiveram mais ou menos 16 países. O Ceará ganhou o queijo de cabra, né? Ganhamos o primeiro lugar queijo de cabra.
0: Não foi a Cambi, não, foi?
1: Não, mas a Cambi participou, mas perdeu.
0: Mas chegou bem pertinho, nas cabeças ali.
1: Quem ganhou foi uma queijaria artesanal, né? Uma queijaria artesanal. Então a gente, aqui no estado do Ceará, a tendência do nosso setor, do lácteo, setor lácteo, é crescer cada vez mais. Porque temos uma função social muito grande, que é sustentar o homem do campo e botar dinheiro naquela região.
0: Zé, tudo que a gente produz aqui no Ceará fica aqui ou vai para outros?
1: Não vai. Ele vai. O pessoal de Alto Santo, o pessoal ali de Jaguaribe, o pessoal do Cariri, manda para o Rio Grande do Norte, para Paraíba, manda para Pernambuco. Manda a nossa grande empresa daqui, que me permita não falar assim, ela manda para outros estados.
0: Nós temos também a transformação do soro de leite em produtos de alto valor comercial, como bebidas lácteas, whey protein e outros compostos aí. Ainda é tímida, pouco explorada ou muito explorada?
1: Eu acho que está bem explorada. E é engraçado, eu vou só contar um fato. Você vai fazer um queijo quase tradicional, normal. Esse queijo vai do pasteurizador, passa numa padronizadora, você deixa a gordura dele no 2.2, que é o que o Ministério permite, aí esse leite vai para o queijo. Você faz o queijo, pega o soro, vai para a ricota. A ricota se precipita, ainda esse soro que fica lá, ainda fica com 1.2 de gordura. Mas o que é que se faz, pessoal? Após o queijo sair para a ricota, eles utilizam com 20% do leite, leite in natura, bota e faz a bebida láctea. Que vende para a merenda escolar, tá sendo muito bem divulgado.
0: E a integração entre a indústria, a academia, universidades, institutos, de tecnologia, como o Senai?
1: Nós tivemos, a princípio, logo quando o Amilcar chegou na FAEC, nós fomos ao reitor, que nós queremos colocar aqui no estado um centro de referência para a precificação do leite, né, que é faltando na memória, o leite, como é que a gente chama? Mas bem, aí sentamos com o reitor, ia participar da universidade e tal, para a gente fazer esse estudo. E nunca que tinha esse questionamento, o produtor está recebendo pouco, o supermercado está cobrando muito, o laticínio está ganhando. Então ele queria fazer uma precificação de todo esse processo.
0: E em relação às embalagens térmicas, também tem se pensado nisso?
1: Tem. E muito. Hoje a gente utiliza a embalagem a vácuo, né, que a gente chama, e a
0: Tetra Pak.
1: A Tetra Pak para o leite, né? Para o leite, porque já é a embalagem a vácuo, né? E mais a colante, que a gente chama. Isso, em termos de embalagem, os nossos produtos estão muito bem servidos. Muito bem servidos.
0: Zé, eu tenho visto que, assim, embora os números sejam traduzidos num crescimento, e principalmente nos últimos anos, o associativismo, né, o produtor que se associa e encontra no representante, no sindicato, um elo para ser mais forte, para barganhar por insumos e por políticas públicas mais vantajosas no sentido de ampliar o fortalecimento do setor. O produtor, ele percebe isso, da importância?
1: Percebe. Inclusive, as empresas, o governo do estado também, a gente coloca tanques de refrigeração em comunidades, que você bota 50 litros, que Chico bota 30, outro bota 50, que compensa a viagem do caminhão fazer a captação. Então, eles já estão muito já preparados para melhorar esse associativismo. E já tentando também, eles tentando fazer leite de melhor qualidade. Entendeu? Então, nós estamos no caminho mais ou menos correto.
0: Hoje nós temos quantos produtores fazendo parte do sindicato? 38, você falou?
1: 38 empresas.
0: 38 empresas, né? Mas no geral, você tem esses números que estão...
1: Não, nós temos, são 82 mil famílias...
0: 82 mil, dependendo
1: diretamente do leite.
0: E as regiões...

0: com mais produção.
1: Sertão Central, Jaguaribe, né? E ali aquela parte média e baixa de Jaguaribe, né?
0: A tendência agora é continuar crescendo, continuar desenvolvendo?
1: Pela genética, você vê em Milhã. Milhã hoje talvez ela tenha a renda per capita de Milhã. Hoje talvez seja uma das maiores do interior em função do leite. Lá a moeda é vaca, é leite em Milhã. É engraçado. Você chega em Milhã, só se fala de vaca e leite. Aquela região de Tiramubim, Xandá, Milhã, Morada Nova, né? Então isso aí está sendo muito bem divulgado. E é uma coisa, Vicente, todo de 15 em 15 dias você tem dinheiro na mão. Tem um dinheiro na mão, vai ao supermercado, compra os seus mantimentos para manter a família. É isso que é importante.
0: Zé, presidente, a gente percebe hoje que a tecnologia está cada vez mais presente. O criador, o produtor do leite também tem investido nessa questão da tecnologia?
1: Tem, impressionante. Agora mesmo vai ter uma feira em Juiz de Fora e eu estou conquistando o nosso presidente Ricardo Cavalcante para mandar maior número de filiados, né? São tantos equipamentos diferenciados, cada ano, que você fica assim, abismado, como é que, a que ponto nós vamos chegar, né? Vai ter muito pouco toque da mão do homem no leite, ele vai ser todo automatizado, vai ser um negócio impressionante. E essa feira de Juiz de Fora é espetacular. E nós vamos participar dela.
0: Maravilha. Presidente, a gente vai começar já o PEC Brasil. Né? O PEC Nordeste ficou pequeno, agora é PEC Brasil, sendo aí parte de um calendário hoje que chama a atenção de todos que estão no meio, todos os atores, mas também do Brasil como um todo. E aí vem todo mundo, o centro do evento vai ficar ali cheio de tanta gente, não só para expor, mas para comercializar, né?
1: Isso. Agora, a comercialização... É isso que eu digo, essas empresas, que já aqui, por exemplo, aqui no Ceará, nós não temos embalagem a vácuo, nós não temos fábrica que produz produtos de inox para as queijarias. Então, vem esse pessoal de fora, vem de Minas, Goiás e do Paraná. Eles vêm para a PEC Nordeste, você tem para a PEC Brasil. A PEC Nordeste do ano passado foram comercializados, só do nosso sindicato, com esse pessoal que vem, em torno de 4 milhões e 800 mil reais. Ali na hora, fora os compromissos de se fazer compra posterior, né?
0: O sindicato vai estar lá.
1: Vai estar lá e você é convidado para tomar um chopp e comer o queijo que você quiser, de cabra, de búfalo, de que você quiser, e da qualidade que você quiser, do cheddar, do light, o que você quiser.
0: Presidente, quais são hoje as variedades de queijos produzidas aqui no nosso Ceará?
1: Por exemplo, hoje a gente está produzindo aqui, vamos dizer, tem um queijo independente, tem um queijo de cabra e um queijo de búfala. Aí dentro do queijo de vaca, do leite de vaca, aí você tem o light, o diet, sem lactose, aí é uma variedade, aí vem a manteiga, vem o requeijão, vem o cheddar, queijo cheddar, vem o mussarela, vem o queijo manteiga, que é do Rio Grande do Norte, nós já estamos aqui fazendo também o queijo manteiga. Quer dizer, cada vez está se expandindo mais.
0: O queijo de cabra, ele é hoje um dos mais procurados, né? Por que ele é tão procurado? E disso você entende demais.
1: Eu vou dizer... É coisa de besta.
0: Quando você começou, ninguém falava sobre isso, né?
1: Não. Olha, pra você entender, a gente só vende queijo de cabra aqui na Aldeota. Onde tem a colônia sírio-libanesa que come o queijo de cabra. O pessoal do sertão não toma o leite de cabra. Não toma. Se você chegar lá na fazenda e oferecer o leite de cabra pro meu gerente ou pro vaqueiro, ele não toma. Mas, e nem na periferia a gente consegue vender. Agora, o queijo de cabra ninguém come, ele degusta, né? Então é aquela você degustar com vinho, com isso, aquilo. E é mais aqui, nessa região da Aldeota e Meireles.
0: Em termos de preços, dessa variedade de queijos, o que é que tem margem maior? É o queijo coalho, que é o mais buscado, que é o mais procurado?
1: Não, é o que tem a margem menor.
0: Ah, é?
1: É. Que tem a margem menor, porque os outros agregam, né?
0: Como o queijo de cabra acaba agregando também?
1: O cabra, eu acho que é... Por exemplo, hoje

0: hoje está se pagando R$2,30 ao queijo de vaca, o queijo de cabra paga R$3,50. Mas também no supermercado, eu vi aqui no supermercado aqui da Estados Unidos com o Dom Luiz, eu não gosto de citar o nome, o queijo vindo de fora de cabra, R$300 e poucos o quilo.
1: Meu Deus.
0: E o nosso, a 87.
1: Como é que justifica?
0: Como é que justifica, né? E o nosso de boa qualidade de tudo, mas é isso que eu estou dizendo, né? Aquela frescurite de você tomar o... Que de cá você não come, degusta, tomar com vinho, com a coisa, né? É isso aí que a gente trabalha em cima disso.
1: Presidente, como é que tem sido a política do governo do Estado em relação ao apoio aos produtores, principalmente nessa questão de transporte de animal, nessa questão das licenças ambientais? Tem o governo, os órgãos estaduais colaborado? Fiscalização tem que ter, né? Obviamente.
0: A fiscalização tem que ter. Ele, por exemplo, na parte fiscal, ele colaborou. A parte fiscal, que ele dá isenção para todo produto fabricado com leite de produtor cearense, são isentos. Ele colaborou. Agora, com essa parte de ambientalista, não é que é muito ligado ao governo federal, a essa corrente de pessoal de ambientalista. Você tirar um licenciamento... Demora mais, mas é mais complicado, né? Temos o IBAMA, que é federal. O IBAMA, ele fiscaliza as fazendas, a lenha que tu usa na caldeira, você tem que ter projeto de reflorestamento, ou então queimar o cajueiro, a algaroba, o ninho, que não tem problema. Não tem problema com o IBAMA. Você não pode queimar a jurema, a aroeira, essa é a nossa mata nativa, isso você não pode, desde que tenha um projeto de reflorestamento.
1: Todas as pessoas as quais produzem aqui no estado, eu sempre pergunto, e mão de obra? Tem sido cada vez mais difícil.
0: É por isso que eu estou dizendo, você perguntou nesse instante como é que estão os equipamentos
1: tecnológicos.
0: Você vai ao supermercado hoje, quantos caixas tem? Tudo automático. Então, está difícil, né? Esses benefícios sociais, eu acho que devem existir emergencialmente. Você sabe que eu já fiz parte de governo e teve a emergência daquela época. Então, você ajudou quando está em dificuldade. Agora, quando você permanece com isso, para que você vai trabalhar para ganhar um salário, você já está com o salário dentro de casa, né? Então, fica difícil a mão de obra.
1: E aí, eu sempre fico perguntando se hoje nós temos o advento da tecnologia com os programas que... Era para ajudar e depois liberar para a pessoa sair daquela situação difícil e depois buscar emprego. E aí hoje a gente vê muitas famílias que deixaram o cavalo do lado e pegaram a moto. Hoje você... O vaqueiro hoje é vaqueiro de moto. Então, são essas mudanças, são essas tradições que, de uma certa forma, acaba afastando, né, cada uma daquelas pessoas da agricultura familiar mais tradicional. Falando em agricultura familiar, Zé Antônio, você enxerga hoje que as famílias hoje estão voltadas para criar seus filhos ali naquele local onde nasceram, ou boa parte ainda está mandando os filhos embora?
0: Engraçado. Lá no Pirangi, tem três famílias que os filhos estão cursando veterinária e estão voltando para a região lutando. Farmácias veterinárias, lutando, dando assistência às propriedades, estão voltando para dar a atividade do campo.
1: Que bom, né?
0: Que bom, muito bom isso aí.
1: Antes, toda a família tinha que ter ali uma vaca para dar o leite do sustento da família. Isso aí já era tradição no Nordeste. Essa tradição de subsistência está passando com um olhar mais profissional de investir?
0: Tá. Inclusive, nós estamos tendo um trabalho muito bom do Senar, né? Que está indo às propriedades, está dando curso para tratorista, tá? Eles estão mais bem assistidos, estão melhores alimentados, a saúde está melhor também. Então, uma série de avanços nesse sentido aí. Já não é como há 40 anos atrás, que você tinha o miserável, né? Tinha o miserável mesmo. Hoje você já não encontra mais isso.
1: A formação profissional que o Sistema S ajuda a fazer através do Senai tem sido assim também um divisor de águas, porque muitos não têm acesso ali a como entender.

0: maquinário, não só para pilotar aquela máquina, mas para consertar em caso de necessidade. Então, o Senai acaba sendo uma porta importante, né?
1: Senai e o Sebrae, eles estão num apoio tão grande a esse tipo de atividade que você imagina. O ano passado, eu deixei a fazenda para fazer um curso que o Senai foi dar de refrigeração. Refrigeração de tanques, né, de câmaras. E foram 10 dias. Né? Passaram a semana, vieram para Fortaleza, voltaram de novo, dormindo na propriedade. Isso trouxe para mim, cada vez que eu precisava de um técnico desse, vinha de Quixadá, me custava R$1.000 e poucos reais. Hoje o meu funcionário já faz todo esse tipo de manutenção. E não só o meu, como várias empresas que mandaram já estão também sendo beneficiadas com isso. Vamos fazer outra agora em Limoeiro, ou em Jaguaribe. Vai ter outro tipo de curso desse. Estão pedindo curso de caldeira. Então, estudo. Que tem gente para pedir, para ter, influenciar, ter ideias, né? Porque antigamente a comunicação era muito difícil. Hoje esse celular, você disse que o preço do leite está R$2,20 aqui, ele já está no Iguatu, já chegou lá. Então está muito universalizado o conhecimento, né? Então isso tudo auxilia a gente.
0: Zé, se a gente puder elencar 3 pontos positivos para quem lida com leite aqui no Ceará e 3 pontos que poderiam melhorar, quais seriam os 3 positivos?
1: Continuar com a genética, né? Criar melhoramento de estradas para captação do leite e a criação do aparelhamento para a gente precificar. E o negativo, que eu digo, são essas fiscalizações abusivas que tem.
0: Falta de crédito.
1: Crédito, né? Em função já disso aí, abusiva, falta de crédito.
0: E a concorrência?
1: E a concorrência de leal que vem, né? Mas é mais ou menos isso aí. Mas é uma atividade sustentável. Ela está uma atividade sustentável. Está havendo melhoramento todo ano. Eles estão questionando mais, estão aprendendo mais. Então isso é importante.
0: O investimento não só tecnológico, não só na genética, nas pessoas, proporcionando cursos, proporcionando também conhecer melhor o mercado. Essa questão da precificação, ela é talvez a mola mestre do negócio, porque você precisa saber de tudo aquilo para colocar no preço final.
1: Conselheite. Nós estamos que é o conselheite, que é com a universidade, com o produtor, com o laticínio.
0: Então, que é um conselho para pensar nas estratégias.
1: Exatamente. E ver e fazer a precificação. E projetar, inclusive.
0: Isso é importante demais, não pensar só no agora.
1: Uma coisa que é interessante, antigamente você dizia que você tinha mais leite no inverno.
0: É.
1: Hoje é no verão.
0: Ao contrário, mudou agora?
1: Porque você alimenta. Soja, comida, aí as matrizes são de alta reprodução, né, de produção de leite, aí elas comendo isso aí com a complementação de uma silagem, aí vai lá para cima. A tendência é aumentar.
0: Quando a gente fala do leite, fala da vaquinha, do sertão, sei que o que vem à memória de muita gente é aquela vaquinha lá.
1: 3 litros, 4 litros.
0: Hoje a concepção é completamente diferente, é de 30 para frente, né?
1: E o bem-estar dela também.
0: Presidente, quero te agradecer pela oportunidade de conversar sobre esse movimento, esse momento importante para a rede de laticínios aqui no estado do Ceará e que os produtores continuem investindo nessa questão de tudo isso que a gente falou aqui e que as nossas autoridades possam dar ainda mais condições para que essa nossa cultura leiteira seja... A gente sabe que aqui o Ceará... Com todos esses destaques, se ajudar mais um pouquinho, vira ainda mais destaque no Brasil.
1: E tem uma coisa, quem produzia leite lá em Mato Grosso, Goiás, não sei, está vindo para cá, porque lá estão na soja e no milho, que é um. E aqui, criação de gado aqui está aumentando.
2: Está aumentando.
0: O que é bom para todos nós.
1: É bom para todos nós, né?
0: Obrigado, viu, presidente?
1: Obrigado a você.
0: Um abraço grande. Sucesso cada vez mais.
1: Deus lhe abençoe.
0: Amém. Você está nos acompanhando aí. Vamos fazer um intervalo muito rápido, mas já a gente volta falando sobre energia.

0: Eficiência energética, principalmente você que é produtor, precisa saber e entender, fazer um raio-x aí da sua fazenda, aí do seu sítio, da sua estrutura, da sua empresa, como economizar energia. 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
1: Movimento e Mercado, todo sábado é especial do agronegócio. Eu já quero te agradecer pela companhia e convidar você para não só seguir o meu Instagram, mas para mandar sugestão de pautas, daquilo que te interessa, daquilo que é importante para você. Arroba Gleudson Rosa. Já falamos aqui sobre o cavalo, já falamos aqui sobre a bacia leiteira cada vez mais importante, que tem crescido muito aqui no Ceará. Eu quero também saber o que você quer saber. Uma das pautas que nos sugeriram semana passada foi eficiência energética. O custo da energia, que aqui no Brasil deixou de ser uma variável controlável no planejamento das empresas e também no orçamento das famílias, para se tornar um fator de risco para muita gente. E no setor do agronegócio, para grandes indústrias, para grandes fábricas também de processamento dessas matérias-primas, né? Porque nós vivemos um cenário de tripla pressão, como eu conversei nessa última quarta-feira, no nosso Movimento e Mercado. As pressões são crises hídricas, que se tornaram cíclicas e severas, uma estrutura tarifária pesada e complexa, e do outro lado da ponta, uma sociedade cada vez mais, eletrodependente. Automatizamos as casas, os escritórios, a produção, a essa demanda crescente por eletricidade vem de confronto à escassez e o preço alto. O grande desafio atual não é apenas debater a escassez de recursos, não. É, na verdade, responder como construir uma prática, uma nova cultura de eficiência que equilibre conforto, automação e sustentabilidade financeira. Para nos ajudar a decifrar esse cenário e apontar saídas reais, recebemos hoje aqui no Movimento Mercado Especial de Sábado, no Agro, especialista em eficiência energética, meu amigo Glauber Cavalcante, que surge aqui como uma luz, e não é só um trocadilho, mas é uma luz no fim do túnel. Que essa luz não seja tão cara para a gente falar sobre ela, né? Querido amigo Glauber, muito bom dia, bem-vindo, tudo bom, meu amigo?
2: Tudo jóia, Gleudson Rosa. Bom dia a todos, bom dia a você.
1: E você esteve aqui comigo quarta-feira, hoje é sábado, já pediram para trazer de volta, dado o tema que ele é tão importante, tão relevante. Glauber, para a gente começar, nós vivemos hoje um paradoxo, como eu disse, né? Entre tudo é elétrico, tudo é a base da energia e, ao mesmo tempo, o custo alto disso. E como vivemos em climas de períodos de escassez de chuva, a energia sobe muito, né? Ao mesmo tempo em que a tecnologia nos entrega equipamentos e eletrodomésticos mais interessantes,

0: inteligentes, teoricamente econômicos, mas a nossa dependência disparou. Quem está em casa, que lida com agronegócio, quer saber como criar uma cultura de eficiência energética. Por onde começar, Glauber?
1: Por onde começar? Deve ser começado definindo se a empresa, né, o nosso agronegócio, se ele quer adquirir ativos para mitigar essa situação do custo energético, que está um pouquinho extrapolado realmente, ou se ele está querendo resultados. Porque quando se trata apenas de ativos, ele pode muito bem contratar a própria equipe dele de engenharia, né? Ou em uma loja que vende o motor que ele utiliza na sua fazenda, comprar equipamentos novos, mais eficientes, onde ele vai poder substituir esses ativos e terá algum resultado na conta de energia. Só que esse resultado ele não é duradouro e ele não é consolidado, porque ele ficou preso apenas no ativo, no equipamento. E nós temos que entender como é que nós somos cobrados da energia elétrica pela distribuidora. Nós somos cobrados por três letrinhas, que é o kilowatt-hora. Onde o K é só uma constante, que dependendo do tamanho da fazenda, não é apenas quilo, é mega. Então seria megawatt-hora, mas é apenas uma constante pela quantidade. Aí temos o W, que está relacionado ao watts, que é a potência elétrica do equipamento, realmente a quantidade de energia que o equipamento vai consumir. E a terceira letrinha, que é o H, que é o tempo de duração, o tempo que esse equipamento permanecerá utilizando energia elétrica. Então nós podemos ter uma bomba, por exemplo, na fazenda, muito potente, por exemplo, de 100 CVs, a quantidade de energia elétrica que ela consome, mas ela só é ligada durante uma hora todo dia. Então a representatividade dela na conta será pequena. Ao contrário, eu posso ter uma bomba de capacidade menor, mas ela fica 24 horas em funcionamento. Então, a quantidade de energia elétrica que realmente ela vai consumir, então vai ter uma grande representatividade. Então, muitas vezes, quem está lá na ponta para gerenciar isso, não fica atento a esses pequenos detalhes e o equipamento novo não traz o resultado que se quer.
0: Esses detalhes é que fazem a diferença no final na conta, né, Glauber?
1: Sim. Aí quando a gente pergunta, um cliente me chama, Glauber, eu estou realmente interessado em a conta de energia, eu faço essa pergunta, se ele quer o ativo ou o resultado. Quando ele diz, eu quero o resultado, agora sim. Então agora você está indo por um viés de gerenciamento, onde eu faço logo a pergunta, dentro da empresa, a sua parte é contábil, qualquer um faz, qualquer um toma de conta, tem uma empresa especializada ou um setor dentro da empresa que toma conta da sua contabilidade. Porque, infelizmente, a gente não encontra dentro das empresas um setor de gerenciamento da conta de energia. E para as empresas do porte do agronegócio, a conta delas não é simplesmente uma tirinha como é o residencial, que tem pequenas variáveis a serem acompanhadas.
0: Você foi chamado, inclusive, agora para cuidar de uma empresa do agro, né?
1: Exatamente.
0: Qual é a dor que ele sente e qual foi a solução que você levou? E qual o segmento mesmo?
1: O segmento é plantação de bananas, onde a empresa ela tem unidades tanto no Ceará, Piauí, Maranhão, esses três estados. E a dor principal deles é, Glauber, eu recebo a conta, mas eu só pago. Porque eu não entendo as variáveis que estão ali. Eu não sei se eu estou pagando a mais, se eu estou pagando a menos. Então, quando ele veio externar essa dor, a primeira coisa que nós acordamos, precisamos primeiro do retrato atual, como está o custo da sua energia elétrica. Você pode estar pagando adequadamente, pode estar pagando a mais ou a menos. Porque pode ter essas cobranças descompassas. Então, o primeiro diagnóstico que nós fizemos das 21 unidades consumidoras dele, nós identificamos que ele pagou no ano anterior, não foi necessariamente indevido, porque realmente foi utilizado, mas ele poderia ter deixado em caixa R$270 mil no mês.
0: Mês. Muito dinheiro.
1: Quando a gente foi fazer a apresentação, ele olhou assim, deu para sentir a dor do coração dele.
0: Que podia ter sido investido em tantas outras coisas, né?
1: Em novos equipamentos, em nova produtividade.

0: oportunidade, novos empregos, né? Poderia ter ficado no caixa da empresa para outros investimentos. Então, fazendo esse acompanhamento da fatura e deixando agora de forma organizada quem recebe, quem trata, quem alimenta, aonde vai ficar, ao ponto que é como a gente chegar nas empresas e eu pedir, Gleidson Rosa, por gentileza, me arranja a sua última fatura de energia do mês passado. Geralmente a resposta que nós recebemos é, Glauber, está em alguma gaveta.
1: É verdade.
0: Aí, nesse acompanhamento das faturas, além dessa economia de R$270 mil, nós evitamos que o nosso cliente perdesse R$400 mil em uma cobrança, essa sim, indevida pela distribuidora. Foi faturado indevidamente um valor, teoricamente consumido, que para você ter ideia da desproporcionalidade da cobrança, essas grandes empresas têm transformadores de energia, que a gente chama de subestação. O transformador dela só permite passar por unidade de tempo 1.000 e poucas unidades de energia. E o parâmetro que foi cobrado 10 mil unidades de energia. Então como é que passa 10 mil se o canal de comunicação só 1.000? É como se você fosse multado no seu carro a 500 km por hora e o seu odômetro só vai até 200.
1: Glauber, então daí vem a importância daquilo que você falou lá atrás, de entender a leitura do que é que está sendo feito também, o que é que está sendo cobrado, o que é que está sendo pago.
0: Exatamente, são os parâmetros, porque o documento da fatura de energia é um documento técnico e um técnico de engenharia. Existe lá conceitos de demanda, aí essa demanda é demanda faturada, demanda contratada, demanda ultrapassagem de demanda, demanda de reativo, o que é energia reativa, o que é energia ativa. Então, que para quem não é da área, quem não conhece essas terminologias, fica perdido. Não sabe exatamente o que está pagando, o que está sendo cobrado. E mesmo estando utilizando, na maioria dos casos, há desperdícios médios de 20%.
1: Eu sei que você que está acompanhando a gente aqui no Movimento de Mercado desse sábado, a gente falando sobre eficiência energética, e aí você que é fazendeiro sabe e entende muito bem o que o Glauber está citando, inclusive a dor que você, ao entender esse exemplo que ele trouxe desse criador, desse produtor de bananas, cerca de R$270 mil mês, deve ter dito, e a minha situação? Como é, aonde eu estou errando, né? Porque nós não tivemos a cultura da leitura, nós não fomos ensinados para isso. E aí o Glauber falou que aquele documento que a gente recebe é um documento técnico. Agora, se eu não sou técnico, por que recebo um documento técnico? Essa é a primeira pergunta. E a segunda pergunta, qual é o tempo da leitura? São 27 dias? São 30 dias? São 35 dias? Glauber, nos responde aí. Por que é que eu recebo um documento técnico se eu não sou obrigado a ser um técnico ou um engenheiro? E qual é o tempo de leitura? Qual período de leitura? 27, 30, 35 dias?
0: Quanto ao recebimento do documento, parte-se do pressuposto, por ser uma grande empresa, por ter uma subestação, por outras legislações pertinentes, a empresa tem a obrigatoriedade de ter uma equipe técnica para manutenção, acompanhamento, entre outros itens referentes à energia elétrica ou mecânica, essa parte operacional da empresa. Então, acredita-se que o engenheiro, o eletricista que está lá naquela empresa, ele tem o devido conhecimento para fazer a leitura e indicar se realmente está correto ou não. O detalhe não é que o engenheiro ou que o eletricista não tenha esse conhecimento, é que não passa na mão dele. Vai apenas para o setor de compras e ele é interpretado apenas como mais uma nota fiscal de recebimento e pagamento por um serviço. E que, na realidade, a energia elétrica não é um serviço, ela é um produto. Porque ela tem qualidade, tem preço e tem demanda. E que não é passado nenhum tipo de informação detalhada para que o setor de compras ou qualquer outro setor faça a devida leitura. Eu já encontrei empresas com faturas de R$200 mil mês e quem tomava de conta era a pessoa do almoxarifado. Nada contra o funcionário do almoxarifado, mas ele não tem o devido conhecimento técnico dele fazer a devida análise. Aí a gente conversando, eu perguntei, qual é a decisão, o parâmetro de decisão para que seja paga a fatura naquele mês? Não, se ela estiver no rumo, a palavra que eu escutei foi, se ela estiver no rumo, a gente paga. Se não, a gente olha, até ele fala assim, a gente chora um pouquinho, mas paga. Aí eu, mas me digo o que é no rumo, né? Eles, não, geralmente a gente paga todo mês R$200 mil. Então veio 190,

0: 210, está ali naquele range. Aí veio 250, veio 300 mil. Tá aí, saiu do rumo. Mas esse sair do rumo é porque também ele não entende, que aí entra a sua segunda pergunta, que a distribuidora de energia pode nos faturar em um período de 27 a 33 dias no mês.
1: Passou disso, é contra a lei.
0: É contra a lei. Salvo se tiver algum dispositivo específico para aquela cobrança, por exemplo. É o primeiro mês de cobrança daquela unidade consumidora, uma unidade nova. Então, ela tem até 45 dias para fazer o refaturamento. É, houve uma troca de medidores, houve algum problema no faturamento. Então, questões pontuais podem existir. Mas dentro da normalidade, é de 27 a 33 dias. Fora isso, você pode pedir o refaturamento e a justificativa da distribuidora pela cobrança.
1: Glauber, uma outra coisa que se fala muito é sobre a abertura do mercado livre de energia para o consumidor de menor porte. Mas para a indústria, para a empresa, para o agronegócio, também tem essa possibilidade do mercado livre para energia?
0: Para grandes consumidores, essa oportunidade do mercado livre de energia, ela já existe aproximadamente desde 2010.
1: É um bom negócio?
0: É um bom negócio.
1: Tem dado, tem trazido economia, tem manutenção, tem equilíbrio na manutenção sobre isso?
0: Com relação a dados financeiros, dependendo como seja o contrato realizado entre o cliente e a empresa que ele vai adquirir a energia elétrica, ele pode ter uma média de economia de 15% a 35% em comparação com a distribuidora, que é o que nós chamamos de mercado cativo de energia. Porém, o cliente ele deve estar bem assessorado para essa migração e a sua permanência no mercado livre. Por quê? Porque ele pode fazer contratos anuais, a cada 2 anos, 3 ou geralmente 5 anos. Então, quanto mais tempo for o contrato, ele pode barganhar o preço dessa energia e conseguir um contrato com uma energia bem mais barata e ele conseguir ter um resultado financeiro melhor. Mas ele tem que ter a consciência, por exemplo, eu tenho um perfil de energia, um perfil de consumo, porque ao contrário de nós, consumidores residenciais, que o nosso valor de energia é fixo nas 24 horas do dia, para o mercado livre, para grandes clientes que têm subestação, eles têm o que nós chamamos de horário de ponta, que no Ceará ele ocorre de 17h30 às 20h30, onde a diferença nessas 3 horas consecutivas é 5 vezes mais caro, o valor do quilowatt-hora ou do megawatt-hora. Então o cliente tem que ter a consciência, olha, eu contratei o meu perfil hoje. Se eu alterar o meu perfil de consumo, eu vou ter que alterar o meu contrato de compra, porque senão a minha conta pode até dobrar. Então, não será um bom negócio. Então, o que é que a gente aconselha? Para quem já está no mercado livre de energia ou para quem pretende migrar, procure uma assessoria, um consultor de energia independente, porque as empresas que são as comercializadoras, elas informam aos clientes que elas fazem a gestão. Só que a gestão que elas fazem é só a gestão de contrato. De procurar um melhor preço para você comprar lá no mercado de quem você vai comprar. Mas ela não lhe dá assessoria se você vai mudar de perfil de consumo, se a sua demanda contratada está maior ou menor, deveria ter alterações. Ela não lhe dá uma consultoria de eficiência energética. Então, eu aconselho ao empresário, procure um assessor, uma empresa realmente independente que faça esse acompanhamento. Ou, se você quiser ter uma segurança maior, faça o seu escritório de energia elétrica da sua empresa, onde ele vai acompanhar desde as suas faturas de energia até todo o seu consumo.
2: Um monitoramento real.
0: Um monitoramento real. Esse meu cliente do agro de plantação de bananas, a gente já está conversando com ele, dele ter o escritório dele, com os funcionários deles, mas com o nosso suporte. Porque nessa cobrança indevida, não é só a cobrança indevida, né? Porque nessa cobrança você quebra o planejamento da empresa e muitas vezes o cliente não sabe que pode pedir o ressarcimento em dobro. O meu cliente recebeu os 800 mil reais, os 400 pagos, mais os 400, entre aspas, de bônus, por ter sido cobrado indevidamente.
1: Como é que é o processo para pedir o ressarcimento, Glauber?
0: Ele é baseado na norma da ANEEL, que é a norma regulamentadora de número 1000. Eu só não recordo agora qual é o destaque da norma, mas está lá bem explícito. Basta você entrar administrativamente pelos canais de atendimento da distribuidora, informar a fatura tal, o item tal está cobrado indevidamente.

0: obviamente, com as devidas justificativas técnicas. Então, mais uma vez, o cliente precisa ter um assessoramento técnico, ou próprio, ou terceirizado, né, caso ele queira fazer essa terceirização. E você aponta lá no item da norma, ó, devido a essa cobrança devida, a gente pede o refaturamento, aguarda a distribuidora confirmar que houve realmente a cobrança devida, em seguida você pede a solicitação do ressarcimento em dobro. Simples. Caso a distribuidora não queira os meios administrativos, aí deve-se acionar o jurídico da empresa.
1: Mas o que não pode é ficar calado.
0: Não pode ficar calado.
1: Glauber, tem uma questão também sobre energia fotovoltaica. Tem algo que eu queria entender. Se eu tenho uma estação aqui nesse local e eu tenho a necessidade de receber a 300 quilômetros de distância, compensa, porque eu vou pegar a energia que eu produzo, vou mandar para a rede da distribuidora para mandar para a minha receptora por lá. Aí tem o custo aqui da distribuidora, mas mesmo assim compensa?
0: Por enquanto, o custo desse deslocamento...
1: Dessa transmissão?
0: Dessa transmissão é o custo do ICMS que deverá ser pago. De acordo com as condições, se o cliente ainda vai começar a sua usina, ou se ele já tem a sua usina fotovoltaica, tem que olhar como é que está as regras de transição em relação à energia fotovoltaica, porque haverá, a partir de um determinado período, uma cobrança desse frete, dessa energia, pela distribuidora, além do ICMS. Quando a gente trata a título de investimento de longo prazo, um payback de 5, 7 anos e depois eu tenho uma vida útil daquele equipamento devidamente manutenido de entre 20 a 30 anos, é interessante sim ter a usina fotovoltaica. Mas tem que entender se aquela usina realmente vai atender a sua necessidade. Novamente, aquela perguntazinha do início da nossa conversa. O consumidor, ele quer apenas o ativo ou ele quer o resultado? Se ele quiser apenas um ativo para ele fazer uma propaganda da empresa, dizer que ele tem práticas sustentáveis, mas aquela fotovoltaica só compensa 5% da empresa dele, mas ele gastou 3, 4, 5 milhões para ter, e ao invés de ele fazer isso, ele poderia ter aberto uma nova loja, uma nova plantação, então ele tem que analisar o que exatamente ele quer. Se ele está querendo como resultado, então seria interessante ele poderia fazer uma junção do Mercado Livre com a autoprodução, os dois juntos, e independente se ele vai ter um ou dois, ou de forma híbrida, ele tem uma equipe especializada, ou terceirizada, ou própria, dessa assessoria, porque todo dia está tendo mudanças no setor energético, e também para fazer a leitura e o acompanhamento, que eu posso ter hoje. A minha empresa está bem sanada do ponto de vista energético, mas eu tive um problema em algum equipamento na minha conta sem ter um monitoramento real, e eu só vou descobrir no próximo mês quando a conta chegar. A empresa tem lá a usina fotovoltaica, mas por algum motivo ela deixou de funcionar e não tem ninguém monitorando. Então você esperava uma redução de 100 mil reais na conta devido à usina e você vai ter um acréscimo de 100 mil naquele mês porque ela deixou de operar. Então tem que ter o acompanhamento.
1: Não é fácil. E também aquilo que o Glauber falou lá atrás, o planejamento, a questão profissional. Por exemplo, se você tem um problema no coração, você não vai entregar para um ortopedista. Não que o ortopedista não tenha qualificação, ele tem, mas na área dele. Então cada um na sua área para trazer melhores resultados. Agora, a base de tudo, Glauber, seria também entender a necessidade de criar um projeto. Né, para entender o seu tamanho, sua necessidade e a capacidade que você vai ter de crescer baseado naquele projeto. Um projeto hoje de energia, ele é custo ou é investimento?
0: Ele é dinheiro na mesa. Ele não é custo e ele não é investimento, ele é receita. Quando a gente conversa com os clientes, a gente aponta justamente o seguinte: hoje ele está entregando para a distribuidora um bom percentual do caixa da empresa na nota fiscal da energia elétrica que ele está pagando. E muitas vezes, infelizmente, o empresário fica preocupado não com a possibilidade do ganho dele, mas com o que ele vai pagar para o profissional que vai

0: trazer resultado. Por isso, novamente, a gente está dando essa ênfase, que é ativo, que é resultado. Porque um projeto de eficiência energética bem feito, bem estruturado, ele traz muito mais receita. O valor que você vai pagar para o profissional, ele é quase que irrelevante. Por toda a receita e todo o acompanhamento, e eu vou utilizar as palavras do meu cliente, segurança. Você vai começar a ter a segurança na sua empresa para que você cuide apenas do seu core business e não de outros itens que são necessários. Então agora o meu cliente ele está cuidando da plantação de banana que ele conhece muito bem. Eu só conheço o sabor que eu compro para mim me alimentar. Não conheço de banana, eu atendo o cliente, mas eu não conheço como é a plantação. Porque o meu core business é a energia. Então ele está cuidando da expertise dele e eu chego lá com essa contribuição. E foi isso que ele me disse já depois de 8 meses de, aproximadamente de acompanhamento. Glauber, você me trouxe paz. Eu agora estou preocupado com o meu negócio, porque a conta está sendo bem acompanhada, eu não estou mais pagando desnecessariamente, não estou tendo desperdício e eu quero ampliar o projeto. Porque ele tem fotovoltaica, ele quer o acompanhamento, ele também tem unidades no Mercado Livre. E dentro do projeto, o cliente também tem a seguinte opção. Ele pode querer simplesmente um levantamento, digamos, uma visita técnica, uma auditoria, entre aspas, e a gente entrega um relatório para ele, onde ele vê onde é que estão as dores e ele toma de conta da melhor forma que ele julgar. E ele pode ter também esse acompanhamento, onde nós fazemos o acompanhamento e ele pode nos remunerar ou no sucesso. De acordo com as conversas comerciais, ele vai me pagar apenas um percentual da economia. Então, se ele economizar 10 mil por mês, ele vai me pagar dentro da economia dos 10, não vai tirar do caixa da empresa. Ele pode também ter um projeto por assinatura. Então, mensalmente, ele paga um valor para ele ter todo o resultado, o acompanhamento que ele poderá ter. E dentro desse projeto, a gente trabalha com uma metodologia chamada Lean Energy, que é o Lean da Toyota, trazido para a eficiência energética. Porque hoje a eficiência energética não é mais troca de equipamentos. Não é troca de lâmpada, porque os equipamentos, de uma forma geral, já estão eficientes. Eu tenho que entrar dentro do processo. Se eu não entender o processo, não é entender da banana como é que vai ser produzida, mas entender como é o processo para ela ser produzida em termos de energia.
1: Qual o custo para chegar aqui?
0: O custo, o horário da produção, o horário, por exemplo, no caso do agronegócio, eles têm a tarifa diferenciada para irrigação no período noturno, onde ela é imbatível. É aproximadamente 4 centavos o quilowatt-hora.
1: E no horário convencional?
0: E no horário convencional, no horário fora ponta, chega a quase 50 centavos. E no horário de ponta, chega a R$ 2,20.
2: É a diferença gigante, né? E aí onde entra a eficiência energética?
0: Aonde a gente entra a orientação no processo que ele vai utilizar. Por exemplo, uma das coisas que a gente identificou no cliente, ele sabe quantas horas tem que irrigar a plantação. Mas ele não sabia que horário era mais econômico para ele. Nós conseguimos economizar 10% na fatura só ajustando o horário da irrigação. Porque ele não sabia que tinha diferença de hora ponta, ponta e o horário diferenciado da noite, que é apenas 4 centavos. Porque também tem um detalhe, que aí eu já aprendi com ele. Eu não posso querer irrigar logo tudo só à noite, porque senão eu encharco o terreno e mato a planta. Então eu tenho que ter lá o processo de gotejamento e tal. Mas ele estava desperdiçando a oportunidade de utilizar mais horas noturnas. Porque ele achava que seria mais caro pagar o funcionário, entre outras coisas, e na realidade não era. Na hora de colocar na caneta, ele viu, poxa, vou mudar os horários.
2: Mas isso não impacta na produção, por exemplo, da banana? Ele aguar só à noite, quando o ideal seria mais pela manhã, não vai impactar na qualidade do produto?
0: Existe a expertise da plantação, mas às vezes podem ser feitos alguns ajustes. Então a gente trata justamente nesses ajustes. Porque quando a gente trata de consumo, existem em qualquer unidade consumidora itens gerenciados.

gerenciáveis e itens não gerenciáveis. Eu não posso gerenciar, dizer, ao invés de irrigar 10 horas, só irrigue 9. Não, isso é ingerenciável. Tem que ser 10 horas. Mas pode ser 2 horas aqui, 2 horas ali, 2 horas depois. Então eu posso gerenciar.

0: Uma multa por essa ultrapassagem.
1: Tem que usar aquele que está contratado.
0: Aquele que está contratado. Se você utilizar acima, é triplicado o valor.
1: Isso chama-se demanda.
0: Demanda.
1: E consumo, aquele que você...
0: Consumo é a quantidade de energia do equipamento no tempo, apenas isso. A demanda não, ela é a quantidade de energia somada por equipamentos.
1: E eu posso negociar isso com a distribuidora?
0: Pode negociar o valor contratado e pode negociar no processo. Como assim? Eu vou fazer a irrigação e eu tenho 10 bombas para fazer essa irrigação. Se você ligar as 10 bombas ao mesmo tempo, de forma simultânea, você vai pagar uma demanda estratosférica. Sua conta vai explodir. Como é que eu posso resolver isso? Liga a primeira bomba, espera 10 segundos, liga a segunda. Mais 10 segundos, liga a terceira. Só intervalozinho de 10 segundos. Você reduz o impacto e vai pagar uma demanda bem baixinha.
1: Porque na hora que eu ligo tudo junto ao pico...
0: Tem um somatório desse pico.
1: E aí reflete na conta da água.
0: Reflete na conta.
1: Então, pelo que eu entendi aqui, Cláudio, você antes... Não, eu vou trocar a lâmpada. Não, eu vou trocar o aparelho. Eu vou trocar... Mas as tecnologias estão tão próximas, estão tão avançadas, que essa troca básica de produto por produto, ela já não traz o mesmo resultado. Então, enxergar... Qual é a sua produtividade, o que você deseja trazer de resultado, pode facilitar, inclusive, no resultado da economia. Aí volta para aquele ponto, tem que fazer uma anamnese, um estudo, né? conhecer o processo, conhecer aonde você quer chegar, para diagnosticar seus pontos falhos, seria mais ou menos isso. E isso serve não só para quem está na fazenda, mas para quem está em casa, ou numa fábrica, ou numa loja, tudo isso é... O mesmo processo, examinar, diagnosticar para poder criar as alternativas.
0: Como você citou, em outras unidades consumidoras, por exemplo, na indústria, uma vez eu atendi uma empresa têxtil do ramo de lingerie e eu observei que aquela máquina tinha um processo de automação e após a peça sair da máquina havia um corte manual do operador com a tesourinha, tirando aquela rebabazinha. E eu perguntei ao proprietário, não era uma empresa muito grande, eu perguntei ao proprietário, é possível a gente fazer acumular um pouquinho as peças da parte de automação e quando tiver uma certa quantidade a gente para a máquina e vai para o processo manual que não precisa de energia? É possível ter isso? Ele, tranquilamente, é possível. Porque o que é que estava acontecendo? Ele estava entrando no horário de ponta, após as 17h30, pagando 5 vezes mais caro a energia, fazendo essa produção. Então, a sugestão que eu dei, você acumula um pouquinho, suspende a produção da máquina 5h30, e depois de 5h30, só o trabalho manual. Aí ele, eu vou economizar quanto? Depois que a gente fez as contas, reduzimos a conta dele só nesse processo de uma máquina, 5%.
1: 5%.
0: Aí a gente pode perguntar, Glauber, 5% é muito ou é pouco? Temos que ter um parâmetro. 8% de economia mensal equivale a uma conta de energia a menos ao ano. É o seu 13º.
1: Caramba, impressionante, impactante isso, né? Porque quando a gente pensa apenas no bolso de uma unidade consumidora de baixo consumo numa residência, esse mês deu, será, 200, 300 reais, na próxima dá 310, 320, é uma coisa. Mas num de alto consumo que você paga... Por exemplo, uma fazenda dessa que produz banana, conta média da energia de uma unidade como essa, quanto, mais ou menos?
0: Eu tenho unidades maiores e unidades menores, mas numa média, 100 mil reais a menor, e somando as 21 unidades que nós atendemos, passa de 600 mil reais mês.
1: Quer dizer, 200 mil, 300 mil numa conta de um mês para o outro é muito dinheiro, é muita grana que inclusive pode deixar de ser investido na empresa para continuar crescendo, aumentando essa produção. Nós estamos falando sobre energia e a energia é a base de toda a cadeia de produção, né? Qualquer segmento que você traga aqui como pauta, você vai esbarrar em duas coisas, água e energia. Se você vai produzir na bovinocultura, água e energia. Se você vai para

0: produção de hortaliças, de hortifruti, vai impactar na água e na energia. Vai para o coco, a água e a energia. Não tem como você fugir disso. É basilar entender esse processo. Aliás, pessoas e processos, porque tudo também depende de mão de obra. Em relação à mão de obra, Glauber, quando você chega num cliente que te chama para fazer essa consultoria, essa experiência, essa tua expertise é também repassada para que a equipe possa ajudar, acompanhar e monitorar esse processo?
1: É fundamental ter essa transferência de tecnologia, digamos assim, para a equipe. Tanto a equipe técnica quanto todos os funcionários. Nós oferecemos nas consultorias um treinamento que nós chamamos como você economizar energia elétrica na sua casa. Porque nós acreditamos que costume de casa, vai à praça, vai ao sítio, vai ao hospital, vai à indústria, e os resultados que nós tivemos são fantásticos. Nós fazemos um treinamento, pode ser presencial, pode ser online, pode ser híbrido, onde de uma forma bem didática, né, e com questionamento que as pessoas ficam se perguntando, eu não parei para pensar, né? Por exemplo, as pessoas acham que ter uma geladeira em casa é apenas para ter um conforto. E não. Energia, uma geladeira em casa, que na realidade é um refrigerador, ela nos faz ter economia de energia na receita da casa, nos custos da casa. Claro, como é que uma geladeira vai fazer economizar na minha economia doméstica? Vamos lá. Se hoje eu tenho uma geladeira, eu posso ir a um supermercado, numa quarta-feira, por exemplo, tem lá o dia da promoção de carnes. Aí eu compro duas bandejas de frango, duas de carne, duas de peixe. Eu posso fazer um acumulado de proteínas para durar até a próxima quarta-feira e evitar que eu vá todo dia ao supermercado. Quando não tenho a geladeira, eu teria que ir todo dia cedo ao supermercado, à feira, comprar o frango fresco, a carne fresca, temperar, para guardar, colocar no sal, como a nossa avó fazia. Então eu tenho o custo, o tempo de todo santo dia, as horas de sono perdidas. Então ter um refrigerador em casa é uma economia de energia, né? É uma economia financeira, né? E nesse treinamento a gente passa como economizar energia com refrigeração, com televisão, com ventilador, com climatização de ar-condicionado. A simples velocidade do ventilador, de 1x2, de 2x3, cada item alterado, altera em 30% o consumo de energia do equipamento. É notório que após, entre 30 e 60 dias, a gente volta à empresa após o treinamento, porque a gente pede para os funcionários, traga a sua conta atual e a nova. Eles começam a comparar entre si, minha conta reduziu R$20, reduziu R$30, reduziu R$50. Isso é uma redução de 20%, 30%, 40%. Nós passamos para o funcionário e a empresa que aquilo ali não foi simplesmente um treinamento. É um benefício da empresa para ele reduzir na conta e usar o seu salário dele para outras atividades.
2: Uma mudança de cultura.
1: Uma mudança de cultura ao ponto que eu presenciei uma vez, passando entre os corredores da empresa, saiu uma pessoa de um dos escritórios e deixou a porta aberta e o ar-condicionado funcionando. O funcionário que estava passando, ele, epa, Gleidson, fecha a porta, o ar-condicionado está funcionando. Aquela cultura que há nas indústrias de a utilização do EPI, se você está passando ali no piso de fábrica e você passa e você não está usando o EPI, alguém lhe chama a atenção, Glauber, olha o óculos de segurança, Glauber, olha esse outro EPI, se propaga para a economia de energia.
0: É replicado.
1: Replicado. E dá resultado fantástico, porque eles viram os braços. Não precisa nem mais o gestor, nem a equipe que foi contratada como consultoria, de ficar, digamos, fazendo aquelas blitz e dando novas orientações.
0: Perfeito. Glauber, eu quero te agradecer pela oportunidade. O que a gente está colocando aqui para você no Movimento Mercado Especial do Agro é uma questão de começar. É um processo, é cultural. E se você começa a fazer, como diz aquela história, o exemplo arrasta, né? Quando você começa a praticar não só no trabalho, na sua fazenda, começa também em casa, isso vira uma rotina. Isso vira um programa de família para que todo mundo possa fazer. Família na casa e família também no trabalho. Acaba

0: estabelecendo um protocolo, e esse protocolo que vai gerar economia. Obrigado, meu amigo.
1: Me permita só mais uma orientação, principalmente no agronegócio, que muitas vezes, devido a distâncias dentro das fazendas, há muita preocupação com a qualidade de energia e a queima dos equipamentos. E hoje nós estamos tendo a ascensão das baterias, que é no mercado chamado de BESS. Né? Infelizmente está querendo se passar para o consumidor final, que é simplesmente instalar baterias, que seria uma nova solução além do fotovoltaico. Né? Não é simplesmente só instalar baterias. Se a empresa, né, o agronegócio estiver interessado em implantar essa nova tecnologia, que realmente ele contrate uma assessoria, né, uma consultoria em energia, porque o BESS, as baterias, é uma solução. Ela não é simplesmente um produto que você liga e resolveu, né, para justamente ele não fazer um investimento e não ter o resultado.
0: E ter prejuízo.
1: E ter prejuízo.
0: Obrigado, meu amigo. Bom, para você também, muito obrigado pela audiência, pelo carinho. A gente volta sábado que vem falando sobre agro, mas segunda-feira a gente volta no nosso Movimento de Mercado falando sobre emprego, sobre liderança, sobre oportunidade de negócios, o mercado em movimento, traduzindo as contas, traduzindo aquilo que você precisa ficar sabendo, que impacta diretamente no seu bolso. Por hoje, muito obrigado, fiquem todos em paz com Deus e até segunda, 9 da manhã, na Verdinha e na tela da TV Diário. 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
1: Olá, sejam bem-vindos ao Ponto Poder Contexto aqui na Verdinha FM 92.5 e nas plataformas de áudio. Eu sou Wagner Mendes, editor e colunista do Ponto Poder. Neste sábado iremos ouvir a transmissão da live Ponto Poder da última semana. Eu, Wagner Mendes, a jornalista Jéssica Welma e os repórteres Igor Cavalcante e Marcos Moreira falamos sobre o cenário pré-eleitoral no Ceará. Vamos ouvir.
2: Pode vir porque a nossa conversa desse cenário hoje vai ser boa. Aqui do meu lado já está nosso repórter Igor Cavalcante. Olá, Igor.
3: Olá, Jéssica, todo mundo que nos acompanha, nossos colegas aqui que vão já ser apresentados. Hoje tem muito assunto e a gente vai cruzar o Ceará de ponta a ponta, né? Hoje
2: é verdade, porque temos Igor Cavalcante, que esteve em Sobral no lançamento da pré-candidatura do Ciro lá, primeira vez que ele voltou a Sobral, hein? Desde 2022. E nós temos mais conversa também, porque teve repórter nosso indo lá para Barbalha, atravessando o Ceará para outra ponta. Deixa eu apresentar quem está aqui do outro lado da mesa. Wagner Mendes, editor colunista do Ponto Poder. Olá, Wagner.
4: Olá, Jéssica. Uma boa tarde a você, ao Igor, ao Marcos e a todo mundo que nos acompanha nessa terça-feira. Agora, com live duas vezes na semana, a gente consegue atualizar, né, os acontecimentos aqui para o nosso ouvinte, para quem está nos acompanhando, porque a política cearense não para. Como você já anunciou, tivemos alguns eventos aí nos últimos dias que vão, de fato, ditar aí esse período de pré-campanha.
2: Exatamente. E recém-chegado do Cariri, chegou ontem. Marcos Moreira, repórter do Ponto Poder. Olá, Marcos.
5: Olá, Jéssica, Wagner, Igor, todos também que nos acompanham. Trazer aqui todos os detalhes, né, dessa política cearense que estava aí quase toda em Barbalha, né, nesse movimento.

0: evento todo aí na festa de Santo Antônio. Vamos trazer aqui muitos detalhes sobre isso e muito mais da nossa política, né?
1: Pois é, e nessa terça-feira nós temos um encontro aqui na live do Ponto Poder com a agora deputada federal Priscila Costa. Vamos remarcar essa data, Priscila, que precisou ir a Brasília para resolver a burocracia aí dessa mudança, né, na própria composição da bancada federal do Ceará. Foi uma decisão anunciada pela Justiça Eleitoral na última sexta-feira, com a recontagem de votos, depois daquele caso do ex-deputado federal, que é suplente do União Brasil, né, era suplente, o Heitor Freire, que foi condenado por abuso de poder econômico nas eleições, fez com que o União Brasil perdesse os votos, e isso impactou no mandato da deputada Daiane Bittencourt, né, esposa do Capitão Wagner, presidente do União Brasil aqui no Ceará. O partido perdeu essa vaga na recontagem de votos e a, até então, vereadora de Fortaleza, Priscila Costa, deve assumir o mandato em breve. E tão logo teremos outra data para recebê-la aqui. Olha, vai ser um período bem animado aqui, porque temos uma lista já de pré-convidados. Na próxima semana a gente deve receber também o presidente do PL Ceará, André Fernandes. Então já vou deixando os avisos para você já ficar atento, estar conosco na próxima semana. E vou aproveitar começando aqui, já que a gente já falou de PL e da deputada Priscila Costa também, porque na semana passada nós recebemos o deputado estadual Pastor Alcides Fernandes, que ele é pré-candidato ao Senado, Wagner esteve aqui conosco e deu declarações de que não teria espaço para uma segunda candidatura. Deu a entender que o partido está fechado com ele, mas eu queria muito saber como é que você avalia isso dentro do PL, se essa situação pode ainda gerar mais ruídos, como que o partido deve lidar com esses impasses?
2: Inclusive, Jéssica, nós questionamos, né, ao deputado sobre a questão das definições burocráticas no PL. Ele disse que não havia disputa, né, que havia já uma decisão tomada. No entanto, burocraticamente ainda não há, de fato, decisão tomada. Inclusive, até a vereadora Priscila Costa, vou atualizar aqui, a deputada federal Priscila Costa, se pronunciou através de nota, dizendo que, de fato, não havia nada decidido, que não havia nenhum documento, nenhuma declaração encerrando essas tratativas dentro do PL. E, de fato, quando o Alcides Fernandes, deputado, ele disse que não há disputa, mas que já está resolvido, é claro que é um discurso político dentro do partido, se entende que o grupo dele tem maioria dentro do PL, então que a decisão deles é... A postura deles deve ser a vitoriosa ao cabo, né, ao fim de todas as questões, mas ainda não foi resolvido isso, né? De fato, essas questões mais que determinam essas candidaturas vão ser feitas lá para julho, né, na questão do período de registro dessas candidaturas. Mas ele vem tentando invisibilizar a pré-candidatura da Priscila Costa, mas como um discurso político mesmo, né, de que é um discurso interno ali dentro do PL, de força, né, entre esse grupo, já que o filho dele, André Fernandes, é o presidente do partido e que comanda uma ala importante da legenda aqui no estado do Ceará. Então é tentando mostrar força interna de que o assunto já está resolvido, embora burocraticamente ainda não esteja. E a Priscila Costa está no papel dela de lutar pela candidatura dela. Foi a vereadora mais votada de Fortaleza, tem uma capilaridade eleitoral importante, quase foi eleita deputada federal nas últimas eleições, acabou entrando agora por conta dessa questão judicial, mas tem uma capilaridade eleitoral importante e, de fato, vai permanecer nesse debate político dentro do partido, ainda mais agora assumindo o cargo de deputada federal. A gente vai ver, de fato, essa disputa aí se manter até os finalmente, né?
1: Agora, nos eventos da oposição, né, que teve o lançamento da pré-candidatura do Ciro aqui em Fortaleza, em Sobral, Priscila esteve em algum deles? Em Sobral ela não estava, Igor?
3: Não estava.
1: E aqui?
0: Não foi ainda em nenhum evento do Ciro ainda, de pré-candidatura ainda não.
1: Como é que está sendo o clima dos aliados pela Assembleia, ali pelo Café da Oposição?
0: Pois é, interessante, Jéssica, que nós, em Barbalha, nós acompanhamos a chegada do Carmelo, por exemplo, que era um dos também que tinha essa certa resistência interna ao Ciro, mas hoje ele já se fala até nessa candidatura, nesse apoio, e hoje nós, o que nós acompanhamos,

0: acompanhamos na Assembleia é quase unanimemente, eles falam que o deputado Alcides, ele já conquistou esse apoio interno, já é quase que unânime, né? E que a Priscila ainda estaria tentando, mas teria que correr atrás desse apoio aí interno do PL. Isso de figuras até como o doutor Silvano, o doutor Jaziel, que hoje também conversou com a gente, o deputado Carmelo também fala a mesma coisa, que está acompanhando pouco essa questão da disputa em si do Senado, né, que tem muitas ainda relações aí com, a gente até cobriu aqui, eu estava tentando buscar esse evento que foi ainda em março, né, do PL Ceará, que foi que estaria também hoje deputada federal, né, Priscila, e o nome do Alcides foi mesmo esse nome internamente que foi quase unânime aí como esse pré-candidato. Vale lembrar que também no dia que o Ciro anunciou a pré-candidatura ao governo do Ceará, o PL Ceará soltou uma nota através do presidente, que é o André Fernandes, né, filho do Alcides, dizendo que o indicado do PL é Alcides Fernandes para o Senado dentro dessa chapa majoritária. Então aí meio que sobrou, né, Priscila Costa dentro desse âmbito aí. Então ela reafirma ainda essa candidatura que está nessa postulação, não tem nada definido, mas muito via nacional. Hoje,
1: inclusive, ela é aliada de primeira hora da ex-primeira dama Michelle Bolsonaro. Exato. Tem um ponto que ela ressalta também, até colocou, né, para poder rebater a fala do Alcides aqui na live, quando ela divulgou a nota, mas tem um ponto que é o de que a candidatura dela, a pré-candidatura, ela pontua, foi lançada antes mesmo do André Fernandes assumir a presidência do PL Ceará. Então, ela ainda tem, coloca muito na mesa esse ponto de que, sim, teve um apoio nacional também, se a questão é essa, também teve. Agora, houve um momento em que o PL chegou a sinalizar a possibilidade de uma chapa pura, e aí parecia que o cenário podia estar melhor resolvido, né? Teria as duas vagas para o partido. Mas agora essa disputa vai ficando aí.
0: Que mais? Tá funilando, né?
1: Vai chegando perto, mas vamos ver como que as coisas vão se organizar na próxima semana.
0: E por outro lado, o Alcides está dentro da pré-candidatura do Ciro, né? Em toda a agenda. Enquanto isso, a Priscila, a gente tem falado aqui, ainda não participou.
1: Mas aí volta esse ponto da aliança dela com a Michelle Bolsonaro, que é o fato de que a Michelle tem sido uma crítica desse apoio do PL à pré-candidatura do Ciro aqui no Ceará. Exato. Michelle, que é aliada do senador Eduardo Irão, que é pré-candidato ao governo pelo Novo, que também tem feito muitas críticas à ala do PL que tem apoiado Ciro Gomes. Então é um impasse que vai além do próprio interesse da Priscila em se colocar como pré-candidata ao Senado. Tem algumas arestas aí que a gente vai falar daqui a pouco um pouquinho, quando a gente trouxer aí essa disputa pelo Senado, que está animada na oposição e na base. Essa disputa do Senado, olha, promete muito. Vamos saber de Barbalha como foi?
0: Vamos nessa.
1: Rapaz, porque, olha, Wagner Mendes havia muita expectativa, porque estaria lá, seria um primeiro encontro, uma coisa assim, que eu acho que, dado o histórico da missa, que já de outros anos já recebia nomes da base na oposição aqui no Ceará, esse era o momento que de um lado e do outro, assim, estariam ex-aliados, né? Então é um cenário. Marcos Moreira, conta pra gente como foi essa missa, como foi a chegada de todo mundo lá, chegaram juntos, como é que foi isso?
0: Pois é, a apreensão da equipe, das equipes, vamos dizer assim, inicialmente era essa, né, de a chegada das duas comitivas, e aí já de antemão, as comitivas chegaram praticamente juntas, imaginem vocês, uma comitiva toda formada aí por aliados do Ciro, Roberto Cláudio, né, Capitão Wagner e Alcides, e logo depois mesmo, até quase se esbarraram, foi já Camilo, né, o governador Elmano, né, o senador Camilo Santana, com o Eunício Oliveira, com a vice-governadora Jade Romero. Então essas comitivas aí chegaram praticamente juntas ali na igreja matriz de Barbalha, né, que é a que recebe essa missa das 9 da manhã, tradicionalmente aos domingos, que é o domingo do pau da bandeira. E aí, um detalhe, né, interessante para elas não se chocarem, a comitiva do Ciro partiu um pouco à frente, entrou pela frente da igreja, e a comitiva governista

0: atrasou um pouco o passo, vamos dizer assim, né? Então aí eles não acabaram não se esbarrando, não teve esse encontro logo aí de cara, e tá, para evitar qualquer chance, a comitiva governista também optou por entrar, fazer a entrada pela lateral da igreja, né? Já partindo ali para os primeiros bancos. Então foi muito interessante ver esses movimentos ali. Claro, todas as duas comitivas receberam bastante apoio ali de manifestantes e tudo. Até o Ciro, nós acompanhamos a entrada ali das duas comitivas. Quando o Ciro foi tentar entrar na igreja, teve um princípio de tentativa de vaia, mas também foi logo dissipado. E isso, assim, as duas comitivas foram muito bem recepcionadas em sua maioria, né? E aí, claro, aí parte para dentro da igreja, que aí já é
1: inclusive,
0: outro...
1: Tem uma pergunta aqui do Paulo Henrique Viana, que ele quer, para você, Marcos, ele quer saber se Elmano e Ciro deram a paz de Cristo.
0: É até um detalhe interessante para quem é católico, a questão da paz de Cristo já vinha desde a pandemia, ela não vem sendo feita naqueles moldes de aperto de mão, alguns padres optam por não fazer mais. E aí lá nem teve esse momento para começo de conversa, né? Então nós não tivemos cumprimento no horário da paz, não teve. E também nem ao final, não teve esse encontro esperado, né, que seria o cumprimento. Foi até uma das perguntas que nós fizemos logo de cara lá, na chegada do Camilo e do Ciro, do Elmano, que se teriam problemas de se cumprimentar. Não, aqui é um momento religioso, de Deus não teria problema nenhum, mas não houve. Aqui já de antemão, não houve cumprimento entre as partes se quase dividiram ali o mesmo banco na igreja, o primeiro banco, né, primeiro ali com o Ciro, e o Roberto Cláudio, do outro lado o Elmano, o Guimarães, né, e o Camilo Santana, já quase dividindo ali o mesmo banco, mas cada um do seu lado, cada um no seu tempo, saindo por um lado diferente, e nesse encontro, o cumprimento não aconteceu.
1: E como foi essa parte que foi a que ganhou aí as redes sociais, que foi aquela situação toda de pós-missa, que, claro, do lado da base governista, o vídeo era apontando que houve uma torcida pró Ciro Gomes, atrapalhando, claro, todo o rito, todo o ambiente. Já da parte da oposição, os cortes eram de que teria começado lá do lado da base governista. Como foi esse momento?
0: Pois é, este momento aí já foi depois da bênção final, ou seja, a missa em si, o rito em si já tinha terminado. Só que tradicionalmente, em Barbalho, o que que acontece? As comitivas somem, vão tirar suas fotos com a bandeira, né, depois da bênção, da bandeira, do festejo de Santo Antônio, ali oficializando aquele momento. Tem um momento muito forte para os devotos, que são os carregadores, né, que vão levar aquele pau desde a zona rural, o pau da bandeira, até o centro de Barbalha para ele ser erguido. Esses carregadores, eles são abençoados ali pelo padre, e com isso encerra a missa em si. Mas logo depois, como subiu todo mundo no altar e ficou aquele encontro, né? Então ali foi um momento mais tenso, vamos dizer assim, da missa, porque apareceu apoiador, juntou com outros políticos, prefeitos do interior, e a gente só vendo aquele movimento, e aí não tem como dizer ao certo quem começou, mas a gente ouvia claramente gritos de Ciro, né? E depois gritos de Elmano, Lula, e aí começou então esse embate de gritos de manifestantes e até os próprios políticos, como o vídeo que está aí nas redes sociais do Diário do Nordeste. A gente pode ver alguns cobraram, né, reforçaram esse coro, mas também claramente a gente vê outros que já são da turma do deixa disso, vamos acabar com isso, vamos acalmar, e aí cada um fica apontando pro lado do outro, né? Foi o lado que começou, não respeitou a igreja, não respeitou, mas o que eu posso dizer acompanhando loco, foi que os dois lados se exaltaram naquele momento, acharam que tinha acabado ali a missa, estava liberado, e aí veio o puxão de orelha do diácono, né, falando uma frase curta e grossa, que casa de Deus, a igreja, não é lugar para politicagem, e ali extrapolou tudo isso, né.
1: E Marcos, uma dúvida, as falas da base governista eram mais pro Elmano ou era mais forte o nome do Camilo?
0: O que mais nós ouvimos lá foi Lula e Elmano. O Camilo já ficou mais, vamos dizer, também estava no movimento. Aí vem toda coisa. Se você perguntar isso para a oposição,

0: Como nós perguntamos, todos eles dizem, por que que não gritaram o nome do Elmano? Só gritaram o nome de Lula e Camilo. Mas não, que também gritaram sim o nome do governador, inclusive na hora de Ciro, lá na hora desses gritos, era Ciro e Elmano mais fortemente. Depois veio Lula, veio Camilo, e aí por aí vai. Viu? Só para deixar também claro isso.
1: Pois é, e aí, Wagner Mendes, vamos aí, porque é o primeiro momento que estão os dois. Pós-lançamento de pré-candidaturas, daqui a pouco a gente vai falar um pouco mais sobre esses momentos, mas é o encontro deles. Eu queria saber que análise você faz dos recados desse primeiro momento. Será que a disputa começa a tomar uma forma e as pessoas começam a entender que a disputa é essa, Ciro é humano?
2: Acredito que sim, Jéssica. Era aquele, todo aquele movimento do Ciro, muito embora pesquisas de opinião começassem a ser feitas com nomes do Ciro, os cafés da oposição, todo mundo falando o nome do Ciro, ele não falava com todas as palavras que era de fato o pré-candidato, né? Inclusive tinha a expectativa da questão nacional, inclusive de pré-candidatura nacional. Então, a partir do momento em que há o evento do PSDB que oficializa, vamos dizer assim, a pré-candidatura, e aí o Ciro começa a falar como pré-candidato. E quando ele começa a falar como pré-candidato, de fato, ao governo do Ceará, e aí você tem uma disputa estabelecida entre o governador Elmano e o ex-governador Ciro Gomes. Inclusive, já vai começar essas agendas, inclusive já começou com a missa, né? Mas outros atos no interior, de fato, vão acontecer, organizados aí pela oposição com o nome do Ciro, já percorrendo o Ceará como pré-candidato a governador. A gente chega no estágio seguinte, né? No segundo momento dessa pré-campanha, que são os nomes estabelecidos. A expectativa do Camilo ser candidato, ela acabou reduzindo um pouco, né, esse contexto aí, essa especulação do nome do senador Camilo Santana. Isso porque foi feito um evento, né, uma reunião no Partido dos Trabalhadores aqui em Fortaleza, com os delegados lá, todo mundo participando e indicando o governador para a reeleição, né, para pré-candidatura à reeleição. Então, ao que se tem, né, o que nós temos nesse momento é... São esses dois nomes, esses dois principais nomes. Claro que nós temos também o senador Luiz Eduardo Girão concorrendo ali pelos eleitores, principalmente de direita. Outros nomes ainda estão se firmando, não sabe se o Jarir do PSOL vai manter ou se o partido e a federação vai apoiar o governador Elmano. Mas a gente está no segundo momento da pré-campanha. De fato, são as duas pré-candidaturas pré-estabelecidas e agora a gente vai encarar de fato esse momento, né, do eleitorado sabendo quem são os dois principais adversários nessa campanha que a gente vai enfrentar aí em outubro desse ano.
1: E agora acho também que é um episódio que vai dar uma... Na verdade, vamos ver o quanto vai talvez trancar algumas manifestações que tenham um cunho religioso dentro de templos. Né, teve esse primeiro momento, mas a gente viu nas últimas eleições momentos que foram polêmicos por causa de discursos, de presenças, de falas. Acho que já gerou alguns burburinhos. Vamos ver como é que vai se estabelecer essa campanha em relação ao eleitorado religioso. Acho que vai ser aí um episódio interessante para a eleição desse ano a gente acompanhar.
2: Vamos para o intervalo e na volta seguimos no bate-papo. Até já.
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1: Estamos de volta com o Ponto Poder Contexto. Continuamos ouvindo a transmissão da live Ponto Poder. Vamos acompanhar.
2: Agora, Ciro também deu algumas entrevistas e gerou uma troca aí de acusações. O bate-boca agora ele não é exatamente presencial, né? Ele é ali um post, é uma entrevista. É, Igor, que foi que o Ciro andou dando de entrevista esses dias que desencadeou aí mais uma troca de farpas?
3: Pois é, o Ciro tem feito esses eventos de lançamento de pré-candidatura, enfim, em vários municípios do Ceará, né? Ele já tinha feito em Sobral, que a gente vai já falar mais sobre isso. E antes de desembarcar lá em Barbalha, ele passou por Iguatu, que tem um prefeito aí da oposição. E aí ele deu uma fala lá, concedeu uma entrevista que ele, inclusive, cita vários trechos dessa entrevista, repete trechos dessa entrevista lá em Barbalha, né? E um dos principais pontos, e aí é o que ele é muito questionado, eu acho que é de forma praticamente unânime, né, atualmente, é dessa aliança dele com os bolsonaristas, né? Ele que tem tantos vídeos e tem um histórico tão extenso de críticas ao Bolsonaro e ao Lula, como é que vai funcionar, né? Como é que está fluindo essa aliança entre eles. E aí lá em Iguatu, ele falou novamente em Barbalha, ele tenta justificar ali, fazendo um comparativo, aprofundando um comparativo que ele vem fazendo, que ele diz, como é que eu não posso fazer esse tipo de aliança, enquanto o grupo governista pode. E aí ele vinha falando isso nos últimos meses, nas últimas semanas, e aí, com esse clima mais quente da campanha, ele começou a dar nomes, de fato, né? E aí nessa entrevista ele diz que, olha, eu não posso fazer essa aliança, mas eu procurei os bolsonaristas mais limpos, digamos assim, do Ceará, né? Ele diz que o grupo de bolsonaristas com quem ele se aproximou, com quem fez a aliança, é um grupo que estava buscando ali uma união, uma unidade, né, em torno dessa oposição ao governador Mano de Freitas e ao ex-governador, né, o senador Camilo Santana. E aí ele começa a dizer, porque, por exemplo, o Camilo, ele tem aliança com bolsonaristas. E aí ele cita o caso do prefeito de Sobral, Oscar Rodrigues, né, o pai do Moses Rodrigues, que era e foi eleito, né, nas últimas eleições, defendendo aí o nome do Bolsonaro nas eleições de 22, tinha essa militância. E aí cita também o Júnior Mano, que foi eleito pelo PL, o Yuri do Paredão também, que foi eleito pelo PL. Esses dois parlamentares, só para explicar quem não acompanha esse caso, né, eles foram eleitos pelo PL, mas devido a justamente essa aproximação com o PT, com petistas, aqui no Ceará e nacionalmente, eles acabaram sendo expulsos do partido, né? Então eles migraram para outras siglas, continuaram com o mandato, mas não integram mais o PL. Então a fala do Ciro, tanto em Iguatu e aí em Barbalha também ele repete isso, né?

0: essa questão de os meus bolsonaristas são limpos, enquanto o da base governista, aí, segundo ele, tem questões a explicar.
1: Isso foi até um complemento, uma resposta às declarações do Camilo, né, em relação que tinha os bolsonaristas lá para tentar enganar o povo cearense, e o Ciro em Barbalha volta a tentar minimizar a questão nacional para priorizar a questão local, segundo ele, né, essa coisa de salvar o Ceará e tudo. E aí ele cita até que a ideia de ter o André, porque ele reuniu até os ex-candidatos a governo, né, Roberto Cláudio Capitão, e agora o André, que foi derrotado aqui pelo Evandro Leitão na Prefeitura de Fortaleza. Então ele cita isso e tenta minimizar a questão nacional mais uma vez.
2: Acho que isso vai dar uma... vai colar um pouco, essa vai ser uma pergunta que você vai ter que estar respondendo aí com alguma frequência ainda.
0: É a mesma coisa da questão da candidatura, ou da pré-candidatura do Flávio Bolsonaro, que ele também respondeu nos... Eu não digo nem dos dois, nos três locais, porque lá em Sobral isso também foi questionado. E aí ele também tem repetido muito esse discurso de, olha, eu sou do PSDB, o Flávio Bolsonaro é do PL, então o partido, os aliados dele vão apoiá-lo, mas o meu partido, no caso o PSDB, né, o partido dele, deve lançar aí um candidato à presidência, segundo ele. E inclusive o Ciro foi convidado e ele diz, olha, eu fui convidado para ser candidato à presidência, como é que eu ia apoiar o Flávio Bolsonaro? E aí ele já está colocando aí, dizendo que um dos nomes deve ser o Aécio Neves, né, deve sair candidato. E aí, inclusive, essa fala dele vai justamente na mesma linha do que falou o pastor Alcides aqui na entrevista, né? Que ele disse, olha, o palanque do Flávio Bolsonaro aqui no Ceará é meu, né? É o pastor Alcides, não tem uma relação direta ali com o Ciro Gomes. Então o Ciro já está com esse discurso bem alinhado aí.
2: E vamos ver à medida que isso foi entrando também nessa discussão, porque é claro que há alguns pontos de divergência em relação ao Ciro, dá-se por um histórico também que é palpável, em que sentidos? Críticas que existem, há uma ciência sobre isso, tanto que dos dois lados evita-se ficar relembrando esse ponto. O próprio Ciro já fez falas sobre não ficar tão apegado às coisas do passado, reconhecendo mesmo que tem esse histórico, fazendo um pouco dessa separação da disputa, como se uma perspectiva de gestão local ela tivesse diferenças que são tão consideráveis em relação ao momento em que ele disputa uma presidência da República. Agora, claro, há um histórico de defesa econômica, de políticas econômicas, prioridades de gestão ao longo da trajetória de Ciro Gomes, que são diferentes das que são defendidas por nomes ligados a essa direita, ligados ao ex-presidente Jair Bolsonaro. Então, a questão não é tão simples como parece numa superfície, e não é estranho que vá ser um ponto que vá ficar voltando toda vez. Agora, isso, inclusive, Igor, foi o que desencadeou o próprio governador Almano de Freitas, que estava ali meio que evitando se colar diretamente a um embate, a algo que não fosse sobre diretamente a gestão, mas o governador foi às redes sociais rebater Ciro.
0: Pois é, o governador publicou aí dizendo que, vou abrir aspas aqui para ele, ao contrário de Ciro, que se juntou ao pior da política, não tem o bolsonarista de estimação, a máscara dele caiu. Que fique com o Capitão Wagner, André Fernandes, Carmelo, o Inspetor Alberto e a família Bolsonaro para ele. Estou onde sempre estive, com Lula, Camilo, Cid, Isolda e o povo, fecha aspas aí, o governador Elmano de Freitas.
2: Rapaz, até a ex-governadora Isolda Sela entrou aí na lista, Isolda que tá tão aí meio por fora de estar aparecendo nessa campanha. Wagner Mendes, já tem algumas eleições que a gente vê essa cena se repetir, de tentar colar a candidatura adversária ao bolsonarismo, isso como se fosse uma coisa que fosse ser ruim para essas campanhas. De certo modo, a gente vê as próprias campanhas não abraçarem como se esperava, nem mesmo a campanha de André Fernandes, a Prefeitura de Fortaleza. Agora, eu queria muito saber a sua avaliação sobre o quanto deve pesar para o Ciro, o quanto essa estratégia deve aí colar como um ponto para baixo, né, como a base governista tenta fazer parecer em relação a essa aliança do Ciro, especialmente comparando com o que nós vimos, né, nas últimas disputas. O que é que você acha?
3: Jéssica, o que eu acho é que o Ciro, com esse discurso de palanque duplo, o palanque do PSDB e o palanque do

0: PL é uma tentativa de afastar a imagem dele do bolsonarismo, né? Embora ele esteja aliado com o PL, com as principais lideranças que remete, né, ao bolsonarismo aqui no estado do Ceará. Então, ele tenta neutralizar a imagem dele, ao mesmo tempo que a base do governador tenta misturar ele ao Bolsonaro, né, ao bolsonarismo. A gente sabe que o estado do Ceará é um estado lulista, é um estado que vota no PT e no Lula há muito tempo. Então, quando você remonta à última eleição em 2022, você tinha o Capitão Wagner como candidato ali que representava essa força. Ele tenta, de todas as formas, se afastar disso, dessa imagem, de estar aliado aos bolsonaristas. Então, isso também acabou enfraquecendo a campanha dele, por falta de engajamento dessas principais lideranças que tinham a candidatura à reeleição do então presidente Jair Bolsonaro como prioridade aqui no estado do Ceará. Existem alguns estados em que o palanque local, o palanque regional, ele funciona para alavancar a candidatura presidencial, que é o caso do estado do Ceará. Se você tem um palanque que representa a direita, que representa a principal oposição ao PT, dividido com dois candidatos a presidente, isso vai funcionar muito melhor pessoalmente para o Ciro, que tenta se afastar do bolsonarismo, mas o palanque do Flávio Bolsonaro vai estar fragilizado, porque você não tem uma unidade, né? Você não tem um nome como o nome do Ciro Gomes pedindo voto para o mesmo presidente. Então, ao mesmo tempo em que essa estratégia parece ser positiva para o Ciro, né, tentando se afastar um pouco dessa imagem, o governador, como essa publicação que o Igor lembrou, tenta juntar ele a esses nomes. Então, tenta nacionalizar essa disputa, ligando uma coisa a outra, ao mesmo tempo em que ele tenta se afastar. Então, dois palanques presidenciais na mesma candidatura a governador, não lembro se na história do Ceará funcionou isso, né? Realmente é bem peculiar essa estratégia do Ciro, mas que pode funcionar para ele pessoalmente. Não sei se isso vai ajudá-lo, inclusive, na disputa frente a frente com o governador, porque fica com muito mais telhado de vidro para ser atacado do que outra coisa, né? Porque se você está junto de um grupo político, você vai ter o ônus e você vai ter o bônus do que aquilo pode lhe trazer. Então, o Ciro tem que estar preparado para isso também.
1: Pois é, e o Ciro que, inclusive, deu entrevistas também dizendo que é um dos articuladores da pré-candidatura de Aécio Neves, Marcos. Ele está dedicado mesmo em garantir que o PSDB tem essa pré-candidatura.
2: Nos bastidores, os aliados falam até em alívio, né, com essa candidatura do Aécio, para descolar de vez da questão do Flávio Bolsonaro. Mas nós questionamos isso ao Ciro, lá em Barbalha, sobre a questão do Aécio, e ele foi enfático em dizer que recebeu mesmo a ligação do deputado federal Aécio Neves, que preside o PSDB nacionalmente, e que ele pediu a opinião do Ciro e do Tasso, do ex-senador Tasso Gereissati, sobre essa questão da candidatura tucana, né, à presidência, e sendo o Aécio o nome, já que o Ciro aí saiu dessa disputa. Então, o Ciro disse que vê como de forma muito interessante e que há sim um campo, ele defende que há um campo para o centro, né, que ele, na classificação dele, que o centro tenha uma candidatura para explorar aí o campo que a polarização vai deixar. Segundo ele, isso seria uma forma, né, de disputar aí contra Lula e Flávio Bolsonaro a presidência. Resta saber se isso se concretizará, mas segundo o Ciro também, o Aécio está reunindo apoio em outros estados, questionando outras pessoas, outros aliados, e claro, o Ciro e o Tasso foram um deles e defendem isso até como uma forma aí de ter o próprio candidato, e aí no caso o Ciro chama de uma obrigação de defendê-lo, porque o partido é o PSDB. E aí ele também, na mesma entrevista, disse que o PL ficará à vontade para apoiar Flávio Bolsonaro, claro, e com todo o respeito dele.
1: Vamos ver quando aí essa disputa começar na prática. E, por falar em ver na prática, tá difícil de ver qual é a prática que a Federação União Progressista vai estabelecer aqui no Ceará, porque o drama segue. Igor Cavalcante, Marcos também conversou com o pessoal da União Brasil. Mas, Igor, o que é que ainda de impasse? Porque não tem fim, a gente tá falando aqui, né? Nessa saga do neoprogressista.
3: Tá cada vez mais difícil de explicar, viu? Tá igual a história do

0: PT e PDT. A gente tem que fazer um dossiê quase para explicar. Mas a gente teve aí... Tava tudo, de certa forma, encaminhado, né? Tinha sido feito um acordo, talvez, acho que inédito, né? Assim, de uma federação, que era o partido ser... A federação ser comandada por um oposicionista, que era o Capitão Wagner, e isso foi anunciado como uma grande vitória da oposição, comandar a federação, e as duas siglas que iriam compor essa federação, no caso, União Brasil, seria comandada pelo Moses Rodrigues, e o PP ficaria nas mãos do AJ. Então, esse seria o acordo, e essas lideranças governistas, no caso, o Moses, o AJ e os aliados, ficariam, de certa forma, livres, isso oficializado, com documento, tudo certinho, para apoiar o governador, a chapa governista. Acontece que começou um burburinho de que poderia haver uma virada de mesa, digamos assim. Isso porque o Ciro convidou o Roberto Cláudio para ser vice na chapa. E aí ficou esse burburinho. O Moses Rodrigues estava lá por Barbalho, o Marcos inclusive conversou com ele. E aí essa história voltou ali a borbulhar, né? Isso porque o Roberto Cláudio de fato confirma que quer... que tem o desejo, né, tem a intenção de ser vice na chapa do Ciro. Ele não confirma uma coisa nem outra, nem que vai ser deputado, nem que vai ser vice, mas ele diz que tem esse desejo. Assim, o convite já foi feito, oficializado publicamente, né? E aí o Moses relembrou que existe um acordo, e o acordo é que o Roberto Cláudio seja candidato a deputado federal e não a vice. Então, existe essa expectativa aí de que, como a cúpula nacional, né, e aí tem Ciro Nogueira do PP, o Antônio Rueda do União Brasil, como é que eles vão reagir a essa mudança de plano? Isso porque a prioridade, tanto do União Brasil quanto do PP, né, da Federação União Progressista, é eleger uma bancada de mais de 100 deputados federais. Isso garante muito mais tempo de TV, muito mais recursos de campanha, enfim... Então, a prioridade deles é essa para um partido aí meio de centrão, né? O chamado centrão, que é a União Progressista, União Brasil, enfim, PP. É muito importante ter essa ampla bancada. E aí a prioridade deles no Ceará, inclusive, era eleger ali cerca de 5 deputados federais. E essa saída, digamos assim, do Roberto Cláudio da conta, né? Poderia ser um dano aí bem significativo para a chapa. Então,
1: agora, isso é muito da parte do Moses. Agora, o Roberto Cláudio, ele confirma o que ele tem dito sobre essa tratativa?
2: Até nós enfatizamos com ele, reiteramos: Roberto, mas descarta a questão de ser candidato a deputado federal, não vice, e ele não descarta a possibilidade. Ele conversou com a gente lá em Barbalho, ainda naquele contexto ali após a missa, e ele relembrou realmente: há essa conversa dentro da federação para reforçar a bancada federal do partido. Até a gente vale lembrar que, quando nós tivemos a janela partidária, o União Brasil ficou esvaziado dentro da Assembleia Legislativa, com aquele acordão para levar todo mundo da oposição para a bancada do PSDB, né, que é liderada pelo Ciro Gomes. E aí, com isso, todo mundo dizia: estão indo todos para o PSDB, porque o foco do União é formar uma grande bancada de federais. E aí eles têm meta de 5 até 6 deputados federais, e com isso eles estão, o Moses foi claro, dizendo que está contando com o Roberto Cláudio. Já o Roberto Cláudio reiterou esse desejo dele de ser o candidato a vice do Ciro, já. Isso aí já está colocado, né, pelo Ciro como esse nome que ele prefere, mas também o Roberto Cláudio não deixou de descartar, porque ele também confirma esse acordo. O acordo é ele disputar uma vaga de deputado federal, ser, né, esse puxador de votos também junto ali, como a gente sabe, é um voto de legenda, né? Quanto mais votos, mais, no caso, vagas eles vão conquistando a chapa toda. Então o Roberto Cláudio não descarta definitivamente a chance de ser candidato a deputado federal, Jéssica.
1: Olha, só para aproveitar aqui e mandar um alô para quem já está com a gente, o Dom José Roberto. O Dom aqui já colocou uma pergunta sobre a disputa no Senado, na base. Daqui a pouco a gente vai para ela também. Quem mais está com a gente? Neilton França, Crisóstomo Dornelles, Jackson Timbó, Francisco Teixeira, Paulo Henrique Viana, José Wagner, Ana Carmen, Paulo Moreira, mandando um abraço diretamente da Sucatinga para
2: Marcos. Gloriosa Sucatinga.
1: Audiência sempre qualificada. Leonardo Pereira por aqui.

0: Sávio, Fábio e o Isley Moro traz aqui uma contribuição para a gente com os nomes que já estão colocados com pré-candidatura ao governo do estado. Wagner trouxe alguns, mas essa lista vai sempre esticando, né? A gente fica aqui sempre com esse foco especialmente nas principais candidaturas, mas tem ainda, né, além desses que nós já falamos hoje, a Mano de Freitas, Ciro Gomes, Eduardo Girão, tem o professor Jari Wagner, trouxe, né, pelo PSOL, o Giovanni Sampaio, que foi vice-prefeito lá de Juazeiro do Norte, pelo PRD, o Zé Batista pelo PSTU, o Serle Leal pelo P e o Hugo pelo Missão. E aí ele fala que uma ventilação pelo PCO. O PCO, a gente chega na eleição, a gente espera para ver se vai ter uma surpresa com o PCO, o partido que já teve um candidato embarcado durante toda a campanha pela Prefeitura de Fortaleza. Grande, grande caso, Isley. Muito obrigada aqui pela contribuição, né? Trouxemos aqui esses nomes. E como você traz também, julho, agosto, a gente aí vai ver, né? Que é que se define de fato nesse cenário.
1: Vamos para o intervalo e na volta a gente segue trazendo os bastidores da política do Ceará. Até já.
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1: Estamos de volta com o Ponto Poder Contexto, seguimos acompanhando a live Ponto Poder.
2: E essa campanha de 2026 tem tantas situações específicas que vimos o próprio governador, de certa forma, oficializar uma pré-candidatura, se é que é possível oficializar pré-candidatura, né? Mas tem isso agora. E Ciro Gomes, que fez o lançamento dessa pré-candidatura aqui em Fortaleza e foi para Sobral na outra semana. Igor Cavalcante, como foi essa ida de Ciro lá para Sobral? Porque vale a gente lembrar, Sobral, berço político de Ciro Gomes, mas onde ele também amargou uma derrota na disputa de 2022, ele ficou em terceiro no Ceará, e em Sobral, que era ali onde pelo menos se esperava que ele pudesse ter um primeiro lugar, pelo menos em Sobral, Ciro também não foi bem sucedido. Como foi esse retorno lá, assim? Deu pra ele juntar a gente?
3: Pois é, ele escolheu o Beco do Cotovelo, o lugar mais tradicional ali de passagem de políticos, enfim, para fazer esse momento, né, esse reencontro dele com Sobral. E aí, ele... É interessante isso que você falou, Jéssica, do desempenho dele na cidade, porque isso ficou muito evidente, assim, na fala, no discurso, nas conversas, na entrevista, o quanto essa derrota em Sobral foi muito mais marcante para ele do que qualquer outra derrota. Mesmo a presidência, mesmo aqui no estado do Ceará, né, na disputa para presidente, o quanto isso marcou, assim, ele, né? E aí ele ressaltou bem isso, que estava longe da cidade desde 2022, né? Desde aquela disputa. E ele escolheu justamente o Beco do Cotovelo. Então, ele chegou lá com os aliados, assim, aliados bem próximos da própria cidade, assim, algumas lideranças políticas mesmo de Sobral. E a Capitão Wagner, Roberto Cláudio, toda essa turma que está com ele, o Pastor Alcides, enfim. E aí, nessa chegada ao Beco do Cotovelo, a gente viu justamente essa mobilização da cidade mesmo, assim. Muitos apoiadores já com bandeiras, com cartazes, né, falando a Ciro volta a Sobral, né. O evento foi muito organizado em torno disso, né, desse reencontro. E ele disse que, no próprio discurso, ele falou muito sobre a necessidade de começar por ali como uma parte do processo.

isso mesmo de sentir essa confiança de estar na eleição, né? E aí ele caminhou pelo beco do cotovelo, uma multidão ali, aquele empurra-empurra. Ele parou lá no café Jaibaras, né? Que fica bem ali no beco.

0: iria chorar hoje, que em alguns momentos ele, você via que ele parava assim para retomar ali. E teve um momento também que ele até comentou que tinha ficado especialmente emocionado, foi quando um jovem lá levantou o livro dele. E aí ele viu o livro e tal, e se emocionou também. Para além disso, o discurso dele foi muito nessa linha que ele tem tratado, principalmente na segurança pública, que eu imagino que vai ser a bandeira principal que ele vai defender. Então ele criticou muito a política de segurança pública aqui do estado do Ceará, a forma como ela é administrada, e prometeu dar uma solução para isso, assim, dar trazer algo inovador sobre isso. E aí alguns aliados dele fizeram ali discurso, Roberto Cláudio, Capitão Wagner. Ele, nesse discurso, ele reforçou o convite ao Roberto Cláudio para ser vice. Também comentou sobre o desejo tanto de votar no Pastor Alcides quanto de ter o Capitão Wagner como senador. E aí ele seguiu ali falando com as pessoas no Beco do Cotovelo e foi embora, assim. Mas a gente viu de fato essa mobilização das pessoas. Teve um momento lá que eu me afastei um pouco assim da multidão, e aí tinha eleitor de todo jeito, assim, alguns elogiando que ele estava com esses novos aliados, né, com os novos...
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2: Muito boa tarde para você ligado aqui na TV Diário, na Verdinha, no arroba Jogada SVM no YouTube. Jogada primeiro tempo especial de sábado no ar, e hoje especialíssimo, tá? Porque é dia de decisão, é dia de final. Hoje a gente vai conhecer o campeão do Nordeste da temporada 2026. Às 16h, o Fortaleza entra em campo para enfrentar a equipe do Vitória no Barradão, lá em Salvador, buscando o tetracampeonato da competição. Enquanto o time do Vitória tenta o seu quinto título, muito embora por lá o Vitória se considere já um pentacampeão de um torneio mais antigo que a CBF não reconhece. Vitória já fala que é penta e vai buscar o hexa. O certo é que o Fortaleza tem 3 títulos, vai buscar o seu quarto troféu, o quarto caneco dessa competição. E claro que a Verdinha vai trazer uma cobertura mais que especial, com muita informação. E essa cobertura começa agora, começa já, porque nós já estamos em Salvador. Fernanda Alves daqui a pouquinho fala conosco ao vivo, direto de Salvador. Já tá lá perto do Barradão, onde vai ser o palco da partida, onde a bola vai rolar às 16h. Mas a partir das 15h, nós já estaremos juntos no rádio e no YouTube, com muita informação, trazendo todo o pré-jogo, esquentando essa partida para você acompanhar. E quando a bola rolar às 16h, na Verdinha você acompanha com muito mais emoção. Eu tô nessa junto com o Wilton Bezerra, junto com a Fernanda Alves, direto de Salvador. Fernandíssima já vai estar aqui conosco para você já ir se ambientando, já ir tendo as principais informações dessa partida. Fernanda Alves vai trazer o clima do jogo. Ela tá desde ontem lá em Salvador, já encontrou com torcedores do Fortaleza, sabe exatamente o que é que o torcedor do Vitória tá pensando a respeito dessa partida. E questão do clima também, tá? Tá ameaçando chover lá em Salvador, então o gramado pode estar um pouco mais pesado. O duelo não é simples, gente. Enfrentar o Vitória, que vem de uma sequência super positiva jogando em casa diante do seu torcedor, é um trabalho muito complicado. Fortaleza tem a missão hercúlea de virar o placar. Perdeu por 2-1 no meio de semana no Castelão e agora tem que vencer, tá obrigado a vencer, pelo menos por um gol de diferença para levar para a penalidade. Se vencer por 2 gols de diferença ou mais, o Fortaleza vai ser campeão direto sem precisar dos pênaltis. A grande questão é que o empate pertence ao Vitória. E claro, se o time baiano vencer mais uma vez, também fica com a taça. Então o Fortaleza, primeira coisa é vencer a partida no tempo normal, seja para levar para as penalidades, seja para ser campeão diretamente. Trabalho difícil, trabalho complicado, adversário de Série A pela frente, mas o Fortaleza já fez isso uma vez, o torcedor lembra bem, né? Na semifinal, pegou o Sport, perdendo em casa, foi lá, venceu, classificou e por isso é finalista. Óbvio, o Vitória hoje é um time mais encorpado que o time do Sport. É uma equipe com jogadores mais qualificados. É um time de Série A do brasileiro, então o duelo não é simples. Mas esse time do Fortaleza já provou que é competitivo,

0: já provou que acredita até o fim e é uma equipe que tem toda a condição de encarar o Vitória jogando no Barradão. Fácil não é, mas também anda longe de ser impossível. E a gente vai acompanhar, claro, a partir das 3 da tarde, mas já vai falar bastante desse jogo aqui no nosso Jogada Primeiro Tempo. Você pode participar. Aqui você pode falar neste programa no 8887-1306.
1: Anote
0: o número aí, tá? 8887-1306 para você mandar mensagem para quem tá fora de Fortaleza e da região metropolitana. O DDD é o 85. Pode mandar seu áudio, manda teu palpite, manda tua opinião de escalação, o que você quiser. O que importa é que você participe conosco. A gente sempre convida para você fazer parte do nosso Jogada Primeiro Tempo, tá? Falaremos também do Alvinegro de Porangabuçu, porque o Ceará segue sem treinador. Será que demitiu o Mozart domingo passado? Amanhã completa uma semana sem técnico, né? Claro, quem é que tá comandando por enquanto? É o Anderson Batatais, juntamente com o Alisson Henry da base. Ceará ainda tá buscando um treinador e vai ficar nessa busca por um tempo ainda, porque os nomes que foram contactados até aqui não deram... Não deu certo, o Ceará não conseguiu fechar. Conversou com o Hélio dos Anjos, conversou com o Eduardo Batista, com outros nomes, até aqui nada de fechar negócio. Mas o Vovô não desiste e possivelmente até passe a olhar para alguns nomes que estão desempregados para ser mais fácil, né? Porque quando você vai buscar um técnico que já está num clube, você tem que pagar multa, tem que convencer o cara a deixar o trabalho que ele está fazendo. Ele só procurou técnicos que estão com bons trabalhos na Série B, então está sendo meio difícil. Mas tem um jogo no meio de semana contra o Avaí, que também tem a sua importância, seu peso. E essa partida contra o Avaí é que tem que tentar dar ali um rumo ao Ceará dentro da Série B, né? Para que ele tente se aproximar de novo do G6 e para que possa ter paz e tranquilidade para trabalhar no restante da competição. Lembrando para todo mundo que a Série B não vai parar na Copa do Mundo, tá? Copa do Mundo vai estar rolando, mas a Série B vai estar rolando também. Então não tem aquela história de, para agora, calma, se movimenta no mercado. Não, zero. Jogos vão continuar acontecendo em meio às partidas da Copa. Tanto é que o Ceará joga na quarta quando a Copa também começa, porque o México faz seu primeiro jogo de Copa do Mundo na quarta-feira, abrindo o Mundial de 2026. E por falar em Mundial de 26, a gente vai conversar muito também sobre seleção brasileira, porque hoje tem amistoso. Hoje o Brasil vai enfrentar a equipe do Egito em Cleveland, no seu último amistoso antes da partida contra o Marrocos, que marca a estreia do Brasil na Copa do Mundo no próximo dia 13, sábado que vem, daqui a uma semana, gente, como chega rápido, né? A gente tava falando há pouco tempo de Copa do Mundo, vai chegar, vai aproximar, piscou o olho, Brasil! sábado já tem, gente, sábado já é Brasil, sábado o Brasil vai enfrentar a equipe do Marrocos, começando o primeiro jogo na Copa do Mundo de 2026, mas antes ele vai enfrentar o time do Egito. Inclusive, a gente vai começar, enquanto a Fernanda Alves chega conosco, falando sobre isso, né? Brasil contra Egito, tá na tela, diretor. Brasil e Egito, amistoso internacional, lá no Diário do Nordeste, você tem onde assistir, os horários, os palpites e escalações. O Ancelotti que deve fazer mudanças no ataque da seleção brasileira. Esse jogo vai acontecer em Cleveland, Neymar nem viajou, tá fora, Neymar faz exames hoje para saber como é que tá a lesão dele, e o Ancelotti tem até a expectativa de que na próxima semana o Neymar possa começar a fazer os seus treinamentos junto com o grupo, né? Neymar viajou com a delegação, mas ainda não consegue trabalhar por lesão e faz exames hoje para ver como é que tá essa lesão. Da estreia pro jogo contra o Marrocos, ele também tá fora. A expectativa é que talvez ele possa jogar contra a Escócia na segunda partida da seleção brasileira. E lá no diário você tem muita informação, vou trazer aqui a provável escalação do Brasil. Brasil que deixou algumas dúvidas depois na cabeça do técnico Ancelotti depois que ele venceu o Panamá por 6-2. Primeiro que o Ancelotti falou que gostou mais do segundo tempo do que do primeiro, ficou nessa dúvida, né? Aliás, acho que todo mundo que viu o jogo preferiu a partida do segundo tempo. Então os reservas implantaram aí uma dúvida na cabeça do Ancelotti e é por isso que hoje ele deve fazer algumas modificações, como por exemplo o Douglas Santos na lateral esquerda, o Paquetá no meio e o Igor Thiago no ataque. São mudanças que devem acontecer na formação do jogo de hoje, tá? Vamos trazer aqui a provável escalação do Brasil para você que acompanha o nosso jogado. O Brasil deve formar com Alisson no gol, Wesley na direita, Marquinhos e Léo Pereira na dupla de zaga e o Douglas Santos na esquerda. Meio de campo com Casemiro, que protagonizou uma polêmica no meio de semana, chegou num carrinho mais forte para cima do Endrick. Muita gente achou que não precisava daquilo, tinha que ter um pouco de calma, calma aí, Casemiro ainda só treina, mas Casemiro, Bruno Guimarães, Lucas Paquetá e Rafinha. E no ataque, o Igor Thiago e o Vini Júnior é o provável time do Ancelotti para enfrentar o Egito. Rapaz, o time do Egito é até difícil aqui, vou me arriscar a ler aqui. Deve ter o Mostafa Choubert no gol, o Abdelmonem,

0: Ibrahim, Hafez e Rani, com Atia, Achou, Mohamed Trezeguet e Mohamed Salah. O Salah todo mundo conhece, né? Zizou, Marmoush, do técnico, time do técnico Hassan. Pense, viu? Esse é o Egito, vai encarar o Brasil hoje, às 7 horas da noite. Ai, meu Deus do céu. Não, repete não, você tá de brincadeira comigo, Maílton Moraes. Você quer que eu repita isso? Aí você tá de brincadeira. É o jogo que acontece às 7 horas da noite lá em Cleveland. Seleção brasileira fazendo o seu último jogo antes da sua estreia na Copa do Mundo. Deixa eu passar pela galera que tá acompanhando a gente aqui no YouTube, pessoal que tá conosco aqui no @jogadasvm. Deixa eu mandar um abraço aqui pro pessoal que tá ligado. Já temos o Raimundo aqui acompanhando, o Carlos Antônio, o Harry também. O Harry tá no secador, fala que Vitória vai vencer por 1-0. O Carlos Antônio também ligado com a gente. Quem mais aqui? Marcelo Ribeiro. Todo mundo acompanhando a gente no Jogada Primeiro Tempo. Pega o link, joga nos grupos aí de todo mundo que participa. E já eu vou passar também pelo nosso WhatsApp. A gente lembra pra você que no WhatsApp você pode mandar mensagem, você pode interagir com a gente. Olha, time do Fortaleza que vai ter algumas baixas pro jogo de hoje, mas também tem retorno importante. Por exemplo, as baixas são o Ronald, que foi expulso naquele lance muito polêmico do meio de semana, você lembra? E teve também o Rodrigo, que tomou mais um amarelo, tá suspenso. Rodrigo e Ronald, que foram titulares no meio de semana, estão fora do jogo de hoje. Mas o Militelho está de volta. E a grande questão é se o Militelho vai ser reconduzido ou não ao time titular. Será que o Carpini entende que ele precisa de um centroavante para o jogo de hoje? Porque vamos pensar junto aqui, torcedor. O Vitória, ele vai jogar em casa diante do seu torcedor, já tem uma vantagem, mas faz 10 anos que o Vitória não disputa uma final de Copa do Nordeste. Aliás, 16. A última foi em 2010. Faz muito tempo. Então eles estão sedentos por isso. Diante do seu torcedor, e o Barradão deve estar lotado hoje, os ingressos se esgotaram na segunda-feira. Antes do jogo da terça, já não tinha mais ingressos para o jogo de hoje no Barradão. Então o Vitória vai tentar lá se impor, claro, mostrar sua força. Nos últimos 10 jogos da equipe rubro-negra, ele venceu 8, empatou 1 e perdeu apenas 1. Então eles vão querer já resolver a parada, imaginamos assim. E o Fortaleza vai ter que sustentar um pouco essa pressão em alguns momentos. Mas quando sai pro jogo, será que você precisa de um cara como o Militeiro, que tem menos mobilidade, ou ele deve apostar num ataque com mais velocidade, com o Luiz Fernando de um lado, Vitinho do outro? Eu acho que essa deve ser a linha do time do Fortaleza. Apostar em atacantes mais velozes, até porque o contra-ataque talvez tenha que se apresentar pro Tricolor. Só que em algum momento, o Leão também vai ter que botar a bola no chão e tentar propor. Porque imaginemos aqui que a gente chega a uns 38, 39 do segundo tempo e tá 0-0, que pertence ao Vitória, um placar que é do Vitória, não faz muito sentido o Vitória se expor e arriscar. Então o Fortaleza em algum momento vai ter que botar essa bola no chão e vai ter que propor o jogo. Ele precisa do resultado. E um gol já ajuda, porque se o Vitória toma um gol, o Fortaleza já quebrou a vantagem. O Fortaleza já parte na frente e já leva pelo menos pra penalidade. Então, minha gente, em algum momento vai ter que propor o jogo. E aí fica essa questão. Vai Militelho começar a partida? Ou ele vai de Luiz Fernando e vai de Vitinho? O resto do time acho que não vai ter muita novidade. Claro, ele não vai ter o Rodrigo, que tá suspenso, e vai ter que mexer no meio de campo. Mas eu acho que essa mudança no meio de campo é de menos, né? Você pode ter Sacha, Rian, Pochettino, tem vários nomes que você pode colocar por ali. E na zaga, o Ronald também eu acho que não faz essa diferença toda, porque você tem o Cauã, que é um cara que tem plena condição, jogou o tempo todo nessa trinca de zaga do Fortaleza e demonstrando qualidade. E eu acho que o Cauã, inclusive, pela qualidade que ele tem do lançamento da bola longa, ele pode ser muito importante pro jogo de hoje. Um cara como o Cauã pode ser muito importante pro jogo de hoje na bola longa que ele tem. Então, eu acho que a falta do Ronald é suprida com mais facilidade, assim como a do Rodrigo. Vamos fazer o seguinte? Vamos dar um pulo lá no Barradão, porque a gente tá com Fernanda Alves direto do palco do jogo. Quando a imagem abrir, você vai ver o gramado do Barradão ao fundo. Fernanda está lá, em loco, presente. O jogo só é às 4 horas. Mas, 12h14 de hoje, Fernanda Alves já fala direto do Barradão, com o Mossoró aparecendo atrás e tudo. Fernanda Alves, chega mais! Muito bom dia! Boa tarde, Fernandíssima!
1: Boa tarde para todo mundo que nos acompanha aqui pela Verdinha 92.5. Breno, bom dia ainda porque eu não almocei, certo? Mas estamos aqui em Salvador, na Bahia, tudo em paz. Começou o dia chovendo e agora a gente percebe que está abrindo só um pouquinho. Para você que nos acompanha pela TV Diário e também no YouTube, @jogadasvm, esse é o gramado do estádio Barradão. Aqui, a gente, quando chega,

0: tem uma escadaria bem acima e aí a gente vai descendo as arquibancadas e o gramado fica mais embaixo. E acredito que a experiência será incrível. Quando isso aqui tiver lotado de torcedores, a gente vai entender o caldeirão que vai ter esse estádio. O Fortaleza chega com a desvantagem de ter perdido pelo placar de 1-0, mas a equipe quer vencer para conquistar esse título importante, o tetracampeonato para o Fortaleza. A gente sabe da importância desse título, é a segunda final que chega Thiago Carpini desde que chegou ao Fortaleza, e ele chega com duas baixas. Eu ouvi o Breno conversando com vocês aí, Rodrigo e Ronald não viajaram porque foram punidos no jogo passado, um deles foi expulso, que foi o Ronald, depois que comete a falta no René, e aí ele é expulso, recebe o vermelho direto, e o Rodrigo recebeu o cartão amarelo, terceiro, e aí ficou suspenso, não conta Carpini com ele para hoje, eles para hoje, mas tem Militério de volta, camisa 9, 7 gols na temporada e também Vitinho, artilheiro do Fortaleza com 9 gols até aqui, a canhotinha esperta que tem o Fortaleza, e tudo que o torcedor, claro, quer é a vitória tricolor. Inclusive, falar em torcedor do Fortaleza, a gente chegou ontem à noite, viemos no voo que nós viemos, encontramos alguns torcedores, já tinham torcedores aqui na cidade, no hotel onde nós estamos também, muitos torcedores do Fortaleza, sem contar com aqueles que estão vindo de viagem ainda no caminho para chegar aqui. A expectativa é que tenham cerca de 600 torcedores do Fortaleza presentes aqui no Barradão. Breno?
1: Pois é, Fernando Alves. E essa questão do público, eu soube, inclusive, daqui a pouquinho o Brenner vai estar com a gente trazendo informações do Vitória, eu soube, inclusive, que vai ter um telão que vai ser colocado no estádio, porque muitos sócios não conseguiram ter acesso. Os ingressos esgotaram muito cedo, no começo da semana, então eles vão ter que colocar um telão. E eu tô vendo aí que a gente tá até ouvindo o sistema de som, acho que eles estão preparando tudo isso. Aliás, Fernando Alves, brincaram que você tá debaixo de uma coberta que é vermelha, né, aí? E aí, com a luz do sol, fica todo em cima de você. Estavam dizendo aqui que você tava fazendo cosplay do Hellboy, tá? Mas o time do Vitória vai ter que preparar essa estrutura. Vai ter que preparar essa estrutura, porque não cabe mais gente no Barradão pro jogo de hoje, Fernando.
0: Pois é, Breno, olha só, a informação que a gente tem é que cerca de 30.700 torcedores conseguiram comprar os ingressos, foi aberto também para o sócio torcedor mais de 12 mil check-ins, inclusive no jogo passado do presidente do Vitória, Fábio Mota, na Arena Castelão, antes da coletiva do Jair Ventura, pediu aos torcedores que fizeram check-in, mas que ainda tinham dúvidas ou desistiram de enviar o jogo, que desfizesse para dar oportunidade de quem de fato gostaria de estar aqui no estádio Manuel Barradas. E sobre esse telão, a gente consegue visualizar daqui. Ele está ali posicionado já, como o estádio ele fica mais baixo, essa possibilidade de criar esse cenário é possível. E também, Breno, aqui, você e todo mundo que nos acompanha aqui, Salvador na Bahia, o torcedor do Vitória, tem um costume de chegar bem cedo, como todo torcedor comum faz para o seu time, mas eles ficam no estacionamento aqui ao lado, tomando aquela água que passarinho não bebe, comendo aquele espetinho, fazendo aquele esquenta bacana para poder já entrar no pique para a partida que começa às 16h, um horário perfeito para um dia de sábado, 16h, todo mundo vem, consegue sair do trabalho, se divertir, e claro, a gente quer ver muito futebol, lembrando, acima de tudo, sempre de uma forma saudável, as quatro linhas servem para ter aquela disputa saudável em campo, e que a torcida também não tenha nenhum problema em relação a essa questão de violência. A gente sabe que isso é muito comum no futebol brasileiro, mas hoje aqui vai ser só festa, seja para Vitória ou para Fortaleza, claro que nós, que viemos do estado do Ceará, queremos que esse título vá para a capital cearense mais uma vez, já que desde 2019, a única vez que o Fortaleza, aliás, a única vez que não teve um cearense na final foi no ano passado, onde foi Bahia e Confiança, mas o estado do Ceará que segue firme aí nessa competição regional, ganhando cada vez mais espaço. Breno.
1: Fernanda, vamos falar de ambientação. Primeiro, clima, né? Possibilidade de chuva ou não na hora da partida, como é que tá o tempo aí em Salvador e como é que tá a expectativa do torcedor do Vitória, pelo que você vê aí nas ruas, pelo que você sentiu da galera, porque faz tempo, ó, o Vitória, a última vez que ele foi campeão do Nordeste foi em 2010. A gente tá falando de 16 anos depois, faz muito tempo. Em contrapartida, você tem um torcedor do Fortaleza que viajou, que tá acreditando, que viu o time reverter recentemente na semifinal contra o time do Sport e chegar à grande decisão. E olha, o campeão coloca 1 milhão no bolso, tá? E 1 milhão hoje pra Fortaleza e pra Sport faz diferença, tá? Então, assim, ambientação das torcidas e também o tempo aí em Salvador, fala pra gente coisas que só quem está presente, como você está aí, pode falar, pode trazer com precisão aqui dentro do Jogado.
0: Breno, ontem quando nós chegamos estava tranquilo, não estava chovendo, mas aí na madrugada uma chuva bem forte, até agora pelo início da manhã, mas aí iniciando a tarde o sol abriu por aqui. Eu trouxe duas capas de chuva, mas eu não quero utilizar não, viu? Eu quero que esse solzinho aí continue. A gente espera que seja

0: dessa forma, mas é, por enquanto, a expectativa do clima é de sol. A gente fica por aqui para entender se o clima da cidade vai seguir nessa perspectiva. E falando de clima, mas agora do torcedor, há a confiança de fato do torcedor do Vitória, sabe que tem essa vantagem importante, quer conquistar de fato esse título, como você citou aí, 16 anos sem conseguir, mas sabe que tem essa dificuldade diante do Fortaleza, porque recorda a situação do jogo da semifinal contra o Sport, onde o Fortaleza também não tinha vantagem e conseguiu reverter o placar. Então fica tudo em aberto. Tem o torcedor do Fortaleza confiante dele conseguir essa virada, porque fez isso uma vez na competição. Tem o torcedor do Vitória, que sabe que tem essa vantagem, mas vê também o Fortaleza como um adversário difícil. É um jogo que promete muitas emoções e, claro, você vai acompanhar todos os detalhes na Verdinha 92.5 e também na @jogadasvm no YouTube e no Instagram, porque a gente vai produzir muito conteúdo bacana também para você que nos acompanha nas redes sociais.
1: Fernanda Alves, fica aí, daqui a pouco eu volto contigo no Barradão, palco da partida, da decisão de logo mais entre Fortaleza e Vitória, e vou dizer uma coisa para você, viu? Você tem que ser pé quente e trazer o título, sabe por quê? Porque em 2019, quando o Fortaleza conquistou pela primeira vez, aliás, o Fortaleza pela terceira vez vai disputar a final fora de casa. Ele ganha em 2019 dentro do Amigão, lá em João Pessoa. Ele ganha do CRB em 22, foi isso? 22. Ele ganha do CRB no Rei Pelé. E aí, contra o Sport, ele ganhou em casa. Mas os outros dois foram fora. E em 2019, eu estava, ainda não aqui, estava em outra empresa e fui cobrir. E fui pé quente, trouxe o título pro futebol cearense, Fernando. Você tem que fazer a mesma coisa e trazer essa taça, essa orelhuda pra cá. Você foi buscar o título aí, Fernandão.
0: Ora! Rapaz, e surgiu uma imagem aí nas redes sociais sobre a possível camisa feita pelo Vitória já de comemoração. E aí eu mandei pro pessoal aí, viu? Olha isso aí.
1: Rapaz,
0: vamos ver se vai servir de motivação. Então, a minha parte estou fazendo.
1: Esse negócio dá zica, viu? Esse negócio de fazer camisa antes, faixa antes, é meio zicado. Fernando, a gente volta já contigo direto no Barradão, beleza?
0: Beleza, tamo junto.
1: Valeu. Deixa eu trazer informações também do Vitória. O Brenner Souza, meu amigo lá da Rádio Sociedade da Bahia, mandou aqui um vídeo pra gente pra falar um pouco desse rubro-negro. Vitória também vem com sede. Fortaleza tem que ter atenção, adversário é complicado. Brenner, traz informações do Vitória pra gente.
2: Bom dia, Brenner Rebouças e a todos os ouvintes sintonizados por aí. Pois é, o clima de hoje pro jogo é muita chuva no Barradão, a previsão de muita chuva, muito vento nos dias, últimos dias em Salvador, e também segue a previsão pro dia de hoje. Partida que acontece às 4 da tarde, estamos agora pela manhã aqui de sábado em Salvador, mas já carrega muita chuva nos céus da capital baiana e também muita ventania. Expectativa para o jogo é Barradão lotado, ingressos foram esgotados desde a última segunda-feira. Jogo que antecedia ainda o primeiro jogo da final, sem saber ainda o resultado do jogo entre Fortaleza e Vitória na Arena Castelão. A torcida do Vitória já tinha esgotado todos os ingressos. Portanto que a diretoria do Vitória teve que fazer ali um espaço em outro local do Barradão para colocar um telão para sócios que não conseguiram realizar o check-in para assistir a partida das arquibancadas. Mesmo com o Vitinho do Fortaleza trazendo aquela declaração em relação ao Vitória, parece que os jogadores externamente não soltaram isso, de que sentiram aquela declaração do Vitinho, porque na entrevista coletiva do René ontem, ele amenizou a situação e não comentou tanto a fala do Vitinho. É claro que internamente os jogadores devem ter visto e ter comentado entre si. Então, clima de decisão para o jogo de hoje à tarde no Barradão. Vitória que tem a vantagem de 2-1. Vitória também tem os vices artilheiros da competição. Eric, Renato Kaiser e René. Esse trio aí tem 5 gols cada. Uma gol a menos do que o Alisson, artilheiro da Copa do Nordeste, jogador do ABC, que já foi eliminado pelo próprio Vitória, mas segue ali na ponta da artilharia. Expectativa para o time do Vitória, a única dúvida é sobre o Kaique Gonçalves, ele mesmo que levou aquela injeção na região do glúteo lá na Arena Castelão em Fortaleza. Ele é dúvida para o jogo de hoje, pode pintar o Ronald no meio de campo, porque o Vitória deve vir a campo com Lucas Arcanjo, Edenilson, Kaká, Luan Cândido e Ramon. Kaique Gonçalves barra Ronald, um dos dois aí, porque o Kaique Gonçalves ainda é dúvida, treinou, mas segue como essa situação segue indefinida. Meio de campo com Emanuel Martínez e Zé Vitor, no ataque Eric, Mateuzinho e René. René que teve contrato renovado, 3 anos de contrato, e Vitória ainda adquiriu 50% do seu passe junto com a Portuguesa. Então esse é o Vitória, expectativa grande para o jogo de hoje, porque o Vitória, que não joga uma final de Copa do Nordeste há 16 anos, o último título foi em 2010, e nem foi do Barradão, tá? Foi na Arena Frasqueirão contra a equipe do ABC. Então promessa de um grande jogo para hoje, tem torcedores lembrando também da semifinal, que foi justamente...

0: Exatamente assim, onde Fortaleza perdeu dentro de casa por 2-1 e conseguiu reverter na Ilha do Retiro, mesmo lotada por 2-0, onde chega a final. Será que vai acontecer isso novamente? Fortaleza vai surpreender o Vitória e vencer por 2-0, se sagrar tetracampeão da Copa do Nordeste? Ou Vitória vai ser penta? Aliás, esse é um grande questionamento, porque o Fábio Mota, presidente do Vitória, e nas redes sociais do Vitória também, o clube se declara pentacampeão e que pode chegar ao hexacampeonato, mas a CBF não reconhece essa história, né? Tem o torneio José Américo bem lá atrás, e se outros clubes também forem reconhecidos como campeão do torneio José Américo, por exemplo, o Bahia pode ser Enya campeão. Então é uma grande confusão isso em relação, mas o Vitória se declara pentacampeão, mas a CBF reconhece como o único pentacampeão da competição o Bahia, que foi campeão na competição no ano passado e ficou de fora desse ano da competição da Copa do Nordeste. Então, clima é esse, muita chuva, torcida esgotou os ingressos, muita ventaninha por aqui, mas a festa, é claro, vai ser bonita. Espero eu que vai ser bonita no campo às 16h no Barradão. Forte abraço a todos.
1: Valeu, Brenner. Brigadão, meu amigo. Rápido intervalo, a gente volta já falando mais com a Fernanda. Wilton Bezerra estará conosco aqui no Jogada Primeiro Tempo, viu? E tem também o Dani Farias com informações do Ceará. Fica aí, eu volto já.

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1: De volta com o Jogada Segundo Tempo no rádio, na TV, no YouTube. Bom contar com a sua audiência. O Ocivan tá falando, tem que pensar que cada jogo tem sua particularidade. Claro, Vitória é favorito, mas ainda tem 90 minutos para disputar e tudo pode acontecer. Então vamos aguardar. Obrigado, Ocivan, pela sua mensagem. O Rony tá ligado com a gente, fala pelo futebol cearense, aí vai dar o shade dele. Ele fala que vai ser Vitória 3-0. Tá no secador o Rony, mas obrigado pela audiência. Carlos Antônio. Carlos Antônio tá no secador aqui. Cadê? Com certeza, meus nobres irmãos, nada de já ganhou. O Vitória leva pequena vantagem. O apoio da torcida conta sim. Isso é um caldeirão, mas o jogo é 11 contra 11. O Carlos Antônio tá aqui também mais nesse equilíbrio em relação à partida. Obrigado, gente, pela audiência e pela preferência. Quem dá o ar da graça aqui no nosso Jogada Primeiro Tempo de sábado está aqui conosco em áudio, vai falar com a gente ao vivo, porque ele...

0: comenta a partida mais tarde. Ele vai estar comigo, com a Fernanda Alves. Estenda o tapete vermelho. No sábado, também tem entrada hollywoodiana, porque ele merece. Ele é diferente. Ele comenta. Ele é o comentarista que joga com a verdade.
1: Wilton Bezerra.
0: Boa tarde, WV.
2: Boa tarde, Breno, boa tarde, Maílton, boa tarde, Bia,
3: boa tarde,
2: Fernanda. Tá tudo legal aí, meu querido Maílton?
0: Tudo legal, estamos ouvindo tá você.
2: Beleza, como diria um certo operador no interior, diz, som lítido, lítido. Agora veja o que diabo é isso, som legível, valeu. Sim. Também?
0: Legível, né?
2: Som legível.
0: Ouvível, vai.
2: Pois é, boa tarde, meus amigos, de novo. Olha, quando se diz hoje em dia, Ceará, nas derrotas, o Fortaleza, Ceará fez um jogo calculado, foi derrotado porque as condições eram desfavoráveis e ao jogar de maneira calculada, ele acabou perdendo. Essa história de calculada é um eufemismo. Mas em determinados momentos, esse calculado aí cabe.
0: Às vezes
2: sim. É um jogo calculado. Um jogo cuidadoso. Um jogo esquematicamente de acordo com a situação. O que é que Fortaleza vai enfrentar hoje? O Vitória.
0: Uhum.
2: Dentro do seu caldeirão, torcida barulhenta. Vou ligar logo para a Fernanda Alves arranjar um protetor de ouvido aí, porque...
0: Ela levou.
2: Levou?
0: Doutora Karine já entregou então, pra ela.
2: Não tem nada de besta.
0: Tem nada.
2: Eles botam aquela caixa de som estridente. Certa feita eu tive um problema danado pra trabalhar, porque o pessoal não dava mole, era um som absurdo. Um dia desse eu vi um repórter da televisão reclamando, porque tinha uma dessas caixas, esse som soltado, entendeu? Esse som voltado pra cima dele foi um inferno. Então... O que é que isso vai produzir? Um clima altamente favorável ao time do Vitória. Vitória já conseguiu, dentro do Barradão, grandes vitórias, grandes resultados. Se a gente for analisar o Vitória do jogo daqui, apesar do time baiano vencer o jogo, eu diria que não tem assombro nenhum. Se a gente observar peças importantes do time que não jogaram, Ramon, por exemplo, foi uma fase exuberante, como diria Messias Alencar. Mas não jogou nada no apoio. O nosso Eric Mildinho, também não jogou bulhufas. O sistema de meio campo também não. O Zé Vitor, esse grandalhão, que é bom jogador. Nem o Kaique, nosso conhecido. Uma defesa que não se mostrou tão segura, invulnerável. Não, não vi nada disso no time da Vitória. Então a gente fica na expectativa de que o time baiano tenha um comportamento normal. O que é que deve fazer o Fortaleza? O Fortaleza deve ser cuidadoso. O Fortaleza tem já a seu favor essa formação com três zagueiros, uma orientação para que os alas fiquem em alguns momentos de uma forma mais fixa, dobrar a proteção dos jogadores de meio campo com relação ao sistema defensivo e sair na hora certa. Por quê? Porque se o Fortaleza fizer 1-0, o time vai, se o resultado persistir, ele vai para a cobrança de penalidades. Não é verdade?
0: Sim.
2: Não é por aí?
0: Sim, exatamente.
2: Se ele devolver o placar 2-1, também vai para as penalidades. E olha que eu estou falando aqui naquela hipótese menor. Ganhar por 1-0 e ir para as penalidades. Devolver o placar, penalidades. Eu não estou falando nem em ganhar durante os 90 minutos o direito de decidir ou de ganhar a competição. Olha que eu estou sendo muito, digamos, econômico.
0: Uhum.
2: Então, eu acho que tem que ser isso aí. Fortaleza, ele tem... Vamos aqui reviver os problemas, só para o controle desse comentarista. Quem é que não joga? A defesa tá toda completinha.
0: Tá, ele só não vai ter o Ronald e o Rodrigo. De resto, ele tem todo mundo. Até o Luan Freitas, que saiu no jogo passado, né, lesionado, ele tá à disposição. Viajou.
2: Mas já decidiu que é Miriteiro na frente?
0: Essa é a dúvida.
2: Com o extremo, no caso, Luiz Fernando?
0: Essa é a dúvida.

0: tem um centroavante fixo.
1: Ou se vai
0: eu não
1: com
0: vejo
1: dois...
0: o Militello como um jogador apropriado ao contra-ataque.
1: Também não.
0: Que deve ser o que o Fortaleza deve usar nesse jogo, sabe? Militello talvez não seja o homem. Aí tem Vitinho, que é jogador de velocidade. O próprio Luiz Fernando, né? Que também não pode sobrar nesse time do Fortaleza. E eu acho até que fica difícil pro Militello, porque se ele se decidir por Vitinho e o Luiz Fernando, dentro de um 3-5-2, ele vai naturalmente que abrir mão de um zagueiro, se ele quiser mais um atacante. Né? Então fica a dúvida aí, ter ou não um centroavante que não tem essas habilidades todas. Mas o centroavante, é bom que se diga o seguinte, como diz o Tostão, e eu escrevo até isso hoje, o centroavante, mesmo não fazendo gol, ele pode ser de uma utilidade muito grande. Se ele for um jogador que puxa marcação, que dê bons passes, ele não precisa ser um goleador em certas situações. Mas quero crer que o Fortaleza vai sair para o lançamento longo, vai atrair o time do Vitória cuidadosamente e procurar jogar no contra-ataque. Então ele vai precisar de jogadores com velocidade na frente. Aí ele tem que ter Luiz Fernando, vai ter que ter o jogador Vitinho, em prejuízo do Militello. Aí me parece ser essa a única dúvida atroz desse time do Fortaleza. Não é isso aí, ô Brenaço?
1: É verdade, WB. Você volta às 3 da tarde junto comigo, com a Fernanda Alves, para a transmissão de Fortaleza e Vitória. Vitória e Fortaleza no Barradão. Valeu, WB!
0: E não é não? Ora, mas menino.
1: Um abraço, WB. Wilton volta conosco quando a bola rolar no futebol com os craques da Verdinha. Agora, o craque que a gente vai trazer é o craque da loteria. É o rei do bolão. Ele vai falar com a gente. 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
2: 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Já pensou, Breno, em Maranguape aí, se tiver algum ganhador? 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
3: Exato. É verdade.
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0: 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Dê um abraço pro Breno, Reizinho, um abraço.
1: Um abraço, Breno. Olha, aquele abraço bem largo.
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2: Igual o bolão aí, de 20 dezenas. 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
2: 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Valeu, seu Alessandro. Valeu, Reizinho.
4: Obrigado.
2: É, minha gente, tem que passar porque é dinheiro demais, tá? Vamos trazer o Daniel Farias com informações do Alvinegro de Porangabuçu. O Ceará vai jogar só na quarta-feira, mas tá na preparação, tá buscando treinador. Chama o Dani aí, Mailton.
5: Um ótimo sábado para vocês que estão acompanhando Jogada Primeiro Tempo, chegando com informações do Ceará, que hoje segue na sua preparação para o confronto de quarta-feira contra o Avaí. Jogo importante, Ceará vive uma semana movimentada com saídas de membros da comissão técnica, chegada de um novo gerente de futebol, a busca incessante por um novo treinador, mas em meio a tudo isso segue treinando, comandado pelo Anderson Batatais e também pelo Alisson Henry. Porque quarta-feira esse jogo é muito importante. Será precisa voltar a vencer. Das últimas 7 rodadas da Série B, somou apenas uma vitória. Vem de um resultado muito negativo. Perdeu de virada por 2-1 para o Operário no último fim de semana na Arena Castelão. E por isso...

0: vai precisar fazer do PV um amuleto, vai tentar fazer do PV uma forma também de impulsionar ainda mais os jogadores na busca por um resultado positivo. Em meio a tudo isso, o Ceará ainda vive um momento de indefinição nos seus bastidores. Ainda não conseguiu fechar a contratação de um novo treinador, mirou inicialmente em técnicos já empregados, mas tem tido muita dificuldade em conseguir convencer esses treinadores a largarem os seus trabalhos para aceitar a proposta do Ceará. Por isso, a tendência agora é que o Vovô busque contato com técnicos que estão livres no mercado. A gente já nomeou, mapeou alguns desses nomes que estão livres, como o Fábio Matias, o Alan Hall, o Roger Silva, tem o Gilmar Dalpozo também, mas o Ceará tem mantido essas negociações em sigilo. Mas em meio a tudo isso, tem também outras mudanças nas comissões técnicas do Ceará. A gente noticiou ao longo da semana uma série de demissões que foram feitas de preparadores físicos, preparador de goleiro, também analista de desempenho, e o Ceará anunciou ontem o retorno de um novo integrante. Trata-se do Everaldo Santana, ele que é preparador de goleiros, trabalhou durante muito tempo no Ceará, ainda nesse ano ele foi demitido há cerca de 5 meses, mas agora foi mais uma vez contratado e retorna para atuar no Ceará, atuando ali na preparação do Richard, do Bruno Ferreira, do Jorge Meurer, do Gustavo Martins, uma posição que tem sido cobrada e criticada pelos torcedores, porque o Bruno Ferreira, no momento da lesão do Richard, estava atuando como titular e cometendo algumas falhas. Alguns torcedores apontaram que no jogo contra o Operário, o Richard acabou falhando naquele gol de falta do Bosquilha. Não sei se vocês concordam ou não, se teve falha do goleiro, se era indefensável, enfim. Mas a verdade é que o Ceará está preocupado com isso e por isso trouxe esse velho conhecido, o Everaldo Santana, para ser preparador de goleiros. A gente aguarda ainda as definições, lembrando que o Ceará contratou um novo gerente de futebol, o Fred Gomes, que tem atuado também nessas definições do departamento de futebol, e essa já foi uma das primeiras atuações do Fred, a contratação de volta do Everaldo Santana. A gente segue acompanhando em busca de informações sobre quem deve ser o novo técnico do Ceará, mas na quarta-feira, já confirmado isso, Anderson Batatais estará na beira do gramado comandando o Vozão contra o Avaí. Daniel Farias para o Jogada Primeiro Tempo.
1: Valeu, meu querido Daniel Farias. Vou pro intervalo, na volta a gente faz contato de novo com Fernando Alves, direto do Barradão. Hoje tem decisão, é final da Copa do Nordeste. Vitória e Fortaleza, e Fernanda já está lá. Voltamos já.

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4: Jogada, primeiro tempo, de volta na TV Diário, na Verdinha FM 92.5 e também no arroba Jogada SVM. Vamos ouvir um pouquinho da galera? É você na jogada, vai.
0: Você na jogada. Você na jogada.
4: Fala, torcedor.
5: Boa tarde, Silvino. Aqui é Neide.
4: Quem mandou a mensagem foi pro Silvino,
5: ó.
4: Foi pro Silvino, né? Peraí, o Silvino é já.
6: Boa tarde, Breno.
4: Oi, boa tarde.
6: Gilson Carvalho do Passaré.
4: Fala, Gilson.
6: Tricolor. Desde 63. Bem, se o Fortaleza jogar futebol lá dentro, tem tudo pra sair com a vitória. Agora tem que jogar bola.
4: Tem que jogar bola.
6: Entendeu? E aqui nós não ganhamos porque o juiz prejudicou e outra coisa. Hein? O último ataque foi do Fortaleza. Agora esses jogadorzinhos que trouxeram do Botafogo, aqui tem jogador melhor do que ele pelo Zubu. Tá bom? Um abraço, Gilson Carvalho.
4: Um abraço, Gilson. Obrigado pela audiência. Vamos ouvir mais um.
7: Boa tarde, galera do Jogada.
4: Boa tarde.
7: Aqui é o Maurinho do Jardim da Oliveira. Boa tarde, Brenão. Bom dia, Milton da Bezerra. Valeu. Mailton, o melhor do mundo.
4: O melhor do mundo.
7: Ô, galera do outro time que não existe. O time fora de tudo. Se preocupo com vocês aí, que vocês estão numa situação muito, muito delicada. Nem treinador tem. Devendo até o João do carro do ovo.
4: Homem, pelo amor de Deus, vamos estar no cheio de uma hora dessa. Vamos ouvir mais um.
8: Bem, tudo bom, velho?
4: Oi, tudo bem?
8: Boa tarde, né? Vamos falar do Ceará, não?
4: Falamos.
8: Só fala...
4: O Dani falou agora há pouco do Ceará, trouxe as informações do Alvinegro de Porangabuçu.
9: Boa tarde, pela conversa de vocês aí, né, semana todinha. Eu acho que o Fortaleza ganhou o título, né?
4: Não, pelo contrário, a gente tem falado a semana toda que o jogo é muito complicado, até porque o Vitória em casa é muito forte. E eles sabem disso, acho que o Jair Ventura até falou na coletiva sobre a força do Vitória jogando no Barradão.
10: Boa tarde, Winé.
4: Silvino fala já. Daqui a pouco o Silvino tá chegando, tá? Deixa eu ouvir mais gente aqui que tá participando conosco.
11: Boa tarde, Silvino.
4: Rapaz, o pessoal só quer mandar mensagem pro Silvino. O negócio tá sério, viu? Deixa eu ver se tem mais algum aqui pro jogar. O Silvino tá chegando.
12: Boa tarde, Bruno Rosso. Boa tarde.
13: A gente tem que falar da semana toda que o jogo é muito complicado.
12: Quer dizer
13: até
12: que
13: o Vitória em casa
12: se o Fortaleza realmente jogar...
13: E ele sabe disso. Acho que o Jair Ventura até falou na coletiva sobre a força...
4: Não, é o seguinte. Fortaleza tem que ganhar o jogo. Mas se for só por diferença de um gol de diferença, vai para pênaltis. Ele só é campeão diretamente se ele ganhar por 2 gols ou mais. Essa é a situação, esse é o regulamento. Vou voltar lá no Barradão, Fernanda Alves conosco mais uma vez para falar desse tricolor. Ela vai escalar o Fortaleza para a gente e vai trazer mais informações. Fernanda, agora há pouco o Brenner participou com a gente e ele disse que a previsão é de chuva. Você já falou que o tempo está um pouco mais firme. Acho que se não chover é melhor para o espetáculo, né? Para o gramado não ficar muito encharcado. Mas enfim, traz mais informação para a gente e traz também a provável escalação do Leão para o jogo de hoje, Fernandíssima.
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16: Breno, eu acabei de olhar aqui a previsão do tempo. Estou aqui com o celular em mãos. E neste momento... Faz em Salvador 26 graus, diz que está nublado, máxima de 26, mínima de 22, mas a previsão para até as 23 horas é só de nublado durante... A gente traz essa vertente, mas, por exemplo, na hora que iniciar o jogo, é sol com nuvens, pelo menos é o que diz aqui pelo

0: celular e eu espero que seja isso, porque se for chuva, aí vai ficar mais complicado justamente por essa questão que você trouxe. Mas aí falando sobre as expectativas para esse duelo, a gente trouxe as baixas do Fortaleza, também os retornos importantes, por isso que a gente traz a provável escalação com força máxima, apenas alteração no meio campo, porque existe a possibilidade do Rodrigo ser titular novamente, mas com a suspensão, a gente deve, Carpini deve de fato, pode colocar a escalação da seguinte forma, com João Ricardo no gol, três zagueiros, Brits, Luan Freitas e Gazal. Na ala direita, o Mucuri. Na ala esquerda, aliás, na ala direita, o Maílton. Na ala esquerda, o Mucuri. E o meu campo formado por Lucas Sacha, Rian e Pochettino. No ataque, Vitinho e Militeiro. Essa dupla que vem dando certo. E aí, essa escalação que pode iniciar o duelo daqui a pouquinho aqui no estádio Barradão. Daqui a pouco, o torcedor começa a chegar por aqui. As equipes também. A gente já se familiarizou aqui como é que funciona o processo. E é bem interessante porque tudo fica muito visual para a gente acompanhar. Consegue ver a chegada dos jogadores, o ônibus chegando. Consegue visualizar também a chegada de toda a torcida de uma forma bem unilateral. É um cenário, Breno, onde a gente vê um estádio que a gente fica mais elevado sempre, né, nas cabines, só que a gente percebe que a perspectiva do que visualiza o torcedor fica mais numa diagonal, por isso que vai de encontro descendo, a gente vai descendo as escadas do Barradão. Tô bem empolgada para acompanhar isso e entender como é que funciona essa atmosfera aqui no estádio Manuel Barradas.
1: Eu não conheço o Barradão, mas pelo que eu já vi de imagens, e parece que ele é dentro de um buraco, né? Você entra por cima na arquibancada dele,
0: é,
1: né?
0: Essa sensação.
1: A rua tá na altura do último degrau da arquibancada, né? Não é embaixo. Você entra por cima. Eu já fui, por exemplo, lá no Heriberto Rilse. E no Heriberto Rilse também tem uma parte que é assim. Você entra por cima. Você entra já pelo último degrau da arquibancada. O mais alto, aí você vai descendo, né? Como se ele fosse dentro de um buraco. Agora me diz uma coisa. Que algazarra é essa aí perto de ti? Porque a gente tá ouvindo um conversê aí. Eu acho que a imprensa baiana resolveu ir toda cedinho também, que nem você, né?
0: Meu amigo, eu cheguei aqui, tava tocando assim, ó. Eu já levantei da cama, tomei meu café. A galera aqui animada, viu? Chegam cedo. O pessoal dava aqui, eu tava ouvindo o pessoal conversando que pra vir jogo do Barradão tem que chegar cedo. O amigo aqui, ó, já tava ali com a sua boa marmita, almoçando, porque daqui a pouco tem o jogo. Então o pessoal já se prepara pra vir cedo pra cá, pra ficar nessa folia aqui. Afinal, a gente tá na Bahia, né? Terra do Axé, todo mundo é animado. A gente sabe que aqui um negócio é diferente. O baiano tem o molho,
1: como diria...
0: E não é à toa que a gente tá acompanhando isso por aqui.
1: Como diria o canalha, o baiano tem o molho, né? Mas como hoje, que esse molho hoje esteja com o time cearense.
0: Completamente.
1: Que esse molho hoje esteja com o Fortaleza, Fernandão.
0: Breno, eu vou me isentar dos comentários que eu pensei em fazer, é melhor. Vou falar uma coisa do estádio Barradão, que é uma sensação que eu tive aqui. E é aqueles cenários que a gente via antes dos filmes de gladiadores, por exemplo, que ficava todo mundo embaixo e visualizando ali embaixo, lembra muito essa perspectiva também. É um cenário bem bonito, assim, é bem interessante de pelo menos visualizar e com certeza de acompanhar também. E aí, falando do time do Fortaleza em si, é importante ressaltar essa questão da força máxima, porque o Carpini sabe como é jogar aqui, afinal ele já treinou a equipe do Vitória, sabe dessa atmosfera diferente, então ele quer trazer confiança. Os treinadores, aliás, o elenco teve toda uma preparação psicológica, ficaram mais afastados da cidade, né? O hotel pensado nessa perspectiva também, então tá todo mundo muito focado e pensando nesse jogo importante e sabem que acima de tudo tem que conquistar esse título mais uma vez. O Fortaleza que quer colocar a orelhuda mais uma lá na sala dos troféus, no centro de excelência Alcides Santos.
1: Valeu, Fernando Alves. Pois olha, faça que nem o companheiro aí da imprensa baiana, pegue a sua marmita, vá almoçar também, porque eu também vou, e a gente se encontra 3 da tarde no YouTube do Jogada, @ Jogada SVM. Você que tá com a gente, deixa o seu like aí, a gente se encontra de novo às 3 da tarde e no rádio, na Verdinha, depois do Silvino Neves. Silvino tá chegando com aquela lapada de brega, do seu Clássicos do Brega, e aí você já chega calibrado pra hora do jogo. 3 horas eu assumo junto com o Wilton Bezerra e com o Fernando Alves, direto de Salvador. Valeu, gente, grande abraço, boa tarde pra todo mundo. Hoje tem disputa de título e a Verdinha conta ao vivo a partir das 3 horas. Grande abraço para todo mundo que tá ligado com a gente no Jogada. No rádio vem o Silvino Neves com o seu Clássicos do Brega. TV Diário segue a programação normal também. Nós voltamos às 3 da tarde no YouTube com futebol. Valeu, grande abraço, boa tarde para todo mundo. Até a próxima. Tchau.
2: É hora de dar tchau.
3: Obrigado, meu Deus.

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1: Bem apressadinho hoje, Assunção, com você só 2 horas de programa. Nós vamos botar em votação aquele meu plano e o seu plano. Vamos ali pra sala pra Val e o Luzão decidir, viu? E tô começando a ficar preocupado porque diz que a inteligência artificial vai substituir locutor e operador. Aí o cara liga lá a máquina aí, viu? Tô sabendo. Você viu o que, é que a inteligência artificial faz, né? Ai, ai, ai, ai. Boa tarde, estamos chegando. Sábado bonito, sábado festivo. O Nordeste em festa, nos festejos juninos. Não por aqui com o nosso breguinha, devagarzinho sempre. Um olho no gato, olho no peixe, né? Comendo pela beirada, né? Devagar e sempre, pra frente aqueles malabates que anda pra trás caranguejo. Minha mãe já dizia, cala a boca, bacurau, deixa de ser atrevido, mate eu e pare de ter ouvido, viu? Pois bem, são 13 horas e mais 5 minutos, o Assunção tá ali na técnica e eu estou aqui sentado no meu banquinho conversando besteira com vocês. E nessa pisadinha até as 3, porque tem Fortaleza e Atlético, é? Vitória e Fortaleza, é lá ou é cá? É lá, né?

Hein? Lá. Eita, Leão. Rapaz, vamos ver se presta atenção pra não decepcionar a gente. Traga, viu? Todo mundo sabe que eu tô, sou torcedor. Como é que dá? Não, torcedor tapioca. Torço pros dois lados, Ceará e Fortaleza, né? Eu vou bem torcer pelo time de fora. Eu quero é que o Fortaleza senta a chibata nele lá e pronto, traga o troféu. Assunção, é com você, meu rei.

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Vamos trabalhar direitinho, viu, Assunção? Trabalhar direito, você sabe, né? Pois é, olha, são 13 horas e mais 20 minutos, programa Clube do Brega, hoje rapidez, pá de lá, pá de cá, é só até as 3 horas, viu, Chico Abreu? Só até as 3, mas rapaz, é o meu jeito.

0: Meu amigo Chico Abreu, Imaculada, Padre Luiz, um abraço. Meu amigo Zé do Egito. Zé do Egito é ligado direto, macho. Pois é, o Charles da Padecis também. Disse, rapaz, eu gosto daquele programa da tarde, rapaz, no sábado, é mesmo? Eita, turma boa, meu amigo Dito aí, lá no Arraial da Missão Velha. Tá lá limpando a caixa d'água do Zé Bagaço, ó. Valeu, Dito. Pois é, rapaz. Aí, minha amiga Lenita Costa cantando para todo mundo, para todo o Brasil. 8887306, nosso WhatsApp. E hoje à noite aí no Polo de Lazer do Zé Walter. São João arretado lá da Feirinha Cutrão. Arretado, esse negócio de arretado é da Bahia. É pai d'égua. O Ceará é pai d'égua, né? É o São João lá da Feirinha Cultural, lá do Polo de Lazer do Zé Walter. É nos cornos lá, na cidade dos cornos. Todo mundo sabe, o pessoal nem fica com raiva. Nem o padre Rui fica, que é o pároco geral de lá. É do Zé Walter. Pois é. É, a partir das 7 da noite vamos instalar eu e o Assisteclas fazendo brega e São João pra vocês. Boa tarde.
1: Silvio, me deve seu programa, gostou de seu ouvir, Silvio? Então, Souza da Barra do Ceará.
0: Souza, fala, Souza.
1: A rodada musical, como sempre, Bartol Galeno, Silvio Neves, Bartol Galeno.
0: Sei.
2: Oi. O clássico.
0: Sim,
2: do
0: oferecer.
1: Todas as pessoas que estão nos assistindo nesse momento.
0: Tá bom.
1: Valeu, Silvio, um abraço, tudo tá bom. Certo.
2: O clássico do brega, Silvino Neves. Aqui é o Manuel, estou ouvindo aqui da cidade de Mucambo. É esse bregão top. Gostaria de mandar um alô para os meus amigos lá em Fortaleza, na Empório de Fátima. Pro Elano, Danilo, Raimundo, pro Beto, pro Pedro. E gostaria de ouvir a música com Milton César, Pouco a Pouco. Tá bom? Eu gostaria de oferecer pra todos eles lá da Empório de Fátima. Não perde um sábado seu, Silvino.
0: Coisa boa!
3: Boa tarde, Silvino Neves. Aqui é Ivanildo do Bom Sucesso, ligadinho.
0: Vale, Ivanildo. Doido
3: por esse clássico que hoje vai ser bem pouquinho, né, Silvino?
0: É, mas
3: então toca aí Evaldo Freire pros meus primos. Toca Evaldo Freire, meus primos, pra oferecer pros meus primos Marcela, pra Marluce, pra todos os meus primos e pra minha tia Lúcia, que tá lá no Alto Alegre curtindo o clássico. Valeu, Silvino, um abraço pra tia Lúcia no Alto Alegre, minha sogra também, Luísa, no Bom Sucesso. Não posso esquecer da minha sogra, viu, Silvino?
0: É, pode dar, esqueci não.
4: Boa tarde, Silvino Neves, Nonato, cara, do Jardim das Oliveiras. Bota aí qualquer um da Madre Batista, valeu.
5: Oi, Silvino Neves, boa tarde, Maria de Jesus, Doutra Nunes. Eu gostaria de ouvir com Miguel Anjo, solidão, pra mim eu quero sim. Eu me ouvi, me lembrando dos velhos tempos.
6: Boa tarde, Silvino Neves. Aqui é Zé de São Gonçalo do Amarante. Gostaria de pedir a música Amor Proibido, com Amado Batista. Boa tarde.
0: Boa tarde. De música, Assunção, de música.

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É ruim, viu? O negócio é sério, viu? Você gostar de uma pessoa e vendo ela sendo maltratada, ainda dá certo não, né, Neurami? Um abraço a você, grande Neurami Amorim, cantor e compositor. E mulher não se bate nem com a flor, não se bate mulher, pelo amor de Deus. Tem um bocado de cara nojento, truculento, sem vergonha. Bater em mulher é a maior covardia que existe. Pois é, são 13 horas e mais 40 minutos, uma da tarde e mais 40. Pois é, hoje é no Zé Volta, lá no Polo de Lazer, a minha apresentação, né? É ao lado do meu amigo Assis dos Teclados. E terça-feira é lá no Santo Antônio, na paróquia da

0: Maraponga, aliás, tá uma beleza. Você dos bairros de Fortaleza, quer ver um festejo animado? Vá nos festejos de Santo Antônio, na paróquia da Maraponga, ali no antigo campo do Ipiranga, viu? Agora lá é uma igreja bonita, tá cheia de bandeirola, de quermesse, aquela festa bem típica, viu? A gente não perde pra São João nenhum, nem pro de Maracanã. O nosso tá melhor do que o de Maracanã, o nosso São João, com certeza. Terça-feira, dia 9, vamos estar lá. Terça-feira, dia 9. E dia 12, é lá no Recanto, no Recanto Verde do Conjunto Ceará, com o nosso amigo Cláudio Rocha. Tô vendo aqui o alô para mandar um alô pro Bilu, lá no Arraial da Missão Ré. O Dito tá lá. Galera daí da Lagoa da Pedra também, da Carnaúba, meu amigo Sávio Macedo, Savinho já tá debaixo do pé de trapear. Armou a rede, barriga cheia, barrigona bem grande. Homem, diminui essa barriga, pelo amor de Deus. Pessoal daí do interior todo e do Cariri que escuta a gente na 107.7. Missão Velha, Barbalha, Caririaçu, Juazeiro, Crato, Aurora, Lavra de Mangabeira. Tudo ouvindo a gente uma hora dessa. Graças a Deus, audiência de ponta a ponta. Bora conversar com o povo aqui, né, Assunção? Fala, meu. Pode ir daqui, tu já pagou algum, não? Começa de onde? Lá de cima? Opa, você é danado, você só aperta pra Mariana. Alô, boa tarde.
1: Boa tarde, seu Reno Nes, meu amigo e camarada. O programa Clube do Brega, o melhor tá na parada. Quem garante é o Dazinho e meu amigo Jorge Água. Esse negócio de corno se contar dá mais de 100. Tem corno no Piauí, tem corno lá em Belém. Quem não gostar do Brega vai virar corno também.
2: Boa tarde, Silvio Neves, aqui é o Manga Rosa.
0: Eu gostei da embolada dele. Vindo,
2: manda um abraço aí pro nosso amigo aqui, Celso Silva, e eu quero ouvir a música do...
0: Olha aí.
2: Qualquer uma música do Bartô Galeno, tá bom? Um abraço,
0: Silvio Neves. Celso Silva, sofredor do Fortaleza.
3: Boa tarde, Silvio Neves.
0: Boa
3: aí,
0: tarde,
3: como você está e sua família.
0: Uhum.
3: Silvio, hoje eu queria que você passasse aí uma música pra mim com o pequeno, grande, o Nelson Ned.
0: Qualquer
3: domingo
0: uma.
3: À tarde, ó.
0: Domingo à tarde. Ofereço
3: aqui a meus pais.
0: Que é que
3: 87
0: fazer?
3: Anos tá fazendo.
0: Ô,
3: minha
0: parabéns.
3: Mãe, 83.
0: 87 anos.
3: E a gente é fã do seu programa.
0: Sei.
3: Eu lhe acompanho desde 87, hein? Faz bastante tempo, hein?
0: O Irapuru ainda.
3: Com Deus, Silvininho. Bom final de semana pra você.
0: Tá certo. Pra você também.
4: Boa tarde, Silvio Neves.
0: Boa tarde.
4: Aqui é o Rachal de Buratiba, Minas Gerais.
0: Ixi.
4: Gostaria de ouvir uma música de Bartô Galeno, Pense Meu Bem. Ofereço para todos os ouvintes aí. Valeu, obrigado aí.
0: Obrigado.
5: Boa
0: você.
5: Tarde, Silvio Neves.
0: Boa tarde.
5: Aqui é Edgleis da cidade de Morrinhos.
0: Edgleis.
5: Mais uma vez, mandando uma mensagem do seu lindo programa.
0: Obrigado.
5: Somente para pedir a música com Maurício Reis, Lenço Manchado.
0: Ixi.
5: Só para oferecer todo o rapaziada de Morrinhos, que está agora no seu boteco, tomando uma. Cuida, tá, Silvinho, cuida.
0: Tô cuidando na fuga. E fala...
6: Boa tarde, Silvino Neves. Tudo
0: Silvino,
6: bem?
0: Como
6: você?
0: Me chamou de Silvino.
6: Silvino, eu quero que você coloque Genivaldo
0: O que, homem?
6: Genivaldo Santos.
0: Sim.
6: A menina da praia, viu?
0: Certo, é Genivaldo mesmo.
6: E menina da praia, vou oferecer para a minha esposa Ana Conceição, aqui em Sobral, para... O seu João, vigilante do Porto de Saúde da Coelça, do Alto do Cristo.
0: Sei.
6: Também mandar um abraço para o Chagas e no Bar da Santa Casa. Também mandar um abraço também para o Pierre no mercado. E todos os seus ouvintes do seu programa, seu Vildré. Um abraço para você, que Deus lhe abençoe. Hoje vai ser 2-0 para o Fortaleza hoje,
0: se
6: em cima do Vitória.
0: Se Deus quiser, que você fale pela boca de um anjo. Chega de peia. Meu amigo João do Bar dos Papudinhos, na Maraponga, que ele falou aí lá da região norte, lá Massapê, não, mas é São Luís do Curu, mesmo. E Acaraú, Santana do Acaraú. Eu me lembrei do pessoal lá de Massapê, de Paguaçu Mirim, Zé Catota, Fátima, Zé Gonzaga, Lúcia, Citon, Medina, Nanatim, Percocide e mais amigos aí em Massapê. Aí de Massapê chega Senador Sá, chega Martinópolis, chega Uruoca, pessoal dali de Itapajé, região norte toda, Groaíra também.

Bem, o Forquilha nos escutando na 103.7. É bom demais, homem. 1h45, Assunção. Manda música!

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0: operador, como produtor, organizador, é nota 10. Agora, como cantor, é 9,5 só, viu? É, pra você... Assim, não vou dizer nada não, que você pode achar que eu tô com despeito com você, mas... Cantando você é 9. Como operador, sonoplasta, produtor musical é 10. Mas deixa pra lá. Deixa eu mandar logo pro pessoal daí da Tapera, Quirais. Nosso representante, nosso amigo lá, Chico Carlos. Um abraço, Chico Carlos. Meu e do Augusto Assunção. Encontrou com você domingo. É, e tô devendo aí a minha, tô devendo a minha visita. Olha como eu sou importante, né? E a galinhazinha caipira que você me prometeu, tá guardada. Essa galinha já tá bem com uns 10 anos. Já deve ter uns 300 pintos, né? Que eu disse, ó, não mata a bichinha agora não, bota ela pra produzir, né? É melhor. Agora sim. Pois é, rapaz. Ah, rapaz, abraçar o subtenente Miller em Pindoretama, acaba bom. E toda a sua corporação, o pessoal que faz o corpo da guarda aí da polícia, da CPRE, da PRE. A turma boa, viu? Tá sempre na escuta da gente, ali no Aquiraz. E essa turma toda, à frente o subtenente Mila, que é gente boa demais. Tá bom? A turma do Cascavel também. Ali a gente, o Pratiúz é Pindoretama, né? É onde tá a viúva do José Ribeiro. Viúva assim, porque os últimos dias de vida, quem tomou de conta do Zé Ribeiro foi a Nenzinha, né? Lá do Pratiúz, muito conhecida, gente boa. Foi um amor antigo, tá? Ela chamava Zé. Ela não chamava Zé Ribeiro, ela chamava meu Zé. Pois é, falar nisso, o meu amigo Sávio Macedo, que é um pesquisador, repórter da natureza, também ouvindo uma hora dessa lá na Carnaúba, debaixo do pé de trapiá, rede armada, ele se balançando, e mandou uma mensagem aqui, fala Savinho.
1: Pode mandar um alô, meu amigo Silvio Neves, vai da TV Diário, pro Sávio Macedo, aqui no sítio Carnaúba, se balançando no pé de trapiá.
0: Olha.
1: Também para meu amigo Neto da Bodega em Missão Velha e seus rapaz que gosta da raizada lá, né? Beleza. Show.
0: É o Neto Brandão. É uma das únicas bodegas que tem ainda de pé lá em Missão Velha. A bodega foi... Não existe mais bodega, né? Mas Missão Velha parece-me que ainda tem duas bodegas. A bodega é aquele estabelecimento que a mercadoria é vendida lá no saco. Nem pacotada, não. Me dê um quilo de feijão, um quilo de arroz. O cara faz a feira lá, comprando na hora, né? Existe ainda essa bodega lá em Missão Velha, muito tradicional. E Biquebra ainda tem a velha raizadazinha, né? Aqui em Fortaleza a gente chama a pau dentro. O cara bota um litro de cachaça e enche de casca, de coisa, de jatobá, de umburana e tal. Pois a gente abraça todo o pessoal daí da Missão Velha, principalmente os frequentadores da bodega do Neto Brandão. Conheço lá. É, e a turma toda dali, aqueles sítios vizinhos por ali assim. A música de vocês aí, ó.

0: assim, só arraizada. Não pode beber de jeito. É, você quer saber, mas não é bom beber e dirigir, não, viu? Se você for beber, não dirija. Se for dirigir, não beba. Aí o Magno, o saudoso Magno, se você for beber, me chame. Se você beber, não dirija, mas se for beber, me chama. Olha só. Saudado, nosso amigo, grande compositor e cantor, gente boa, que era o Carlos Magno Xavier. Já são 13 horas e mais 7. 13 o quê, homem? 14 e 7. Fala, Assunção. Falta mais nem uma hora para terminar o programa. Lá em cima? Tá certo. Abraçar meu amigo Lourival Tavares, aí Taitinga. Lourival, aí Taitinga também tá vivendo os festejos de Santo Antônio, né? Abraça todo o pessoal de Taitinga. Meu amigo é o Jota Costa. Me lembrei, é o Jota Costa, um dos animadores de lá. Grande comunicador Jota Costa. E aqui eu falo com quem? Boa tarde.
1: Boa tarde, Silvino Neves. Silvino Neves, eu queria ouvir uma música que eu acho muito linda.
0: Qual é?
1: Mas eu não sei quem é o cantor e nem sei o nome.
0: Ah.
1: É assim. Eu hoje acordei muito tarde para ir ao trabalho.
0: Rosa sem nome.
1: Estava tomando café quando alguém me chamou.
0: Rosa sem nome. Já, já tá no
1: ponto. Era um florista aí. Sei que era verdade.
0: Pronto, já tá organizado aqui. Da outra vez, quando você for pedir, decora. É Rosa sem nome. Tem com João José e tem com Cláudio Galeno. Alô, boa tarde.
2: Boa tarde, Sabino Neves. Aqui é o Antônio da Silva, de Juazeiro do Norte, bairro Betolândia.
0: Betolândia.
2: Eu gostaria de ouvir no teu programa.
0: Fica Fazenda Nova.
2: Que é um dos melhores do sábado. Clássico do Brega, né? Programa maravilhoso. Eu gostaria de ouvir a música com um cantor. Ele era aqui da nossa região, do Sítio Popô. É Reginaldo Campos, Tentado por Amor.
0: Reginaldo Campos.
2: Além de você ver aí no YouTube que você vai encontrar ela, viu?
0: Não sei.
2: Atenda aí, rapaz. Tanto que eu pedi essa.
0: Reginaldo Campos.
3: Boa tarde.
0: Opa, terminando aqui.
2: Você não toca. Valeu, Silvinho.
0: Mas
2: boa tarde.
0: Eu não tenho aqui, eu não tenho. Tem aí, Assunção? Você encontrou?
3: Boa tarde, Silvino Neves. Aqui é o Marô da Barra do Ceará, curtindo o bregão aqui de todos os sábados. Gostaria de ouvir a música do José Roberto, Minha Vingança. Oferecer para Silvana e para Savana. Um abraço, Silvino.
0: Tudo para você, meu amigo.
4: Silvino Neves, boa tarde.
0: Boa.
4: Que é Chico Bento aqui da Messejana. Rapaz, eu queria ouvir Nervos de Aço com o verdadeiro rei do brega. Lupicínio Rodrigues. Ok, boa tarde.
0: Demais. Alô.
5: Boa tarde, Silvino. Aqui é o Jorginho da Messejana.
0: Ô, Jorge Luiz.
5: Tô fazendo uma faxina aqui em casa, curtindo os clássicos do brega.
0: Tô vendo.
5: Toca aí só pra me curtir mesmo aqui. O Fredson. Vamos fazer um acordo?
0: Fredson.
5: Um abraço pra você e pro amigo que tá aí nas mixagens.
0: É o Assunção.
6: Boa tarde, Silvino Neves.
0: Tarde.
6: Escrevendo o programa Clássico do Prega, abriu com o cantor Júlio César. O nome da música é Tu.
0: Morreu.
6: Eu cresci pra você e todos os ouvintes da Verdinha.
0: Semana passada.
6: É o Luiz que derá só aí, Minas Gerais, tá falando, viu?
0: Poxa, Minas Gerais.
6: O seu locutor também chama Assunção, quer que você fale o nome dele.
0: Assunção.
7: Boa tarde, Silvino.
0: Boa.
7: Quem fala é Jevanildo, daqui da cidade de Taitinga.
0: Jevanildo.
7: E eu gostaria de ouvir a música Lama, na voz de Núbia Lafayette.
0: Sei.
7: E oferecer para os amigos aqui da Itaitinga.
0: Ah.
7: Obrigado e boa tarde.
0: Tá valendo, vamos à música 14 e 10. Manda, Assunção.

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0: Vila Madamassene, conheci pessoalmente. Fizemos algumas paradas juntos, alguns shows, algumas paradas, olha a linguagem. Nos seus últimos dias, né? Fizemos programas de rádio e tudo. Agora ele tem um problema com o alcoolismo, né? Morreu de cirrose hepática no Hospital das Clínicas aqui no bairro do Dias. É Dias Macedo, né? É. Morreu novo ainda, né? A desaventura amorosa do primeiro casamento. Viu, Assunção? Olha pra mim. É, rapaz, negócio sério, muito. Aí eu teve um segundo casamento com a minha amiga Sueli Fernandes. Gente boa também. Filha do como era o nome dele, rapaz? Auditor fiscal da Secretaria da Fazenda. Cantou também, gente boa. Alencar Fernandes. Aí a gente teve uma amizade. Aliás, o meu primeiro filho, o Silvininho, quando a minha esposa saiu grávida do Silvininho, ele, quando soube que estava grávida, ele e a Sueli compraram e levaram a banheira. Você lembra da banheirazinha? Legal, rapaz. A banheira ficou do Silvininho pro Emanuel e pro Gabriel. Ô, banheira boa. Foi ele que deu de presente. Marca muitas coisas, né? Vila Madamassene. E esse violão quem fazia era ele mesmo, viu? Ó, ó.
1: Pobre de mim, que seguirei sozinho.
0: São 14 horas e mais 23 minutos. 2 da tarde e mais 23. Lembrando mais uma vez, hoje à noite aí no Polo de Lazer. Da feirinha cultural do Zé Walter, Silvino Neves e banda. Quer dizer, é eu e o teclado. É a minha banda, é outra banda do outro lado, né? Eu assisto teclas. Vamos começar lá por volta das 7 horas. Eu tinha vontade, rapaz, de fazer o São João do Zé Walter, né? Primeiro o São João maior, parece que era da Sinha Chica, da Dona Chica, mas acabou aquela história toda e tá resumido, mas uma turma bem seleta ali no Polo de Lazer. Avenida F, se não me engano, né? Terça-feira, Clube do Brega total com as dançarinas e tudo, e aí nos festejos de Santo Antônio, na Maraponga. Dia 9, eu, Silvino Neves, lá no Canto Verde, fazendo a festa dos namorados, ao lado do meu amigo Cláudio Rocha, banda só na pegada, um bocado de bandas, vai fazer a festa lá também. Essa é a nossa agenda de show. E lembrando que todo domingo, de 4 às 6 da manhã, eu e o Cícero Paulo no programa Forró Zona Verdinha. Amanhã é dia, viu? Amanhã, domingo, também tem Clube do Brega na TV Diário a partir do meio... Não, meio-dia é. Terminando o Forte Cap e a gente entrando com a bregança no meio do mundo. E vamos ouvir o pessoal que tá mandando mensagem. Ixi, eita Assunção, eu já tenho que pegar essa de baixo, né? Esse outro bloco é aqui, né? Pronto. Oi.
2: O Vini Neves, aqui é o Erandi Itapeba Sul.
0: Fala, Erandi.
2: Pedindo aqui pra ouvir a música, meu querido Aracati, de Bartolomé.
0: Tá legal.
3: Boa tarde, seu Vini Neves, boa. Meu querido. Eu sou daqui do Piauí.
0: Eita.
3: É, seu Vini.
0: Oi.
3: Você sabe o que o piauiense e o cearense tem em comum?
0: Não.
3: Que são bem parecidos?
0: Sim.
3: A generosidade, seu Vini.
0: Ô, coisa boa,
3: né? A gente são bem parecidos com a generosidade, com o amor.
0: Beleza.
3: Com o carinho. Seu Vini, toca aí Bartô Galeno, seu Vini. Só lembranças, meu querido.
0: Toca,
4: meu filho. Silvino Neves, boa tarde, Silvino Neves.
0: Quem é?
4: Boa tarde, Clube do, Clássico do Brega. Boa tarde a todos os ouvintes.
0: Quem é?
4: Silvino Neves, Raimundo Toninho, aqui na Lagoa Seca, aqui em Juazeiro do Norte.
0: Eita, saudade.
4: Mandando um abração pra você e pra todos os ouvintes.
0: Lagoa Seca, quando
4: tô
0: chove.
4: Tô pedindo aquela música... Silvino Neves.
0: Qual?
4: É aquela música sua, o Conselho Amigo, é? Me diga aí se é.
0: É de Jorge Lã,
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0: Oh, boa tarde, Silvins Neves. Aqui é a Boca Insossa, colesterol, mofumo, uma vagina.
1: Boca Insossa.
0: Eu queria pedir qualquer música da Diana. Eu queria oferecer pro Buiú, o Barnar e o Panelão.
1: Panelão.
0: Maníaco do Parque.
1: É só apelido.
0: O Marco Cara de Gato. Ei. Coloca aí qualquer música aí da Diana. É o Boca Insossa.
1: Valeu, Boca Insossa.
2: Boa tarde, Silvino Neves. Aqui é o Gleice da Granja Lisboa.
1: Fala, Gleice.
2: Bote aí a música de Newton César. Ame-me, por favor.
1: Ixi.
2: Oferecer pra minha esposa. Estamos aqui deitados na rede, aqui se balançando, escutando o clássico do Brega.
1: Uma coisa boa, a rede
3: boa
1: tarde, meu foi fogo,
3: Silvinhos.
1: Hein?
3: Boa. Silvino Neves.
1: Oi.
3: Coloca aí pra mim a música do Leandro Leonardo. Entre tapas e beijo. Pregunta. Aqui é a Rosa do Guajiru. Obrigado.
1: Valeu, Rosa.
4: Boa tarde, Silvino Neves.
1: Boa tarde.
4: Aqui é Ivan Bolso, do Luciano Cavalcante.
1: Olha aí.
4: Quero pedir uma música com Sérgio Reis, Menino da Porteira, para oferecer meu pai e minha mãe lá em Cascavel, o senhor Luiz Rodrigues e Dona Carmosa. E a todos da família Jerônimo, Tomé Jerônimo, lá em Cascavel. Um bom final de semana para todos.
1: Tá certo. Olha aí, são 14h27. Bora, Assunção, ainda dá tempo de fazer outra rodadinha. Vai.

0: Obrigado, meu amigo Silvino Neves, pelos teus conselhos de amigo. Precisava muito desabafar com você.
1: De nada, meu amigo Jorge Lã. Olha, amigo é pra essas coisas. E precisando,

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0: moça, moça, esse ouvinte tem aqui, dá pra passar a régua, viu? Até porque eu tenho um ouvinte aqui lá de Cariús, Iguatu, região sul do estado. Minha amiga Francisca Lopes, que me acompanha desde 1900 antigamente. Não, Chiquinha?
1: Boa tarde, meu amigo Silvino Neves. Tudo bem? É a Francisca Lopes, aqui do sítio Santo André Cariús.
0: Vou apressar,
1: a sua mala de papelão, sem alça, num dia de chuva. O que você acha? Ei, Silvino, eu gostaria de ouvir a música do Amado Batista. A música nova do Amado Batista é Seu Retrato na Parede. Tá tocando muito aqui nas rádios, aqui na região de Iguatu. E no YouTube também. Aí eu gostaria de oferecer pro meu irmão Cilindro Lopes, que tá curtindo o programa. E para todos os ouvintes do programa. E pra...
0: Valeu, Francisca! Seu Retrato na Parede, já chegou por aí, Assunção? O meu amigo Alexandre Bem. Ei, rapaz, aí na Marapuca, tava me esquecendo dele. Ele que manda um alô pra Toninha aqui no Araturi, no Potira. Mas, rapaz, ia passando batido. Pronto. Olha que música linda, ó. Bonito.
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0: Eita,
2: porque
0: pau.
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0: Bora lá. Alô, boa tarde. Correndo.
3: Boa tarde, Silvino. Aqui é o Edilson, aqui de São Bento do Norte, do Rio Grande do Norte.
0: São Bento.
3: É, cheguei agora de Natal, da Hemodiálise, no caminho, rapaz, todo. Escutando seu programa.
0: Coisa
3: gostaria
0: boa.
3: Gostaria de ouvir.
0: Ouvi o programa.
3: O Núbia Lafayette, lá, mas.
4: Boa tarde, Silvino Neves.
0: Boa.
4: Aqui é a Lailton de Vaz Alegre. Bota aí uma música bem apaixonada aí. Bartô Galeno, Saudade de Rosa.
0: Vaz Alegre.
5: Alô, Silvino Neves. Boa Oi. Tarde. Aqui é o Cleidi de Água Verde, Guaiúba. Coloca aí.
0: Água Verde.
5: Alípio Martins. É. Decisão.
6: Boa tarde, Silvinho Neves. Boa tarde, Assunção. Meu nome é Ciro, moro aqui no Baque Tincun. Gostaria de pedir uma música do Adelino Nascimento, Lembrança.
7: Boa tarde, meu amigo Silvinho Neves. Boa tarde, meu amigo Assunção. O Gibu da na Praia de Guape. Mandando a música com Maurício Rei, Mulher Casada.
8: Boa tarde, Silvinho Neves. Silvinho Neves.
0: Não.
8: Toca aí Bartô Galeno, novamente.
9: Boa tarde, Silvio Neves, aqui é o Valdemir do bairro João 23, estou ligando pro teu programão, Clássico Brega, para te pedir uma música com Silvinho. O nome da música, Silvio Neves, é Quem É?
10: Boa tarde, Silvio Neves, aqui é o Danilo, estou aqui no bairro de Fátima, queria pedir uma música aí, nome Verônica,
0: quebrando as coisas.
10: E oferecer meu amigo Emanuel, que tá aí no Mucambo, ligado na sua rádio.
11: Boa tarde, Silvino Neves, aqui é o Osmar Pereira, São João do Manhattan, Minas Gerais.
0: Todo
11: meu amigo Ronaldo Adriano, Luz da Minha Vida, eu ofereci para todos que estão na sintonia da Verdinha. Um abraço a todos vocês, fiquem com Deus, um ótimo final de semana a todos.
12: Boa tarde, Silvino Neves, no Clube Clássicos do Brega. Gostaria de ouvir uma música com Nilton César. Nilton César, Coração de Joelho. Coração de Joelho. Eu sou o Araújo da cidade de Itaporanga.
0: Sapeca, Assunção. Manda!

0: Silvino Neves.
1: É, tô terminando, mas não posso passar o bastão sem primeiro não conversar com ele. Nosso amigo Breno Rebouça. Oi, Breno. Tá na escuta? Breno Rebouça, ele é fã do brega, viu? É o nosso narrador, caba bom lá do Maranguape, interessante, ele ama tanto a terra dele. Ah, mas que você não vem morar em Fortaleza? Não, deixa eu lá. Ele viaja todo dia, vai pra Maranguape, volta pra Fortaleza. Hein?
2: Todos os dias eu vou e volto pra Maranguape City, mas aqui é boa parte da minha vida, né? Porque acompanho os clubes cearenses na imprensa cearense há mais de 10 anos, Silvinho.
1: Eita, ô Breno, o que é que você acha do... Seja sincero, eu sei que você não torce nem Ceará, nem Fortaleza. Não fica em cima do muro. Fortaleza dá pra recuperar o tempo perdido, o leite derramado e tal.
2: Dá, Silvinho, o jogo tá em aberto porque uma vitória é simples. Por exemplo, se o Fortaleza faz um gol no Vitória, acabou a vantagem do Vitória. A vantagem é só do empate. O Vitória venceu jogando no Castelão, mas ele ficou com a vantagem mínima. Se o Fortaleza consegue, por exemplo, no começo da partida, marcar um gol, tá tudo igual, tá tudo zerado. Tá levando a decisão pros pênaltis. Então, assim,
1: olha aí,
2: tá longe de ser um jogo impossível. Agora, o Vitória lá é muito forte. Pra você ter uma ideia, Silvinho, os últimos 10 jogos que o Vitória disputou no Barradão, ele ganhou 8, empatou 1 e só um time conseguiu bater o Vitória lá nas últimas 10 partidas. Então é um clube muito, muito forte quando joga em casa.
1: É, mas nada, o jogo é jogo, nada tá decidido, né?
2: Nada decidido, tudo em aberto, e o Fortaleza pode sim trazer esse título pra casa. E vou te falar, viu? Pra quem é supersticioso, o Fortaleza tem 3 títulos da Copa do Nordeste.
1: Olha aí.
2: 2 foram conquistados jogando o jogo da volta, que é o jogo de hoje, fora de casa. Em 2019, lá no Amigão, na Paraíba, contra o Botafogo da Paraíba, e em 2022, lá no Rei Pelé, em Alagoas, contra o CRB. O Fortaleza pode, pela terceira vez, conquistar um título de Copa do Nordeste fora de casa e se tornaria tetracampeão, se tornando o time cearense com mais conquistas nesse torneio e se igualando ao próprio Vitória, que tem 4 títulos de Nordestão.
1: Eu sei que você me acompanha há algum tempo, já deu pra descobrir. Você sabe qual é o time que eu torço, não é?
2: Silvino, se eu fosse arriscar, eu não sei. Mas se eu fosse arriscar, eu acho que você torce pro Fortaleza.
1: Não, hoje não. Sim, hoje eu torcerei pelo Fortaleza, hoje, mas o meu time do coração, não sei nem se ainda existe, a Fernandinha, será que a Fernanda tá ouvindo o meu time?
3: Opa, tô sim, Silvino.
1: Ô Fernandinho, o nosso ICAS,

0: Rosa. Lá ainda existe o Juazeiro, existe.
1: Tá na Série A ano que vem, subiu, conseguiu acesso na semana passada e aí subiu em casa Itapipoca para a Série A do Cearense. E aí aproveitar, já que a gente está aqui no embalo, eu vou logo trazer o Leão que está escalado, já saiu a escalação de Thiago Carpini.

0: Thiago Carpini. Daqui a pouco a gente traz mais detalhes do Fortaleza quando iniciar a nossa jornada com os craques da Verdinha, Silvino.
1: Valeu, Fernandinha, minha conterrânea. Se for do Juazeiro, é, meu filho. Tô gostando muito do papo, mas não quero tomar o espaço de vocês, não. Grande abraço, bom final de semana, que Deus nos abençoe e até a próxima. Fui! Bom, rapaz. Finalzinho bom, né? Que a turma já fica ali. Rapaz, ela deu logo a escalação, viu?
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cima da equipe do Vitória para conseguir ou levar para os pênaltis ou ser campeão diretamente. Tricolor do Pici chega à sua quarta disputa de título do Nordestão. Sempre que chegou à final foi campeão. Já o Vitória há 10 a 16 anos não sabe o que é disputar uma finalíssima de Copa do Nordeste. A última foi em 2010. O Leão da Barra também está sedento. Portanto, duas equipes que querem e querem muito esse título. Querem muito celebrar, ser o dono do Nordeste. Claro, para manter uma hegemonia, se o Vitória vencer, vai ser pentacampeão, se iguala ao seu maior rival, o Bahia. E se o Fortaleza for o campeão, vai se tornar o maior campeão cearense do regional, da Copa do Nordeste, ultrapassando o seu maior rival. Quer mais motivação que isso? R$1 milhão para quem for o grande vencedor. Quem erguer a orelhuda hoje, coloca mais R$1 milhão na conta, o prêmio que vai ser entregue ao grande campeão, ao dono do Nordeste. E aqui na Verdinha você vai acompanhar essa transmissão com muito mais emoção. Eu sou Breno Rebouças, conto a história do jogo para você. Ao meu lado, para te fazer entender tudo o que acontece nas quatro linhas, tem o comentarista que joga com a verdade, o Wilton Bezerra. Na reportagem direto de Salvador, lá no Barradão, ela não deixa passar nenhum detalhe. A nossa fernandíssima Fernanda Alves, em loco, presente para trazer para você toda a ambientação. Nada vai fugir dos olhos de Fernanda Alves. Tudo isso com os trabalhos na mesa de som do nosso Augusto Assunção, Cancão do Aquirais, colocando para você no rádio na FM 92.5 esse som de qualidade puro cristalino. E para você que nos acompanha pela internet, no YouTube, em qualquer lugar do Ceará, do Brasil e do mundo, tem os trabalhos técnicos da lenda urbana Rodrigo Eric conosco aqui nessa transmissão. Tudo isso com a coordenação de esportes do Sistema Verdes Mares, do Rafael Luiz Azevedo, a direção de esportes do SBM com Gustavo de Negreiros e a direção geral de jornalismo do Gustavo Bortoli. 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E claro, você acompanha a gente também no YouTube, @jogadasvm, nossa live, a maior arquibancada virtual do rádio cearense. Você sabe, você chega, você deixa um like, você curte a transmissão, você deixa sua mensagem, interage com a gente manda um abraço para você. Bom demais ter você curtindo futebol com a gente aqui também no YouTube. 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Portanto, aumente o volume, vamos juntos. Vale título, é decisão, é finalíssima, pode até ter penalidade. Eu sei que o torcedor não quer isso porque tem que preparar muito o coração para pênaltis, mas se tiver, a Verdinha conta para você. Mas pra gente entrar pronto, preparado e querendo fazer a melhor transmissão do rádio cearense, é hora do nosso

grande decisão da Copa do Nordeste. Hoje vale título, hoje vale taça, vale um tetracampeonato para o Fortaleza, um pentacampeonato para o time do Vitória, um clássico do Nordeste, um duelo de leões no Barradão, estádio Manuel Barradas, em Salvador. O Fortaleza perdeu o primeiro jogo em casa, precisa reverter o placar para a

0: De volta aqui no microfone da Verdinha, 3 horas mais 10 minutos, em 50 minutinhos tem bola rolando, em 50 minutinhos começa o jogo decisivo entre Vitória e Fortaleza, jogo da volta na ida, deu Vitória no Castelão, 2-1 para cima do Fortaleza. Hoje o tricolor precisa reverter esse placar, virar esse placar para cima do Vitória. A missão é dura, é árdua, é difícil, mas o tricolor está pronto para tentar, para competir. O jogo está em aberto e é por isso que eu vou direto pro gramado do estádio Barradão, estádio Manuel Barradas, capacidade para mais de 30 mil pessoas, mas vai ter muito mais hoje, porque tem gente que vai acompanhar de lá até em telão. Não deu para quem quis, é casa cheia, estádio lotado, é caldeirão, e quem está lá no meio dessa efervescência é a nossa Fernandíssima! Boa tarde, Fernanda!
1: Eita, que eu já me empolguei! Boa tarde, Breno Rebouças, para você. Boa tarde para todo mundo que nos acompanha pela Verdinha 92.5. WB, o nosso querido Assunção, Rodrigo Eric. Inclusive, estou por fora desse apelido. Quero saber depois, os bastidores, por que é lenda urbana. E também um abraçar o

0: Do Tricolor, que está com a gente acompanhando hoje Vitória e Fortaleza, direto aqui do estádio Manuel Barradas, o Barradão lotado, cheio de torcedores do Vitória, promete ser casa cheia já de fato, ingressos esgotados. Tem torcedor do Fortaleza também chegando por aqui, tem uma parte que ainda está na estrada para chegar, tem outros que vieram por conta própria, mas muitos torcedores espalhados pela capital baiana. A equipe de Thiago Carpini já está escalada. Ele montou a escalação da seguinte forma: a gente trouxe no Clube do Brega, mas traz com mais calma aqui para você que nos acompanha. A escalação vem com João Ricardo no gol com a camisa de número 1. Mucuri na ala direita com a camisa de número 13. Brits de capitão com a 2. Luan Freitas com a 4. E o 3, Lucas Gasal, formando o trio de zaga. E na ala esquerda, Fuentes com a 18. Novidade, ele voltando a ser titular depois de um tempo afastado por uma lesão. Hoje titular no Fortaleza. O meio campo vem com o 11, Vitinho. 88, Lucas Sacha. E o 75, Rodriguinho. E o ataque com 32, Luiz Fernando. E o 9, Militelho, de volta ao centroavante tricolor. Na rapidinha para você que nos acompanha, 1 João Ricardo, 13 Mucuri, 2 Brites, 4 Luan Freitas, 3 Lucas Gasal, 18 Fuentes, 11 Vitinho, 88 Lucas Sacha, 75 Rodriguinho, 32 Luiz Fernando, 9 Militelho. Esta é a equipe que vai enfrentar o Vitória daqui a pouquinho no estádio Barradão, em Salvador, na Bahia, Breno.
1: E a gente consegue escutar daqui, Fernanda, todo o barulho que o torcedor do Vitória faz, a festa que promete para daqui a pouquinho, quando os times entrarem em campo, perto das 4 horas da tarde, provavelmente com fogos, provavelmente com mosaicos, seja lá o que eles prepararam, mas dá para perceber daqui, dá para ouvir, quem está no rádio consegue entender como esse estádio vai pulsar hoje. Como está lotado, todos os ingressos foram vendidos desde a segunda-feira passada. O jogo da ida não tinha nem acontecido quando o Vitória já tinha esgotado. Os torcedores do Vitória tinham esgotado toda a carga de ingressos e foi necessário a diretoria colocar um telão no estádio para que alguns sócios torcedores que não conseguiram espaço no estádio consigam assistir de lá para curtir junto, curtir perto ali, mas sem olhar para o campo, né? Olhando para o telão que foi montado por lá. E aí você pode perguntar, Breno, como é que o sócio não conseguiu espaço? É porque nem todo lugar é como aqui no futebol cearense, que o sócio tem uma vaga garantida, gratuitamente. Tem lugar que você paga o sócio para ter prioridade na compra, para pagar mais barato. São modalidades diferentes. E também tem a capacidade do estádio, né? 30 mil e alguma coisa. Então é um estádio mais acanhado, o Barradão. Existe até um plano que foi lançado no ano passado, em novembro do ano passado, de ampliar de 30 para 40 mil, mas ainda não é a realidade. 30 mil para um time do tamanho do Vitória é uma capacidade ainda pequena. Aqui no Castelão, por exemplo, a gente tem 63 mil. E a gente lembra, nos tempos áureos do Fortaleza, de Libertadores, de competições como Série A do Brasileiro, que algumas vezes não dava para quem queria, com 63 mil lugares. Imagina com um pouco mais de 30 mil. Diga, Fernanda.
0: Breno, só para explicar sobre essa questão, a gente conversou com o pessoal aqui da imprensa baiana e eles explicaram que existe o setor do sócio arquibancada e o sócio cadeira. E aí eles pagam mais caro cadeira e ficam nessa parte central do campo, inclusive onde ficam as cabines de rádio. E aí tem esse acesso e de fato é sobre isso que você explicou em relação não ter um lugar garantido. E aí para quem nos acompanha no rádio, só para entender como é a logística da arquibancada aqui, é só um formato de um C. É como se só existisse de metade da especial, a parte sul do estádio Castelão, e até outra metade da superior e inferior central. É só como se fosse aquela metade, falta a outra metade que tem na Arena Castelão, por isso que a capacidade é tão pequena. E a informação que nós temos é que a expectativa é que aqui vire uma arena no próximo ano, inicie essa obra para justamente ampliar e ter mais aí cadeiras e acesso para o torcedor do rubro-negro baiano, Breno.
1: Exatamente, é uma espécie de ferradura, né? Arquibancada do Barradão, como a Fernanda disse, um C, para que você fique para que você imagine mais facilmente como é, quem não conhece o Barradão, quem não está também com a imagem, mas 30 mil e poucos torcedores é a capacidade máxima desse estádio. E tem galera do Fortaleza por aí. Você falou que são cerca de 400 torcedores do Fortaleza, é isso, Fernanda?
0: Isso, a gente já tem uns torcedores chegando por aqui, com muitas faixas, tem o pessoal que veio de Fortaleza, tem alguns da sede que tem no Cariri, né? Os torcedores espalhados no Cariri também. Tem um número até considerado. Até o momento a gente vê aqui, visualmente, a gente consegue enxergar cerca de 100 pessoas, mas a gente sabe que ainda falta um tempo para começar a partida. Ainda tem torcedor na estrada. Eles vão chegar e não conseguem chegar de ônibus até aqui, ao Barradão, e eles vão vir caminhando cerca de 3 quilômetros.

0: outros ainda. Foi justamente o grupo que o ônibus pegou fogo no caminho, todo mundo está bem e eles seguem na estrada para vir apoiar o Fortaleza, Breno.
1: Perfeito, Fernanda. Você volta daqui a pouco direto do Barradão com mais informação. Já já você vai trazer pra gente informação do Vitória. Vitória que tinha algumas dúvidas pro jogo de hoje, como por exemplo a situação do Kaique. Será que Kaique joga? Será que ele não joga? Alguns outros jogadores que ficaram de fora do primeiro jogo, será que se recuperaram? A Fernanda fala já já do Vitória pra gente. Porque agora eu vou dar boa tarde pra ele, que vai estar do meu lado nessa transmissão. Afinal de contas, hoje é o alto escalão do Rádio Cearense pra trazer essa decisão.
0: Fala,
1: isso, ele não pode ficar de fora. Senhoras e senhores, por aí você tem comentarista. Só aqui na Verdinha você tem o que joga com a verdade.
2: Milton Becerra.
1: Boa tarde, WB.
3: Boa tarde. Boa tarde, Breno. Boa tarde, Fernanda Alves. Fernanda Alves vai morar em Salvador desde ontem que ela está na capital soteropolitana. Já vai pagar até IPTU esse mês para cobrir esse jogo pela demora na Boa Terra. Então, boa tarde aí para você, Breno, para Fernanda, para o nosso grande Assunção del Paraguai. E nós estamos, portanto, aí para levar a maior transmissão esportiva do rádio esportivo cearense. Cobertura de mais uma decisão. Um grande clássico nordestino, Fortaleza e Vitória, a exemplo de aconteceu diante do Sport. O Fortaleza começou perdendo e em casa, vejam bem como são as coisas, e acabou conseguindo uma vitória histórica dentro da Ilha do Retiro ao vencer o Sport pelo placar de 2-0. E há no torcedor tricolor a crença de que esta façanha ela será repetida daqui a pouco no campo do adversário, no campo do Vitória, no Barradão, mesmo que ele seja lotado ou esteja lotado. Daí o Fortaleza, portanto, com a grande responsabilidade de representar mais uma vez o nosso futebol, numa competição em que títulos já foram conquistados. Um a mais vai fazer muito bem, podem ter certeza. A princípio eu até me surpreendo, né? Treinador do Fortaleza, ele me surpreende com essa formação. Mas vejam bem, há sentido em levar Mucuri para o lado direito, que é a sua posição de origem. A posição de origem do Mucuri é pelo lado direito. Como o Rodriguinho, por lá, fez um trabalho razoável, quero crer que sim, e o Maílton, de repente, caiu de produção. Aliás, é preciso uma maior explicação a respeito de um jogador que um dia desses era uma das armas do time tricolor. Era o homem pelo lado direito que fazia tanto a função de zagueiro, voltando para marcar, porque tinha pulmão para isso, como se apresentava como um verdadeiro extrema. E, de repente, Fortaleza passa a não contar com essa arma. O que foi que aconteceu com esse jogador? Fadiga de material? É preciso explicar melhor. Então, Mucuri vai para o lado direito e o jogador Fuentes fica na sua, pelo lado esquerdo. Apesar, sabe, daqueles altos e baixos, mais baixos do que altos, mas de uma boa presença na última partida. Eu acho que as alterações, elas começam daí. E daqui a pouco a gente vai aqui analisar mais detidamente o que se pode acrescentar mais acerca do tricolor que pisa daqui a pouco no Barradão. Bruno Rebouças.
1: Valeu, WB. Você volta daqui a pouquinho analisando pra gente essa formação do Fortaleza. Também me surpreende o fato dele ter, pelo menos pra mim, não sei como é que o WB interpreta, mas pra mim não é 3-5-2, pra mim é 3-4-3. Carpini diminuiu o número de jogadores no meio, apostando num ataque com três nomes. A gente discutia,
0: Breno,
1: será que ele vai de Militeiro? Será que ele vai de Luiz Fernando e Vitinho? Mas acabou que ele colocou, Breno, os três, com só quatro no meio, né,
3: Breno, WB? Olha, Brits, Luan e Gasal, não?
1: A trinca de zaga.
3: Isso. Sim, então permanece como estava.
1: Não,
3: esquematicamente.
0: Breno,
1: entenda. É porque, entendeu, eu tô falando, WB, que ao invés de 3-5-2, ele foi de 3-4-3. Ele só,
3: sim,
1: colocou
3: ele coloca
1: quatro.
3: Três atacantes, então.
1: Exatamente, três atacantes.
3: Vamos lá.

0: Luiz Fernando,
1: Miritelo
0: e Vitinho. Isso.
1: O Vitinho é dar uma recuada até o meu campo. Ele vem de trás, é diferente do Luiz Fernando. O Luiz Fernando é atacante, agudo, fechando da ponta para o meio. Ele tem um homem centralizado. No meio campo, aí ele coloca o jogador Rodriguinho. É o Rodriguinho, é bom que se diga. O Rodriguinho, o Sacha, que são dois jogadores de contenção, e o jogador Vitinho. Entendeu a história? Ele coloca aí três no setor de meio campo. Aí, na frente, ele coloca dois. Ele faz 5-3-2. Entendeu? É um desenho. Imagino eu. Isso aqui, para começar a conversa. Linha, a mesma. Mucuri e Fuentes pelos lados. Os três zagueiros centralizados. Dois volantes. O Rodriguinho e o Sacha. E mais um, diga assim, um meiuca, que é o Vitinho. Correto? E na frente o Miriteiro centralizado e o Luiz Fernando. Pelo lado direito, por isso que ele colocou o Mucuri. Porque o Mucuri tem caixa, tem gás, tem oxigênio para fazer o vai e vem. Para fazer, para dar o macaco dando um beijo na girafa. Que a gente até explica como é a ação do ala pela direita. Eu tenho impressão que a Fernandíssima, ela queria esclarecer a respeito, sim, disso aí. Ou eu não sei de nada.
0: Ela chamou e vai falar lá de Salvador. Fala, Fernanda.
2: Quem mais sabe aqui é você, WB. Você é a nossa bússola. Sem você, você é o nosso oxigênio. Sem você não tem como funcionar.
1: Assim eu não aguento. Aí mas tem assim, mais também.
2: Só explicando, a gente perguntou aqui ao pessoal da comunicação e de fato essa explicação vem nessa linha do que o WB trouxe pra gente, que o Vitinho, mesmo atuando como atacante, ele vem mais recuado no meio, mas de fato pra ser ali, pra ficar entre o meio muito e o ataque, boa, formando jogadas, como ele atuou, por exemplo, no jogo contra o Goiás, quando ele entrou como substituição. E aí aproveitar também para trazer que o Fortaleza já está em campo, fazendo aquecimento, a equipe, tanto os goleiros como a equipe, já estão nesse momento do aquecimento, na preparação para o jogo que acontece daqui a pouco.
0: Perfeito, daqui a pouquinho a Fernanda fala mais para a gente, direto do Barradão. Tô olhando aqui os jogadores do Vitória. Tem um jogador. Isso não é nome de jogador, WB. Camisa 55. Zé Breno. Isso não é nome de jogador,
1: WB. Zé Breno. É Breno, nome assim de agricultor, né? É, me parece que tem um ruído aí no som. Ou eu tô errado?
0: O que é?
1: Tá tudo bem, não? Tá tudo ok.
0: Tá tudo certo.
1: Fala, Zé Breno. Zé Breno. Isso é com o Zé Felipe. Me parece que tem um ruído aí na transmissão.
0: Ou não, vocês é porque estão ouvindo? Lá no Barradão dá pra ouvir toda a movimentação da galera, da torcida. E aí fica esse barulho ambiente mesmo, esse som ambiente. Mas é bom, WB, para o torcedor se sentir no Barradão, se sentir presente, também fazendo parte desse jogo. Fernanda Alves, eu pedi para você falar do Fortaleza, agora eu quero que você fale um pouco do Vitória. Porque tem gente retornando e é jogador importante para esse jogo da volta. Mas tem baixas também no Leão da Barra, Fernandíssima.
2: Isso, a equipe do Vitória veio escalada da seguinte forma, foi assim que definiu. Jair Ventura, com Lucas Arcanjo, número 1, goleiro de capitão. Aí vem o 83, Jamerson, 25, Kaká, 36, Luan Cândido, 13, Ramon. E o 44, Baralhas. Ele que retorna agora para a escalação de titular. No jogo passado foi esfalque, sentiu um desconforto muscular e foi poupado. E aí, nesse processo de recuperação, retornou. E ele sim é o capitão hoje. Porque no jogo passado foi o Lucas Arcanjo, mas ele agora é de capitão, já que retornou à titularidade. Aí vem o 88, Zé Vitor, 6, Martínez, 33, Eric, 10, Mateuzinho, 91, Renê. Essa é a equipe escalada pelo treinador Jair Ventura, que não conta com o Kaique Gonçalves. O atleta que saiu sentindo dores na coluna lá na Arena Castelão, hoje não está à disposição para atuar na final da Copa do Nordeste. E no momento, o Vitória entra no gramado para fazer o aquecimento, o torcedor rubro-negro faz aquela vibração positiva, e aí todo mundo já nesse processo de preparação para daqui a pouco iniciar o jogo entre as duas equipes pela Copa do Nordeste.
0: Pois é, Baralhas de volta, é um jogador muito importante. O Jair Ventura tinha lamentado muito a ausência dele na primeira partida. Em contrapartida, o Kaique está de fora. Kaique que tomou até uma injeção no bumbum, no banco de reservas no jogo passado, não conseguiu se recuperar a tempo, é baixa para essa equipe do Vitória. E olha, Mateuzinho, Eric e Renê, essa trinca de ataque do Vitória,

0: é só a trinca de vice-artilheiros da Copa do Nordeste, tá? Homens perigosos, jogadores que podem levar muito perigo para a meta do Fortaleza, tem que ter atenção neles. Mas eu acho, WB, que tem que ter atenção nesse Baralhas também. Gosta de finalizar de longa distância, na bola parada também. Fora que é um cara que tem uma organização muito boa no meio de campo, WB.
1: Esse Baralhas, lamentavelmente, ele não veio para o futebol cearense. Parece que ele foi pretendido pelo Fortaleza. Acho
0: não,
1: que foi o Fortaleza, Fernando.
0: Ele chegou a treinar no Ceará. E aí o acordo foi desfeito e ele foi embora.
1: Coisa incrível esse negócio. Esse Baralhas dando sopa. Olha, ele é dono do meio campo no time do Vitória. Eu vi partidas espetaculares desse jogador. Lamentavelmente, não foi contratado pelo Alvinegro, por um time cearense. É um baita retorno, joga pra caramba, é um cara de um passe espetacular e de uma movimentação constante pelo setor de meio campo. Não tenha dúvida que o time do Vitória recebe um enorme reforço com a volta desse Baralho.
0: Deixa eu passar pela arquibancada virtual, o arroba jogada SVM, pessoal ligado com a gente aqui no YouTube, abraçando todo mundo que vai chegando, que vai deixando seu like, que vai deixando sua mensagem e que pode interagir com a gente. O Leandro Alves está conosco, o Ivan Gonçalves também, Fernando Souza acompanhando a transmissão, Francisco Leonardo, Erivaldo Martins, quem mais aqui? Deixa eu voltar. O Arretados por Futebol também está acompanhando o nosso som. Todo mundo, Gilda Vieira, também ligada com a gente. Bom demais ter a sua companhia, bom demais ter você curtindo o futebol com a gente nessa tarde de sábado. Hoje dia 6 de junho de 2026, finalíssima da Copa do Nordeste. O time do Fortaleza que ganhou em 2019, batendo a equipe do Botafogo da Paraíba. Duas vitórias por 1-0. O Wellington Paulista foi o cara, fez o gol daqui e fez o gol do jogo de lá. Em 2022, o Fortaleza volta a erguer a taça da Copa do Nordeste contra a equipe do CRB. Vence em casa por 2-0. Perde no Rei Pelé por 2-0, mas nas cobranças de pênaltis conseguiu eliminar o time alagoano e foi campeão. O tricampeonato da Copa do Nordeste vem em 2024, diante do Sport. Jogo de lá, 1-1. Jogo daqui, 1-0. Gol de pênalti do Pikachu. Desta vez, o Fortaleza perde no primeiro jogo, na ida, por 2-1 para o time do Vitória no Castelão. E fora de casa, mais uma vez, pela terceira vez, disputando fora de casa o título da Copa do Nordeste. Tem que tentar reverter para cima do Vitória. Esse Vitória, que a última vez que foi campeão, foi lá em 2010, diante da equipe do ABC, jogando fora de casa. De lá para cá, 16 anos sem disputar essa grande final, 16 anos de jejum, mas o Vitória sabe que se ganhar, se torna o maior campeão da competição, ao lado do maior rival, o Bahia. Muito embora o Vitória já se considere um pentacampeão por conta de um torneio que a CBF não reconhece do passado, mas o Vitória oficialmente tem 4 títulos. Se vencer, chega ao penta, assim como o Bahia. O Fortaleza, se vencer, chega ao seu 4º título e vai se tornar o maior cearense campeão da Copa do Nordeste. Torneio que esse ano foi mais organizado, dentro de um tempo certo, dentro de uma janela, utilizando datas da Copa Sul-Americana. Por isso que o atual campeão, o Bahia, não participou. A gente tem que sempre relembrar que o Bahia ficou de fora e o Vitória acabou sendo o único representante de Série A do brasileiro a disputar o torneio. Chega na final como era o favoritismo que ele tinha, como se esperava. Um time de Série A disputando. Pega o Fortaleza, que hoje está na Série B, mas que se mostrou competitivo dentro do primeiro jogo. Se mostrou uma equipe que consegue encarar o Vitória de igual para igual. E hoje no Barradão se espera isso. Os tricolores esperam essa postura do Fortaleza frente ao Vitória, mesmo fora de casa. Fortaleza, que se classificou na última rodada com uma vitória heróica sobre a equipe do Sport por 2-0, com gol do Vitinho no final, classificando o Fortaleza. Mas quando chegou no mata-mata, avançou nas quartas de final, avançou na semi também. E o Vitinho tem sido o cara do Fortaleza na competição. 4 gols marcados. Ele marca contra o Sport na última rodada da primeira fase. Marca nas quartas de final no jogo único. Marca na semifinal em um dos dois jogos. E marca também na grande final no jogo de ida. Será que o Vitinho marca de novo hoje? Pelo lado do Vitória, a expectativa fica por conta dos 3 que eu já falei, que são os 3 vice-artilheiros da competição. Kaiser, Mateuzinho, Eric, todos com 5 gols marcados. São as esperanças de gol do time do Vitória, que tem um trabalho do Jair Ventura, um trabalho que está se mostrando muito eficaz, inclusive na Série A do Brasileiro, contra o trabalho do Carpini, que mesmo com contestações, mesmo com algumas dúvidas do torcedor, tem conseguido cumprir seus objetivos. Foi campeão cearense, finalista da Copa do Nordeste, oitavas de final da Copa do Brasil e dentro da

0: Série B do Brasileiro, está a 7 rodadas consecutivas no G6. É uma equipe que pode não jogar o melhor futebol, é uma equipe que pode muitas vezes parecer um pouco mais burocrática, mas que tem conseguido competir em 2026. Perdeu pouco o Fortaleza nessa temporada, perdeu pouquíssimo, diga-se de passagem, e vai tentar hoje fora de casa mais um título. Seria o quarto, seria o terceiro título do Carpini. Carpini que só tem um título, dois títulos. Um ele tinha pelo São Paulo, o outro título ele tem pelo Fortaleza, que foi o Campeonato Cearense. Vai buscar o seu terceiro título dentro da sua carreira, o técnico do Fortaleza. Tem mais gente chegando aqui conosco, acompanhando a transmissão pelo @jogadasvm. O Jefferson está com a gente, está assistindo a transmissão em Nazareninho, na Paraíba. Abraço para o pessoal lá da Paraíba. O Desativado está ligado com a gente aqui, acompanhando o nosso som. O Clécio também, o Clécio está no secador, está sendo pelo Vitória. O que importa é que você chegue, acompanhe com a gente, deixe o seu like, deixe a sua mensagem, interaja conosco. Vou fazer o seguinte, vou para o nosso intervalo, na volta a gente fica em definitivo, direto no Barradão com a Fernanda, eu e o Wilton Bezerra aqui, contando a história do jogo para você. Já já a bola rola para Vitória e Fortaleza, final da Copa do Nordeste. Fique com a gente, Verdinha, jornalismo que fala a nossa língua. Aquecimento.
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4: De volta aqui na Verdinha, FM 92.5, também no @ Jogada SVM no YouTube, com a final da Copa Nordeste, grande decisão do Barradão. Tô vendo aqui já imagens do Barradão, tem espaços na arquibancada que não foram preenchidos ainda. O lado que foi reservado pro Fortaleza, Fernanda, me parece, inclusive, caber mais gente do que o tanto que você mencionou. A não ser que não seja esse espaço todo, seja apenas porque não tem como isolar... a não ser que seja apenas o único método de isolamento que tem no Barradão. Mas assim, o lado do Fortaleza, pelo menos, ainda com pouquíssimos torcedores,

0: e muitos lugares ainda do Barradão vazios para torcedores do Vitória, que vão chegando aos poucos, né? E olha que falta pouco para a bola rolar, falta praticamente 20 minutos, 23 minutinhos para a bola rolar. Fala da chegada dos torcedores e tem algum risco de chuva, porque de manhã o Brenner falou conosco no Jogada que tinha chovido de madrugada, havia um risco de cair água, mas parece que o solzão está abrindo olho por aí, Fernando Alves.
1: Chuva por aqui não, viu, Breno? O sol tá de rachar. Choveu mais cedo, caiu um pouco de água, mas de fato a chuva foi embora. Tem uma nuvem por ali, outra acolá, mas por enquanto o sol tá fervendo por aqui. E é o espaço reservado para torcida visitante foi de mais de 3 mil ingressos. São 10% do total aqui que cabe na arena, aliás, arena não, perdão, no estádio Barradão. E aí, por isso que não foi 100% ocupado, porque não foi vendido todos os ingressos.
0: Perfeitamente. Fernando Alves está direto de Salvador, trazendo para a gente informação. Os dois times já no aquecimento. A equipe do Vitória trabalhando, o time do Fortaleza também. Arbitragem, eu vejo também ali fazendo o seu trabalho de aquecimento. Aliás, a arbitragem foi um ponto muito polêmico no jogo de ida. O Fortaleza reclamou demais, fez representação, emitiu nota contra a arbitragem em dois lances capitais, né? A questão da expulsão do Ronald, da penalidade marcada a favor da equipe do Vitória. Eu confesso que, para mim, na minha análise, os dois lances capitais foram de decisões corretas, mas tudo bem, o torcedor pode discordar sem problema algum. O certo é que para hoje foi escalado o mesmo árbitro que apitou o Clássico Rei pela Série B. Você lembra, torcedor, de como é que foi o Clássico Rei pela Série B? Eu acho que não teve muita polêmica não, né? Ele foi um escalado, um pernambucano, foi escalado para acompanhar essa partida, para apitar, para conduzir esse duelo entre Fortaleza e Vitória que acontece já já às 4 horas da tarde. WB, você já estava analisando aí a escalação do Fortaleza, a do Vitória. É hora de você trazer pra gente a sua análise mais tática das estratégias montadas por Carpini, Jair Ventura, do que a gente pode esperar desse Fortaleza com modificações, do Vitória também modificado em relação ao jogo da ida, mas duas equipes que têm bons jogadores e por isso eu tô achando que a gente vai ter um enfrentamento muito legal nessa tarde de sábado, WB.
2: Não há a menor dúvida que o time do Vitória, dentro daquilo que ele precisa, vai estar barulhento demais, não tá? Eita, que esse sonzinho ambiente
0: Assunça,
2: ali,
0: tá Assunça, deixa só o WB por enquanto, depois a gente abre lá o áudio do estádio, porque tá muito alto mesmo, não dá para ouvir o WB.
2: Assunção del Paraguai, o cancão do Aquiraz. É mole um negócio desse? Gente boa tá aí, rapaz. Mas olha, eu quero dizer o seguinte, o time do Vitória, ele vai atuar de forma ofensiva. O Vitória tem, afinal de contas, um trio de atacantes. O René, esse cearense, que não conseguiu jogar um bom futebol aqui, mas esse menino de repente foi a grande descoberta do Vitória, a grande surpresa do Vitória, fazendo gol de todo jeito, e hoje ele tem prestígio desse time rubro-negro da Bahia. Então ele tem René pelo centro, ele tem Mateuzinho, que é aquele cara de preparação, ele faz parte daquela comitiva, ele é a ponta, ele fica bem na ponta daquela comitiva que encosta nos atacantes para dar boa vida ao centroavante. Ele vem, por exemplo, depois do Zé Vitor, depois do jogador Baralhas, que o Baralhas também se projeta. Então, esse trio atacante do Vitória, ele recebe um apoio permanente de um sistema de jogo
3: poderoso
2: dentro da forma de jogar da representação baiana, da forma ofensiva de jogar. Indiscutivelmente que Baralha e o Jamerson, esse Jamerson é um belíssimo jogador. A posição de origem dele é ala pelo lado esquerdo, canhoto, entrega a bola com maestria, é o jogador do lançamento longo, ele vai pelo lado direito. E o restante do time, inalterado, Kaká e o Luan Cândido pelo miolo, Ramon pelo lado esquerdo, Zé Vitor e o Martínez pelo setor de meio campo e mais o Mateuzinho. Eu gosto sempre de citar isso, dividir um pouco, taticamente, as tarefas. Vamos dizer o pêndulo, né? Essa figura geométrica, se é que é isso mesmo, eu vou encontrando as palavras, acho bonitas e vou colocando e vou dizendo. Então, o pêndulo entre os dois homens que brigam ali um pouco mais atrás e o ataque. Então é esse o Vitória que vai para cima, além do Ramon. Ramon, jogador, começou no Flamengo, acompanhei,

0: Ele teve oportunidade do Flamengo, mas depois decaiu, não foi como outros revelados. Mas no time do Vitória, ele encontrou a sua melhor sorte. Eu acho que o Vitória vai para cima, vai procurar colocar o time do Fortaleza contra a parede. E eu imagino que o Tricolor, a princípio, ele vai guardar a posição. Guardar a posição sem a bola, é bom que se diga. Hoje em dia é assim, o futebol mudou muito, né? A gente não procura saber de um time com a bola que ele tem, não. Antigamente os caras diziam, passa esse time, joga uma bola, agora não. Mas esse time é bom com a bola, mas sem a bola ele também é bom. Quer dizer, tem um sem a bola. E como o Fortaleza deve fazer um jogo, naturalmente, respeitoso com a situação e com o adversário, eu acho que ele vai manter a sua linha de zagueiros. O Curiel vai sair um pouco mais quando houver possibilidade. Se não, essa linha de cinco estará reforçada aí por dois volantes. Aí nós teremos uma linha de sete com Fortaleza sem a bola. E se brincarem, mais um retorno de Vitinho dando uma ajuda. Agora, com a bola, aí é aquela história. O que é que nós vamos fazer? Quais são as nossas possibilidades? Esse é o raciocínio mais correto sobre o time do Fortaleza. No tempo em que estar com a bola era mais negócio do que estar sem a bola, o grande Didi, o mestre Didi, meia direita, né? Uma das admirações de Gerson Canhotinha, ele dizia, sem a bola, vamos marcar. Com a bola, coitado deles, Breno.
1: Tá aí o WB falando pra gente das estratégias, o que esperar de Fortaleza e Vitória. A bola rola já, às 4 horas, faltam 15 minutinhos. Em 15 minutos tem bola rolando pra você ligado com a gente aqui no YouTube. Inclusive você que tá ligado no YouTube, na Verdinha também, né? Você que tá acompanhando a nossa live, tá vendo imagens do Barradão, imagens ao vivo do estádio da equipe do Vitória, do palco dessa grande decisão, e tá vendo os times em aquecimento. Me parece que o Fortaleza até já encerrou o trabalho dele, Fernanda.
2: Sim, o Fortaleza já desceu, já se organiza daqui a pouquinho pra subir, não, porque aqui não precisa subir, mas pra sair do vestiário e vir pra partida. O Vitória também vai encerrando por aqui, já tá nos últimos detalhes. É porque o Fortaleza veio primeiro a campo, por isso que sai primeiro também.
1: Muito bem, a galera vai chegando, vai mandando mensagem, vai interagindo. Fala, WB.
0: Pois é, nas minhas idas à Bahia, antes até do Barradão, certo? Se dizia que esse lado aí de Salvador tinha até uma coisa assim ruim, insalubre, que era um lixão. Eu não sei se esse lixão era perto ou longe do Barradão, mas essa região aí, naturalmente, ela deve ter recebido muitos melhoramentos em função desse estádio. Eles, inclusive, aproveitaram até a geografia do terreno, né? Para fazer o campo. Você vê que é dentro de um buraco, né? As arquibancadas foram aproveitamentos exatamente do morro, né? Você observa que são morros que cercam o campo de jogo. E aí se instalaram as arquibancadas. É interessante, você desce uma ladeira danada para chegar no estádio. A nossa Fernandinha que diga, como é que você... Mas você está bem fisicamente, né, Fernanda?
2: Eu só lembrei do Breno Rebouças, porque eu subi e desci essa ladeira hoje 6 vezes, porque foram 3 descidas, 3 subidas, e eu estava pensando, o Breno, se o Breno estivesse aqui, ele estava reclamando, porque para eu subir uma escada, ele já reclama.
1: Se eu tivesse aí, Fernanda, eu não teria subido e descido essa ladeira 6 vezes.
2: Com certeza
0: não. Você teria descido... Peraí, ô Fernanda. Ele teria descido uma vez e ficado lá. Nada de retornar, só no fim.
1: Eu falei, com olha, certeza, narraria lá de baixo.
2: Só para trazer um detalhe importante. Opa, meu microfone baixou.
1: Estamos ouvindo.
2: Para trazer um detalhe importante para vocês aqui sobre a partida, em relação a isso que o WB falava da logística, de fato é aproveitar do morro, e o que foi explicado aqui para a gente foi justamente para não mexer tanto na natureza, já que tinha essa questão do morro, tem algumas casas aqui por cima, também aos arredores do estádio Barradão, mas foi pensando nessa questão também da natureza, para não interferir tanto, não ter tanta interferência do homem. E aí, Breno, você falava sobre o telão, já tem uma galera, tem um paredão que fica aqui próximo.

0: de uma das arquibancadas, próximo aqui de onde está o Fortaleza, a torcida do Fortaleza, e tem uma galera lá, já daquele famoso, não comprei, mas vou assistir. E muita gente chegando ainda, a torcida do Fortaleza também chegando por aqui, e dividida, tá? Tem o policiamento aqui dividindo a torcida. De um lado, uma organizada, do outro lado, a outra organizada, já que a gente sabe que existe uma rivalidade dentro da própria torcida tricolor.
1: É o que eu quero saber da Fernanda, é do problema sonoro que me fez tanta raiva em partidas que eu fiz aí. O pessoal fazia um barulho ensurdecedor, um negócio difícil até pra gente trabalhar. Mas me parece que acalmou mais a coisa, não é? Ou não?
0: WB, doutora Karine me mandou usar um abafador. Então, não tô ouvindo quase nada. Pra mim tá bem baixinho, tô ouvindo só vocês. E detalhe, você falou sobre a questão do lixo, né? A estação de tratamento, de fato fica aqui próximo, mas foi feita uma reforma para que ficasse mais organizado e não incomodasse as pessoas com o mau cheiro, porque também me explicaram sobre essa situação. Eu perguntei, né, que eu já tinha escutado essa história, e aí me explicaram isso aqui também, explicaram esse detalhe aqui também na Bahia. O povo da Bahia, muito receptivo, acolhedor, festeiro, bom daquela água que o passarinho bebe também. Aqui, eu já passei, onde eu passei, todo mundo tá com seu copinho na mão, aproveitando isso, aí o calorzinho para aquecer antes da partida.
1: Ah, cervejinha geladinha.
0: Não é? Eu só vou fazer isso aí depois do jogo, Davi.
1: Depois do jogo. Eu devo dizer sempre que a cervejinha geladinha, ela locupleta os vazios da alma.
0: O Mossoró, o nosso grande Mossoró, que sem ele, isso, a gente não tinha conseguido entrar aqui ao vivo. Grande trabalho que ele faz, ele disse que não confia em quem não bebe.
1: Rapaz, o Mossoró é muita canja. Ele penetra aí nesses lugares com a maior autoridade.
0: Ele é
1: famosíssimo. Com a maior tranquilidade.
0: É. Conhece Deus e o mundo, vários amigos, abraçando todo mundo, me sentindo lá de uma estrela.
2: Olha, o cara é amigo do Blatter.
1: Do Blatter, Blatter.
0: Tem que respeitar.
1: Quem era o Blatter? Não sei, futuro. Presidente da FIFA apenas.
2: Só o presidente da FIFA.
1: É, tem que respeitar o Mossoró. Trata ele de Blatinho. Tá bom o negócio desse?
0: Oi, Blatinho, um tudo bem? Também pro nosso Pedro Pinheiro, nosso colega que é do Globo Esporte. Viemos nós três aí de Fortaleza, fazendo também o trabalho dele. Tá aqui
2: ele
0: na
2: arquibancada. Ele tá aí ao seu lado?
0: Hã?
2: Ele tá aí ao seu lado?
0: Não, eu tô vendo ele aqui da arquibancada. Ele tá na arquibancada da torcida do Fortaleza pra fazer o VT dele, pro pessoal assistir na segunda-feira. Depois que assistir o jogado do primeiro tempo e assistir o Globo Esporte.
2: Onde você tá aí, Fernandão? Você consegue conversar com torcedores? Dá pra ouvir alguém que se deslocou até Salvador? Porque eu vou te falar, viu? É uma viagem. Tem gente que não faz de avião, porque de avião é mais tranquilo. Agora que tem gente que vai pela estrada mesmo. Vai por terra, demora muito pra chegar aí. Mas o torcedor, ele tem uma paixão que não tem limites, né? Ele vai e faz o que for preciso pra acompanhar o time dele de perto e, se possível, claro, ver um título, né? Ver a celebração, a conquista de mais um título, de mais uma taça. O torcedor não mede esforços pra isso.
0: Breno, a gente não consegue ouvir o torcedor porque é muito alto, tem um muro alto, aí depois vem a arquibancada e tem que subir tudo, e o pessoal da segurança, por uma questão lógica, pede para que a gente não tenha acesso, e aí não dá para ouvir o torcedor. Não é tão próximo como na Arena Castelão, por exemplo. A gente fica bem distante do torcedor, mas a gente consegue ver aqui a organização, tem a organizada, mas tem o torcedor comum também. O irmão Evandro tá aqui, aquele rapaz que é torcedor, que sempre tá com a Bíblia na mão, veio também. Tem outros torcedores ali da Bravo, o pessoal da Bravo que tava no ônibus, que foi essa torcida que estava do ônibus que pegou fogo. Já começa a chegar aqui também no estádio Barradão, mas esse número aumentando, né? Mais torcedores chegando por aqui, e também reforçar que a diretoria do Fortaleza veio completa. Vieram todos os membros da SAF, o CEO Pedro Martins também estava aqui, conversando com o Papelim, Sérgio Papelim, que hoje é diretor de futebol da equipe do Vitória, mas estava no Fortaleza no início do ano. O Carpini também ficou socializando com o pessoal do Vitória, ele que treinou a equipe por uma época também. Então, um clima harmonioso entre os principais membros dos dois clubes, os torcedores chegando por aqui, e daqui a pouquinho a festa vai começar, está todo mundo aguardando as equipes entrarem em campo. Opa!
1: Curiosidade. O Evandro, o da Bíblia, ele estava no ônibus que pegou fogo, não?
0: Não, estava não. Ele veio com outro grupo. Transporte. Ele está junto da principal torcida organizada do Fortaleza, que é a TUF, né? Tem o maior número de membros. Eles estão aqui juntos, e o irmão Evandro está com eles também. Eles também não estão...

0: próximos, por uma questão de segurança, eles colocaram um gradil e aí tem um limite para que eles fiquem também para visualizar a partida. Mas tem muitos torcedores do Fortaleza ainda chegando, alguns se organizando na sombra, porque tá, tem uma parte fazendo sol, mas todo mundo vindo para apoiar o Fortaleza. Eles estão começando, inclusive, a cantar para poder animar. Daqui a pouco a gente, com certeza, vai ver uma festa muito bonita acontecendo por aqui.
1: Pimpolho está por aí, Fernandão?
0: Estou procurando essa figura. Dizer ele, olha, o WB está preocupado com você. Ficou perguntando, meu Deus, Pimpolho estava no ônibus, mas eu não estou visualizando o Pimpolho ainda, não. Quando ele chegar, eu aviso, viu, WB? Pode deixar.
2: Perfeitamente.
0: Não é possível. Ele é nosso mascote. Ele é o nosso mascote.
2: Não é possível que o Pimpolho, a esta altura, não esteja no Barradão. Isso aí é uma coisa inexplicável. Grande de Pimpas.
1: É isso aí. Olha, estou observando agora aqui a imagem do lado que é completamente do Vitória, né? Que não tem divisão para a torcida visitante. Já preenchido por completo, não cabe mais ninguém. As bandeiras tremulando, a arquibancada toda pintada de vermelho e branco. E as cores do Vitória. Vitória é vermelho, tem preto, tem branco também. E as equipes estão vindo ali, os reservas já. Já vejo os reservas se deslocando. E lá no Barradão é o contrário, né? Você tem que atravessar o campo todo para ir pro banco de reservas.
0: Isso.
1: É um chãozinho danado, viu, Fernando?
0: É uma caminhadinha até boa, mas de fato os dois vestiários ficam aqui. É, do outro lado, que dá para ver da transmissão, ficam os dois. É, vão entrar agora a campo, eles atravessam o gramado e ficam no banco de reservas do pois lado tradicional. E a sala de imprensa fica ao lado também. É uma sala, a sala de imprensa fica logo ao lado. E aí, quando termina a partida, eles já seguem também para a sala de imprensa que fica aqui do, no gramado. É tudo muito próximo. Tem os camarotes também, tem uma área que é para o pessoal, para o pessoal da nutrição, eles ficam ali organizados, tem as áreas reservadas para os clubes. Tudo muito próximo aqui nessa parte de baixo, porque a gente diz de baixo, já que a gente chega por cima, pelas arquibancadas. É bem diferente da experiência que a gente tem no estádio, na Arena Castelão.
1: Deixa eu mandar um grande abraço para o Francisco de Assis, lá em Mulungu, ligado na Verdinha pelo aplicativo de rádios dele preferido. Ele colocou Verdinha, foi o primeiro que apareceu, eu sempre digo isso. Você pode acompanhar a Verdinha de todo lugar, do Ceará, do Brasil e do mundo, pela internet também, no YouTube. Tô de olho na nossa live, nossa arquibancada virtual não para de crescer. Vai chegando Andresa Carvalho, chegou agora, o Jefferson, o Raimundo, o Alexandre Nascimento também tá chegando. Obrigado, galera, pela audiência, pela preferência. Você com imagens do Barradão, imagens desse pré-jogo para você, direto do estádio, do palco da partida entre Vitória e Fortaleza, valendo o título da Copa do Nordeste. Fala, WB.
2: Essa criançada que sempre acompanha os times, né? Os meninos de Vitória, ou do Vitória com um chapéu tipo Napoleão. Napoleão Bonaparte. Interessante isso aí. Gostaria até de saber o significado do uso da garotada, o que é que isso tem a ver com alguma história envolvendo a equipe do Vitória. Mas eu achei legal, as crianças lindas de morrer, e eu acho uma iniciativa excepcional essa, de conduzir as crianças ao lado dos jogadores, o amor pelo futebol sobretudo, acima de tudo, melhor dizendo, Brenaço.
1: É, eu tô vendo aqui a criançada com esse chapéu diferentão aí, junto com os jogadores, são os mascotinhos do Vitória. Diga, Fernanda. Napoleão.
0: Breno, a nossa lenda, Pimpolho, não veio, infelizmente. E detalhe, viu? Pimpolho conhecidíssimo também aqui na Bahia, porque eu perguntei o nosso colega, o Brenner, né, da Rádio Sociedade da Bahia, que inclusive entrou ao vivo hoje, participou hoje do Jogada, perguntou, Pimpolho não veio, ou seja, já passou, a fama já passou. Não é, não é só no Fortaleza, além já está passando por outros clubes.
2: É, além fronteiras, um grande torcedor se torna grande quando o seu prestígio vai além fronteiras. E isso o Pimpolho já conseguiu.
1: Olha, grande WB, Pimpas. Só tem uma vantagem que eu acho no Barradão em relação a qualquer outro estádio. Ao invés de você subir os degraus na arquibancada, você desce, que é muito mais tranquilo. Você já entra de cima, vai. WB.
0: Agora
2: tem mais uma vantagem.
1: Agora é pouco a gente viu.
2: Se você quiser descer rolando, fica à vontade.
1: Pode
2: rolar. Ladeira abaixo é uma beleza. É como você
1: aí
2: brincar
1: sai
2: nas
1: mais
2: duas.
1: Caro.
2: É a mesma coisa.
1: Sai mais caro, WB.
0: Breno, se houvesse um fã-clube para o Pimpolho, o WB seria um Pimplosete.
1: Pimpolhete.
2: Olha aí, tá certo.
1: Quase tudo pronto.

0: protocolo inicial. 3:57, faltam 3 para a bola rolar. Não sei o que eles estão esperando para passar ali pelo portal, porque a bola tem que rolar 4 horas. E faltam 3 minutinhos. E o protocolo ainda tem um hino nacional. Falta... A gente vai trazer para você a ficha técnica do jogo completinha com as escalações, do jeito que você gosta, com os hinos das equipes, com a arbitragem. Você ia falar alguma coisa, Fernanda?
1: A equipe do Vitória que ainda não tinha passado, as reservas ainda não foram para o banco. Os atletas estão se organizando agora para entrar no gramado. Então faltava só eles mesmo. E agora eles estão chegando para se organizar aqui. A gente fica bem próximo, é assim... Até para contextualizar para quem nos acompanha, não tem aquele túnel que a gente vê na Arena Castelão, nem quando acontece, por exemplo, o PV, não, é totalmente diferente, fica todo mundo já perfilado e agora eles vão atravessar o gramado para iniciar, de fato, o protocolo inicial da partida e um mosaico feito aqui pela torcida do Vitória, escrito os maiores.
2: Olha, eu vou dizer, se tem uma coisa que eu admiro na Bahia, que faz bem aos meus ouvidos, é o hino do Senhor do Bonfim. Eu acho essa música, eu acho esse hino uma coisa sensacional. Eu acho até que se o nosso cantão... Eita, coisa bonita, rapaz.
0: Fogos, mosaico, por aí, fumaça bacana. Vermelha, rolos de papel lançados ao campo. É a festa preparada pelo torcedor do Vitória para a decisão da Copa do Nordeste. O barradão está cheinho, está bonito de se ver. É clima de decisão, vale taça. E você na verdinha escuta tudo, se sente no meio da arquibancada. Olha, sinta o clima.
2: É uma ferradura, em forma de ferradura o estádio. Coisa bonita, um verde, a natureza preservada. Coisa bonita, rapaz. Por isso que eu digo sempre, quem mora na Bahia está mais perto de Deus. Brenão!
0: É verdade. E nesse momento tá bonito de ver o estádio. Mas a gente vai para a execução do hino nacional brasileiro cumprindo o protocolo da Copa do Nordeste. Do estado da Bahia, daqui a pouquinho que a gente vai ter a execução do hino nacional. E vou te falar, viu, a fumaça que a torcida solta começa a deixar ali o campo mais nebuloso. Pelo menos não é um estádio fechado, é mais fácil de se dissipar essa fumaça toda para que a gente tenha visibilidade para os times. Mas está bonito o mosaico levantado pelos torcedores rubro-negros. Tem também ali uma faixa em homenagem à principal torcida organizada da equipe do Vitória. As bandeiras tremulando lá em cima, lá no mais extremo da arquibancada, dessa ferradura que é a arquibancada do estádio Manuel Barradas, o Barradão, em Salvador. Agora sim, vamos para a execução do hino nacional brasileiro. Técnica do jogo, confirmando as escalações das duas equipes, começando sempre pelo time da casa, o Vitória, escalado desta forma pelo técnico Jair Ventura.
3: Vitória, Vitória, mostra o teu valor.
0: Lucas Arcan.

É o goleiro, camisa 1, lateral direito, camisa 83 para Jamerson, a dupla de zaga 25 para Kaká e 36 para Luan Cândido, lateral esquerdo, camisa 13 para Ramon, meio de campo 88 para Zé Vitor.

Fortaleza, tem João Ricardo no gol, camisa 1. A trinca de zaga com Brites, camisa número 2. Luan Freitas veste a 4. E o Gasal é o dono da camisa 3. Mucuri, ala pela direita com a número 13. 88 para Lucas e Sacha. E 75 para Rodriguinho. Na ala esquerda, 18 para Fuentes. O ataque tem pela ponta direita Vitinho com a 11. Na ponta esquerda, 32 para Luiz Fernando. E o camisa 9, centroavante do Leão, é o Militello. Time do Carpini definido. Arbitragem vem toda de Pernambuco. Rodrigo José Pereira é o árbitro principal. Assistente 1, Francisco Chagas Bezerra. Assistente 2, Luiz Carlos de França. E o árbitro de vídeo é o Gilberto Rodrigues Júnior. Gilberto Rodrigues Júnior. Todo mundo de Pernambuco.

0: Calças. Você acabou de ouvir também o locutor de Brasília anunciar que são 4-4, ou seja, já estamos atrasados. O jogo vai começar atrasado e foi o próprio Vitória que atrasou. Demorou muito para vir para o protocolo de abertura. Ô, e por isso já estamos passando os quase 5 minutos da hora marcada. Nesse momento, o Brits e o Baralhas estão disputando ali quem começa e quem tem a bola. O Baralhas escolhe o campo à nossa esquerda, ou seja, no Castelão, o Vitória atacaria nesse primeiro tempo para o gol do setor sul, aquele setor onde fica a organizada do Fortaleza. No PV, no primeiro tempo, o time do Vitória atacaria para o gol da caixa d'água da Avenida dos Expedicionários. Aquela foto do capitão de cada equipe com arbitragem, foto oficial da partida, e o Wilton Bezerra chama mais uma vez, antes da bola rolar, para trazer mais impressões desse clássico nordestino, desse duelo de leões que vale título, que vale taça, vale a Copa do Nordeste de 2026, WB.
1: É, vamos combinar assim, o time do Vitória. Ixi, que barulho, olha aí, que coisa espetacular. Bom, vamos combinar que o time do Vitória faz um 4-4-2 também. Mateuzinho volta um pouco para preparar as jogadas, dois atacantes na frente. E que o time do Fortaleza utiliza, digamos assim, do mesmo expediente. Ele tem dois atacantes enfiados e tem mais um de preparação, que é o Vitinho. São as variações, com e sem a bola. Agora eu tenho a impressão que aquele narrador, aquele locutor de Brasília que falou, não é o que você disse. Ele não é de Brasília, tá certo?
0: Não, o locutor de Brasília que a gente fala. O locutor de Brasília que a gente fala é porque é a hora oficial.
1: É, mas ele é de Fortaleza, aquele locutor.
2: 16 horas, 6 minutos.
1: Ele é até, olha, pronto. Ele é até repórter também. Ele é repórter esportivo.
2: 16 horas, 6 minutos.
0: 6 minutos, olha. 4 e 6. 4 e 6, o locutor da hora oficial de Brasília traz pra gente a hora. O jogo tá atrasado, mas aqui na Verdinha você acompanha. Você acompanha todo o pré-jogo com imagens lá do Barradão, a torcida, a entrada dos times, arbitragem, tudo pronto. Vai rolar a bola, você ligado com a gente. Saída pra equipe do Fortaleza, mudou, hein? Vitória vai atacar pro nosso lado esquerdo, ou seja, no Castelão atacaria pro gol do setor norte e no PV atacaria para o gol da... para o gol do Ginásio Aécio de Borba. Mudou de lado Vitória, a saída da equipe do Fortaleza. Tricolor vai dar o primeiro toque na bola com o Militelho. É o camisa 9 do Leão. Fortaleza buscando reverter o placar, levar pelo menos para as penalidades, ou se classificar, ou ganhar diretamente para ser campeão sem depender de pênaltis. Cronômetro ajustado. Vai autorizar o árbitro Rodrigo José Pereira. A bola vai rolar. É a final da Copa do Nordeste. É hora do duelo, está valendo a grande decisão do Nordestão para Fortaleza e Vitória.
3: Vitória! Fortaleza! Rebouças!
0: Domina o Fortaleza no campo de defesa com o Lucas Gasal, ele para, ele pisa na bola, ele toca de lado, vai chamando para o jogo Luan Cândido. Luan deixa a bola passar para chegar até o Brites. Brites é quem recolhe, dá dois tapas na bola com o pé direito, ele toca mais atrás, chamando para o jogo Gasal mais uma vez. Gasal recebe, vai dominando lá pelo lado esquerdo do campo, pelo lado direito do campo, ele chama outra vez pelo lado esquerdo, chama o Brites pela direita. Brites

0: faz o lançamento então aqui, mais na extremidade direita com Mucuri. Mucuri recebeu, deu toquinho mais atrás pro Lucas Sacha. Lucas Sacha devolve no Brites, capitão da equipe. Brites toca pelo meio, tenta trabalhar o time do Fortaleza com o Rodriguinho, daí para o Sacha, volta do Rodriguinho. Rodriguinho tenta o toque à frente, erra, deixa de graça com o time do Vitória, recuperação de bola. Martínez partiu para a intermediária, corredor central, deixa pro camisa 88, vai partindo ali o Zé Vitor. Zé Vitor vai tocando então lá pela direita, a bola vai sobrando com o Eric. Eric recebe, joga no Baralhas. Baralhas recolhe, toca um pouco mais atrás, vai recuar a bola no campo de defesa, onde está o defensor da equipe da Vitória, que é o Juan Cândido. Na verdade era o Kaká. Kaká toca pelo meio, deixando o jogador que era o camisa número 6, que era o Martínez. Ele toca então ali outra vez no Kaká. Kaká recebe, levanta a cabeça, dá o toque mais à frente, vai organizando jogada, inversão aqui pro lado, tem outro campo, vem para fazer o domínio, camisa número 13, que é o Ramon. Ramon recebe, já dá o tapa mais à frente pro Mateuzinho, recua a bola, vai deixando ali com o Martínez. Martínez domina, ajeitando bola pelo meio com Baralhas, devolução para o Martínez, recolhe o camisa 6 da equipe do Vitória, volta pro campo de defesa, entra no círculo central, dá o toque pro Kaká, antecipação do Luiz Fernando. Kaká dá um chutão lá pra frente, corta de cabeça o Mucuri, a bola vai sobrando com o time do Vitória, briga por ela o Ramon, briga com o Vitinho, melhor pro Vitinho. Vitinho recebe, vai conduzindo, vai carregando, foi desarmado de fora da área, Zé Vitor tentou o passe pro Mateuzinho, grande área pela esquerda, tira a defesa como o Curi, sobrou pro Martínez de fora da área, bateu pro gol, a bola vai passando à direita do gol do João Ricardo, vai pra fora, é só tiro de meta, Fernanda.
1: Arriscou aí a equipe do Vitória pela primeira vez, quando o Martínez recebe a bola, ele dá o chute, ela passa ali pela segunda trave de João Ricardo, que ainda pulou pra fazer a defesa, mas é apenas tiro de meta. Segue 0-0 aqui na final da Copa do Nordeste, no estádio Barradão.
0: 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Recuperação do time da Vitória depois da cobrança de tiro de meta do Fortaleza, lançamento lá pro campo de ataque, a bola foi esticada pro René. João Ricardo dá um chutão lá pra frente, a bola fica no peito do Militeiro, escapa dele, perdeu, Ramon recupera pro time rubro negro, toque mais atrás chamando pro jogo o Luan Cândido, ele escora a jogada com o Kaká. Kaká recebe, olha pra frente, dá o tapa na bola lá pela direita, quem vem pra receber é o jogador Lucas, é o jogador Jamerson. Jamerson vai tocando com o Kaká. Kaká recebe, tenta avançar, para, pisa na bola, faz recuo, vai tocando mais atrás ainda, chega no Luan Cândido. Luan Cândido faz recolhimento, ele joga a bola no Ramon, Ramon recebe, o Luan Cândido se posiciona mais atrás, o jogador Ramon vai tocar ali com o Kaká, domina o camisa 25 da equipe do Vitória, pelo meio se apresenta o Baralhas, ele prefere o toque na direita onde está o Jamerson. Jamerson recebeu, vai para cima da marcação do Luiz Fernando, deixou o Luiz Fernando para trás, ainda o Jamerson vai levando em cima da linha lateral, botou na frente do Fuentes, jogadaça, ainda o jogador Jamerson adiantou demais, proteção do Luan Cândido que joga para fora. Escanteio para a equipe do Vitória, Fernanda.
1: Escanteio para o Vitória pela direita. Desceu ali Jamerson, que encontrou o Luan Cândido. Ele ainda ficou com a bola para tentar o chute, mas aí a zaga tricolor fez a defesa. Escanteio para o Vitória. Na cobrança estava o Eric, mas aí... Não, Breno. A arbitragem voltou atrás, deu tiro de meta, vai repor a bola em jogo, João Ricardo.
0: Eu não entendi o que o árbitro marcou aí, porque o último toque foi do Luan. Não sei por que ele mudou de ideia, desmarcou o escanteio. O assistente, inclusive, foi uma decisão do árbitro. O assistente estava lá no escanteio, né? O árbitro que deu, que modificou a decisão. É só tiro de meta para o Fortaleza.
2: Ele deve ter dito, quem manda sou eu.
0: Pronto.
2: Marquei, tá marcado.
0: E é isso.
2: Saber lá que você resolveu, rapaz.
0: E Bra.
2: É pra ser sério, é uma comunidade maior.
0: Vai repor a bola em jogo, João Ricardo. Dá um chutão pra frente, bola viajou, subiu, desceu. Tem disputa pelo alto, Eric de cabeça. Amortece a bola, tenta lançar pro René. René fica no chão, pede falta, o árbitro manda levantar. A posse de bola é do time do Fortaleza com o Lucas Gasal. Gasal recolhe, vai dominando. Ninguém marca o Gasal. O árbitro parou. Vai marcar o quê? Falta pro Fortaleza, não entendi nada. Tá confuso o árbitro da partida, o Rodrigo José Pereira.
2: Tem pressão.
1: Ele tá voltando o lance, Breno. O Gasal
2: pedindo, ele tá pedindo, tipo... pedindo pra torcida fazer menos barulho, só pode ser. Cara, está incomodando pra caramba mesmo, viu? Esse barulhão aí, ó.
1: Breno, ele tá voltando o lance porque o Gasal tinha derrubado o atleta do Vitória e ele passou despercebido. Aí depois ele aplicou a falta e voltou atrás e deu a bola pro Fortaleza.
0: Ele deu bola ao chão, não entendi nada. Bola ao chão pro Fortaleza. Luan Cândido recebe, ao zagueiro central, toca com Brites. Brites recolhe, pé direito, vai avançando, olha pra frente, vai fazer um lançamento longo, ameaça lançar, não lança, para. Ainda o Brites com a bola, dá o toque mais atrás, chamando pro jogo Luan Cândido. Luan Freitas, melhor dizendo, Luan Freitas recebe, ele vai tocando ali com o jogador Gasal. Gasal vai passar a linha de vídeo gramado, dá o tapa no Rodriguinho. Rodriguinho recebe, ainda o camisa 75 do Fortaleza, lançamento pelo alto, jogou aqui na ponta direita pro jogador que é Mucuri. Mucuri no mano a mano, balançou, sacudiu ele contra o Ramon. Ramon dá combate, vem na cobertura o jogador Martínez, bola vai sair pela linha de lado. Martínez dá um chutão pra frente.

0: sobra com Brites. Brites lançou na boca do gol. Era pro Luiz Fernando, a bola foi muito alta. Luiz Fernando não chegaria, ela foi direto pra fora. É só tiro de meta pro Vitória fazer a cobrança com Pitu. 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Pelo meu, 5 minutos, 5 passados, é primeiro tempo de jogo, 0 para o Fortaleza, 0 também para a equipe do Vitória. É jogo de volta na final, é jogo que vale decisão. O 0-0 favorece ao time do Vitória. O Leão do Pici precisa marcar no Barradão para tentar pelo menos levar para as penalidades com 2 ou mais gols de diferença, se torna campeão direto. Repõe a bola em jogo, Lucas Arcanjo faz a bola viajar, sobe e desce, tem disputa pelo alto, cabeça na bola do Gasal, outra cabeçada dessa vez foi do Kaká, sobe também o Martínez, cabeceia, a bola não cai, fica pelo alto, Fuentes agora vem para tentar o domínio de bola, quica no gramado, René tenta dominar, vai para o chão, pede falta, o árbitro diz que não, foi só lateral para o Fortaleza. Fuentes já fez a cobrança, chama Gasal para o jogo, Gasal recolhe, dá o tapa curtinho ali para o jogador da 4, que é o Luan. Luan Freitas vai avançando, ainda o camisa 4 do Fortaleza, encontra o Sacha, tava de costas ali pro campo de ataque, rola a bola pro Brites mais atrás, Brites pra Luan Freitas. Luan Freitas é quem recebe, tenta avançar, vai no lançamento, no chutão, na bola longa, tenta ligação com Fuentes, de cabeça pro Luiz Fernando, vem na disputa com o Kaká. Kaká veio pra tentar tomar a bola, vai saindo, ele evita, ele joga pra linha de fundo, cede escanteio pro Fortaleza, Fernanda.
1: Tentava chegar aqui o tricolor de aço pela esquerda, quando Luiz Fernando recebe a bola, fica na disputa com o Kaká, o camisa 25 do Vitória coloca pra fora. Escanteio para o Fortaleza, na cobrança, o 75, Rodriguinho.
0: Escanteio para o Fortaleza fazer a cobrança, Rodriguinho. É um escanteio lá pela esquerda, preparado para fazer o levantamento. Braço levantado para comunicar alguma coisa para quem está na grande área. São as comunicações entre os jogadores. Vai, Rodriguinho, para a bola. Mangas curtas, deixa com Vitinho. Vitinho no bico esquerdo da grande área. Recebe, gira para cima do Eric, devolve para o Rodriguinho. Rodriguinho levantou, fechado na boca do gol. Deu um tapa na bola, Lucas Arcanjo mandou para escanteio. Tava atento o goleiro do Vitória. Bola fechadinha, Fernanda, escanteio.
1: Na cobrança de escanteio, Rodriguinho troca para Vitinho. Vitinho devolve para Rodriguinho, que coloca a bola dentro da área para ir na cabeça do Meritelho. Mas aí o Lucas Arcanjo, goleiro do Vitória, faz a defesa. Escanteio, dessa vez pelo lado direito, na cobrança, o 75, Rodriguinho.
0: Tem escanteio pro time do Fortaleza. Agora que eu tô entendendo aqui uma coisa, eu tava certo no começo da transmissão. O Vitória tá atacando pro lado direita, porque a imagem que eu tenho aqui é a imagem invertida. Rodriguinho vai pra cobrança, levantamento feito, toque de cabeça do Luiz Fernando, Vitinho desviou! Gol!

0: impedimento?
1: O árbitro tá parando, tá marcando alguma coisa. O Vitinho desviou pro gol. O VAR vai ter que entrar em ação.
0: Impedimento do Vitinho.
1: Deu impedimento, foi, Fernanda?
2: Ele marcou falta de ataque do Fortaleza. Antes do gol ser marcado, o Martínez foi derrubado. E aí por isso que ele não validou a jogada. Foi o gol, primeiro gol do Fortaleza marcado, mas aí o árbitro voltou atrás e não validou. Vai continuar a partida, vai repor a bola em jogo o Lucas Arcanjo.
0: Olha, o Bandeirinha levantou a bandeira. Eu acho que o Bandeira marcou o impedimento, não foi a falta. A minha impressão foi essa. E o Vitinho realmente, quando a bola é tocada, ele estava impedido. Houve lá um regabofia lá na área, um jogador caiu, parece que o Martínez. Mas eu vi o Bandeira levantar, firme e forte, depois que o Vitinho finalizou. Está compreendendo? Então vamos dissipar essa dúvida. A depois!
1: A depois, 9 minutos. Daqui a pouco a gente vê de novo o replay. Se houve essa falta, se não houve, o certo é que o gol não valeu do Fortaleza. Aí trabalhando o time do Fortaleza no seu campo de defesa. Brites aqui recolhe pela direita, faz o domínio, lançamento longo do Brites, tentou conexão com o Luiz Fernando, sai da meta para fazer a defesa. Lucas Arcanjo vai repor a bola em jogo.
0: O Breno
1: no barradão, o tempo corre no ritmo da bola. 10 minutos, 10 de bola rolando. É primeiro tempo de jogo. O placar da Verdinha marca:
3: vitória
1: 0. Também 0. Comigo da jogo final da Copa do Nordeste. 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
1: E também no arroba Jogar SVM no YouTube, maior arquibancada virtual do Rádio Cearense. Você chamou, WB?
0: Não, é que eu fiquei de olho quando vi.

0: Coutinho finalizou pro gol, eu fiquei olhando o Bandeira. Ele estava fora da tela, mas quando ele aparece, aparece com o pau da Bandeira levantado, marcando o impedimento. Eu fiquei com essa impressão, mas depois a Fernanda vai me esclarecer se ele marcou falta ou impedimento. Eu achei que o jogador estava impedido, hein? Impedido. Mas foi uma tentativa do Fortaleza. O Fortaleza não está para brincadeira, não. Vamos lá.
1: Diga, Fernanda.
2: Só para corrigir a informação, ele de fato aconteceram os dois lances, mas ele priorizou o impedimento, por isso que não valeu o gol.
0: Isso.
1: 11 minutinhos de bola rolando na primeira etapa. Brites afasta, faz o lançamento lá pra frente, corta de cabeça também o Luan Cândido. Bola vai sobrando então com o camisa 88, que é o Zé Vitor. Zé Vitor rola pra Jamerson na direita. Jamerson recebe, tenta avançar o camisa número 83 do time do Vitória. Recua de bola pra Kaká. Kaká toca então curtinho ali com seu companheiro de zaga, que é o Luan Cândido. Luan Cândido pra Baralhas. Baralhas recebe, se apresenta Martínez, vem pra fazer o domínio. Martínez toca a bola mais atrás, chamando pro jogo camisa 36, que é o Luan Cândido. Luan volta pra fazer o domínio ao lado da grande área de defesa do time do Vitória. Rola a bola com o goleiro Lucas Arcanjo. Arcanjo vai dar um chutão pra frente, despacha essa bola pro campo de ataque, subiu, desceu, tem disputa pelo alto, era René com o Luan. Luan meteu a cabeça na bola, a sobra é com o Jamerson, e Jamerson vai pra cima, na marcação, o Eric passou, o Jamerson tocou mais atrás, chamou pro jogo Zé Vitor escurou a jogada com o Martínez. Martínez trabalhou com Baralhas pelo meio, gira jogo então aqui na esquerda pro jogador Ramon recebe, penteou a bola, trabalhou com o Zé Vitor, devolução pro Ramon, outra vez no Zé Vitor marcado por dois. Sacha dá combate, rouba a bola dele, o camisa 88 do Fortaleza, e vai trabalhando com o Rodriguinho. Rodriguinho vai tentar fazer uma enfiada de bola lá pro Luiz Fernando, esticou essa bola lá na ponta esquerda, vem na cobertura Kaká, protegeu, recuou pro goleiro, vai dominar o jogador Lucas Arcanjo, deu pressão militeiro, Lucas Arcanjo despacha a bola lá pra frente, vai ficar de graça com o Lucas Gazal. Gazal vai deixar sair pela linha de lado pra ganhar lateral, arremesso de mão pro Fortaleza fazer a cobrança. 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Pelo meio, quase 13 do primeiro tempo, 0-0 ainda no placar. Fortaleza marcou, mas o gol foi invalidado. Tinha uma falta anterior ao gol marcado pelo Vitinho. Aliás, esse Vitinho, hein? Se deixar, o homem é perigoso demais. Fuentes faz a cobrança do lateral. Bola chega no Militelho, escorando então pro Mucuri. Mucuri tá por dentro, pela direita, vai puxar pro meio. Ainda o camisa 13, rola a bola pra Rodriguinho. Rodriguinho tá ao lado do círculo central. Rodriguinho ameaça fazer o lançamento, não faz. Ninguém dá combate nele. Ele já tá no campo de ataque. Recua a bola então pro Brites. Brites recolhe, passa para Lucas Sacha. Lucas Sacha agora inverteu, tá lá pela esquerda, sobe pela esquerda Lucas Sacha, joga a bola com Luiz Fernando. Luiz Fernando recebe mais atrás pro Lucas Gazal. Gazal é quem tem o domínio pelo meio. Rodriguinho se apresenta, pede a bola vai ser rolada mais atrás ali pro jogador Luan Freitas para Brites, é o capitão da equipe do Fortaleza. Abre jogada na direita pro Mucuri, dialoga com Rodriguinho tenta levar, marcado por dois, toca frente, toca errado, rasga a defesa com o Luan Cândido. Vai ficar fácil no campo de defesa pro Fortaleza com o jogador Lucas Gazal. Gazal faz recuo pro goleiro João Ricardo, joga com os pés o goleiro do Fortaleza, se apresenta Luan Freitas, pede, recebe, domina, gira o corpo, ainda o Luan Freitas dá o tapa na bola mais à frente, chamando pro jogo Lucas Sacha. Sacha tenta o Luiz Fernando na esquerda, em cima da linha lateral, ainda o Luiz Fernando pra cima na marcação do Jamerson, rola a bola pra Lucas Sacha faz o domínio, e gira também o Lucas Sacha, vê alguém pro jogo, faz o passe então pro Brites vai subindo pra fazer o domínio, rola a bola na ponta direita onde está Mucuri impulsionou pro Vitinho ao lado da grande área de ataque, ainda o Vitinho pra cima na marcação do Martins. Trouxe pra canhota, bateu direto pro gol. A bola vai passar à direita do Lucas Arcanjo e vai pra fora, Fernanda.
2: E eu ia quase arrasta nesse instante com essa bolada, viu? Mas o Fortaleza chega aqui pela direita. Mucuri encontra Vitinho, que faz o passe. Ele tenta o cruzamento pra Luiz Fernando. E aí a bola passa, vai repor a bola em jogo. Lucas Arcanjo segue pra cá 0-0.
1: O WB, o Vitinho é perigoso demais, WB.
0: Ele é importantíssimo. Porque quando o meu campo trabalha... Desculpem. Olha aí, se lembrou de quem agora?
1: É, um abraço pra ele.
2: Eu entendi.
1: Abraço pra ele.
0: Pois é. Ele é importante porque ele é um jogador que fica flutuando ali. Naquele espaço, um pouco mais pela direita. Um pouco antes de Luiz Fernando e de Militelo. Se ele recebe essa bola livre nas costas dos volantes, aí é um perigo pro Vitória. E agora ele bateu meio... de banda, mas o goleiro já teve que procurar esquentar os tamboris ali, porque senão seria traído. O jogo é de extremo cuidado. O seguro morreu quando ele estava velhíssimo. Então tá todo mundo aí com a bola, vamos procurar jogar, mas com lucidez. Sem a bola, todo mundo marcando. Não há escoriações, nem no Vitória,

0: O Fortaleza até aqui.
1: Abraçando a Fernanda Maia, ligada com a gente no YouTube, abraçando também o Mecena. Acho que é isso, Mecena ligado conosco, o José Érico também, abraçando todo mundo, Denilson, ó o Fortaleza chegando, cruzamento na grande área, a bola pega em cima da marcação do Ramon, fica fácil pro goleiro Lucas Arcanjo repor a bola em jogo. Vamos chegando a 15 minutos do primeiro tempo, 0-0 é o placar da final da Copa do Nordeste, bola no jogo e taça na mão, brinde com o vinho Vale das Videiras. 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Ó, Vitória trabalhando bola no seu campo de defesa, Kaká recua a bola ali pro goleiro Lucas Arcanjo, vai fazer pressão Vitinho, vai fazer pressão Militelho, Arcanjo de pé canhoto, manda lá pro campo de ataque, bola subiu, desceu, tem disputa pelo alto, Brites mete a cabeça na bola, a sobra é com Zé Vitor escora pra Ramon, devolução pro Zé Vitor gira em cima da marcação do Vitinho, ainda o Zé Vitor protege, solta a bola pro Ramon, recebe o camisa 13, vai encontrando Baralhas pelo meio do campo, Baralhas toca pro Kaká, Kaká vai subindo para o campo de ataque, ainda é o Kaká, pede pro Baralhas recuar um pouco para dar opção de passe e toca pro Baralhas, Baralhas é quem recebe, Baralhas faz o passe então ali pro Luan Cândido, a bola em profundidade era pro René acabou perdendo a posse de bola com o time do Fortaleza, Luan Freitas deixou no Rodriguinho consegue o passe pro Luiz Fernando, o Fuentes se projeta, ainda o Luiz Fernando domina, vai carregando, já passou a linha de vídeo gramado, Rodriguinho tá do lado dele, o passe é pro Rodriguinho recolhe, olha pra frente, busca a linha de passe, gira o jogo então pela direita, Mucuri teve que voltar pra fazer domínio, ainda o camisa 13 do Fortaleza recua mais ainda para Brites é quem recebe, gira no círculo central onde está Luan Freitas para Sacha vem fazendo a posse, fazendo o domínio, ainda o Lucas Sacha toca mais atrás, chama para o jogo Gasal recebe, Fortaleza vai tentando sair para o jogo, Vitória vai marcando ali, se posicionando bem defensivamente, Martínez dá combate, fez a falta, o árbitro deu vantagem, Lucas Gasal é quem tem a posse, soltou para o Sacha faz recuo de bola, pressionado ali para o jogador Luan Freitas começa tudo de novo, chamando Brites para o jogo, Brites é quem faz o recolhimento, olha pra frente, ameaça o passe longo, dá o passe curto, a bola é pro Rodriguinho recebe, marcação dupla do Vitória em cada jogador do Fortaleza, bola mais atrás, onde está o Luan Freitas pra Gasal recebeu, vai subir pro campo de ataque, o camisa número 3 do Fortaleza, ainda o Lucas Gasal, ninguém se apresenta, quem escora é o Luiz Fernando, devolução para Gasal é quem recebe, pelo meio pede o Rodriguinho, ele prefere o toque de lado com o companheiro de zaga dele que é o Luan Freitas para Brites tenta o passe então na direita, Mucuri recebe, tenta avançar, cortou ali a marcação, ainda o Mucuri, passa o pé na bola ao estilo Garrincha, faz que vai, não vai, dá o toque mais atrás, deixa ali no jogador Rodriguinho para Sacha abre bola então com Gasal sobe para o campo de ataque, bom passe em profundidade para o Luiz Fernando, bola muito forte, ela vai sair pela linha de fundo, tiro de meta para o Vitória a fazer a cobrança. 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do Nordeste e você curtindo na Verdinha, a melhor transmissão do Rádio Cearense, esse somzão tem os trabalhos do nosso Augusto Assunção e no YouTube tudo que você vê tem o trabalho e coordenação do nosso Rodrigo Eric aqui com a gente também na transmissão, abraçando a Maria José, abraçando a Leda Maria, o Wanderson Cerqueira, é o pessoal que tá chegando agora na live, vai deixando o like aí, tá? O like é de graça para você, mas fortalece demais o trabalho da gente, é muito importante você deixar o seu like e sua mensagem pra gente interagir, pra gente mandar um abraço pra você. Olha o time do Vitória com o Baralhas no círculo central, joga na direita pro Jamerson, Eric se apresenta, o Jamerson tenta o toque mais à frente, escorada a bola ali do Zé Neto vem pra disputa, Baralhas no pé de ferro, perdeu, sobra com o Vitinho deixa pro Sacha armando, jogada com Luiz Fernando tenta avançar, vem na marcação, junto com ele o Jamerson e Luiz Fernando, foi lateral pro time do Vitória, o Luiz Fernando queria falta, mas o árbitro falou que não, que é só tiro de meta, aliás, que é só lateral pro Vitória fazer a cobrança, já cobrado, Zé Neto é quem tem a posse, Zé Neto coloca atrás, Kaká vai dar um chutão pra frente, faz uma ligação direta pro ataque, deu certo, é pro René tenta fintar a marcação, ele contra o Luan segurou o René, os dois vão ali se engolfinhando, Luan chega e toma bem na sequência, o René derruba o Luan, o assistente estava pertinho, olhou tudo, mandou os dois levantarem e o Fortaleza tem a posse, Mucuri recebe pela direita, tenta avançar, Ramon na marcação, o Mucuri deixou o Ramon pra trás, teve que parar, brecou, tocou mais atrás pro Sacha, daí pro jogador da número 32, que é Luiz Fernando. Avança Luiz Fernando. Na verdade, quem tinha a posse era o Rodriguinho. Agora sim, Luiz Fernando. Recebeu Luiz Fernando lá pela esquerda, tentou avançar, olhou pro meio, rolou a bola ali pro Sacha. Sacha dominou, tá na intermediária. Lucas e Sacha vai levando, deixa no Vitinho. Vitinho tem a canhota poderosa, tentou o passe pra grande área. Corta a defesa com o Kaká. A sobra de bola vai ser com Fortaleza. Brites vem no pé de ferro, ganha. Deu o lançamento pro Fuentes. Fuentes veio na proteção. O Jamerson tomou

0: Ele levou para a linha de fundo, o Fuentes deu combate, o Jamerson se atrapalhou, cedeu lateral para o Fortaleza, lateral paralelo à grande área, é aquele lateral que você pode cobrar direto, toma distância já o Fuentes, vai jogar na grande área do Vitória, Fuentes preparado, os jogadores mais altos do Leão vão para a grande área para tentar o cabeceio, lá está Luiz Fernando, lá está Gasal, está também Meritelho, Fuentes na cobrança do lateral. Lá pela esquerda, toma muita distância. Vai jogar na grande área. O camisa 18 do Leão. Fuentes preparado. Vamos ver onde ele joga essa bola. Jogou na grande área. A bola viajou. Cabeçada do Zé Neto. Bola sai da grande área. Ajeitou Gasal pro Fuentes. Deu toque atrás. No bico da grande área. Pela esquerda com o Rodriguinho. Levantou pra boca do gol. É pro Vitinho. O Vitinho subiu e não achou. A bola vai ficar fácil com a defesa do Vitória. Faltou altura o Vitinho aí também agora, né, Fernanda?
1: Faltou, viu, Breno? Porque a intenção de pular ele teve. Quando o Fuentes faz a cobrança do lateral, ele coloca a bola dentro da área, o Gasal consegue o domínio. E aí quando a bola chega no Rodriguinho, que vai pro Vitinho, ele tenta pular. Mas o atleta do Vitória era muito mais alto do que o camisão.
0: 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No Barradão, o tempo corre no tempo da bola. 22 minutos é o primeiro tempo de jogo. O placar da Verdinha marca
2: Vitória
0: 0. Também 0. 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
0: 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É a maior arquibancada virtual do Rádio Cearense, você sempre acompanha com a gente e eu agradeço demais. O som é da Verdinha, você pode até ver na telinha, mas o som é da Verdinha, tá? Pelo meu, já 22,5. Vai repor a bola em jogo o goleiro Lucas Arcanjo. Posse para a equipe do Vitória. O WB, quase metade da partida já e até aqui poucas chances reais de gol. Mas achei que o Fortaleza foi quem levou um pouquinho mais de perigo, viu?
4: Não, eu diria que tá tudo equilibrado. A ferramenta de cada time é a mesma. Combater ferozmente quem está com a bola. A jogada se desenvolve pela direita, concentra a marcação ali. Jogo duro. A falta como recurso, se for possível. Esquematicamente, os dois times usam da mesma forma de jogar. Um chute do Martínez, um outro do Vitinho pelo Fortaleza. E só. Os goleiros não trabalharam e ninguém é dono do terreiro. Não tem bicho do outro mundo no jogo. Nem o dono da casa, Brenão.
0: 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Lá vem o Fortaleza atacando com o Mucuri. Mucuri levantou na boca do gol. Mal, Mucuri. Direto pra fora. Calculou mal demais, Fernando.
1: Muito mal. Ele acabou colocando a bola pela linha de fundo. Levantou demais. Tinha a intenção de levar a bola pro Vitinho, mas precisava de menos força. Vai repor a bola em jogo o goleiro Lucas Arcanjo. Segue 0-0 no estádio Barradão pela final da Copa do Nordeste.
4: Como diz um amigo meu, viu, Breno? O Curi esculambou. Esculambou é demais, né?
0: Esculambou.
4: E outra Total. Coisa, o Bucuri, ele é uma peça importante. Ele, às vezes, fecha pelo meio, aí encontra congestionamento. Mas ele, para a jogada de velocidade, é o que o Fortaleza tem. Não é Luiz Fernando e não é Meritelho. É ele por ali. Fuentes é mais um armador. Ele propõe mais as jogadas com mais calma. Mas descobrir o Vitinho ou a passagem do Bucuri são as tentativas do time do Fortaleza. Por enquanto, há muito bloqueio. Há muito congestionamento de lado a lado.
0: O Fortaleza domina pelo campo de defesa com o Brites, já passa para o campo de ataque, ainda o Brites toca a frente para o Vitinho, escora a bola mais atrás ali para o Luan Freitas, Luan Freitas recebe, se apresenta, Rodriguinho pediu, recebeu, deu toque atrás, é para o Luan Freitas, gira o jogo com o Gasal, Gasal recebe, vai avançando, dá um toque com a perna esquerda, de pé direito, dá o passe ali para o Luiz Fernando na esquerda, ele contra o Eric, puxa um pouco mais para o meio, ainda Luiz Fernando solta a bola no Rodriguinho, Rodriguinho recebe, lançamento para a ponta direita, vai passar da marcação, houve um desvio do jogador Ramon, lateral para o time do Fortaleza, quem vai para a cobrança é o Mucuri, lateral paralelo à grande área, toma distância para jogar lá dentro o Mucuri, quem sabe agora, vamos ver quem vai tentar o cabeceio, o Mucuri na cobrança do lateral, tá autorizado já, ainda o Mucuri, demora, vai deixar para o Rodriguinho, é o Rodriguinho que vai fazer a cobrança agora do lateral, vai fazer o tal do latereio, vai jogar direto na grande área, Rodriguinho prepara

0: Tomou muita, muita distância. Inclusive, ali perto de trás do gol, não sei como são os nomes, as Vitorietes estão lá. Jogou o jogador Rodriguinho, bola subiu, toca de cabeça o Zé Neto, uma, duas vezes, bola vai voltar com o Kaká. Afastou o Zé Neto, sobra de bola, recuperação com o Rodriguinho. Rodriguinho solta no meio pro Sacha, o Sacha não conseguiu dominar, o Fuentes voltou, corrige, dando um passe mais atrás ali pro Luan Freitas. O que, que você ia falar, Fernanda?
1: Nada não, só sua observação.
0: Como é o nome delas, hein?
1: Vou descobrir.
0: Descobri. Vitorietes, claro que não é. Fui eu que inventei. Rodriguinho solta a bola então aqui na direita pro Mucuri. Evitou a saída pela linha de lado. Rodrigo Eric deve saber. A bola com o Mucuri. Ele toca mais atrás. Vai chamando pro jogo o Luan Freitas. Luan Freitas toca ali curtinho com o Gasal. Gasal recebe e tenta avançar. Aí no camisa 3 da equipe do Fortaleza. Gasal solta no Lucas Sacha. Sacha devolução do Gasal. Gasal estica essa bola pro Fuentes na esquerda. Fuentes tenta avançar. Fuentes tenta o passe curtinho pro Luiz Fernando. De graça pro Baralhas. Recuperação do time do Vitória. Baralhas, ele vai marcar de perto ali pro jogador Luiz Fernando. Dá o passe à frente pro Zé Neto. Escapou o time rubro-negro. Ainda o Zé Neto descendo aqui por dentro pela esquerda. Perde a bola pro Rodriguinho. Rodriguinho dá o passe à frente pro Vitinho. Vitinho é quem domina. Tenta o giro em cima do Baralhas. Vai pro chão Vitinho. Escorregou, consertou. Deixou a bola pro Rodriguinho. Rodriguinho pela direita. Lançamento pro Vitinho. Profundidade. Vitinho dominou. Vai pra cima. Marcação. É ele contra o Luan Cândido. Rola a bola mais atrás. Deixa no Rodriguinho. Olhou pra grande área. Levantou pra bola. Gol. Luiz Fernando de cabeça. Gol!

0: 32. Num cabeceio digno de centroavante, recebeu na medida. O Vitinho rolou a bola mais atrás. Levantamento foi preciso para o Luiz Fernando. Apareceu no meio da grande área, recebendo um cruzamento milimétrico do Rodriguinho. Luiz Fernando mete a cabeça na bola, tira do goleiro. Ele salta, mas não acha. E a bola vai morrer no fundo da rede. Luiz Fernando, numa cabeçada indefensável para o Lucas Arcanjo, abre o placar para o Fortaleza. Acaba com a vantagem do Vitória. Tá tudo igual na decisão. No placar agregado, Luiz Fernando. Anota o gol pra ele, Fernanda!
1: É o primeiro do Fortaleza aqui no estádio Barradão. Luiz Fernando recebeu a bola. Abre o placar na arena, aliás, no estádio Barradão. Ele recebe ali de Vitinho. Vitinho faz o levantamento. O Rodriguinho dá um passe curtinho. Luiz Fernando faz o cabeceio e abre o placar no Barradão e deixa tudo igual. É o Fortaleza indo para os pênaltis nesse momento. Mudou o placar aqui na Bahia. Tem um gol de Luiz Fernando. Tem um gol de Luiz Fernando. Tem zero.
0: Na hora do gol, 26 minutos. O Leão tá na frente. WB 1-0, Luiz Fernando.
2: Pois é, é o Fortaleza paciente, é o Fortaleza organizado, é o Fortaleza sem medo. Trocou bolas ali, o Rodriguinho meteu na área e o Luiz Fernando, como gosta de fazer, fechado como homem de finalização entre dois zagueiros no barbante. 1-0, tá tudo igual. Não tem mais vantagem pro time do Bahia. E você quer saber de uma coisa, meu querido Breno?
3: Oi.
2: Eu acho que esse time do Vitória tá meio assustado com o Fortaleza.
0: Será que
2: você pode perceber? Olha, para quem tinha a vantagem em função do primeiro resultado, jogando em casa com apoio dessa torcida, eu não tô vendo nenhuma fúria do time do Vitória, não. Eu tô vendo é o time do Fortaleza tranquilo, procurando desempenhar o seu papel tático, marcando o seu gol, 27 minutos. Eu estou vendo o time do Fortaleza muito mais firme, equilibrado. Eu vejo o Vitória assim um pouco assustado, como que surpreendido. Tudo do jeito que o rei mandou, Breno.
0: Luiz Fernando bota o Fortaleza na frente. Você falou assim, acho que o Vitória não está, que o Vitória está um pouco assim, assustado. Aí eu lembrei, acho. Eu vou perguntar a João Inácio, ele vai dizer, será? Muito será? Bem, 1-0 pro Fortaleza.
2: Depende,
0: tá vencendo.
2: Assim.
0: O Leão do Pici tá vencendo. Detalhe. 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Fala o detalhe, Fernanda.
1: Esse é o sexto gol do Vitória.

0: Luiz Fernando na temporada. Ele encosta ali no Militeiro, que é o segundo artilheiro do Fortaleza. Atualmente, Vitinho com 9, Militeiro com 7 e o Luiz Fernando agora com 6-1.
1: Todo mundo ligado com a gente aqui na nossa live no arroba Jogada SPM. Obrigado, Wesley, Matilde, Robigol com a gente, o Cultura Racional. O Antônio Magalhães também, pessoal que chega, que acompanha, que deixa mensagem. Obrigado, galera, pela preferência, pela audiência. Entendeu o Fortaleza. Eric retoma para o time do Vitória. Fuentes vem, derruba o Eric. Falta em cima dele, falta em cima do camisa 33. Se contorce todo o Eric por ali, Fernando.
0: Miguelito, total. Alá Samuel Conrado. Fuentes, de fato, derrubou, fez a falta, mas ele está só fazendo charme.
2: Pois é, a Fernanda está cheia de chifra, viu? Cheia de chifra. Miguelito.
1: Zé Miguel.
2: E aí, Fernanda? Você chegou na Bahia, essa moça tá diferente.
0: Tá gaiata, né?
2: É isso aí.
1: É, WB. Mais tarde ela vai estar cantando Salve, Salvador.
3: Ela vai.
2: Fernanda. Olha ela aí. É ela.
1: Tem um Vitória com o time. Quando tá ganhando, o cara faz até brincadeira no ar. Tenta descer o time do Fortaleza. Toca na frente, o Rodriguinho carimbou ali. O jogador da 44, quero baralhas. Bola sobra com o Sacha ali pro Fuentes. Fuentes toca de calcanhar pro Sacha. Sacha tenta dar o tapa ali pro jogador Luiz Fernando. Antecipação do Jamerson. O Jamerson vai pro chão, pede falta. Arbitragem para a marca. O que foi, WB?
2: Esse calcanhar do Fuentes.
1: Não é?
2: Foi pra desmoralizar.
1: Pô.
2: Tô vendo o time do Fortaleza todo caiato, viu? Tá tudo bem até agora. 1-0, Fortaleza é mais seguro, fez o gol, tá compreendendo? Não tem a formação, até aqui 32 minutos, tá tudo em casa.
1: Lá vem os homens, lá vem o Mateuzinho pra cima da marcação do Vitinho, ainda o camisa 10, Vitinho colado nele, ele rola a bola pro Ramon. Ramon recebe, chama o pessoal pra frente, ele chamou o zagueiro, vem, agora que o Luan Cândido veio, a bola pro Luan Cândido, daí para o Kaká, Kaká faz o domínio, tenta o toque à frente com o Eric, voltou pra receber, tapa na bola, antecipação do Sacha, roubou bola, vai cair ele nos pés do Militelho, o Militelho carregou, o Luiz Fernando passou, opa, sobrou um braço do Militelho no rosto do jogador Baralhas, o árbitro tá parando e tá marcando Dorflex. 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Repita comigo. 33 minutos de bola rolando no primeiro tempo. 1 para o Fortaleza. O gol foi do Luiz Fernando. 0 para a equipe do Vitória. Abraçar o gigante Valbinero. Bacaninha ligado com a gente. Amanhã o homem está apresentando o programa do Rei. E eu tomo café ouvindo todos os domingos. Um abraço para você, meu querido Bacaninha.
2: Como dizia Rolim, o Roberto.
1: É o Roberto.
2: Isso.
1: Aí é o Roberto. O Rolim queria só almoçar com o Roberto, olha lá, meu Deus.
2: Pois
1: e
2: é.
1: Assim. Aí ligou o Vitória, bola da grande área pro René. A bola escapa do René. Vai sobrar com o time do Vitória. Acho que saiu pela linha de fundo, hein? Porque se a bola sair pela linha de fundo, o árbitro vai dar só lateral pro Vitória. Não deu a saída, não. Lateral pro Vitória. Ramon na cobrança do lateral, vai jogar direto na grande área. Ramon preparado, tomou distância, vai jogar lá dentro. Ramon jogou na grande área. Brit sobe de cabeça, afastou parcialmente, bola fica viva. Pede que alguém afaste mais ainda. Rodriguinho tirou, sobrou com o Martínez, ajeitou pro Baralhas. Baralhas na intermediária. O Fortaleza todo no campo de defesa, se defendendo, tentando deixar e tirar os espaços do Vitória. Eric joga mais atrás, deixa no Kaká. Kaká alçou pra boca do gol. Bola passa por todo mundo. Teve um desvio de cabeça, vai pela linha de lado, ele vai dar lateral pro Vitória. Mais um arremesso lateral pro Vitória fazer a cobrança. Quem está na bola é o Ramon. Ramon joga curtinho, vai deixar ali com o Mateuzinho. Mateuzinho devolve no Ramon, linha de fundo, vem cruzamento, bola explode no Vitinho, sai. Escanteio pro time da casa, Fernanda.
0: Pela esquerda, o Vitória chega com o Mateuzinho que tenta o chute e a bola bate em Vitinho. Se organiza ali pra cobrança com o próprio camisa 10.
1: Escanteio, Mateuzinho na cobrança, escanteio pela esquerda, Mateuzinho vai jogar a bola na área do Fortaleza, preocupação do João Ricardo, os defensores do Leão posicionados, Mateuzinho vai ser autorizado, parte pra bola, no pé canhoto, levantou na boca do gol, cabeçada, pra fora! Desvio de cabeça no terceiro andar, acho que foi do Zé Neto, no terceiro andar ele mandou pra fora, Fernanda!
0: Ele subiu mais alto que todo mundo, camisa 88, depois da cobrança de escanteio, tentou ali o cabeceio, ele já é alto, pulando, ficou ali no terceiro andar, mas a bola passou só pelo segundo trave do João Ricardo, segue o placar, 1 para o Fortaleza, 0 para

0: vitória.
1: Zé Neto levou perigo agora e o João Ricardo está caindo. O jogo está parado. 35 Vitor, do não? primeiro tempo. Oi?
2: Zé Vitor, não?
1: Zé Vitor. Estou falando Zé Neto. Zé Vitor.
2: Zé Vitor Neto.
1: Zé Vitor. Zé Vitor,
2: Zé Vitor Neto, antigo Zé Vitor. Só Zé
1: eu Vitor. Eu que botei um neto no nome do homem. Zé Vitor.
2: É, e ele deve ser neto de alguém mesmo.
1: O João Ricardo está caindo. O jogo está parado. 36 minutos. 1-0 Fortaleza. WB, fala do jogo para a gente.
2: Fez o gol. As esquematizações são parecidas. Os times tocam a bola ainda com uma certa lentidão. Noto há uma preocupação maior do time da casa em não errar. As duas equipes sem a bola fazem uma marcação severa, marcando em cima de quem está com a bola. Claro que isso é óbvio, mas quando a gente diz marcar quem está com a bola, é exatamente aquela tentativa de destruir logo a jogada. Chegar assim com mais de um marcador. Agora, Fortaleza marcou o gol. Chute de lado a lado, sem muito perigo. E o Fortaleza leva a vantagem de marcar o gol e de jogar de maneira mais tranquila, mais equilibrada no caldeirão do adversário. Então eu vou ficar ao lado do Fortaleza, claro, num jogo bem equilibrado. Com relação a Rolim, é porque ele ligou para o empresário do Roberto Carlos para almoçar na casa dele. O empresário disse, o Roberto Carlos não cumpre esse tipo de agenda, não. Aí o Rolim disse, por quê? Ele pensa que é melhor do que os outros.
1: Bom negócio dele. Só o Roberto Carlos.
2: Pensando que é melhor do que os outros.
1: Seu rei.
2: Rolim. Saudoso Rolim.
1: Fuentes driblou o Baralhas, vai avançando pela esquerda. Ainda o camisa 18 do Leão. Baralhas chegou, atropelou o Fuentes. E a falta marcada para o Fortaleza, Fernanda.
0: Falta pela esquerda. Tentava chegar aqui na grande área em camisa 18 do Tricolor de Aço, quando foi derrubado por Baralhas. E aí a arbitragem atenta marcou falta e fica ali para fazer a cobrança o camisa 75, Rodriguinho.
1: Lobato, no Rio Grande do Norte, ligado com a gente. Ele torce pelo América, mas hoje está torcendo pelo Fortaleza. O Domingos, também ligado com a gente. Obrigado, galera. Obrigado pela preferência e pela audiência. Bom demais ter você ligado aqui na Verdinha pelo arroba Jogada CVM no YouTube. É falta para o Leão fazer a cobrança. 37, agora 38 pelo meu. 38, bola parada para o Fortaleza. Quem sabe a chance de marcar o segundo para evitar a penalidade. Vai, Rodriguinho, para a bola. Levantamento feito no começo da grande área. Mergulho de cabeça, defesa do Vitória para afastar. A sobra de bola vai ser com Sacha. Sacha chega a dar aquele bumba, meu boi. Joga pela linha de lado, cede lateral pro Vitória. Bola no jogo, taça na mão, brinde com o vinho Vale das Videiras. 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Olha o Vitória com o Martínez, toca mais à frente, vai caindo nos pés do jogador Zé Vitor. Zé Vitor acelerou, parou, brecou, fintou o Rodriguinho, solta a bola pro Martínez. Martínez ajeita pro Baralhas. Baralhas atrás do círculo central, faz o passe pro Luan Cândido. Luan Cândido encontrando aqui o jogador da 13, que é o Ramon. Ramon começa tudo de novo com o zagueiro Kaká. Kaká recebe, dá o tapa na bola, vai chamando ali pro jogo. Jamerson recebeu, é o camisa 83 do Vitória. Jamerson faz um lançamento longo da direita para a esquerda, tentou jogar ali pro camisa número 36, que é o Luan Cândido. Luan Cândido, zagueiro. Ribeirão se aventurou no campo de ataque, ele soltou pro Martínez. Martínez na grande área, toque de cabeça do Renan, fica nos braços do João Ricardo. Tava atento o goleiro do Leão, Fernanda.
0: Atento o João Ricardo para fazer a defesa, olha o Fortaleza.
1: Lançamento, Militelho matou no peito, dominou. Militelho de fora da área, bola explode em cima do Luan Cândido. A sobra de bola vai ser com o time do Vitória. Último toque foi do defensor do time do Vitória, joga para fora. Lateral pro Fortaleza, o Sacha tava na cobrança, ele mesmo vai deixar ele pro Mucuri. Que ele vai deixar para o Mucuras. Sai Sacha da bola. Mucuri vem para a cobrança de lateral. 39, quase 40. O Fortaleza vai vencendo fora de casa. Vai acabando com a vantagem do Vitória. Tá levando para as penalidades. Tem muita coisa para acontecer ainda. Luan Cândido joga para fora mais uma vez. 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Olha o Mucuri, perde pro Martínez. Opa! O Mucuri atropelou por trás o Martínez sem necessidade. E o cartão amarelo foi aplicado. E o Jair Ventura tá louco. Ele quer expulsão, Fernanda.
0: Isso, ele tá pedindo expulsão. E o banco de reservas levantou também para falar da mesma situação. O Mucuri tentou tocar na bola, mas ele chegou de forma mais instintiva. Foi para cima do Martínez, ele acabou caindo. E aí, a equipe do Vitória tá ali reclamando, Jair Ventura, em cima da arbitragem. Ele ficou sinalizando, calma, vou aplicar o cartão, que aplicou o amarelo.
2: Olha, eu vou dizer uma coisa, precipitou-se o Mucuri, ele foi mais no jogador.

0: bola, não. Ele acertou.
1: Ele foi batido. Só no jogador.
0: É só no jogador agora. Você tá ligado o motivo aí pro Jair Ventura fazer esse espetáculo, não? Você sabe o que é que eu tô pensando aqui? Só tem uma coisa para atrapalhar o Fortaleza. Tá equilibrado. Ele é um time cuidadoso, mas não jogou com medo. Ele não é um time defensivo. Eu só tenho medo, sabe o quê? De uma pressão, de uma expulsão, sabe? Daqueles acidentes que aconteceram aqui em Fortaleza. É a única coisa que pode desequilibrar o Fortaleza. Porque se ele marca um outro gol aí, nesse primeiro tempo, e aí você tem o quê? 5 mais uns 3, você tem o quê? Uns 7 minutos de jogo? Se o Fortaleza faz 2, tchau e bênção. Tchau e bênção. Agora é preciso ter cuidado, rapaz. É preciso ter cuidado com esses acidentes. Não tem negócio de pênalti, de expulsão. Pelo amor de Deus, como fala um amigo meu, bem fechado. Pelo amor de Deus. Aí, falta. Que alvoroço do Jair Ventura. Mas o menino, hein, rapaz?
2: Muito histérico, muito histérico.
0: Muito histérico. Muito histérico. Apoplético, né?
2: Como diz, apoplético total, WB. Como total. Diz no filme das Branquelas, um ataque de pelanca.
1: Que fala referência,
0: aí, pelanca, viu, um operador, hein?
2: Um ótimo filme, inclusive.
1: 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Aliás, para falar em ótimo filme, WB, assisti um filme essa semana de 1990, mas muito bom, com Harrison Ford. Não sei se você já viu, Acima de Qualquer Suspeita. Ótimo filme, viu?
0: Isso.
1: Muito bom.
0: Eu ontem revi, sabe o quê?
1: O quê?
0: Poderoso Chefão.
1: Que Liuê nunca viu.
0: Interpretação do Al Pacino, desse Marlon Brando. Os caras estão de brincadeira.
1: Liuê nunca viu esse filme, viu? Vai trabalhando bola. O time do Vitória, a bola com Baralhas pela intermediária ofensiva, tentou tocar no Jamerson, bola escapa do Jamerson, ele volta para fazer o domínio. Fernanda, confirma só pra gente, amarelou então pro Mucuri, não é isso?
2: Isso, amarelou pro Mucuri, primeiro cartão da partida, camisa 13 do Fortaleza.
1: E olha o time do Vitória avançando, tentando levar, a bola vai pro campo de ataque ali com o jogador Martínez. Que é, Fernanda? Kaká, ele solta a bola então ali do lado direito do campo pra Jamerson. Jamerson domina, Baralhas se apresenta, pede e recebe. Ainda o Baralhas faz o giro, coloca a bola mais atrás. Vai deixando com o Kaká. Kaká pra Martínez. Martínez recolhe com o pé direito. Impulsionou uma, duas, três vezes. Ainda o Martínez busca a linha de passo, ninguém se apresenta. Ele puxa para o meio, ele rola a bola pro Baralhas. Baralhas já viu na direita o Jamerson sozinho. Bola pra Jamerson, recebe e vai ficar ao lado da grande área. Brecou ali na altura do bico da grande área pela direita. Jamerson, dois em cima dele da marcação. Deu toque atrás. Zé Vitor levantou na boca do gol. João Ricardo sobe no terceiro andar, cata firme e não dá troco pra ninguém. Bola no jogo e taça na mão. 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A Fernanda tá de olho pra informar pra gente. Ó o Luan Freitas, zagueiro do Fortaleza. Abre jogada na direita pro Mucuri. Mucuri recebe, Ramon dá combate. Mucuri gira em cima do Ramon, dá o tapa pro Vitinho. Vitinho toca a bola dentro no Sacha. Sacha perdeu a posse. Recuperação do time de Vitória pelo meio do campo com o Mateuzinho. Mateuzinho chama pro jogo. Kaká. Kaká faz o recuo de bola pro Luan. Lucas Arcanjo despacha para o campo de ataque, bola subiu, desceu, viajou, mete a cabeça na bola. Gazal, a sobra vai ser no peito do Zé Vitor trabalhando com Martínez jogando bola então aqui com Ramon pela esquerda. Ramon soltou mais à frente, vem para receber o René faz a devolução para o Ramon ameaça fazer o levantamento na área, não faz, toca atrás, é para o Martínez. Fortaleza bem fechado, bem compactado. O Vitória tem a posse, a bola com o Kaká. O zagueirão lançou na boca do gol. O René tentou uma bicicleta, acabou todo torto tirando dali, afasta Mucuri, a bola cabeceada pelo Kaká. Kaká para Luan Cândido tenta avançar, Luan abre bola então aqui pro Mateuzinho na esquerda. Mateuzinho para cima da marcação, dialogou com Ramon pro jogador da sexta Martínez, daí pro Baralhas de fora da área. Baralhas bateu pro gol, tem desvio, sobrou com o René de frente pro gol. René bateu! Gol do Vitória! Mas o braço está erguido, não vale mais nada. O René estava em posição irregular, Fernanda.
2: Impedimento marcado, a arbitragem estava atenta, René estava à frente da linha defensiva do Fortaleza, por isso, gol impedido, segue o placar 1-0 para o Fortaleza, quando levanta a placa, mais 4, vamos até os 49 do primeiro tempo. E Breno, as líderes de torcida aqui são as Leoas da Barra.
1: Perfeitamente. Olha. WB aí,

0: imagem deixa claro que a posição do Renner é irregular.
1: É, ele se mexe aí, bota uma banda, né, na frente da zaga, impedido, ufa, tô me lembrando daquele juiz, e o penão, hein?
0: E o penão, é. O penão lá atrás.
1: Pimentão aí, é que vocês queriam. E agora, time do Sport ou time do Vitória, tô falando, misturando com o Sport, pra dar sorte, né? Não chega na área com perigo, o Fortaleza tem o miolo de zaga do Fortaleza absoluto, certo? Os alas trabalhando quando podem, né? Um jogo muito fechado, muito fechado. Não tem muito jogo de área, não tem realmente muita emoção a partida. O time da casa está tenso e o Fortaleza com os cuidados necessários, mas tranquilo. E vence porque foi lá e guardou um, ó filho.
0: Isso. 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Olha o Baralhas, fez o lançamento, jogou lá na ponta, esticada pro Jamerson. Jamerson recebeu quase na bandeira de escanteio, levantou pra boca do gol, vai subir o René de cabeça, a bola passa pra fora! A esquerda do gol do João Ricardo, a cabeçada do René, Fernanda.
2: Assustou aqui quem tá pelos lados do Fortaleza, mas o torcedor do Vitória foi a loucura. Né? Ali pela direita, quando tem um cruzamento para René, ele pula para fazer o cabeceio, mas a bola só passou pela segunda trave de João Ricardo, que ficou olhando o movimento da bola. Segue o placar 1-0 para o tricolor de aço e o Vitória está na pressão.
0: 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Vitória recebe no campo de defesa, 47,5 pelo meio até 49, tem jogo na primeira etapa, quem vai conduzindo é o Kaká, tenta o passe para o jogador Ramon, Ramon faz a enfiada de bola mais à frente, é para o Zé Vitor, bola muito longa, fica fácil para o João Ricardo, ele espera o Zé Vitor chegar, abaixa, pega com as mãos e já repõe a bola em jogo, 48 pelo meio, minuto final do primeiro tempo, Fortaleza vai levar uma vitória parcial para o intervalo, vai destruindo a vantagem do Vitória, vai vencendo fora de casa e olha o Mucuri avançando aqui pela direita, Mucuri parou, pisou na bola, deu toque mais atrás, chama para o jogo Brites, Brites faz a inversão de jogada da direita para a esquerda, chamando Lucas Gasal. Gasal passe rapidamente para o Fuentes em cima da linha lateral, Fuentes para Luiz Fernando no mano a mano com a zaga, ainda Luiz Fernando recua a bola, deixa com o Rodriguinho na intermediária, Rodriguinho alçou para a direita, dominou Mucuri no bico da grande área, invadiu ainda o Mucuri, mano a mano, fez o levantamento, ajeitando de peito, era o Rodriguinho para o Fuentes, Fuentes para Luiz Fernando, minha nossa senhora, o Luiz Fernando foi tentar bater colocado ali com o lado do pé, mas ele mandou longe demais, Fernando.
1: Merece uma frieira.
2: A bola chegou depois que o Fuentes faz o passe para Luiz Fernando e antes de dominar ele já faz o chute, mas aí a bola foi longe demais, nem assustou ninguém, vai repor a bola no jogo Lucas Arcanjo e terminou.
0: Final do primeiro tempo. Leão tem 0 pro Vitória, começa agora o...
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0: Craques do Intervalo no ar, Fortaleza leva uma vitória parcial pro intervalo, pro vestiário. Vai acabando com a vantagem do Vitória, placar que leva a decisão para as penalidades. Será que vai ser nos pênaltis? Prepare o seu coração, torcedor tricolor, tem um segundo tempo pela frente para tentar buscar o segundo gol. O Vitória também vai correr atrás desse placar e a gente começa o craque do intervalo lá no Barradão em Salvador com os destaques do primeiro tempo e com a Fernanda Alves.
2: 1-0 é o placar de momento. Neste exato momento, finalizando a primeira etapa, o Fortaleza consegue levar a partida para os pênaltis e aí é tudo ou nada. 1-0. Coloca o Fortaleza de novo nessa disputa importante pelo título do Nordestão. Gol marcado por Luiz Fernando. Marcou aos 20 minutos do primeiro tempo. Recebe um passe importante de...
0: Luiz Fernando.
4: A gente vai voltar para o intervalo, ver o que o professor tem para falar. Para a gente voltar com força máxima aí para ir em busca desse título.
2: Aí, conseguimos ouvir o Luiz Fernando, próprio autor do gol da partida.
4: Fala, Luiz. Só agradecer a Deus, meu, por estar sendo decisivo, como você falou, estar fazendo um gol. Só agradecer a Deus mesmo, continuar trabalhando. Quero agradecer desde já, mandar um beijo para minha esposa e para meus filhos, dedicar esse gol a eles.
2: Tá aí Luiz Fernando, que usa a camisa 32 justamente em homenagem à soma da idade dos filhos.

0: das datas que nasceram os filhos dele, e aí por isso que é o 32, e o Baralhas também vai conversar com a gente pelo Vitória, vamos acompanhar.
1: Feliz pela recuperação que eu tive muito rápida, em pouco tempo, e agora é ver o que o professor vai falar pra gente consertar e voltar melhor pro segundo tempo.
0: Pronto, tá aí, Baralhas também conversou com a gente, neste momento repetindo mais uma vez, o Fortaleza conseguiu reverter a situação e agora a partida vai para os pênaltis. O gol foi do Luiz Fernando aos 27 minutos do primeiro tempo e à disposição de Thiago Carpini, ele tem no banco de reservas Vinícius Silvestre, Pierre, Pochettino, Crispim, Lucas Emanuel, Maílton, Wellington, Cauã Rocha, Rian, Prior, Paulo Baia e Kaique. Já Jair Ventura tem Gabriel Vasconcelos, Edenilson, Neres, Ronald, Zé Breno, Pablo, Marinho, Osvaldo, Tárzia, Lucas Silva, Fabri e Renato Kaiser. Aqui do Barradão, eu volto no segundo tempo trazendo todos os detalhes sobre Vitória e Fortaleza com o Tricolor de Aço na frente, Breno Rebouça.
2: Valeu, Fernando Alves, WB na sua palhinha. Você tem razão, viu? Esse Vitória, para estar jogando em casa com o Barradão lotado, fez um jogo bem aquém do que se esperava, viu? Fortaleza foi, se sentiu mais à vontade. Conseguiu não só abrir o placar, como teve as chances mais claras nesse primeiro tempo? Ou estou enganado, WB?
3: Olha, todo jogo decisivo, ele é tensionado. É uma decisão, é um título. A importância pesa no comportamento psicológico das duas equipes. Mas nesse aspecto, o time do Fortaleza dá um baile no primeiro tempo. O jogo é tensionado, tudo bem. Mas por parte do Vitória, mas por parte do time da casa, as coisas não funcionaram. É evidente que há um equilíbrio. As duas equipes usaram uma esquematização semelhante. Há um problema de falta de espaço para o tráfego. O jogo não tem tanta emoção. Os goleiros não foram exigidos. Mas o Fortaleza chegou aí com um placar de 2-1 contra nas suas costas. Fortaleza que poderia estar dentro de campo, amedrontado, ou fazendo uma partida nervosa, defensiva, super cuidadosa, não! Fortaleza é tranquilidade pura. Jogou, tocou, se organizou, fez o possível, poderia ter sido mais efetivo para decidir essa parada no primeiro tempo, mas é aquela história. O Sport toma os mesmos cuidados, ou Vitória toma os mesmos cuidados. É uma partida equilibrada, desequilibrada a favor do Fortaleza, pelo gol marcado pelo Luiz Fernando. Gol que daqui a pouco a gente vai ouvir na voz do nosso Breno Rebouças, dentro da nossa participação de intervalo. Daqui a pouco, meu querido Breno Rebouças.
2: Valeu, WB, já já você volta, já já a gente passa também pela galera, pela arquibancada virtual que está celebrando essa vitória parcial do Fortaleza por 1-0, gol do Luiz Fernando, gol marcado aos 26 minutos do primeiro tempo. Parada rápida, a gente volta já. 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
2: Breno Rebouças. Do intervalo de volta aqui na Verdinha. Agora são 5 horas da tarde, mais 2 minutos. Eu vou passar rapidamente aqui pela nossa arquibancada virtual, só para abraçar o pessoal que está ligado com a gente, que está acompanhando a transmissão. O Clóvis, o Domingos também está com a gente, Antônio Magalhães, Rodrigues, Lara, Cecília também, o Bom Dia também está acompanhando. Todo mundo curtindo o nosso som aqui no @jogarasfm. Obrigado, galera, pela preferência.

receber a audiência. 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É hora da gente ter uma análise desse primeiro tempo, entender como se construiu essa vitória parcial do Fortaleza por 1-0, gol do Luiz Fernando. Quem conta pra vocês, não sou eu, não é a Fernanda, é o

tipo de jogo, com dificuldades para um time que vai na desvantagem. No caso, Fortaleza perdeu uma partida importante aqui. E olha, não aconteceu nada disso, o que é perfeitamente normal dentro do futebol. Eu não digo sempre, ele é imprevisível. Se não fosse, não seria futebol. Teve nada de insegurança do Fortaleza. Não teve nada de um domínio do time do Vitória, incessante, jogando diante de um Fortaleza com cuidados excessivamente defensivos. Nada disso. O time do Fortaleza organizou-se em campo, dentro do seu esquema, procurou naturalmente os caminhos que não foram fáceis. É um jogo bastante congestionado, há uma marcação dura, severa, por parte das duas equipes, mas foi lá, de maneira mais tranquila, sem sustos. Quem me parece mais tensionado é o time do Vitória. Vejam, por exemplo, atuações individuais, jogadas de ataque pelas laterais, a ida, por exemplo, do Jamerson, ou Jamerson, ainda aconteceu, mas muito pouca. O que foi que Ramon fez em tempo de subida? Nada. A bola não chega para o Eric, não chega para o René, não chega para ninguém. O time do Vitória teve uma cabeçada do René e pronto. Não criou problemas para o Fortaleza. O sistema de zaga tricolor, firme. Os três zagueiros, mais dois volantes. Muito bom trabalho do Rodriguinho e do Sacha. O Rodriguinho, mais uma vez, servindo dentro de uma posição que não é a sua, mas atento no meio campo, tocando a bola com precisão. Esse Fuentes passando, mas com tranquilidade, sem afobação. E do meio para frente, o time do Fortaleza tem um plano. Ele quer encontrar o Vitinho ali nas costas dos volantes. Ele quer encontrar, por exemplo, a projeção do Mucuri. O Mucuri ameaçou em algumas oportunidades, mas o tráfego ali está muito difícil. O Ramon ficou fixo na marcação e auxílio de cobertura. Então a jogada não funcionou tanto assim. A jogada não chegou no Vitinho com a bola limpa. Por quê? Porque o Vitória jogou, puxa vida, aqui para nós, hein? Como se jogasse no campo adversário cheio de medos. Ficou todo mundo ali, fixo, a zaga, sistema de meio campo. Nós tivemos o Barradas, por exemplo, o Baralhas, por exemplo. Cadê aquela jogada de arrasto do Baralhas? Cadê esse jogador partindo para o campo contrário? Não vi ninguém do meio campo, nem Martínez, nem ninguém. Não vi nenhuma projeção do meio campo do Vitória que o colocasse numa posição superior no jogo. Não teve isso. Fortaleza marcou, linha de cinco, dois volantes, saída dos alas, mas de maneira muito cuidadosa, certo? Oportunas. E na peça de ataque, claro, a dificuldade para o Luiz Fernando, que fez o gol, fecha da ponta para o meio, Militeiro fica entre os zagueiros, também numa área congestionada, e isso tornou o jogo disputado de uma maneira tensa. A gente percebe que tudo é feito, claro, com cuidado. No caso do Fortaleza, eu reitero, essa tensão foi menor. Achei o Fortaleza, não diria à vontade, porque ninguém fica à vontade num jogo desse, mas o Fortaleza raciocinando melhor, fazendo suas jogadas de forma tranquila, numa partida de dificuldade, porque há uma marcação semelhante, há tentativas que se parecem, né? A jogada de profundidade não foi possível, a jogada tocada dificultada, a briga pelo espaço é intensa, a verdade é essa. E aí, palmas para o Fortaleza. Jogou fora de casa, torcida contra, um adversário respeitável, mas acabou sendo equilibradíssimo dentro do jogo. Se há um mérito nesse aspecto, esse é do time do Fortaleza. E marcou um tremendo de um gol. Troca de passe de fora da área entre o Mucuri e o Rodriguinho. O Rodriguinho mete na área e o Luiz Fernando, como grande artilheiro que é, meteu a cabeça na bola com competência e colocou o time do Fortaleza em vantagem no primeiro tempo. E foi Bruno Rebouças que narrou dessa maneira, meu querido Cancão.

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1: Deu pedal, não? Não, não deu não, pedal, não. Rapaz. Vamos ajeitar aí, ó. Vamos perder esse grande momento.
2: É.
1: Fique tranquilo aí, dá uma procurada aí, que é pra a gente ilustrar bem esse intervalo com esse gol que foi de importante. Uma importância tremenda. Então, Fortaleza, ele tira a vantagem, acabou. Tá tudo igual. Tá muito parecido com o que aconteceu aqui. Pra ser exatamente como aconteceu aqui, falta o gol do Fortaleza no segundo tempo. Falta o gol do Fortaleza no segundo tempo, como aconteceu contra o Sport. Melhor dizendo, é essa a expectativa. Eu achei o Fortaleza mais firme, trabalho excelente na defesa, uma cabeçada de Rede como o lance mais perigoso do Vitória. Vi o Fortaleza sem maiores problemas para marcar o Vitória. Nem Mateuzinho, nem Eric, nem os alas tiveram espaço para jogar. No meio campo, Fortaleza brigou, competiu, impediu que o Vitória criasse. Enfim, eu acho que na balança, sabe, o que vai pender um pouco mais para o Fortaleza. Pelo equilíbrio que teve, pelo gol que marcou e principalmente pela condição psicológica mais equilibrada dentro desse primeiro tempo. Rapaz, tem um negócio do vestiário aí que parece uma prisão. E tem uma espécie de carcereiro ali, o pessoal querendo sair da cadeia e ele dizendo, né, Querone, gente? Que negócio é esse? Pois é, o Vitória voltou mais rapidamente e o time do Fortaleza prolongou um pouco a conversa de volta para a segunda etapa. Vi ali a movimentação do Kaiser, centroavante, certamente que vai entrar nesse segundo tempo de partida. Tomara que não tenha tanta felicidade. E vejamos o que é possível no segundo tempo. A gente ficou muito naquela história, sabe? Se marcar o primeiro, vai para os pênaltis. Se fizer 2-1, faz para os pênaltis. E se o Fortaleza resolver essa parada, resolver essa parada durante esses 90 minutos, hein? É a pergunta que se faz. Volta o time do Fortaleza e volta os senhores. Brendo Rebouças.
3: Tô de volta por aqui. Acho que o Assunça achou o gol. Já que o Fortaleza não voltou ainda, dá pra ouvir o gol aí, Assunça?
1: Vamos lá, Assunção. Assunção del Paraguai.
3: Assunção del Paraguai.
1: O gol, rapaz. O gol foi.
3: Acho que não vai dar mais tempo.
1: Embriaguez. Foi tanta embriaguez pelo entusiasmo que até o gol se perdeu.
3: Fica
1: na
3: pro
1: nuvem.
3: Final.
1: Vamos procurar na nuvem, Assunção.
3: Fica pro final, De Assunça. Fica pro final, isso. Beleza? No final, no comentário do WB, a gente traz direitinho aqui o gol do Fortaleza, o gol marcado pelo Luiz Fernando aos 26 minutos do primeiro tempo. Vamos para a segunda etapa. Os times estão de volta. 15 minutos certinho de intervalo. É hora da gente recomeçar a partida.
1: Acho que é mais.
3: Não, deu, eu tava cronometrando aqui. Vai chegar 16 agora, WB.
1: É?
3: Vai chegar 16
1: agora.
3: O
1: meu relógio trabalha mais rápido. O meu é mais rápido. Bateria nova e tal. Essas
3: vai
1: coisas,
3: vai chegar,
1: né?
3: 16. Vamos lá. Saída de bola agora da equipe do Vitória. Mais 45 minutos para a gente conhecer o campeão do Nordeste. Nesse momento a decisão está indo para as penalidades. Fortaleza buscando mais um gol para não passar pelos pênaltis. Vitória precisando de um gol para voltar a ser campeão. Para jogar pela vantagem do empate. 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Vamos para a segunda etapa de jogo. No Bagadão, a noite começa a cair em Salvador. Dessa vez é o Vitória que dá o primeiro toque na bola no segundo tempo. Fortaleza posicionado, preparado. Tricolor do PC saiu na frente, derrubou a vantagem que Vitória tinha construído no Castelão. É uma demora agora sim, WB. Deu 17, vai dar 18 e vai ter substituição. Mudança no Fortaleza, Fernanda.
4: Isso, saiu 13 Mucuri e entrou 22 Maílton.
3: Ixi, Mucuri tinha cartão, foi embora.
1: Problema de cartão, né?
3: E veio Maílton.
1: Aquela vassourada que ele deu no primeiro tempo pro jogador, preocupa, tem cartão, sai o Mucuras e entra o dono da posição.
3: Vai autorizar o árbitro, bola rolando pro segundo tempo.
5: Vitória pelo Rebouças.
3: Já tem lateral para a equipe do Fortaleza no campo de defesa. WB, quer falar rapidinho da mudança? O Maílton tem um perfil mais

0: ofensivo, né? Se bem que o Mucuri vai muito pro ataque também, né? Já já você fala. Lateral pro time do Fortaleza. Quem vai pra cobrança é o Maílton, que acabou de entrar. Joga mais à frente. Tenta uma conexão direta ali com o Militeiro. Corta de cabeça a defesa do Vitória. Maílton vem pra proteção. Bola sai pela linha de fundo. Tiro de meta pro Fortaleza fazer a cobrança. Fala, WB.
1: É, tem um perfil mais ofensivo. E Maílton, o que é que há? Eu não tô entendendo como é que de dois jogos pra cá o Maílton deixou de ser o Maílton. Que diabo é isso? Agora, tem que ser um apoio também cuidadoso. Não pode dar moleza. Não pode receber a bola nas costas, né? Vamos lá.
0: Zé Vitor, trabalhando jogada ali com o jogador da número 13, que é o Ramon. Ramon recebeu, deu toque atrás pro Zé Vitor. Zé Vitor recolhe, ele olha pra frente, vai fazer a inversão de jogada. Gira o jogo pelo meio, bola vai passando pelos pés do Kaká. Kaká solta então aqui na ponta direita pro Eric. Eric recebe, Fuentes dá combate. Ainda o Eric puxa pro meio, Fuentes rouba dele a bola, mas faz falta. Falta no Eric, cobrada rapidamente pelo Martínez. Vai tabelando o time do Vitória. O árbitro diz que não podia cobrar rápido, mandou voltar. É falta para o time do Vitória fazer a cobrança ali entre o meio-campo e a intermediária. Quem vem para a bola é o Jamerson. Vai deixar para o camisa 44, Baralhas. Baralhas preparado para a cobrança da falta. Deixa para o Mateuzinho. Mateuzinho é o menorzinho, não dá para disputar de cabeça. Vai para a cobrança da falta. Vai alçar na grande área da equipe do Fortaleza. É o Vitória na bola parada tentando o gol de empate. Mateuzinho preparado, vai levantar de pé canhoto. O árbitro já autorizou. Mateuzinho foi para a bola, jogou na boca do gol. Bola subiu, desceu nos braços do João Ricardo. Cata firme o goleiro do Fortaleza, não dá troco pra ninguém, e já repõe a bola em jogo. Ela vai caindo ali com o Sacha. Sacha foi puxado, falta em cima dele, falta em cima do camisa 88 do Fortaleza. O árbitro tava pertinho, parou e marcou. Quem vem pra cobrança é o Brites, camisa número 2. Agora são dois, primeiro minuto não, já passaram dois minutos do segundo tempo, já passaram. O Fortaleza venceu 1-0. Ó, o Sacha escora essa bola de pertinho ali com o jogador Maílton. Maílton para Rodriguinho. Rodriguinho solta mais atrás, chamando pro jogo Luan Freitas. Luan Freitas toca mais atrás ainda pro Gasal. Gasal faz o passe à frente. Quem vem para receber é Rodriguinho. Ele faz um lançamento pelo alto. A ligação foi com Maílton. Maílton conseguiu dominar. E já passou Vitinho, bola para ele. Vitinho recebe, faz o giro em cima do Ramon. Ramon deu combate. Vem Sacha na disputa por baixo, fez falta. Sacha acertou o jogador do Vitória, mas o árbitro diz que foi só lateral para o time do Vitória fazer a cobrança. Só por via das dúvidas, Fernanda, nenhuma mudança no time do Vitória nesse intervalo, né?
2: Sem alterações.
0: Vamos para chegar a quase três minutos do primeiro do segundo tempo. Bola no jogo e taça na mão. 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Olha o time do Vitória com o Martínez. Ele solta a bola curtinha ali com o jogador Kaká. Kaká dominou, recolheu, recebeu, deu o tapa na bola aqui pro Jamerson. Jamerson domina, faz pressão Luiz Fernando. Jamerson tenta passar dele, deixa no Eric. Eric de pé canhoto, lançou de cabeça. O Sacha cortou a bola, cai nos pés do Rodriguinho. Bolão do Rodriguinho pro Fuentes. Se chegar é perigoso, Kaká vem por baixo, joga pra fora. Cede lateral pro Fortaleza fazer a cobrança. E para jogar essa bola pra fora, o que é que o Kaká fez? O Kaká caiu, WB, e jogou pra linha lateral. Lateral pro Fuentes fazer a cobrança. Fuentes preparado, vai jogar na grande área. Né? Como é que é?
1: Tinha que cair, pô.
0: Exatamente. Se Luiz Fernando tá na grande área. Vinitelho também. Vai pra cobrança o Fuentes. Aquele Samuel Macedo vale nada, viu, WB? Vai Fuentes na cobrança do lateral.
3: É.
0: Vai jogar na grande área, jogou na linha de fundo, subiu de cabeça Gasal. Eu vejo Luiz Fernando, primeiro Martínez para afastar. Sacha briga pela bola, brigou pela bola também Rodriguinho, cai nos pés do Martínez. Martínez faz recuo, deixa ali pro Ramon. Ramon recebeu, Vitinho pressionou, ainda o Ramon dominou, sai tocando de lado com o... Não, árbitro marcou alguma falta ali pro Vitória e foi o goleiro que saiu tocando. Deixando o Zé Vitor. Zé Vitor deixa a bola mais à frente pro Jamerson. Jamerson recebeu, apontou pra frente, vai tocar de lado. Ele chama pro jogo. Zé Vitor recebe, passa em profundidade, boa bola pro Martínez. Martínez passa na marcação na grande área pro René. Bola muito longa. Tentou jogar pro meio. Martínez desviou. A bola vai pra fora. Jogou pro meio da grande área. O Martínez se jogou na bola. Ela sai pela linha de fundo. É só tiro de meta, Fernanda.
2: Mais uma vez o Vitória tentando chegar na área tricolor e marcar o primeiro gol da partida. Dessa vez, René recebeu a bola, saiu em profundidade dentro da área, colocou a bola para Martínez. Ele tentou fazer o chute, mas a bola foi só pela linha de fundo. Segue 1-0 para o Fortaleza, aqui na final da Copa do Nordeste, no Barradão, em Salvador.
0: 5 minutinhos do segundo tempo, 5 minutos, vence o Fortaleza 1-0. 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São as dívidas, Fernando Alves. 5 minutos do segundo tempo. Diga, WB.
1: Martínez, na disputa.

0: luta entre o zagueiro do Fortaleza foi atingido fortemente no braço. É muita dor.
1: Isso. Ele saiu.
0: O jogador se lamentando e não dá para continuar o jogo até que ele seja medicado. Atendi. Aí.
1: Parou. Ele saiu do lance já apontando para o braço, com o braço recolhido, Fernando.
2: Isso, braço esquerdo. Ele já vinha de lá para o meio de campo sentindo essa dor, está recebendo ali o atendimento, todo mundo conversando com ele do círculo central, mas aparentemente não dá mais para o atleta. O departamento médico conversa com ele ali para ver se ele aguenta. Ele saiu realmente sentindo fortes dores. A impressão que eu tive daqui é que ele caiu por cima do braço, por isso ficou sentindo dores e está ali recebendo atendimento. A gente vai aguardar para ver se terá substituição.
0: É, não foi injeção não, não foi vacina não, foi pancada mesmo lá. Entendeu? É ruim, rapaz.
1: E a impressão que eu tive é que ele deu uma deslocada no ombro. Porque o médico do Vitória foi lá. O médico do Vitória foi lá, mexeu no braço dele, ele fez uma expressão de dor, assim, aquela dor quando você encaixa de novo no lugar, e depois colocou aquele spray lá. Eu acho que deu foi uma deslocadazinha, viu, WB?
0: É, pode ser, pode ser. Ele tá meio troncho assim, ó.
1: É, não vai dar pra ele, não.
0: Não é o carga torta, né? Que é diferente.
1: Não, carga torta é outra coisa.
0: Ele é meio torto por outra razão.
1: Exato.
0: Negócio muito sério. Mas tá aí, vai ser medicado, vai sair. Não se sabe se vai ser substituído.
1: Acho que não vai dar, viu? Ah, meu Deus. Acho que não vai dar. A expressão do Martínez é de muita, muita dor. Não é pouca dor, não. De muita dor. A bola volta a rolar. Vitória com um a menos por enquanto. Briga pela bola o Fortaleza. Kaká ficou no chão. A bola subiu, desceu. Disputou o Luan Cândido também. A sobra vai ser com o jogador da 44, que é o Baralhas. Foi empurrado pelo Luiz Fernando. Tá jogando ali o Ramon. Bola chega de novo no Baralhas. Baralhas dá o tapa na frente pro José Vitor. José Vitor deixou pro Eric. Bolão do Eric pro Mateuzinho. Vem pelo meio. Abriu jogada então aqui pro jogador que era o René. Deixou pro Zé Neto, pro Zé Vitor, joga na grande área, a bola passa por todo mundo, vai direto pra fora, é só tiro de meta pro Fortaleza fazer a cobrança. Sabe o que é que o Martínez tem que tomar? 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Se fosse cãibra, Fernando Alves, aí tinha outra solução, né?
2: Banana.
1: Você lembra, era potássio. Banana, como diria nosso amigo Miguelito.
2: Tá aqui.
1: 8 minutos de bola rolando. Não, mas fica aqui mesmo, galera. 8 minutos de bola rolando no segundo tempo. Vence Fortaleza, tenta avançar o Fortaleza. Bola pro jogador Fuentes. Escapou um pouco dele, ele evitou a saída pela linha de lado. Aí do Fuentes parou, pisou na bola. Fez o recuo ali pro Rodriguinho. Rodriguinho recebeu, deixando o Gasal. Gasal domina no campo de defesa. Devolução do Rodriguinho. Rodriguinho faz o passe à frente. Antecipação do Ramon, toma dele. Deixa no Eric. Eric tenta avançar. Chuta em cima do Rodriguinho espertamente pra ganhar lateral pra equipe do Vitória pra fazer a cobrança. Abraçar a Gabi lá no Maracanã. Ligada com a gente, tá fazendo certo. 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E vai trabalhando o time do Vitória. Pensei, mas não falei, Fernando Alves. A bola com o jogador. A bola ali com o jogador Kaká. Kaká estica essa bola lá pra esquerda, que vem pra receber o Ramon. Ramon recebe, Jamerson tá pedindo a bola pro Jamerson. Jamerson dominou, ele toca mais atrás, vai deixando ali com o jogador da 25, que é o Kaká. Kaká toca essa bola ali com o Luan Cândido. Devolução para Kaká, recebe o camisa 25, ele tenta avançar, pede pelo meio Baralhas, o Kaká toca de lado com o Jamerson. Jamerson recebe mais uma vez. Eric vem para dar opção, Jamerson dá o chutão lá pra frente, faz um lançamento longo pro René. Será que ele pega essa bola? René chegou a linha de fundo, não conseguiu, ela sai pela linha de lado. É só lateral pro Fortaleza fazer a cobrança. 9 minutos e meio do segundo tempo, o relógio vai avançando, o relógio joga a favor do Fortaleza, mas esse 1-0 só é suficiente para levar para as penalidades, não é suficiente para ser campeão direto, tem que fazer mais um gol a equipe do Fortaleza. O torcedor do Vitória vai subindo o volume, vai cantando mais alto. 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A bola com Baralhas, ele vai deixando ali pro camisa 88, que é o Zé Vitor. Zé Vitor pra Eric, devolução pro Zé Vitor, a bola sai pela linha de lado, lateral pro Vitória fazer a cobrança, fica no chão o Eric, pede falta, tá se contorcendo todo, camisa 33 do time do Vitória, Fernanda.
2: Ele é muito Maria do Bairro, muito Maria do Bairro. Fez escola com uma pessoa ali, que eu não vou citar quem é, mas que passou pelo Fortaleza. Caiu, mas já levantou ali e segue o jogo.
1: Maria do Bairro, ó o Eric.

0: olhou pra grande área, vai tentar alçar, preferiu rolar pro Martínez. Martínez voltou pro jogo, né? Martínez rola a bola então com o Luan Cândido, o zagueirão se aventurando no campo de ataque. Luan Cândido passou no Vitinho, deixou pro Ramon, ameaçou cruzar, não cruzou, trocou de perna, levantou de pé direito, bola pega em cima do Vitinho. A sobra de bola vai ser com o Ramon, ele contra o Maílton, pega na mão do Maílton, o árbitro parou e marcou. Falta em favor do Vitória, pegou na mão do Maílton claramente. No Barradão, tempo corre no tempo da bola. 10 minutos, 10 de bola rolando, segundo tempo de jogo, placar da Verdinha marca. Vitória não tem nada. O tricolor do PC tem um gol de Luiz Fernando. 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
0: 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Vem levantamento pra área do Fortaleza. Ramon na cobrança da falta, partiu pra bola, jogou na boca do gol, foi na segunda trave, cabeçada do Zé Vitor pro outro lado. Vitinho acompanha a bola, sai da grande área, Mateuzinho da combate, Vitinho e Mateuzinho, os doisinhos, o Vitinho dá um chutão pra frente, a bola fica fácil com o jogador Ramon. Ramon recebe no campo de defesa pra equipe do Vitória, ele levanta a cabeça, vê pra quem passa, passa mais atrás pro Lucas Arcanjo. Lucas Arcanjo sai da meta, joga como líbero, fez um lançamento lá pro campo de ataque. René disputou com o Brits, melhor pro Brits, a bola vai sobrar com o Vitinho, escorou o Mateuzinho, recuperação pro time do Vitória. Mateuzinho lá pela esquerda pra cima de dois, ele solta a bola então pro René. René faz recuo, deixa ali com o jogador que é Luan Cândido. Luan Cândido gira pelo meio do campo, passa pro jogador Martínez. Martínez impulsionou pro Jamerson por dentro, pela direita, aqui pela direita, no pé canhoto, ele arriscou de longe, mandou por cima do gol, mandou pra fora, Fernanda.
2: Como diz J. Rômulo, todas assim, Vitória. O Jamerson recebeu o passe, tentou o chute a longa distância e aí a bola passou bem longe da defesa de João Ricardo, que vai repor a bola em jogo. Segue o placar 1-0 para o Fortaleza.
3: Faça o seu que ele faz o dele.
0: Faça o seu que eu faço o meu.
3: Já tinha. Mas olha, o time do Vitória, ele tenta, numa forçação, o protagonismo do jogo, mas não consegue até agora. Fortaleza recua, fecha os espaços e o time do Vitória, ele não consegue ter a paciência devida para tramar a jogada. Aí tem um chute como esse de Jamerson, tem a bola levantada na área, a zaga agradece. E o Fortaleza, ele faz questão de ter a posse de bola. Não está conseguindo ainda chegar no campo do Vitória, como no primeiro tempo, por exemplo. Vitória está bloqueando mais. É um jogo que não tem muito de criatividade, não. É muita batalha, muita marcação, é o perde e ganha. O jogo não aconteceu até agora como aquele espetáculo que a gente gosta. É por falta, é em função da tensão das duas equipes.
0: Bola com o time do Vitória, tenta avançar o Zé Vitor, chuta em cima da marcação do Sacha, a bola sobra com o Vitinho, Vitinho protegeu, Vitinho tentou botar na frente, deixou o Zé Vitor pra trás, Vitinho na velocidade, pela direita, vai invadir a grande área, já invadiu, tentou tocar a frente, a bola sobrou, o goleiro, rebote, tira a zaga, Sacha sobrou na grande área, Zé Vitor chega tirando, a bola sobra com o Rodriguinho, ajeitando pro Maílton, Maílton olhou pra área, calculou o centro, levantou pra boca no gol, de cabeça, tirou o Luan Cândido, a bola fica viva lá dentro ainda, Sacha disputou com o Zé Vitor uma, duas vezes, mata no peito, manda lá pra frente. A sobra com o René, devolução para o Zé Vitor. Zé Vitor protege, pressão em cima dele do Maílton. Maílton empurrou o Zé Vitor. É vantagem para o time do Vitória. Ramon, quem tem a posse. Ramon, ele sai tocando ali com o jogador Mateuzinho. Mateuzinho recebeu, tenta mudar a orientação do corpo. Deixa a bola para Kaká. O Kaká já dá o passe rapidamente, chamando para o jogo aqui na direita. O jogador Jamerson tem corredor aberto para ele. Solta a bola mais à frente. Ele jogou para fora. O que o Jamerson fez aí? Jogou direto para fora. Cede um lateral para o Fortaleza.
2: Siga assim.
0: 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Você me chamou, WB? Eu tive a impressão que você me chamou.
3: Essa chegada, rapaz. O Vitinho, rapaz. Ele toca o goleiro espalma, não aparece ninguém. Uma chegada rara, né? Chegou na pequena área. Ficou entre bater no gol e cruzar a bola. Bateu, o goleiro defendeu, depois catou. Mas aí o Fortaleza chegou pela primeira vez com 13 minutos de partida. E o time do Vitória não. Esboçou aí um ataque aqui e ali, mas não consegue superar a marcação do Fortaleza.
0: Mateuzinho tentou colocar por cima da zaga, Brites não deixa, mete a cabeça na bola, sobra ainda com o Mateuzinho, recebe, marcado de perto pelo Rodriguinho, deixou pro Ramon. Ramon tentou jogar na boca do gol, mergulha Gazal pra meter a cabeça na bola e tirar dali. A sobra vai ser com o Jamerson, Jamerson pela direita, deixou com o Baralhas, Baralhas, bom passe na grande área.

0: é pro Martínez, ele chegou na linha de fundo, entrou na pequena área, deu voltando, bola passa por todo mundo, pede um pé, ninguém finaliza. A sobra vai ser com o Ramon, meteu a mão na bola, Ramon. Na cara do árbitro, o árbitro não viu, agora ele marcou. Na cara do árbitro, o Ramon meteu a mão na bola. O Martínez teve toda a possibilidade, mas não tinha ninguém quando ele deu voltando, Fernanda.
1: Ele fez tudo. Quando chegou dentro da pequena área do Fortaleza, não tinha ninguém para colocar a bola dentro do gol e estava sem marcação. Mais uma vez, o Vitória pressionando o Fortaleza e segue o placar 1-0 para o Leão.
2: Destaque-se o jogador Martínez, viu? Esse no meio campo, ele se desdobra, vem embaixo, marca, ataca, vai pela direita. É um jogador precioso nesse momento do jogo. E olha aí a torcida do Fortaleza vibrando. Tem que marcar o segundo, né, para acabar com essa conversa, meu amor.
0: E nesse momento o João Ricardo desabou, tá no chão. O que é que houve com ele, Fernando Alves?
1: Ele tá ali reclamando de dores. O árbitro já tinha falado com ele uma vez, quando ele foi repor a bola em jogo. Não tava ali no pratinho do cachorro, ele foi pegar aquela velocidade para dizer o contrário. E aí o árbitro foi falar dessa vez achando que ele tava fazendo Miguelito. Mas não é não, o negócio é sério, tá? Vai receber ali o atendimento quando tem mudança no Fortaleza. O Sacha saiu e aí entrou na partida. Eu só não consegui ver quem entrou, Breno, mas o Sacha saiu, é a segunda mudança do Fortaleza. Trago já quem foi o atleta que entrou no lugar dele.
0: O Tarsia vai entrar no Vitória também, né?
1: Isso.
0: Tem mudança dos dois lados.
2: Rapaz, é uma verdadeira reunião.
1: Detalhe.
2: De diretoria ali no banco do Vitória. Parece que tem um time todinho para entrar no lugar do que está jogando. Mas estão conversando. É o Tásia, é?
0: Isso.
2: Que rapazinho que marcou o segundo gol aqui no Castelão. Cuidado com a canhota dele.
0: Tásia preparado o argentino para entrar em campo. O Lucas Sacha deixou o Fortaleza. Deixou o Fortaleza o campo, né? Deixou o gramado. A gente
1: Breno.
0: Não sabe quem entrou ainda no lugar dele. A Fernanda vai informar.
1: Breno, perdão a confusão. Como o Sacha é o 88 e o Zé Vitor também, aí eu confundi as bolas, mas foi a mudança do Zé Vitor. Ele, que é o 88, sai e entra o 12, Tarsia. É mudança do Vitória.
2: Como é que escreve o nome desse rapaz, hein?
0: T-A-R-Z-I-A. Tarsia.
2: Tarsia.
0: Isso.
2: Mas não tem outro nome para botar, não, mas...
0: É argentino.
2: Argentino.
0: É argentino. Diego, Diego... O nome é Diego Tarsia. Aí vai chamar de Diego, chama de Tarsia.
2: Certo. Tarsia.
1: Breno.
2: Então... Ih, rapaz. Nosso goleiro está achando alguma coisa ali. Bom, então, Tarsia no meu campo do lugar do Zé Vitor.
0: Isso.
2: Ex-Zé Neto.
0: Ex-Zé Neto. Exatamente.
2: Tá bom. Valeu.
0: E eu acho que o Zé Vitor estava bem, viu?
2: Bem mal.
0: Você achou?
2: Jogado, eu vi outras partidas de jogador. Esse grandão joga muito mais do que isso. Tava acrescentando nada. Nem ele, nem o Baralhas, ninguém. O Martínez luta praticamente meio isolado. O resto é mais ou menos o time do Vitória. Não consegue
0: mais
2: sair da marcação do meio campo do Fortaleza. Não consegue criar. Não consegue jogar a bola pro René. Não consegue criar para ninguém. Não vejo o time do Vitória representando nenhum perigo até aqui, a não ser uma jogadinha aqui e ali. Fortaleza que chegou com o Vitinho, o jogo está sem muitos acontecimentos. É muito briga concentrada em determinados setores do campo. Bonito não está não, né?
0: 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Olha o Fortaleza chegando, a bola com o Maílton, cortou pro pé canhoto, arriscou por cima do gol. É. 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Tudo certo com o João Ricardo, o Fortaleza não mexeu. Fora a substituição do Maílton no intervalo, não teve mais mudança. O Vitória mexeu agora, o Tarsia, argentino, que fez gol aqui, entrou no lugar do Zé Vitor. Vai chegando aos 20 minutos do segundo tempo a partida. E o Fortaleza está levando para as penalidades. Brites, cabeceia, o tiro de meta cobrado pelo goleiro do Vitória, manda para a linha de lado, sede lateral para a equipe da casa, para o Leão da Barra, para o Leão Baiano, vai para a cobrança de lateral, o Ramon, camisa número 13, ele joga mais à frente, chama para o jogo René bota mais atrás, ali com o jogador que é Baralhas estica essa bola então aqui para o Martínez tentou soltar na direita para o Eric por dentro, Eric dominou, vai para

0: Já pro meio, abre os braços, ninguém se apresenta, ele solta a bola na ponta onde tá o Jamerson, Jamerson recebe, Jamerson puxou pro meio, vai na perna canhota, Jamerson tentou passar, vai pro chão, pede falta, arbitragem manda seguir, recuperação do Fortaleza, Rodriguinho já faz o lançamento lá pro ataque, vai deixar de graça com a defesa do time do Vitória, gratuito pro goleirão que sai da meta para jogar com os pés, o Lucas Arcanjo é quem domina, sai tocando à frente com Baralhas, Baralhas recebe, Baralhas penteou a bola, solta mais atrás, deixa ali com o jogador Kaká, Kaká chama pro jogo, camisa número 36, que é o Luan Cândido. Luan Cândido devolve para Kaká, Kaká recebe, ele faz o passe à frente ali pro Baralhas, Baralhas faz o domínio pelo alto, tenta lançar, é pro jogador da número 10, que é o Mateuzinho vai tentar entrar na grande área, tá do lado dela, aqui pela direita, Mateuzinho marcado de perto ali pelo jogador Rodriguinho, Mateuzinho conseguiu se livrar, cruzou, tira dali o Gasal, mete o pé na bola, afasta, manda pela linha de lado, cede lateral, arremesso de mão pro time do Vitória fazer a cobrança, vem pra cobrança de lateral, me parece que quem tá lá é o Eric.
1: Isso.
0: Lateral pro time do Vitória, Eric preparado para fazer a cobrança. Ele vamos ver se ele joga. Na... Ele vai deixar para quem? Pro Jamerson, né?
1: Isso.
0: Jamerson para cobrança do arremesso lateral. Será que ele joga na grande área? Será que ele vai colocar aquela cobrança mais curtinha? Já tomou distância o Jamerson, acho que vai jogar na grande área. Vem fazer o latereio. Jamerson preparado. Na grande área estão os jogadores mais altos do Vitória, os zagueiros vieram para lá. Jamerson vai ser autorizado, agora sim foi autorizado, foi pra bola, jogou mais atrás na entrada da área pro Martínez, devolução pro Jamerson, posição é legal, Jamerson no pé esquerdo, levantou na segunda trave, o toque de cabeça foi do Brits, a bola sobrou lá dentro ainda, briga pela bola, tentou novo cruzamento, rasga Luiz Fernando dali, tira o perigo da grande área e vai virar um contragolpe, vai virar a bola com Vitinho, Vitinho recebeu, tentou botar na frente, Tárcia por baixo, faz a falta e vai ganhar cartão amarelo. Amarelo, acabou de entrar amarelinho para ele, Fernanda.
1: Amarelo para o Tárcia, camisa número 12 da equipe do Vitória. O Vitinho tentava o contra-ataque, ele derrubou o camisa 11 do Fortaleza. Amarelo, feio. O primeiro para a equipe baiana.
2: Olha aí, rapaz, isso é feio. Isso não é futebol, não. O que esse Tárcia fez, ele pega o jogador por baixo, menino. Ele passa o facão. Coisa feia. Ainda bem que o Vitinho satou, né?
0: Ah, Brites alçou na grande área do Vitória, corta de cabeça, defesa complementa Ramon, a sobra vai ser com Tárcia, disputou, vai cair com René, sobra com Tárcia, Tárcia tenta levar, é ele contra o jogador Maílton, Tárcia levou a melhor, Maílton vem por baixo de carrinho, travou essa bola, ela saiu, lateral pro time do Vitória, vem pra cobrança o Ramon, Ramon deixa no Baralhas, Baralhas dominou, Baralhas passa a linha que divide o gramado, tá no campo de ataque, ainda o Baralhas, ele coloca mais atrás, ele rola a bola pro jogador Luan Cândido entrou no círculo central, distribui jogada ali com o jogador Martínez, Martínez recebe, levanta a cabeça, vê pra quem passa, ninguém se apresenta ainda o Martínez, ele toca curtinho, deixa a jogada com o Mateuzinho, devolução pro Martínez, Martínez ainda, vai soltando aqui na ponta direita pro Jamerson, Jamerson devolve no Martínez, ainda o camisa 6 da equipe do Vitória, Martínez busca alguém pro jogo, tem só um jogador à frente, marcado por 4, então ele prefere fazer o passe em profundidade, era pro Eric, bola pega em cima da camisa 33, mas o Fuentes chega jogando pro lado, cede lateral pro time do Vitória fazer a cobrança, quem vem pra bola é o jogador 83, Jamerson, Jamerson chama pro jogo, zagueiro da 25, que é o Kaká, Kaká faz o passe pro Baralhas, Baralhas abre jogada então lá na esquerda pro Ramon, Ramon recebe, tenta avançar, botou na frente do Maílton, chega Brits por baixo, joga pela linha de lado, lateral pro Vitória fazer a cobrança, vai pra bola, o Ramon já tomou muita distância, vai jogar na grande área, Ramon preparado pra cobrança do lateral, é lá pela esquerda, Ramon vai jogar o lateral na grande área, lá tá o Tárcia, lá estão os zagueiros Luan e lá também tá o zagueiro da número 25, que é o Kaká, vamos ver quem é que vai subir. Preparado o Ramon, jogou na grande área, subiu o Luan Cândido, a bola pega nas costas dele, sobe e desce, Sacha afasta de cabeça, sobra com o time do Vitória na intermediária, é com o jogador Martínez, tenta o passe para a grande área, sobrou com o Mateuzinho na meia lua, caiu, pediu falta, o árbitro mandou seguir, ainda o Mateuzinho, trancos e barrancos, sobrou com Baralha, Sacha tirou, vem a sobra, uma jogada ali esquisitaça do Martínez, tentou jogar de letra para a grande área, a bola pega na zaga, sobe e desce, Martínez disputa, a sobra com Jamerson, o Jamerson recebeu, ele vai girar do outro lado, vai chamar Tarzan para o jogo, Tarzan escorou essa bola, deu errado. Recuperação do Fortaleza com o Maílton. Maílton aciona o Vitinho. Vem Tárcia, toma do Vitinho. A sobra com o Vitória. Vem atacando o Tárcia pela esquerda. Tárcia para cima da marcação do Sacha. Sacha deu combate. Tárcia ficou no chão. A sobra de bola com o Brites. Afasta o capitão da equipe do Fortaleza. Manda lá pro campo de ataque. 25 minutos, 25 do segundo tempo. Vence o Fortaleza 1-0. 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

0: A bola do René parecia que tinha sido fraca. Mas o João Ricardo, não sei se ele estava um pouco adiantado ou não, sei que ele teve que dar uma recuadinha quando saltou para dar um tapa e mandar para o escanteio, Fernanda.
1: A bola do René poderia ter enganado o João Ricardo se ele não estivesse esperto. Fez a defesa ali com a mão só, colocou a bola pela linha de fundo, escanteio para a equipe do Vitória pela direita e na cobrança o 33, Eric.
0: Se animou o torcedor do Vitória, se levanta, faz festa, canta alto. Eric na cobrança de escanteio, vai pra bola no pé canhoto, levantou primeira trave, tem desvio, a bola pega na zaga. Vai sair para ser mais um escanteio, mais um esquinado pro time do Vitória, Fernanda.
1: Mais uma vez escanteio pela direita, quando coloca a bola pela linha de fundo, Gasal. E Eric mais uma vez na cobrança.
0: Eric preparado para mais um escanteio, aqui pela direita, mas ele vai cobrar com o pé canhoto. Pode ter ângulo até para bater direto. Será que ele vai tentar fazer o Olímpico? Eric preparado. O árbitro já autorizou. Vem o camisa 33 para cobrança desse escanteio. Vai jogar na grande área do Fortaleza. Eric foi para a bola. Mandou mais atrás. Viu o chute do Martinez. Golaço! Gol do Vitória! Martinez pegando de primeira com a perna direita. Um escanteio que foi jogado para o meio da grande área. A bola subiu, foi no ângulo superior direito do João Ricardo. Indefensável, sem chance. Estava livre o Martinez dentro da grande área. Pegou na veia e balançou a rede do Fortaleza. Martinez anota o gol para ele, Fernanda.
1: Gol de Martinez. Após cobrança de escanteio de Eric, ele coloca a bola nos pés do camisa 6, que recebe de primeira e faz o gol do Vitória. Chuta no cantinho, sem chances de defesa para João Ricardo. Mudou o placar do Barradão.
2: Vitória
1: tem um gol de Martinez. Também tem um.
0: Na hora do gol, 26 minutos. Mesma minutagem que o Luiz Fernando abriu o placar no primeiro tempo. Martinez, a lei do ex, ataca na final da BB.
3: É, Fortaleza recuou demais. Fortaleza recuou demais. Ele não pode chamar a marcação para dentro de sua grande área. Não é que isso já tivesse um tempo enorme em termos de segundo tempo, mas isso acaba sendo um castigo. E acho que, pelo fato de estar muito encolhido, muito da pequena área, não atentaram para uma jogada ensaiada. Escanteio direto para o Martinez bater, sem marcação. Jogada ensaiada, jogada conhecida. Ao invés de jogar na área, você dá para a finalização. E aí o Fortaleza teve que só assistir, né, paga pelo fato de ter recuado demais. Não é que permitisse o domínio do Vitória, não existia protagonismo do Vitória, mas volume conseguia o time da Bahia.
0: Ao Fortaleza tentando partir para o segundo gol. Recuperação do time do Vitória com Jamerson. Jamerson solta pelo meio do campo. Mateuzinho vai arrancar no contragolpe na velocidade. Mateuzinho acelerou. O Fuentes vem junto com ele. Mateuzinho brecou. Deixou o Fuentes passar. A bola ainda com camisa 10 do time do Vitória. Vai ter que fazer recuo porque não tem ninguém mais à frente. Ele solta a bola para o Ramon. Devolução ali para o jogador que era Mateuzinho. A bola vai voltando aqui no Baralhas. Baralhas jogou para o outro lado na direita. Eric dominou. Eric domina para cima da marcação. É ele contra o Fuentes. Eric trouxe para o Pecanhoto. Está no bico da grande área. Ele solta mais atrás do Jamerson. Jamerson organiza a jogada com o Martinez, autor do gol. Martinez recebe, faz o passe no círculo central, onde está o Kaká. Kaká vai tocando bola com o jogador Ramon. Ramon pelo meio, deixa no Baralhas. Baralhas enfia essa bola aqui pro jogador Jamerson. Jamerson abre mais na direita ainda pro Eric. Eric recolheu, puxou pro pé canhoto, solta a bola então ali pro Jamerson. Jamerson tá, sai dominando, tenta o toque na frente do Baralhas, toque errado do Baralhas. Lateral gratuito para a equipe do Fortaleza fazer a cobrança. 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Aí tem mudança no Fortaleza, Fernanda.
1: Isso, duas mudanças. Saiu o Luiz Fernando com a 32 para a entrada do Pochettino com a 7. Sai também o Rodriguinho com a 75 para a entrada do 31, o Wellington.
0: Não foi o Rian que entrou?
1: E, perdão, 37 Rian. É porque daqui ficou difícil visualizar, mas foi o 37 Rian.
0: Então sai Rodriguinho, sai Luiz Fernando, entra Rian, entra também Pochettino. No Barradão, o tempo corre no ritmo da bola. Meia hora, 30 minutos do segundo tempo, 30 passados, etapa final de jogo, placar da Verdinha agora marca.
2: Vitória!
0: Tem um. Também tem um. Comigo dá jogo. 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
1: Vitinho na grande área, aproveitou o erro da zaga do Vitória, sobrou pro Pocatino, Pocatino bateu! Defesaça do goleiro, manda pra escanteio! O Pocatino teve a chance no segundo gol e o Lucas Arcanjo fez um defesão, Fernanda!
2: Que defesa do goleiro do Vitória e que chegada do Pocatino também. O Vitinho aproveitou um vacilo da zaga, encontrou o camisa 7 que fez o chute e o goleiro do Vitória salvou o que seria o segundo gol do Fortaleza. Escanteio para o tricolor de aço pela esquerda na cobrança Maílton.
3: Esse time do Vitória é vacilão. O estilo do Vitória é vacilão. A defesa deu o gol, ela cometeu dois erros. O segundo, a bola acabou sobrando para o Pocatino, que mandou para o Arcanjo salvar. O que quer dizer que se o Fortaleza forçar um pouco mais a barra, sair desse encolhimento, que não precisava ser tanto, Fortaleza pode ainda equilibrar as coisas. Fortaleza não tem jogadores para o contra-ataque. Nem o Vitinho, nem o Militeiro, nem o Luiz Fernando que saiu. Fortaleza, ele se dá melhor chegando com a bola no pé, tramando a jogada. Tramando. Ele tem jogadores formuladores. E ele não tem um jogador para o lançamento em profundidade. Ele bota agora um individualista, que é o Wellington, e coloca o Pocatino para reforçar o meio-campo do time. E vai certamente procurar, nesses 15 minutos finais, acelerar mais um pouco. Sair do sistema de defesa mais fechado, porque a ele, a esta altura, não interessa mais. O empate beneficia a representação do Vitória. O jogo tem tudo para pegar fogo. Não é uma partida ainda com aquela aceleração devida. Mas o Vitória vai mexer, vai substituir. O time do Fortaleza já mexeu. Vamos esperar que o espetáculo seja de um melhor nível, né? Porque até aqui o gol do Vitória, puxilada do Fortaleza, batida de escanteio, que a gente já conhece, ao invés de jogar na área no chapudo, se dá a bola como passe. Vamos lá.
1: 32, jogo parado. Agora tá tudo bem com o goleiro Lucas Arcanjo. Escanteio cobrado pelo Maílton, tem desvio na primeira trave. A sobra vem pegar Rian de primeira. A bola pega no brinco, sobra o Pocatino. A bola explode na zaga e vai para escanteio mais uma vez. Novo escanteio pro Fortaleza, Fernanda.
2: Dessa vez pela esquerda. Rian pegou a bola de primeira, fez o chute. Pocatino, quando a bola sobrou, chutou também e girou Tárzia. Escanteio para o Fortaleza na cobrança do camisa 22, Maílton.
1: Maílton pro esquinado, vai fazer o levantamento de pé direito, o escanteio é lá pela direita. Maílton preparado, capricha. Maílton foi pra bola, levantou pro meio da área, cabeçada do Militelho, pra fora. 33 minutos de bola rolando no segundo tempo, 1-1 é o placar. Placar que pertence ao Vitória. O Vitória está sendo campeão com esse empate. O Fortaleza precisa de mais um gol, pelo menos para levar para as penalidades. 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Torcedor do Vitória, levanta a voz, levanta o som, aumenta o barulho da arquibancada do estádio Barradão. Mudou, Fernanda?
2: Vai sair, aliás, vai mudar, porque a arbitragem não autorizou, mas o Eric vai sair para a entrada do Marinho com a 7. Saiu o Eric, 33, para a entrada do Marinho com a 7.
1: Marinho vem para o jogo com a camisa número 7. Eric vai embora, apagadão, sumidão do Cariri, WB.
3: Isso é o que eu ia dizer. Eric, péssima partida aqui e lá, vai em Fortaleza. Jogou nada o Eric, que era o jogador que mais preocupava pela sua qualidade. E entra Marinho, cheio de lança, né? Cheio de lançamento, cheio de lero. É.
1: Marinho vem pro jogo. Outro ex-Fortaleza. E o Martínez celebrou de uma forma muito efusiva. A gente vai lembrar que o Martínez ano passado foi afastado. Ficou um tempão sem jogar no Fortaleza. Acho que ele meio que tem algumas mágoas do tricolor do Pici.
2: Afrontou.
1: E o Marinho vem pra campo, Fernando.
2: Isso, o Marinho vem pra campo. E outra mudança também no Fortaleza agora. Vai sair o 11 Vitinho. Aliás, não é o 11 Vitinho, foi a arbitragem que errou. Porque o Stefan Dijan escorregou. Tá bem escorregadinho mesmo o gramado. Eu caí hoje aqui, viu? Tô com minha calça suja. Caí, escorreguei da lama diante da chuva.

0: Tá com Dorflex no bolso aí?
1: Tá, né? Tô. Sempre. Tá,
2: então. Quem é que vem pro jogo? É o Wellington?
1: Não, vai mudar. A gente vai aguardar aqui porque ele tinha colocado 11, mas não é o Vitinho.
2: É que se ele tirasse o Vitinho também...
0: Peraí, ele já colocou o Wellington, não?
2: Não, o Wellington tá na borda do gramado, W, pra entrar aqui. Ele colocou o
0: Pochettino. Entrou. Pochettino entrou no lugar Rian. Do Luiz Fernando.
1: Isso.
2: E o Rian no lugar do Rodriguinho.
0: Ah, no lugar do Rodriguinho. Rian. Tá certo.
2: O Wellington. Perfeito. Já vem o Wellington. E vem de novo o time do Vitória. Martínez perde a bola ali pro Rian. Rian dá o tapa pro Sacha. Sacha joga mais à frente pro Vitinho. Vitinho pelo meio, marcado por três. Aí no Vitinho. Deu combate. O Tarsia roubou bem a bola, saiu com ela dominada. Ainda o Diego Tarsia. Vai avançando o argentino. Tenta o passe. Fuentes bloqueia. A sobra de bola com Fortaleza. Rian ajeitou pro Fuentes. Fuentes chegou perto da grande área. Levantou pro Militelli. Oh, escorregou. Tirou da linha de defesa. A sobra de bola vai ser com o Vitinho. Tomou. Foi um chapéuzinho do Mateuzinho. Mateuzinho lançou. Jogou lá na ponta, é com o René pra cima do Brites, dá combate, toma do René, a sobra de bola com o time do Fortaleza, Sacha no círculo central, deixa no Fuentes bota à frente, foi no ombro com ele o Ramon, roubou dele, o Martínez já enfiou essa bola pro Marinho, vem o camisa número 7 do Vitória, Marinho pra cima na marcação do Gasal, no mano a mano, entrou na grande área, Marinho levou pro fundo, Marinho tem um cruzamento na segunda trave pra ninguém, o René tem que sair da área para dominar, ainda o René faz o domínio, tem a posse. Domina o camisa 91 do Vitória. Solta a bola mais atrás. Deixa no camisa 13 que é o Ramon. Ramon recebe. Militeiro dá combate. Ramon dá o tapa mais atrás. Vitória não tem pressa. 37 minutos com esse empate. O Vitória é campeão. Não tem pressa o rubro-negro. A bola esticada pela direita. Quem domina é o Jamerson. Camisa 83. Ele vai puxar para o meio. Pochettino vai à caça. Ainda o Jamerson rola essa bola. Então ali com Baralhas. Baralhas escora para o jogador Ramon. Ramon recebe. Dá o tapa mais à frente para o Tarsia. Diego Tarsia faz recuo de bola. Vai começar tudo no campo de defesa com o Luan Cândido. 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Dá combate o Pochettino, bota a bola para fora. Lateral é para a equipe do Fortaleza e vai ter mudanças agora nos dois, no Vitória e no Fortaleza, Fernanda.
1: Isso, tá saindo 4 Luan Freitas para a entrada. Do 31, agora sim, o 31, o Wellington. Isso no tricolor de aço. Vai mudar agora o Bahia. Tá saindo o 10, Mateuzinho, para a entrada do 11, que é o Osvaldo. Sai o 10, Mateuzinho. Entra o 11, Osvaldo. Vamos ver a próxima substituição. A arbitragem vai levantar aqui. Mas são mais dois atletas que estão para entrar em campo. Além do Osvaldo, sai o 91 agora, que é o René, que entra... O... Minha Nossa Senhora.
0: O... Kaiser tá aí.
1: 79. Nerix. Entre o 79 e Nerix.
2: Kaiser.
1: Entre o 79 e Kaiser.
0: Kaiser.
1: E falta mais uma. Por que, Breno? O árbitro levanta a placa diferente aqui, viu? Ele levanta da diagonal e a gente fica meio confuso. Mas saiu o 11. Aliás, saiu o 10 Mateuzinho. Entrou o 11 Osvaldo. E aí sai também o 91 René. E entra o 79 Renato Kaiser.
2: Mudanças na equipe do Vitória e do Fortaleza. 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Olha, cheio de ex-Fortaleza nesse time do Vitória, viu? Osvaldo, Kaiser, Marinho. Só o jogador que passou pelo Lion. Lateral cobrado, Kaiser recebe, já perde a posse pro Pochettino, fica no chão, a sobra de bola com Vitória, tem falta. Falta a favor do Fortaleza em cima do Sacha. O árbitro tá parando, tá marcando. 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O que, que o Fuentes está reclamando ali com o árbitro, Fernanda?
1: Ele reclamou da demora para marcar a falta, mas já foi liberado aí, segue o jogo.
2: Brites, ele faz o toque para o jogador que é Rian. Rian recebe, faz, era o Sacha, devolve ali para o Brites. Brites dominou, era o Rian mesmo. A bola com o Brites, faz o lançamento lá para frente, vem encontrando o jogador do time do Fortaleza que domina. O Wellington acabou de receber, ele deixa ali no Sacha. Sacha faz recolhimento, a devolução, busca espaço. O Wellington, ele toca então ali no 37, que é o Rian. Deixa para o Brites, bom passe vertical do Brites em cruzamento do Maíto na área. Mergulha de cabeça, zaga para afastar, joga para fora. Sai de lateral para o Fortaleza fazer a cobrança. Arremesso manual no barradão. O tempo corre no ritmo da bola.

0: 40 minutos do segundo tempo, 40 fechado, 40 de rombo no segundo tempo, no Bacadão, placar da Verdinha marca.
1: Vitória!
0: 1! Também 1! Olha o Fortaleza na grande área, Sacha de cabeça, ficou no chão, pede falta, arbitragem, manda seguir, afasta a defesa do time do Vitória. Vem pra briga também o Gasal, dá uma pichotada, a bola vai saindo pela linha de lado. O lateral é pra equipe que veste azul, não. É isso mesmo, lateral pro Fortaleza. Vem pra cobrança o Pochettino. Não, não, é do Vitória. Pochettino veio pra bola, só pra gaiatar. Deixou a bola ali pro Jamerson. Lateral pro time do Vitória fazer a cobrança. 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WB, menos de 5 minutos e os acréscimos. Fortaleza não está conseguindo pressionar como se deve. Vai vendo o título escapar por entre os dedos, WB.
2: É verdade. Ele, digamos assim, foi um certo castigo, o gol que levou. Mas saiu, já mudou de atitude, já está atacando mais. O Pochettino já teve uma grande chance de desempatar. Fortaleza fez aquela história, né? Fez o que deveria ter oferecido mais no segundo tempo. Voltar com mais volume, não ficar apenas em cima do 1-0, tentar complicar um Vitória. E eu vou dizer uma coisa para você, viu, Breno? Eu chego a uma conclusão que esse time do Vitória não é melhor do que o Fortaleza. Ele está na primeira divisão, mas é a conclusão que a gente tira depois de alguma dúvida. Pensei que esse time era superior, ia se impor, ter o protagonismo do jogo, mas não tem não. O Fortaleza já teve condição de marcar o Pochettino, renovou aí o oxigênio, assim como o próprio Vitória. E aí, para o Vitória, essa altura dos acontecimentos, é segurar a rapadura aí, né? Não deixar escapar.
0: Mas e o Fortaleza mudou, Fernanda. Já já você fala, porque desce o Leão, bola pro Kaique. Kaique vem por baixo, Kaká. Kaká e Kaique brigaram melhor pro Kaká. Lateral pro Fortaleza. Você já percebeu pelo lance que eu narrei que o Fortaleza botou o atacante Kaique em campo. Quem foi que saiu, Fernanda?
3: Foi o 3, Lucas Gasal. A última substituição de Carpini. Saiu 3, Gasal, entra o 99, Kaique.
0: Foi pro tudo ou nada, WB. Tirou 2 zagueiros. Claro. Fuentes jogou na grande área, bola fica viva, toque de cabeça da zaga, afastou, brigou pela bola, vai ganhar o escanteio. Escanteio pro Fortaleza. Fala rapidinho, WB.
2: Pois é, Kaique, tá certo. O jogo tá pedindo isso. Tem que encher de índio, né? Essa altura dos acontecimentos. Olha o escanteio.
0: Escanteio pro Fortaleza. Maílton na bola, escanteio pela esquerda. Ele vai cobrar de pé direito. Maílton preparado, vai pra cobrança. Tem ângulo pra bater direto, será que vai fazer? Maílton jogou, bola fechada. Segura a trave, passa por todo mundo. Militelho subiu, mas passou, foi longe da bola. É tiro de meta pro Vitória fazer a cobrança. 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A arquibancada virtual aqui da Verdinha fica apreensiva, fica tensa, porque o tempo vai passando e o Fortaleza precisa de mais um gol para levar para as penalidades. Deixa eu ver quem está conosco aqui. Muita gente ligada.
3: Amarelão.
0: Cláudio de Paula, o Amarli Castro também com a gente. Clóvis, todo mundo acompanhando. Amarelou para quem, Fernanda?
3: Para o goleiro Lucas Arcanjo, pela demora para bater o tiro de meta.
0: Agora o Vitória vai pegar o regulamento, botar debaixo do braço e lutar pela vantagem que ele construiu no Castelão, né? O jogo da ida fazendo a diferença nesse momento, já que o empate pertence ao Vitória. 44, quase 45, já já vai subir o acréscimo. A gente vai saber quanto o árbitro vai dar de acréscimo para esse finzinho de partida. Fortaleza quer o máximo de acréscimo possível para tentar mais um gol. Você ligado na Verdinha, acompanhando a final da Copa do Nordeste com muito mais emoção, com a Fernanda Alves direto de Salvador, trazendo tudo pra gente. 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Olha o Fortaleza com o Wellington. Tentou tocar pro Vitinho. Entra a defesa do time do Vitória. Corta, manda lá pra frente. Virou o lançamento pro Renato Kaiser. Kaiser cara a cara com o goleiro João Ricardo. Vai marcar o segundo. Bateu. É gol do Vitória.
1: Vitória!
0: Gol do Vitória. Renato Kaiser, camisa 79. Frente a frente com o João Ricardo, bateu na saída do goleiro, mandou no canto direito do goleiro do Fortaleza, rasteiro, e a bola balançou.

0: Balançou a rede do tricolor do PC. A lei do ex ataca mais uma vez. Renato Kaiser faz o gol que dá o título da Copa do Nordeste à Vitória. O Vitória vai chegando ao seu pentacampeonato da Copa do Nordeste. 2 para o Vitória, 1 para o Fortaleza. Renato Kaiser anota o gol para ele, Fernando.
1: Depois da cobrança que acontece aqui do tiro de meta do goleiro Fez Arcanjo, a bola sobrou com o Renato Kaiser. Ele saiu sozinho, sem a defesa do Fortaleza. Está atento. Balançou as redes, chutou, sem chance de defesa para João Ricardo. Mudando mais uma vez o placar no Barradão.
2: Vitória!
1: Tem 2. Tem 1. E vamos até os 7 minutos. Aliás, temos mais 7 de acréscimo. Vamos até os 52.
0: Na hora do gol, 45 minutos do segundo tempo. WB, o torcedor já solta o grito de é campeão. E é pra soltar mesmo, né?
3: É verdade. O time do Fortaleza foi todo, né? Jogou tudo ou nada. Ou calça de veludo ou blusão de fora. Aí tomou um contra-golpe, o goleiro foi espertíssimo. Ele mete a bola em profundidade, ligação direta. O Kaiser estava no campo do Vitória, em perfeitas condições, chegou na frente. Combustível novo, 2-1, eu acho que encerrou o papo. Acabou a brincadeira.
1: Breno.
3: A torcida pode fazer a festa. Virada de jogo, o tiro vai.
0: Lá vai o Marinho em busca do terceiro. O Marinho dominou ao lado da grande área pela direita. Vai para cima da marcação. Levantou na boca do gol. Brites de cabeça tira dali. A bola fica viva ainda. Sacha rasgou, mas pegou mal. Sobra com o Baralhas. Ele gosta de bater de fora da área. Girou, deixou para o Martínez. Martínez avança. 2 em cima dele na marcação. Martínez se livrou da marcação. Rian vai à caça dele. Ele toca ali curtindo o Jamerson. Jamerson recebe. Qual é essa? Tudo de novo mais atrás. E cada passe do Vitória. Agora o torcedor grita olé, olé. 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Diga, Fernanda.
1: O tempo está querendo fechar aqui entre as torcidas do Fortaleza. O policiamento está aqui para evitar a situação, mas tem a galera do Deixas disso, mas tem aqueles que querem chegar para a confusão. Então a gente está aqui de olho, pode acontecer a qualquer momento uma confusão grande entre a própria torcida do Fortaleza.
0: Era isso que eu ia te perguntar, que não tinha ficado claro para mim. É uma confusão dentro do espaço só do Fortaleza, entre
1: isso.
0: Eles mesmos. Monstros sagrados, vou te falar. Viu? O cara brigar com ele mesmo. Manda pra frente ali o Pochettino, tira a defesa do time do Vitória. Baralhas organiza a jogada então ali com o Osvaldo. Osvaldo consegue um drible e vai carregando o camisa 11 da equipe do Vitória. Parte pro campo de ataque. O Vitória vence por 2-1. No agregado tá 4-2 pra equipe do Vitória. 4-2. O Vitória vai se sagrando pentacampeão da Copa do Nordeste. O Fortaleza vai perdendo a sua primeira decisão de Nordestão na história. Olha o Marinho, tenta avançar. Não tem muita pressa o Vitória. 48 até 52 tem jogo. Marinho, bola em profundidade. Direto para o Jamerson, entrou na grande área. Jamerson de frente para o gol, bateu na trave. A bola pega na trave e sai pela linha de lado, Fernanda.
1: Mais uma vez o Vitória tentando ampliar o placar. O Marinho vai sozinho ali pela direita e contra Jamerson, que faz o chute, mas a bola vai pela linha de fundo. Segue o placar, 2 Vitória, 1 Fortaleza.
0: E fica muito claro, WB, olhando para a postura agora do time do Fortaleza, que é só esperar o relógio correr e terminar. Acho que o Fortaleza já se deu por vencido com esse segundo gol, até porque teria que fazer 2 para tentar levar para a penalidade.
3: O Fortaleza fez 2 movimentos. Ele se fechou demais, voltou demais. É como se ele renunciasse a atacar como atacou cuidadosamente no primeiro tempo. Então aí ele se fechou demais, aí tomou o gol. Aí se abriu demais, aí tomou outro e levou uma bola na trave. No jogo, né? Consequências do jogo. Tá aí, portanto, a coisa sacramentada. Vitória aí vai ganhando mais um título. E tem um jogador aí só mostrando a perna, né?
0: Fuentes no escanteio, jogou na grande área. Afastou a defesa do Vitória, tem sobra de bola com o Maílton, parou. Já teve falta de ataque, teve empurrão, segundo o árbitro. É bola para o time do Vitória. 49, vamos chegar a 50. 2 minutinhos para acabar. O Fortaleza vai perdendo a segunda para o Vitória. Vai ficando pelo caminho a possibilidade do segundo título no ano. E o Vitória vai faturando pela quinta vez a Copa do Nordeste, 16 anos depois. O rubro-negro baiano volta a ser campeão do torneio. É só o relógio passar, o tempo passar para confirmar o título do rubro-negro baiano. O Fortaleza chega à final, vai ser vice-campeão, vai lucrar 700.

600 mil reais. E o Vitória com o título vai botar 1 milhão na conta. E mais uma taça, mais um troféu na sua galeria de títulos. 50 minutos e meio. 1 minuto e meio para acabar. A festa na arquibancada do Barradão é grande.

0: Vitória fazer, pro Fortaleza fazer a cobrança. Minuto final de jogo, lateral pro Fortaleza, cobrado, vai deixando ali com o Brites, capitão da equipe, rola a bola pelo meio, quem vem para dominar é o Rian. Rian recebe, carrega pelo círculo central, deixa ali com o jogador Lucas Sacha, que está jogando de zagueiro. O árbitro vai terminar o jogo, acabou, final de partida. O Vitória é pentacampeão da Copa do Nordeste, o Fortaleza perde a sua primeira decisão de Nordestão. O Vitória celebra em casa, diante do seu torcedor, e tem briga. O Rian tentou partir para cima de alguém, foi agarrado por um jogador do Vitória para conter. Os dirigentes e todo o staff do Vitória vêm para campo para celebrar. Os seguranças do Fortaleza foram ali para conter o Pierre, lavar o Pierre para cima do Tárzia. Contiveram o Pierre, o Tárzia celebra. Princípios ali de confusões aqui e acolá, vai sendo controlado. Vitória é campeão da Copa do Nordeste. Vai começar o nosso prorrogação, Assunça.
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0: Prorrogação no ar. Fernanda Alves traz informação direto do Barradão em Salvador.
2: Fim de papo aqui no Barradão. O Fortaleza perde o título de o título que teria de tetracampeão nordestino. E aí, pelo placar de 2-1, mais uma vez de virada, perdeu a partida para a equipe do Vitória. E aí fica o gosto amargo no torcedor e também na equipe do Fortaleza por ter deixado dispensar a chance, já que o Fortaleza abriu o placar aqui no Barradão e no final sofreu a virada mais uma vez. Os torcedores do Fortaleza seguem por aqui. A equipe do Fortaleza está se aproximando neste momento aqui da área onde está a torcida do Fortaleza para agradecer a presença do torcedor. Lembrar que a Copa do Nordeste começou sem ser uma prioridade para o Fortaleza, mas o Carpini, depois de um momento, percebeu a importância e também a evolução do Fortaleza, foi ali levando a competição mais a fundo, tanto que chega hoje vice-campeão da Copa do Nordeste. O torcedor tricolor aplaude o Fortaleza também, junto quando eles vieram aqui, agradecer a presença de todo mundo. E agora é voltar para casa com esse gosto difícil e o Fortaleza que aqui ainda refletindo sobre esse gosto amargo. Duas derrotas, 2-1 em casa, 2-1 aqui, e agora é amargar o vice-campeonato da Copa do Nordeste, Breno.
0: Muita festa dos jogadores do Vitória com os seus torcedores, vão comemorar lá perto, quinto título, se igualando ao seu maior rival, o Bahia. Muito embora, repito, algumas pessoas da direção do Vitória já consideram o time como pentacampeão, isso seria o sexto título. Mas oficialmente, 5 títulos para o Vitória, 5 títulos para o Bahia. O futebol baiano é soberano quando o assunto é Copa do Nordeste. Jogadores do Fortaleza já deixaram o gramado, Fernanda?
2: Ainda não, Breno. Eles estão por aqui. Inclusive veio o senhor Pedro Martins, o Carpini está aqui. Tem também o pessoal do Banco de Reservas, aparentemente para receber a medalha, né, de segundo lugar. Está todo mundo por aqui, Pedro Martins abraçando os atletas, o pessoal também da diretoria do Fortaleza aqui saudando todo mundo, mas claro, aquele clima bem ruim diante do resultado.
0: Muito bem, daqui a pouquinho tem a premiação, tem a entrega da taça ao time do Vitória. O Fortaleza vai ficar como vice-campeão da competição, encerra sua participação na Copa do Nordeste de 2026 e agora foco 100% na Série B e também na Copa do Brasil, que o Leão tá vivo ainda na Copa do Brasil, oitavas de final, pegou só o Palmeiras, jogo complicadaço, mas vamos ver o que é que dá para fazer, né? Vamos fazer o seguinte, vou fazer uma parada rápida, na volta a gente escuta jogadores de Vitória e de Fortaleza e a gente tem também a análise do Wilton Bezerra. 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
2: Estamos de volta com o nosso Prorrogação e o Fortaleza acabou sendo derrotado novamente pelo Vitória por 2-1, de virada inclusive, e com isso fica pelo caminho, né? Não conquista o título, o Vitória é o campeão da Copa do Nordeste, pentacampeão, muito embora nos óculos dos jogadores eles tenham colocado Hexa, já expliquei aqui, existe um torneio antigo que o Vitória considera como título do Nordeste, que a CBF não considera, então para a CBF ele é penta, mas para o Vitória eles são ex-campeões. O que importa é que o Vitória foi o campeão do Nordeste em 2026 e o Fortaleza perdeu essa disputa de título. Capim disputou um título no Cearense e ganhou, disputou um título na Copa do Nordeste e perdeu. Bom, tem muita festa do time do Vitória ainda, o João Ricardo falou agora há pouco, a gente não conseguiu ouvir. É hora então da gente entender como foi a construção desse placar, como foi esse resultado. Fortaleza começou bem, tomou a virada. Quem explica tudo pra gente é o comentarista que joga com a verdade.
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4: Olha, o time do Vitória acabou devolvendo o resultado ao Fortaleza. 2-1. Mas eu diria que ele devolveu em casa esse resultado sofrendo. Sofrendo muito. Sofrendo quando tomou 1-0. E indo marcar somente aos 26 minutos através de Marquinhos. A partir dali ele começa a se libertar do pesadelo que ele estava sofrendo dentro de casa com a torcida, eu não diria em silêncio, mas um tanto quanto desapontada com o que acontecia dentro de campo. E acabou, naturalmente, pelos acontecimentos da partida na segunda etapa, marcando o seu segundo gol. O Fortaleza, eu diria que fez bonito, competiu. E esteve perto, sabe, de repetir a proeza obtida diante do Sport Clube do Recife. Por quê? Primeiro, porque jogando na casa do adversário, Fortaleza fez um primeiro tempo, eu diria, melhor. Melhor. Não que o jogo apresentasse uma superioridade com sobras. Não foi isso. O jogo foi de muita ocupação de terreno. Eu acho que os times abraçaram ou escolheram, digamos assim, ferramentas iguais. Aquele combate duro onde a bola estava, combate duro em quem estava com a bola, sabe? A busca de recuperar o balão de couro antes de qualquer coisa. E nesse aspecto, eu acho que o Fortaleza foi mais tranquilo.

equipe do Vitória, em se falando de tensão, eu acho que o time foi mais tensionado que o Fortaleza. Mais tensionado que o Fortaleza, mais preocupado, mais assustado, eu diria, mesmo jogando em casa com o apoio de sua torcida. O time do Fortaleza apareceu com Rodriguinho e Sacha pelo sistema de meio campo, sua linha de cinco zagueiros, Luiz Fernando à frente, Miritelo, e o Vitinho fazendo ali a ligação entre os homens de meio campo e a peça de ataque, e esperando naturalmente que Mucuri, escalado pelo lado direito, aparecesse como uma opção de atacar. E contando com a passagem do Fuentes, fez um trabalho razoável, mas um time mais tranquilo, que marcou Vitória. No primeiro tempo, diga-se de passagem, nós tivemos o gol do Luiz Fernando e uma chance do René, perdida lá no final do primeiro tempo. E uma partida onde o time do Fortaleza acabou até surpreendendo o time do Vitória. Não foi um Fortaleza, um jogo extremamente calculado, cuidadoso, defensivo, temendo a avalanche do adversário, nada disso. Fortaleza foi mais firme. Fortaleza foi um time de crista alta, digamos assim, equilibrado. E marcou o seu gol. E marcou o seu gol. Então, evidentemente, que ao Fortaleza, digamos assim, o reconhecimento de um primeiro tempo melhor, superando o ambiente, eu não diria hostil, mas um ambiente contrário de apoio ao adversário. Foi equilibrado. Time do Vitória, eu até dizia, e vou repetindo, acabei achando que ele não é melhor do que o Fortaleza. Não, se você olhar bem, não é melhor. E não teve problema. Paralhas voltou, o time estava completo, apenas o Kaique não jogou. Mas se a gente olhar para uma peça de ataque, quem jogou no time do Vitória? Ninguém. O que é que o Eric fez? Foi o que o René fez? Os seus alas, mesmo jogando pelo lado direito, Jamerson, canhoto, mas o Ramon não foi. No meu campo, o Martínez foi o único que, eu diria, se destacou, porque o Zé Vitor não lhe fez uma boa companhia, não auxiliou tanto, certo? Nem o Baralhas foi aquele jogador de sempre. Então eu achei o Fortaleza, né, melhor, mais equilibrado, num jogo que não teve muitas emoções e que manteve, portanto, o time do Vitória escravo de um resultado negativo. Fomos para o segundo tempo. Aí o time do Fortaleza começou, sabe, eu não sei se porque já havia um certo cansaço, ele começou a voltar muito, a passar a se defender mais no seu campo. E, erradamente, na sua grande área. Eu não diria que ele desistiu de atacar, ele conseguiu uma saída com o Vitinho. Mas já não teve, sabe, aquela organização que nos permitisse pensar que, dali em diante, ele progrediria, ele atacaria mais, ele se decidiria, afinal de contas, por uma posição para decidir o jogo e fugir das penalidades. Não é que o time do Vitória tenha subido de produção. Não que o Vitória fizesse um bom jogo, nada. Vitória tinha seus problemas, Vitória não progredia. Não conseguia aquela condição de protagonismo, na minha opinião. Se valeu aos 26 minutos, aí ele começa a se livrar do pesadelo aos 26 minutos, numa jogada em que eu acho que houve um vacilo do Fortaleza. Porque essa cobrança de escanteio, ao invés de jogar na área do Fuzuê, se dá o passo para a finalização, era muito conhecida. O Martínez se aproximou, Fortaleza não olhou para isso. O Eric bateu para o Martínez e ele teve a felicidade de pegar bem de pé direito e empatou o jogo. Aquilo ali tirou uma tonelada das costas do time do Vitória. E ao mesmo tempo fez com que o Fortaleza mudasse de ideia. E até, como a gente costuma dizer, enchesse de índio. Tirou zagueiro, meio campo, começou a colocar atacante. Pochettino ainda teve uma grande oportunidade, Pochettino que entrou no segundo tempo, de desempatar o jogo. Uma defesa espetacular do Arcanjo. Mas aí o que se deu, em resumo,

0: foi isso. O Fortaleza recuou demais, eu acho. Poderia ter sustentado um jogo de incomodar o adversário um pouco mais na frente, superar aquela primeira marcação e chegar ao campo adversário forçando a defesa a trabalhar. Levou o gol nesse período e depois foi todo para frente. As alterações foram nesse sentido. Ele recuou demais e depois atacou demais. Ele recuou em demasia e foi em frente em demasia. E por isso tomou o segundo gol. Contra-ataque, Fortaleza estava todo no campo do time do Vitória, naquela tentativa desesperada, natural, de conseguir o gol de empate, enfim, de criar novos problemas para o time do Vitória. O goleiro Arcanjo foi inteligentíssimo, acho que foi ele, batida de tiro de meta, no seu campo, o Kayser recebe a bola, bota na frente, marca 2-1 e acaba com a brincadeira. E depois, por conta até de um esforço último do time do Fortaleza de tentar empatar o jogo, o Jamerson acabou recebendo outro lançamento em profundidade e acertando no travessão. Então foi um jogo, eu não diria de fortes emoções, de grandes lances. Não, foi um lance muito, um jogo de muita ocupação do espaço, muita marcação, muita economia ofensiva por parte das duas equipes, um equilíbrio maior do Fortaleza no primeiro tempo e uma segunda etapa que se alterou a partir do momento em que o time do Vitória conseguiu o gol de empate, resultado que já lhe daria a conquista da Copa do Nordeste. E ele acabou indo mais além, marcando com o Kayser, ex-jogador do Fortaleza. Martínez, que marcou o primeiro, ex-jogador do Fortaleza. Sem se falar num bocado de outros aí que já jogaram por aí e que hoje, como Marinho, como Oswaldo, reforçam o time do Vitória. Não achei um grande futebol do time do Vitória, não. Acho que se esperava muito mais. Um time de primeira divisão, e eu, sinceramente, num determinado momento do jogo, eu não falo nem do primeiro aqui, que foi cheio de acidentes que prejudicaram o time do Fortaleza. Mas nesse jogo, você comparando bem as coisas, não vê muita diferença, sabe, do futebol das duas equipes. Eu acho, afinal de contas, que o Fortaleza competiu, lhe faltou sorte na partida primeira em Fortaleza, com expulsão de jogador, pênalti cometido, e hoje ele chegou firme e forte, foi, em termos de equilíbrio, mentalmente falando, ele foi melhor do que o time do Vitória na maior parte do jogo, ou eu diria, até tomar o gol do empate. Depois, aí as alterações vieram por conta de um resultado que não interessava mais ao time do Fortaleza, o que o levou a tomar atitudes, digamos assim, mais ousadas, mais ofensivas, abrindo mão de uma melhor organização, daquela tranquilidade, daquela serenidade, daquela lucidez que lhe marcou no primeiro tempo. Foi isso que aconteceu. O meu comentário, um abraçaço e até mais ver. A bola é sua, Breno.
1: Valeu, WB, abraçaço pra você. Muito legal estar mais uma vez numa transmissão, na decisão com você aqui na Copa do Nordeste. Uma pena que dessa vez não veio para o futebol cearense, dessa vez ficou com a equipe do Vitória. Fernanda Alves, você está debaixo dessa chuva torrencial que está caindo agora no Barradão?
2: Eu estou debaixo de um guarda-chuva, porque todo dia sai um otário esperto de casa. Com certeza eu sou a esperta.
1: Bom, jogadores do Fortaleza já receberam suas medalhas, né? Nesse momento, isso. O time do Vitória começa a receber. O pessoal do Fortaleza já recebeu. E o presidente do Vitória agora fazendo uma algazarra danada com a medalha dele, né?
2: Sim. Breno, só um detalhe importante que a gente traz aqui. Os ex-jogadores do Fortaleza, Renato Kayser, Marinho e Oswaldo, foram cumprimentar os atletas do Tricolor de Aço, Thiago Carpini. A atitude começou com o Marinho, ele veio, cumprimentou todo mundo, depois o Kayser veio também, e por último o Oswaldo, mostrando que tem respeito pela camisa do Fortaleza, mesmo depois de ter vencido e que também conquistado o título de campeão nordestino. Mas vieram aqui, cumprimentaram o presidente Rolim Machado, enfim, as pessoas que estavam aqui pelo Fortaleza, eles fizeram o cumprimento.
1: Muito bem. Medalha sendo entregue ao time do Vitória, já eles vão receber a orelhuda e levantar também para o alto, aquele momento clássico do futebol. Fernanda Alves, como é que fica a vida do Fortaleza a partir de então, né? Porque Copa do Brasil só é lá para agosto, agora é só Série B. Como é que fica a semana?

0: do Tricolor depois dessa derrota no Bagadão por 2-1, que acabou fazendo do Fortaleza apenas vice-campeão da Copa do Nordeste 2026.
1: Até o fim da Copa do Mundo, o Fortaleza só tem a Série B. Só a Série B, então os próximos jogos, a partir inclusive desta próxima terça-feira, o Fortaleza só tem a Série B para se dedicar. Então o Carpini tem um espaço maior, um espaço mais tranquilo para ouvir, para organizar o time do Fortaleza. Vamos aqui ouvir Sérgio Papelim, diretor do...
2: Vamos lá. O momento está muito feliz com essa conquista, né? Primeiro título aqui no... Então esperando que a gente consiga terminar bem a temporada, para dar uma alegria ao nosso torcedor. Nosso torcedor foi uma festa maravilhosa aqui, entendeu? Então nós só temos que agradecer a presença do torcedor. E depois de 16 anos, o Vitória, que é o maior ganhador de título da Copa do Nordeste, mais uma vez conquistou, né?
1: Papelinho, conversando com a Verdinha aqui, Fernanda Alves. E esse título importante, a gente sabe que você estava há pouco tempo no Fortaleza e queria entender, assim, sobre a questão do respeito, porque a gente viu que os ex-atletas foram ali e cumprimentaram o elenco. Isso também passa por você?
2: É lógico. Aí tem grandes amigos lá no Fortaleza, cumprimentar os atletas pelo jogo que vocês fizeram aqui. Foi um jogo muito, muito brilhante, né? Competiu muito, saiu na frente do placar. Nesse jogo, praticamente ninguém, só quem jogou foi o Fortaleza. E graças a Deus, no segundo tempo, nós conseguimos equilibrar o jogo e virar o placar. Mas o Fortaleza está de parabéns, a torcida que veio aqui também, entendeu? Ele tem muito respeito e torce muito pelo acesso Fortaleza esse ano.
1: É verdade. Perfeito, tá aí, Thiago Carpini, não, perdão. Sérgio Papelim conversando conosco aqui pela Verdinha, falando sobre esse respeito pelo Tricolor de Aço e também sobre a importância do título para a equipe do Vitória. O Vitória que já iniciou ali o protocolo para receber a medalha, os atletas já estão a caminho do corredor. E aí daqui a pouco vai ter aquela festa e todo mundo vai comemorar aí a conquista desse título de campeão nordestino pela equipe baiana.
0: Fernando Alves, tem alguém do Fortaleza aí em campo ainda para você conseguir trazer a palavra também? Ou tá todo mundo já dentro do vestiário? Como é que é?
1: Não, todo mundo já entrou. A única pessoa que vai conversar conosco mesmo é o Thiago Carpini. Daqui a pouco a gente vai ouvi-lo na coletiva. Inclusive o Fortaleza será primeiro do que o Vitória. Já para uma questão mais lógica, tá todo mundo aqui fazendo a festa, aqui vibrando bastante pela equipe do Leão da Barra. E aí vai demorar também essa questão para que o treinador Jair Ventura vá para a coletiva. Então, por isso que quem vai primeiro é a equipe do Fortaleza. A gente até procura algumas pessoas aqui para tentar conversar, pelo menos o senhor Pedro Martins.
0: Tem nenhum dirigente por aí, não?
1: Não, neste momento não. A gente vê aqui o Carpini. Carpini está saindo da sala do vestiário e ele vai para a coletiva. Então, a gente vai poder acompanhar agora. Vamos aqui, inclusive, já entrar na sala de imprensa para poder acompanhar a entrevista do Thiago Carpini. Você que nos acompanha pela Verdinha pode aí ouvir o treinador do Fortaleza que vai conversar
0: Perfeito.
1: Conosco.
0: Eu estou vendo aqui a Fernanda se deslocar à sala de imprensa, Fernanda. Enquanto você se desloca para lá, para a gente conversar, ouvir um pouquinho do Carpini, eu vou segurando aqui, descrevendo que nesse momento, para você que está no rádio, o pessoal da Vitória está todo junto ali, os jogadores todos já embaixo do portal, todos devidamente com suas medalhas, esperando só a orelhuda ser entregue para que eles ergam a taça e celebrem essa conquista da Copa do Nordeste de 2026. Um duelo de leões, onde o Papelinho, que estava falando agora há pouco, né, disse que olha, o primeiro tempo foi todo do Fortaleza, no segundo tempo é que a Vitória conseguiu jogar um pouco mais e virar essa partida para cima do tricolor do PC. Fernando Alves já está lá na sala de imprensa, o Carpini já se deslocou para lá. Dentro de instantes vai ter a coletiva e a Fernanda está lá. A gente vai trazer ao vivo para você a palavra do técnico do Fortaleza, falando um pouco sobre essa derrota, a segunda derrota seguida para o Vitória dentro dessa final. No agregado, 4 para o Vitória, 2 para o Fortaleza. O Vitória realmente construiu um placar merecido deste título, né? Porque é uma diferença de 2 gols no agregado, 4-2. Pessoal da Vitória todo reunido para aquela foto. Cadê a orelhuda, hein, para entregar? Cadê a orelhuda que eu não tô vendo ainda? Mas todo mundo já tá por lá junto. Aliás, nunca vi tanta gente numa foto de título como o pessoal do Vitória. Tá gente de todo. Até o mascote tirou ali a cabeça do leão, que são 2 mascotes, né? Aí se juntou ali. E aí eles estão na foto e vai agora ser entregue a taça ao capitão da equipe, que é o Baralhas, para receber. Cadê a orelhuda? Lá vai. Orelhuda encharcada, porque choveu muito. Agora cessou um pouco a chuva, mas eles estão carregando. O presidente da Federação Baiana está levando lá para entregar ao Baralhas, capitão da equipe, esse troféu para ser erguido. O Marinho está lá também. Baralhas

0: recebe a orelhuda, cumprimenta o presidente da Federação Baiana. Eles vão para a contagem para erguer a taça. 5 vezes vitória, campeão do Nordeste. Todos preparados, vamos lá. É 1, é 2, é 3. O Vitória é campeão da Copa do Nordeste. 5 vezes. Vitória! Maior campeão do torneio ao lado do maior rival, o Bahia. O Vitória volta a celebrar um título de Copa do Nordeste 16 anos depois. Vence no Castelão por 2-1. Vence no Barradão por 2-1. O Vitória é campeão do Nordeste em 2026. Muita festa dos jogadores no gramado do Barradão, da torcida também, fogos nesse instante sendo exibidos em comemoração ao título do Leão da Barra. A Fernanda Alves está na sala de imprensa, cadê isso. O Carpini, Fernanda?
1: Tá aqui, tô olhando para ele, já tá aqui se preparando para iniciar a entrevista coletiva, só aguardando aqui o protocolo inicial da assessoria de imprensa. Vamos iniciar a coletiva agora, Breno. Boa noite, Carpini. Fernanda Alves, do Sistema Verdes Mares. Primeiro, parabenizar pela campanha na Copa do Nordeste, porque mesmo sem a conquista do título, a gente lembra que ela foi colocada em segundo plano pensando na Série B, mas o Fortaleza conseguiu avançar bem e chegou aí a ser vice-campeão. Mas o que a gente quer entender é o que faltou, né, nesse jogo de hoje para que o Fortaleza conseguisse o título, já que, diferente do que jogou no Castelão, o Fortaleza foi mais propositivo, tanto que abriu o placar. E a gente queria entender onde é que o Fortaleza pode ter se perdido para não conquistar o título hoje.
2: Boa noite. Obrigado. Como a gente falou, a gente não tratou como um plano A, mas a partir do momento que a gente está em todas as competições, um clube com a grandeza do Fortaleza, a gente precisa competir bem. Nós conseguimos competir bem, chegar a uma grande final. Foram dois grandes jogos, jogos decididos em detalhes, né, como são as grandes decisões. Parabéns ao time do Vitória, foi merecedor, fez dois grandes jogos, foi mais eficiente em momentos da partida. Eu não vejo o Fortaleza só propositivo no jogo de hoje. Eu vi o Fortaleza também muito propositivo no Castelão, enquanto tinha igualdade numérica. Né? Depois de uma expulsão como foi lá no Castelão, você não consegue mais propor tanto o jogo e passa a se defender. E foram jogos de detalhes, né? Um lance de pênalti, uma boa finalização. E nós trouxemos essa desvantagem para cá, nos pequenos detalhes. E um lance que culminou com tudo isso para mim, que foi pontual para a gente não conseguir desenvolver melhor o jogo em casa, foi jogar uma grande parte do jogo com o jogador a menos. Isso atrapalhou bastante. Mas viemos para cá com a mesma energia, com o respeito que a partida merecia, tentando fazer o nosso melhor para representar bem o nosso torcedor. Então, acho que não é o que faltou, eu acho que é valorizar. Nós somos vice-campeões, não é o que nós queríamos. Queríamos o título, queríamos ser campeões. Era muito importante para nós, para esses atletas, mas valorizar o que foi conquistado mediante a tantas dificuldades dessa temporada. E agora a gente começa a abrir semanas. Acho que terça-feira ainda não vai ser possível, né? Aquilo que a gente tem de melhor, a gente está num desgaste muito grande. E terça-feira ainda vai ser um jogo muito complicado para nós por conta da sequência. Mas daí em diante o Fortaleza passa a ter semanas abertas, um jogo por semana, uma viagem melhor, um descanso melhor, uma organização melhor de treino para a gente poder performar isso que nós fizemos aqui com alguns ingredientes para a gente poder conquistar o objetivo maior da temporada.
1: Perfeito, Breno. Tá aí. Thiago Carpini conversando com a gente. Nós precisamos só falar mais baixo porque a coletiva está acontecendo aqui. Mas é isso. Carpini falou aí sobre a questão da partida, sobre não ter conquistado o título e também sobre a semana, tirando a sua dúvida que você ficou aí como é que seria, ele já deixou bem claro aí que os próximos dias são para fazer justamente esse processo de preparação. Breno.
0: A gente pode continuar ouvindo o Carpini na coletiva, Fernanda, tá contigo.
1: Perfeito, vamos continuar ouvindo o treinador Thiago Carpini.
3: E a sua preparação, pensando realmente nessa sequência de campeonato?
2: Eu não vi a hora de chegar esse momento. Falei em outros momentos aqui, desculpa, eu estou meio gripado, tá? Falei em outros momentos que a conta uma hora ia chegar pelo desgaste físico, a sequência de jogos. Então eu não vi a hora de chegar esse momento da gente poder canalizar todas as energias naquilo que é o mais importante, o objetivo maior da temporada, que é a gente lutar por esse acesso, que a gente sabe da dificuldade que é a Série B. E o Fortaleza precisa voltar. Mas para voltar a gente precisa, como eu disse, ajustar esses pequenos detalhes, continuar com essa energia, essa disposição. Acho que o torcedor ficou satisfeito com o que viu nos dois jogos, pela organização coletiva, pela capacidade individual, pela entrega coletiva. Então, acho que teve muita coisa boa. E, claro, num grupo que está sendo todo moldado e modificado, a gente começa a ter uma cara, encontrar um caminho. E agora, as semanas abertas,

0: abertas, a gente vai aproveitar bastante esses erros, falta de treino, né? Quando você começa a não repetir os comportamentos, em algum momento ele falta um pouquinho, é uma coisa que precisa de treino e repetição. E agora a gente, eu sinceramente não vi a hora de chegar a esse momento, a gente focar todas as nossas atenções para o Campeonato Brasileiro, que nessas últimas semanas a gente deixou um pouquinho de lado.
1: Carpini, tudo bom? Boa noite. Eduardo Trovão, Futebolês. É um ano que começa com um monte de dúvidas em relação ao Fortaleza, e o Fortaleza chega na metade de 2026 com um título cearense, uma disputa de título de Copa do Nordeste e uma boa campanha na Série B. Esse segundo semestre, você imagina que o torcedor vai abraçar ainda mais, vai chegar mais junto, apesar da derrota de hoje, como eu disse, era um ano de muita dúvida e o Fortaleza está entregando muito mais do que se imaginava e tal. Você acha que isso traz o torcedor para o lado, apesar da derrota no título?
0: Eu acredito que sim. Já o Castelão no último jogo foi uma amostra disso, né? E o torcedor, que a gente fala sempre, ele é o que a gente tem de mais importante na instituição, porque sem o apoio dele, sem a arquibancada lotada, sem o Castelão cheio, a dificuldade nossa ainda maior. Times de massa, de torcida, como é o Fortaleza, precisa da presença do seu torcedor para fazer diferença. Então, eu acredito que, por tudo que está sendo feito, esses pontos que você citou, vale lembrar também a Copa do Brasil, que é outra boa campanha, né? Agora, em agosto, a gente retoma ela. Mas eu acredito que o torcedor entendeu a luta desses atletas, a hombridade desse grupo, e que a gente tem trabalhado muito para conquistar os objetivos e devolver o Fortaleza à elite.
1: Boa noite, Thiago Carpini, Paulo Jefferson aqui do Expresso Tricolor. Traçando só um pequeno paralelo, início de ano difícil para o Fortaleza, você trazer os resultados, mas a torcida questionava um pouco do futebol do time. E agora o time joga bem, e um resultado que a torcida esperava para a Copa do Nordeste não acontece. Sabemos que foi um jogo difícil contra o Vitória, um barradão, a gente sentiu na pele o que é enfrentar esse Vitória aqui. Mas como manter um equilíbrio a partir daqui para frente, né? Como manter um equilíbrio para essa Série B tão difícil, que não seja um futebol que não seja tão desagradável para a torcida, vamos dizer assim, mas que o resultado também possa acontecer. Manter um equilíbrio, um meio termo.
0: Eu acho que a questão do desagradável é relativo. O desagradável vai ser no dia, sei quando que acaba, em novembro, se a gente não conquistar o objetivo. Isso é desagradável. Agora, vencer, momentos a gente vai jogar bem, momentos a gente vai jogar mal. E a gente tem que ser realista. Não acha que, porque agora a gente tem semanas abertas, vamos ter trabalho e vamos focar só no brasileiro, que a gente vai trabalhar sempre com facilidade. A gente encontra adversários, que contra o Fortaleza também tem os seus méritos. São jogos difíceis, a Série B é um jogo muito disputado. Desculpa. Então, eu não vejo dessa maneira. Eu acho que a Copa do Nordeste, ela não influencia na sequência da temporada. Hoje foi um ponto final. O nosso título não influenciou na Copa do Nordeste. Ele ficou naquela final, ponto final. Então, a gente tem que saber equilibrar bem, separar cada competição e saber que nós vamos ter dificuldades. Nós vamos trabalhar sempre pelas vitórias, que é o que a torcedor quer e nós também, o que o Fortaleza merece. Mas nós vamos ter as dificuldades dentro da Série B. É uma competição difícil. A gente tem uma janela se aproximando, muitas equipes vão rodar, modificar algumas coisas, então a tendência é um retorno sempre mais difícil de se pontuar e de se jogar, e a gente vai entendendo isso, a gente vai sempre fazer o nosso melhor em cima de cada oportunidade que a gente vai ter de tá defendendo essa equipe.
2: Thiago Carpini, boa noite. Miguel Júnior, da Rádio Povo, CBN. Sempre que tem início uma temporada, existe um planejamento, né? Diretoria se reúne com o Departamento de Futebol, Conselho Deliberativo, e define metas. A meta do Cearense era chegar à final. Chegou e ganhou. A meta da Copa do Nordeste era chegar às oitavas. Chegou à final do campeonato, perdeu para a equipe de primeira divisão, a única da primeira divisão, que foi o Vitória. Fortaleza, no momento, está na segunda. Copa do Brasil era às quartas, já está nas oitavas. Pegou o quarta fase, as oitavas, não é isso? E agora o objetivo maior, que é subir. Mas só que quando teve o planejamento, era ficar entre os quatro. Porque mudou o regulamento, né? Agora é ficar entre os seis. Se possível, ser primeiro ou segundo, que já sobe direto, que é a Série B. Todos os objetivos até agora alcançados, ultrapassados. Falta o último objetivo. Mas eu tenho uma opinião formada. Você precisa de algumas peças para que vai abrir a janela, o janelão vai abrir, e o Fortaleza precisa ainda mais

0: qualificar esse elenco, para não ter dúvida da subida lá em novembro para o elenco tricolor. Você também vê por aí esse caminho de algumas peças a mais para qualificar mais o seu elenco para o restante da temporada?
1: Eu vejo, a gente tem conversado sobre isso já internamente, acho que em outro momento o clube vai se posicionar em relação a isso, porque a gente tem que entender também o momento, né, as limitações financeiras, as dificuldades, então a gente tem procurado encontrar algumas boas oportunidades. O departamento de mercado do clube, o futebol todo, já tem trabalhado muito em cima dessas opções. A gente acredita, não só eu, enquanto representante aqui, treinador, mas todo o futebol, que nós precisamos ali de algumas peças que possam nos ajudar ao objetivo maior. E a gente sempre mirou coisas maiores, né? A gente, às vezes, falava, o objetivo é chegar à final, mas internamente a gente queria ser campeão. É que a partir do momento que você externaliza isso, você acaba sendo cobrado por isso, né? Então, a gente mira o G6, que hoje é o que vale, né, para a disputa pelo acesso, mas o nosso objetivo interno é trabalhar muito para que a gente esteja entre os dois primeiros e buscar essa vaga direta. A gente sabe que é muito difícil, mas o Fortaleza tem história, tem o Castelão, tem um grupo muito qualificado, então a gente vai trabalhar muito para que isso aconteça, tendo uma gordura do G6, mas mirando sempre os dois primeiros que sobem direto.
2: Vamos para a última, professor.
3: Carpini, já que você comentou no início sobre essa questão de um tempo mais espaçado para preparar os atletas, como é que você pensa nessa perspectiva também, já pensando na janela, como o Miguel falou, ela abre depois da Copa. No período da Copa, você vai ter ali espaço para preparar esses atletas. A gente tem a informação que Fortaleza quer um ala direito, um centroavante. Tem outras posições que o Fortaleza tem pensado também, ou essa é só a prioridade?
1: Olha, a gente tem pensado em várias, como eu falei, oportunidades. O ala direito, por exemplo, a gente não falou sobre isso. Não sei de onde saiu essa informação, né? Eu vi também, por isso que eu estou te falando, mas não é a prioridade. Não é a prioridade. Isso já é uma boa oportunidade, né? Encaixar dentro do planejamento financeiro também do clube, mas a gente pretende reforçar mais ofensivamente. Essa é a nossa necessidade hoje.
2: Professor, muito obrigado. Boa noite a todos.
4: Fim de coletiva por aqui. Com o Thiago Carpini, Breno.
5: Pois é, o Thiago Carpini falando aí que o que ele quer de reforços na janela que vai abrir dia 20 de julho é peças pra frente, peças pro ataque. Ele usou, vamos forçar ofensivamente, né? Quer reforços para deixar o time ainda mais ofensivo na temporada. E claro que durante esse período a gente vai estar sempre atento para saber quais são as peças, quais são exatamente as funções que o Carpini quer pra frente. É meio atacante, é centroavante, é ponta. Tudo isso a gente vai descobrindo ao longo desse período. Fernanda Alves está lá ainda em Salvador? Breno. Ela está deixando a sala de imprensa, está no gramado? Você, prioridade é sua, Fernanda.
4: Tá, eu tô aqui pelo gramado tentando resolver uma situação. Trago já.
5: Tá certo. Daqui a pouquinho a Fernanda, então, traz informação pra gente. Os jogadores estavam, nesse momento, estavam dando uma volta olímpica com a taça, né, com a orelhuda, e ainda no gramado, né? O torcedor do Fortaleza já foi liberado. A gente viu aqui a imagem da arquibancada, o espaço reservado pro torcedor do Fortaleza já deixou o estádio, foram liberados mais cedo, claro, menos torcedores, é mais fácil segurar uma galera maior, porque tá celebrando, festejando, deixa logo o pessoal que tá menos torcida ir logo embora, e o torcedor do Vitória também não tá nem pensando em deixar o estádio agora, né? Não arreda pé, comemora muito, celebra esse título da Copa do Nordeste, pentacampeonato da equipe do Vitória. A Fernanda segue lá com a gente no gramado do estádio Barradão, daqui a pouco a gente volta a falar com ela, em loco, presente, a Verdinha marcando presença na decisão da Copa do Nordeste. Uma pena que o título não veio pro futebol cearense. O time do Fortaleza que perdeu sua primeira final de Copa do Nordeste, né? Ceará já tinha chegado algumas vezes e perdido, mas o Fortaleza foi a primeira vez. O futebol cearense, geralmente, quando chega na decisão, fica com a taça. Dessa vez, não conseguiu. Fortaleza vice-campeão. E o Carpini falou que não tava vendo, já estava vendo a hora, contando os dias para ficar só com a Série B. Porque agora, como a Copa do Brasil só vai ser em agosto contra o Palmeiras, e é um adversário pesadíssimo, mas começou lá para agosto, o foco fica totalmente voltado para a principal competição do ano, o principal objetivo, que é o acesso à Série A do Brasileiro. Agora o Fortaleza vai ter tempo para trabalhar, jogos mais espaçados, a Copa do Nordeste chega ao fim, não como o time queria, né? Não com o título, mas chega ao fim com o Fortaleza finalista e lucrando 4,3 milhões. O campeão lucraria 4,7, aliás, 4,6, o time do Fortaleza que foi vice-campeão botou no bolso 4 milhões e 300 mil, uma quantia interessante para uma competição que ano passado foi totalmente esfarelada, perdeu um pouco da relevância. Esse ano a CBF tirou o campeão, que é o Bahia, por conta

0: de um regulamento que não permite quem dispute competições Conmebol participar. É um enfraquecimento também do regulamento da competição, mas pelo menos deu uma organizada em termos de datas e a competição não foi totalmente quebrada como foi em 2025. E o Fortaleza chegou em mais uma decisão, fica com o vice-campeonato do Nordeste. Fernanda Alves, você já tá com a gente mais uma vez? Como é que tá por aí?
1: Tô por aqui, Breno, tô tentando localizar o Renato Kaiser, pra gente tentar conversar um pouquinho com ele, saber da vitória, né, claro, e também sobre outras informações que são importantes, que repercutem na mídia, a gente queria ter esse momento com o atleta.
0: É, o Renato Kaiser que fez o gol, que deu o título à equipe do Vitória, confirmou, na verdade, né? O empate já era suficiente pro Vitória, mas o Kaiser fez aquele gol que encerrou qualquer tipo de possibilidade do time do Fortaleza conseguir um gol no final, por exemplo, levar para as penalidades. E o Kaiser, que na semana passada teve uma cena muito marcante. Vocês lembram que depois que o Vitória vence, ele vai até o Alambrado, ele conversa com alguns torcedores, e os torcedores criticavam ele, chamando ele de mercenário, e ele falou assim, olha, não, me mandaram embora. Mas os torcedores do Fortaleza que estavam discutindo com ele não deram espaço para ele explicar. Ele até falou, vocês podem me ouvir? Eles não deixaram, o jogador foi retirado, e a gente não soube a versão do Kaiser para essa situação. E coube a ele marcar o gol que sacramentou esse título para o Vitória sobre a equipe do Fortaleza. Aliás, não só ele, como o Martínez também, né, celebrou muito o gol. Martínez, que também saiu do Fortaleza de uma maneira que não foi legal. Ele tinha sido afastado, ficou muito tempo fora, ficou meses e meses sem jogar e celebrou muito quando marcou um gol sobre a equipe do Fortaleza, né? Lei do ex atacando geral nessa final da Copa do Nordeste. Martínez e Kaiser marcaram para a equipe do Vitória nesse jogo da volta, onde o Vitória vira para cima do Fortaleza e vence por 2-1. A Fernanda Alves está lá dentro do gramado, tentando conversar com o Kaiser. Fala, Fernanda.
1: Kaiser, tudo bem? Fernanda Alves, do Sistema Vez Mares. Satisfação conversar com você novamente. A gente queria que você falasse um pouco sobre essa conquista do título, a importância que tem para você, para sua carreira, principalmente porque você fez o gol ali da vitória. Boa noite.
2: Boa noite. Muito feliz, né? A gente merecia esse título por tudo que a gente fez. A gente vem fazendo um grande ano. Acho que todo mundo foi coroado com esse título. Acho que agora é pegar essas férias, esse descanso, vai ser muito importante para nós. E voltar melhor ainda, que a gente sabe que é um ano muito difícil. A gente tem Brasileirão ainda, classificamos para a Copa do Brasil. Agradecer a todos que vieram hoje, prestigiar a gente. Agora é comemorar o título e descansar um pouco.
1: Kaiser, até surgiu o vídeo da semana passada, você estava lá em Fortaleza, a gente viu o torcedor eufórico fazendo algumas críticas e você pediu para falar, mas os seus colegas de equipe, para evitar outros momentos, você preferiu, eles saíram e você não falou. Você quer falar para a gente aqui? O que é que você queria falar sobre esse assunto? Até porque você fez o gol, teve a lei do ex ali também. Como é que fica essa relação com o Fortaleza?
2: Não vou falar não ali, eu tava de cabeça quente, eu ia falar muita coisa e graças a Deus apareceu alguém para me tirar, mas todo mundo que trabalhou comigo lá sabe o que eu passei lá, amo os funcionários do Fortaleza, todo mundo que tava ali por perto de mim sabe o que aconteceu lá, mas vida que segue, adoro o clube do Fortaleza, espero que eles voltem à primeira divisão, é um grande clube, tem uma torcida maravilhosa, apaixonante e... Fico na torcida sempre, falei com todos os jogadores, a comissão técnica. Dei forças positivas para eles. E espero que eles tenham um grande ano, que eles possam voltar à primeira divisão, que os funcionários do Fortaleza, a torcida e o Clube Fortaleza merecem.
1: Perfeito, Kaiser. Obrigada, sucesso na carreira. E tá aí, Breno Rebouças. Não falou, disse que todo mundo no clube sabe, evitou polêmicas depois desse momento de vitória. E é isso. Fica Renato Kaiser afirmando que tem um carinho pelo Fortaleza e agora a vida segue.
0: Valeu, Fernanda Alves. Fernanda, muito legal o teu trabalho aí direto de Salvador, direto do Barradão. Fique à vontade para encerrar aí, para trazer algum tipo de informação final e retorne, porque agora a Fernanda Alves tem ainda a Fernanda Alves tem um sábado em Salvador.
1: Ai, papai.
0: Um sábado à noite
1: Ai,
0: em Salvador.
1: Pai, para. Então, Breno Rebouças, o Fortaleza volta hoje, volta amanhã de manhã, e aí tem um descanso depois da preparação para o jogo contra o Náutico. Lembrando que o Tricolor de Aço vai viajar para Recife de novo. Enfrenta o Náutico nos Aflitos na terça-feira pela Série B, e aí é página virada, é vida que segue, para poder seguir os novos passos agora, já que tem esse período aí de mais espaço. O Tricolor de Aço joga agora dia 9 e depois só joga na próxima terça-feira contra a equipe do América Mineiro jogando na Arena Castelão. Por aqui, nós também encerramos o nosso trabalho. Quero agradecer a todo mundo que acompanhou, todos os nossos ouvintes.

0: ao trabalho com a nossa equipe, a confiança também, né, em nome do nosso gerente de esportes, o Chaves Negreiros, e toda a nossa chefia. E voltaremos, se Deus quiser, segunda-feira, para trazer mais detalhes na nossa programação. E oficialmente volto amanhã, às 9:30 da manhã. Então, como eu vou já bater meu ponto, quando bater o ponto, significa que
1: ora,
0: estarei livre
1: para
0: viver a cidade soteropolitana.
1: É, meu amigo. Tremei, viu? Tremei! Valeu, Fernando Alves. Grande abraço pra você. Legal demais. Mossoró também esteve com você aí desde ontem em Salvador, fazendo toda essa parte técnica para a gente ter esse contato, essa presença no Barradão com a Fernanda Alves. Infelizmente o título não veio. Vamos colocando um ponto final no Futebol com os Craques da Verdinha deste sábado. Fortaleza perde foco agora na Série B do Brasileiro. Volta a jogar no próximo fim de semana. E eu agradeço demais sua audiência, sua preferência. Desde as 3 horas da tarde nós estamos juntos. Vai dar 7 horas, 10 minutinhos para as 7 da noite. Uma transmissão completinha. Só não foi melhor porque o título não ficou no futebol cearense. Não veio para o Fortaleza. Mas a gente cumpriu o papel de trazer para você toda a informação, toda a emoção da partida. E a gente se encontra numa próxima transmissão. Lembrando que a repercussão dessa decisão você acompanha segunda-feira no nosso Jogada Primeiro Tempo com a Denise Santiago, às 11 horas da manhã. E amanhã também tem o Domingo Esportivo com o Jurani Parente aqui ao meio-dia na Verdinha. Começamos com Augusto Assunção na mesa de som. Terminamos com Samuel Macedo. Também com os trabalhos técnicos do Rodrigo Eric e, claro, o Wilton Bezerra, que esteve conosco comentando essa partida. Obrigado, gente, pela audiência, pela preferência. Vem uma programação musical para você na Verdinha. 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

tinha suspirado, tinha beijado o papel devotamente. Era a primeira vez que lhe escreviam aquelas sentimentalidades. E o seu orgulho dilatava-se ao calor amoroso que saía delas, como um corpo ressequido que se estira num banho térmico. Sentia um acréscimo de estima por si mesma e parecia-lhe que entrava, enfim, numa existência superiormente interessante, onde cada hora tinha o seu encanto diferente, cada passo com

0: obrigado.
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